0: está contratado numa destas escolas como professor do ensino politécnico e não poderá continuar no ensino universitário porque não tem o grau de doutoramento.
1: Em causa está a proposta do Governo de revisão do regime jurídico dos graus e diplomas do ensino superior, que prevê que os orientadores de mestrado e doutoramento têm de estar integrados em unidades de investigação e desenvolvimento, com classificação mínima de bom, muito bom ou excelente, dependendo do grau académico.
0: Nós estamos a pôr em causa não só o ensino artístico, como também, eu sou dirigente sindical, a dignidade das pessoas que têm ao longo destes anos trabalhado duramente nestas escolas.
1: A carta é entregue esta segunda-feira. Os subscritores esperam que a prática profissional e artística seja reconhecida como qualificação plena para a docência.
2: Para dar aulas no ensino superior artístico só com um doutoramento, por isso mesmo Vils, Pedro Cabrita Reis, Clara Andermatt e ex-ministros da Cultura estão entre os mais de 1000 signatários desta carta que vai ser entregue ao ministro da Educação, Fernando Alexandre, esta segunda-feira. E esta segunda-feira começa também a inscrição para a época especial dos exames nacionais do secundário, uma medida destinada a todos os alunos para compensar os atrasos na correção digital dos exames nacionais. A medida excepcional foi anunciada há uma semana pelo Ministro da Educação, que assim garante que os alunos que tiveram acesso às notas tardiamente podem realizar novamente os exames em setembro, tendo mais tempo para se preparar. A nova época de exames vai decorrer entre 3 e 8 de setembro e está aberta a todos os alunos que reuniam condições para realizar provas na segunda fase, independentemente de terem ou não feito essas provas. Os preços do petróleo registam uma descida de mais de 5% na abertura dos mercados asiáticos, com os investidores aliviados após duas noites sem ataques norte-americanos contra o Irão e a perspectiva de novas negociações entre as partes. O preço do barril de Brent do Mar do Norte, referência internacional para o preço do petróleo, registava uma queda para 91,38 dólares. Por cá, o preço dos combustíveis vai subir novamente a partir de hoje, segunda-feira. O gasóleo vai custar mais 9 cêntimos o litro e a gasolina mais 3 cêntimos. Em Palma de Maiorca, 8 pessoas ficaram feridas na marcha contra a sobrelotação turística depois de uma intervenção policial. De acordo com a agência de notícias F, os feridos nesta carga policial receberam assistência dos serviços de saúde e 2 deles foram mesmo encaminhados para um centro hospitalar com ferimentos ligeiros. Não há espaço para mais turistas, foi com esta frase de ordem que dezenas de milhares de pessoas se manifestaram este domingo em Palma de Maiorca, 25 mil de acordo com a polícia, 70 mil de acordo com a organização da plataforma Menos Turismo, Mais Vida. Os manifestantes dizem que em Maiorca não há mais espaço para carros, para mais hotéis ou para mais turistas e que Palma de Maiorca está a enfrentar uma crise habitacional sem precedentes. Em França, mais 9 bombeiros ficaram feridos e eleva assim para 84 o total de feridos desde o início do incêndio de Bordeaux, isto de acordo com a Câmara de Gironda, que assegurou ainda que não há vítimas registadas entre a população. Mais de 200 mil pessoas foram forçadas a sair de casa. Foi aberto um centro de acolhimento com capacidade para 1.500 camas no Parque de Exposições de Bordeaux, um centro onde já esteve o enviado da RTP à região, Cristiano Costa.
3: No Centro de Exposições de Bordeaux há pavilhões cheios de gente que agora se prepara para passar aqui a noite. O chão está coberto de camas, quase todas já ocupadas, por quem teve de abandonar as habitações devido à proximidade das chamas que ainda estão longe de ficarem controladas. No pavilhão onde me encontro estão aqui mais de 2 mil pessoas. Há voluntários a distribuir cobertores e almofadas, há mesas com comida, algumas crianças estão ainda a brincar, mas também existe a angústia de quem não sabe quando poderá voltar a casa. Quem saiu tão cedo não poderá voltar, pelo menos foi esse o aviso deixado esta tarde pela presidente da região de Gironda, até o incêndio estar controlado, e para já não há previsão de que isso aconteça, ninguém poderá voltar às suas localidades, entretanto já evacuadas. Nos próximos dias prevê-se uma nova onda de calor que está a preocupar as autoridades francesas. acesas, o tempo seco e quente poderá dificultar ainda mais o combate às chamas, que já destruíram pelo menos 140 casas. Segunda-feira, amanhã, está prevista uma reunião urgente do governo francês, vai ser presidida pelo presidente Macron para avaliar a situação e adaptar a resposta aos incêndios. O fogo já queimou mais de 40 mil hectares de terreno, está agora a cerca de 20 quilómetros de Bordeaux, mas para já uma evacuação em massa está fora dos planos das autoridades francesas.
2: A frente dos incêndios na região de Bordeaux continua muito desfavorável. Em Espanha, apesar de todas as frentes do incêndio de Ávila estarem agora contidas, ainda há focos ativos, o primeiro-ministro Pedro Sánchez já disse que espera horas difíceis. Ele vai estar esta segunda-feira na zona de Castellón, perto de Valência, onde o fogo fez uma primeira vítima mortal este sábado. O presidente dos Estados Unidos anunciou que vai retirar qualquer traço de ideologia marxista das dezenas de museus, bibliotecas e coleções educativas do Instituto Smithsonian. Este instituto é o maior complexo mundial de museus, investigação e educação nas áreas da natureza, história e património. Para justificar esta medida, Trump invocou um relatório de um grupo de reflexão evangélico e ultraconservador fundado durante o mandato de Reagan. Segundo a ordem presidencial, os museus do Smithsonian vão ter de afixar um aviso a informar os visitantes das conclusões desse relatório como condição prévia à criação de exposições temporárias destinadas a corrigir informações imprecisas. A escritora Lídia Jorge recebe esta segunda-feira o Prémio Estatal Austríaco de Literatura Europeia 2026 pelo conjunto da sua obra. Atribuído pelo Ministério Austríaco da Cultura, o prémio tem um valor de 25 mil euros e é entregue à escritora numa cerimónia que vai acontecer no Festival de Salzburgo. O ministro austríaco da Cultura já disse que Lídia Jorge é uma das escritoras mais destacadas da literatura europeia contemporânea, que tem lutado através da escrita numa forma altamente poética pela igualdade dos povos. Lídia Jorge foi a vencedora do Prémio Camões 2026.
4: Edição da jornalista Rita Colasso. 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
7: E com as principais notícias do mundo em dia, retomamos as notícias dos nossos fados e de outras grandes músicas, que são sempre notícias principais. Emissão de Edgar Canelas. Bem-vindos à viagem de Alma Lusa.

No reinício da viagem aqui na nossa Alma Lusa, começámos com os abraços de Manuel Fria, Camané, Mafalda Arnaud e agora Faro. O fado a namorar outras músicas. E a Alma Lusa gosta disso.

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José Nunes, Maria José da Guia, Frei, Hermano da Câmara, Mariana Silva e Fernando Farinha. 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O nosso endereço eletrónico para mandar as suas mensagens é este: alma.lusa@rtp.pt. alma.lusa@rtp.pt. Emissão de Edgar Canelas. Conto com as suas notícias.

já temos o Porto de destino à vista. Hoje chegámos aqui, nestes últimos minutos, a Bom Porto, com Cuca Roseta, Cátia Guerreiro, Ricardo Ribeiro, Carlos do Carmo e Argentina Santos. Voltamos a navegar na nossa alma lusa, de hoje a 8 dias, aqui na Rádio Pública, de domingo para segunda, logo a seguir às notícias da meia-noite. Emissão de Edgar Canelas. Boa semana e bons fados.

0: 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Duas horas no continente e na Madeira. Uma hora nos Açores. Edição do jornalista Pedro Guilherme.
1: Os preços do petróleo registram uma descida de mais de 5% na abertura dos mercados asiáticos, com os investidores aliviados após duas noites sem ataques entre os Estados Unidos e o Irão. E também a perspectiva de novas negociações entre as partes. O preço do Brent, que serve de referência para a Europa, está a negociar à volta dos 91 dólares por barril. Em Portugal, o preço dos combustíveis vai subir novamente a partir desta segunda-feira. O gasóleo vai custar mais 9 cêntimos, a gasolina mais 3 cêntimos por litro. As autoridades iranianas já disseram que suspenderam os ataques retaliatórios porque os Estados Unidos interromperam as ofensivas militares. O embaixador norte-americano nas Nações Unidas, Mike Waltz, confirmou que o presidente Donald Trump está a dar margem ao diálogo diplomático, sem, contudo, pôr de lado novas escaladas militares, caso o processo negocial volte a falhar. Em França, mais 9 bombeiros ficaram feridos, elevando para 84 o total de operacionais feridos desde o início dos incêndios, de acordo com a Câmara de Gironda, que assegurou não haver vítimas a registar entre a população. Mais de 200 mil pessoas foram forçadas a abandonar as casas. Para fazer face à situação, foi aberto um centro de acolhimento com capacidade para 1.500 camas no Parque de Exposições de Bordeaux. As autoridades sublinham que não será possível regressar às localidades evacuadas antes do fogo estar completamente dominado. No total, encontram-se abertos 12 centros de acolhimento, distribuídos por 9 municípios. As autoridades francesas estão a combater diariamente e em simultâneo 30 a 40 incêndios, mas a situação em Gironda, no oeste de França, continua muito desfavorável. Foi o que disse o ministro do Interior esta noite à televisão pública France 2. Já em Espanha, apesar de todas as frentes do incêndio de Ávila estarem agora contidas, ainda há focos ativos. Ana Romeu.
2: Há novidades de melhorias significativas. Aquilo que nos dizem é que, de facto, os trabalhos dos bombeiros, também das aeronaves, acabaram por dar algum alento no combate a estes fogos. Portanto, este perímetro, não só aqui da zona de Ávila, mas também do perímetro que está em Madrid, na Comunidade de Madrid, e deixa-me dizer-te que até agora há êxito no sentido em que as duas frentes não estão unidas, portanto essa era a grande preocupação, além de obviamente proteger as pessoas e os núcleos populacionais, e se tudo correr por melhor, porque normalmente durante a noite, com as temperaturas a baixarem significativamente e sem os ventos fortes que estavam previstos, ou que pelo menos foram os ventos, e sempre o maior inimigo dos incêndios, saber para que lado sopram. Portanto, há indicação de que estão os bombeiros a trabalhar no bom caminho.
1: Este incêndio é o maior da história recente de Espanha. Já arderam mais de 50 mil hectares, metade em menos de 24 horas. Cerca de 60 mil pessoas foram obrigadas a abandonar as habitações. O presidente do governo espanhol já disse que espera horas difíceis. Pedro Sánchez vai esta segunda-feira à zona de Castellón, perto de Valência, onde um fogo já fez uma primeira vítima mortal. Mais de 1.000 pessoas, entre artistas, estudantes e ex-ministros, assinaram uma carta aberta ao ministro da Educação em defesa do ensino superior artístico para que os profissionais do setor sandigageiro possam continuar a orientar mestrados e a coordenar cursos.
3: Os subscritores sublinham que o futuro do ensino superior não é um assunto apenas de escolas e de docentes, diz respeito a todo o país e à sociedade em geral. Quem fica a perder são os alunos e também a dignidade destes profissionais, sublinha José Moreira, presidente do Sindicato Nacional do Ensino Superior.
4: Estão em risco de perder alguns dos seus excelentes professores, os artistas selecionados nestas escolas e outros especialistas, porque vão ser completamente desvalorizados com a passagem precipitada destas escolas para ensino universitário.
3: A carta realça que nenhum grau académico por si só garante a experiência que as melhores escolas de arte europeias sempre souberam integrar. José Moreira recorre a um exemplo.
4: Uma das pessoas que assina a carta é o tão conhecido artista Vils, há outros artistas, e o Vils, por exemplo, não poderá dar a sua contribuição para nos mestrados, ou não poderá, imagino que ele era contratado numa destas escolas como professor do ensino politécnico, e não poderá continuar no ensino universitário porque não tem o grau de doutoramento.
3: Em causa está a proposta do Governo de revisão do regime jurídico dos graus e diplomas do ensino superior, que prevê que os orientadores de mestrado e doutoramento têm de estar integrados em unidades de investigação e desenvolvimento, com classificação mínima de bom, muito bom ou excelente, dependendo do grau académico.
4: Nós estamos a pôr em causa não só o ensino artístico, como também, eu sou dirigente sindical, a dignidade das pessoas que têm ao longo destes anos trabalhado duramente nestas escolas.
3: A carta é entregue esta segunda-feira. Os subscritores esperam que a prática profissional e artística seja reconhecida como qualificação plena para a docência.
1: Vils, Pedro Cabrita Reis, Clara Anedat e também ex-ministros da Cultura estão entre os signatários. A carta vai ser entregue esta segunda-feira ao ministro da Educação, Fernando Alexandre. Ao longo da semana que agora começa, as inscrições para a época especial dos exames nacionais do ensino secundário vão estar abertas. Trata-se de uma medida excepcional, anunciada pelo ministro Fernando Alexandre, com o objetivo de compensar os alunos afetados pelos atrasos na divulgação das notas provocados pelas falhas no sistema de classificação digital. As provas desta nova época realizam-se entre 3 e 8 de setembro. Estão abertas a todos os estudantes que reuniam condições para realizar provas na segunda fase, quer as tenham efetuado ou não. Para garantir que nenhum aluno é prejudicado pelo processo, o Ministério da Educação confirmou que será contabilizada a melhor nota obtida entre a segunda fase e a época extraordinária. Paul Gatchar venceu este domingo a Volta à França. O ciclista esloveno conquistou o quinto título aos 27 anos, junta-se ao restrito grupo de ciclistas com mais vitórias no Tour. O português Nelson Oliveira também fez história ao completar 24 grandes voltas consecutivas. São 4 giros de Itália, 10 voltas à Espanha e outras 10 à França. A prova terminou nos Campos Elíseos, em Paris, numa etapa encurtada por causa dos incêndios.
0: Edição do jornalista Pedro Guilherme. 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
5: A situação no Estreito de Hormuz outra vez problemática e agora agravada pelas ameaças dos Houthis de interromper o trânsito pelo Estreito alternativo de Bab al-Mandab, no Mar Vermelho. Também a crise política na Ucrânia, que se abriu com a admissão do Ministro da Defesa, Mikhail Fedorov. Um olhar sobre a primeira semana do novo governo britânico, dirigido por Andy Burnham, e sobre a composição do novo executivo, e uma revolta de estudantes em curso na Índia, a chamada Revolta das Baratas, o maior incómodo até à data do terceiro mandato do Primeiro-Ministro Narendra Modi. São os temas do Visão Global. Bem-vindos.

0: Alta atenção outra vez no Estreito de Hormuz e agora também no Mar Vermelho, onde está outro estreito importante para o comércio marítimo naquela região, o Estreito de Bab al-Mandab, porque os Houthis do Iémen, apoiados pelo Irão, entraram também na guerra, ameaçando impor um bloqueio naval à Arábia Saudita e atacando já também petroleiros sauditas no Mar Vermelho. Teresa Almeida Cravo, comentadora de assuntos internacionais da Antena 1, boa tarde. Começando por esta entrada dos Houthis no conflito, ela foi desencadeada por um primeiro ataque saudita ao aeroporto internacional de Sana'a, no Iémen, mas terá sido de facto esse o detonador? Ou terá sido mais a pressão do Irão sobre os Houthis para que alvejassem navios no Mar Vermelho como resposta aos novos ataques americanos contra o Irão, que duram já há quase 15 dias?
1: Portanto, os Houthis apresentaram o bloqueio atual, né, como resposta ao bloqueio saudita de que falavas e também essa recente escalada militar do ponto de vista do bombardeamento do aeroporto de Sana'a. Portanto, a decisão é apresentada não apenas como um gesto de solidariedade para com o Teherão, mas como parte integrante da própria guerra dos Houthis com o Riad. E eu acho que é importante também falar aqui numa ideia muito enraizada no discurso político e mediático no Ocidente, de que os Houthis, assim como o Hezbollah e milícias iraquianas como Assad al-Haq ou a Badr, serem simplesmente proxies do Irão, ou seja, atores que meramente agem em nome deste. E eu acho que essa linguagem também precisa de ser questionada e tem vindo a ser cada vez mais questionada. O termo proxy refere a uma relação de subordinação quase mecânica, não é? Há um ator que executa a vontade de outro ator. Mas os Houthis não são apenas um peão, não é? Que terá um move no tabuleiro sempre que lhe apetece. São um ator político-militar com uma base social própria, com um projeto político próprio, com objetivos que resultam em grande parte da realidade do Iémen. É evidente que existe aqui uma relação muito estreita com o Irão, não é? Não precisamos de cair no extremo oposto de negar a influência iraniana. Estes grupos recebem apoio militar, tecnológico, político de Irão, mas isto não significa que haja uma ausência total de autonomia estratégica. Os Houthis tomam decisões em função dos seus próprios cálculos políticos e militares. E essas decisões coincidem muitas vezes com os interesses do Irão, mas não são meramente ditadas por este. E depois também há aqui, parece-me, um segundo equívoco, que é falar de proxies faz parecer que toda a influência flui numa única direção, que é basicamente tudo o que é ditado por Teherão é imediatamente executado pelos seus grupos chamados de proxies.
0: Portanto, eles não são paus mandados, digamos.
1: Não são. Esta relação é uma relação de interdependência assimétrica, ou seja, há efetivamente uma assimetria, mas há uma enorme interdependência, porque se nós pensarmos, estes grupos oferecem ao Irão algo que é de enorme valor, dão-lhe imensa profundidade estratégica, não é? Dão-lhe capacidade de projeção regional, são elementos essenciais na sua estratégia de dissuasão contra Israel e, portanto, o Irão fornece armas, financiamento, tecnologia, apoio político, mas estes atores oferecem um alcance estratégico que o Irão não tem sem eles e, portanto, é uma relação assimétrica, mas não é de controle unilateral. É muito mais rigoroso falar-se aqui de uma convergência de interesses e de uma rede de alianças assimétricas do que uma simples relação de comando e de obediência, não é? Que é pautada por uma agenda comum, e essa agenda comum é aquela que nós chamamos, não é, de eixo de resistência. Eu acho que é importante também desmistificar essa ideia, porque ajuda a compreender melhor a dimensão de segurança regional, não é? Estes grupos não são apenas instrumentos de política externa iraniana, e são também atores que moldam essa política externa iraniana e também condicionam as opções de Teherão. É importante perceber como é que isso funciona. Convém, por exemplo, relembrarmos que, a dada altura, antes do acordo que agora está por terra, não é? Do acordo de cessar-fogo com os Estados Unidos, houve uma fase em que esse acordo estava mais ou menos em via de ser consubstanciado, e é o Irão que coloca a ligação com o cessar-fogo no Líbano com o Hezbollah como condição, ou seja, está disposto basicamente a sacrificar a assinatura daquele acordo para, de alguma forma, proteger esta relação que tem com o Hezbollah. Portanto, a política externa de Teherão também é condicionada por estes atores, é importante nós percebermos isto. Eu acho que este episódio que nós estamos a falar agora, não é, que está a ocorrer, ilustra esta realidade. Claro que é evidente que a intervenção dos Houthis no Mar Vermelho beneficia o Irão. obviamente, porque está a ampliar o conflito, está a dispersar a pressão militar, está a aumentar enormemente os custos para os Estados Unidos e para os seus aliados na região, mas beneficia igualmente os próprios russos. Por um lado, não é? Permite-lhes responder à Arábia Saudita num contexto que é um contexto específico da guerra do Iémen, e também lhes permite aproveitar uma frente regional que já estava aberta pelo Irão, certo? E portanto, em vez de estarem isoladamente numa nova confrontação com a Arábia Saudita, assumindo os custos políticos e militares sozinhos deste tipo de confrontação, estão a inserir a sua ação num conflito que é mais amplo. O Hezbollah fez o mesmo no Líbano, certo, em relação a Israel. Portanto, eu acho que é importante perceber aqui que há uma lógica de, em que os Houthis neste momento o que estão a fazer é multiplicar o impacto estratégico das suas ações, precisamente por estarem a incluir os seus objetivos, que são objetivos próprios, numa dimensão que é uma dimensão regional mais vasta.
0: Estas ações dos Houthis afetam muito as exportações de petróleo saudita, que neste momento só pode sair por ali, pelo Mar Vermelho e pelo estreito de Bab al-Mandab, uma vez que pelo estreito de Hormuz não pode sair. Isto parece ser uma ameaça ainda mais séria para os mercados de energia, já muito desestabilizados. O preço do Brent, aliás, já voltou para cima dos $100 o barril.
1: Sim. Portanto, a Arábia Saudita tinha encontrado uma forma de reduzir a vulnerabilidade do fecho do Estreito de Hormuz, que era utilizar o oleoduto este-oeste, não é? Que vai até Yanbu no Mar Vermelho, uhum. E estava a conseguir, nos últimos dados, exportar cerca de 5 milhões de barris por dia. E em que, aliás, cerca de metade desse petróleo depois segue para mercados asiáticos, através precisamente de Bab al-Mandab. E, portanto, e, aliás, 12% das segundas estatísticas do comércio mundial passa por aí. Se este estreito também se torna inseguro, primeiro para a Arábia Saudita essa alternativa deixa de funcionar plenamente, não é? Depois, para efeitos dos mercados, aumenta imenso o tempo de transporte. Os dados dizem-nos que se os navios tiverem que contornar a África, não é? E fazerem a rota pelo Cabo da Boa Esperança, vão passar a demorar 48 dias a chegar até à Ásia, quando antes faziam isto em menos de 20. Estamos a falar de acrescentar milhões de dólares por viagem, não é? Não, não significa que o petróleo deixe de chegar aos mercados, mas chega muito mais tarde, chega muito mais caro e neste momento chega com bastante mais incerteza, não é? Porque não sabemos exatamente como é que o resto desta nova fase no conflito vai continuar, não é? Uhum. Portanto, há aqui uma parte muito importante do comércio mundial que está novamente em causa. E também, os russos, pela experiência de 2023, não é? No Mar Vermelho, percebem que não precisam, eles atacaram navios, é verdade, mas eles não precisam efetivamente afundar muitos navios, basta criar uma situação de insegurança tal que seguradoras e companhias de navegação sejam obrigados a mudar a rota.
0: A retórica de ambos os lados volta a estar muito acesa, com Trump outra vez com as habituais ameaças de destruir tudo, mesmo infraestruturas civis como pontes e centrais elétricas, se o Irão continuar a atingir navios no estreito de Hormuz, com o Irão também ameaçador e a atacar países vizinhos aliados da América, nomeadamente o Bahrein, o Kuwait e a Jordânia. Ou seja, Teresa, formalmente as negociações continuam, mas aparentemente para nada.
1: Bem, esperemos que não seja para nada, no sentido em que a única solução possível aqui vai continuar a ser a solução em cima da mesa das negociações, não é? Mas há uma falta enorme de confiança. Eu acho que o que nos salva aqui e pensar que efetivamente isto vai ter que encontrar um novo caminho do ponto de vista da solução política é o facto de haver interesse em chegar a um acordo. Nenhuma das partes neste momento beneficia de uma guerra prolongada. É verdade que eles estão aqui num ciclo vicioso que está a ser bastante difícil de quebrar. Mas o Irão precisa desesperadamente de aliviar as sanções, precisa de começar um caminho de recuperação da economia. Os Estados Unidos querem garantir liberdade de navegação sem terem que fazer uma invasão terrestre, sem terem que colocar tropas no terreno e, portanto, querem que a situação do ponto de vista dos mercados estabilize antes das eleições intercalares. Os países do Golfo, obviamente, estão a ser altamente afetados do ponto de vista económico com esta situação e só querem recuperar a estabilidade que existia. E, portanto, eu acho que essa situação não se alterou mesmo com esta nova vaga, que é continuar a haver interesse em chegar a um acordo, porque nenhuma das partes beneficia da continuação desta guerra. Mas o problema político é enorme. E, aliás, um memorando de entendimento, e toda a gente alertou para isso, não resolveu a questão essencial, que é quem é que controla Hormuz. Os Estados Unidos saíram do acordo a entender que o Irão apenas garantiria a passagem, o Irão entendeu que saiu do acordo a achar que tinham direito a continuar a administrar a passagem, e portanto, enquanto esta divergência não for resolvida, este cessar-fogo e os próximos continuarão a ser frágeis. E depois também há aqui, eu acho que é importante dizer, um problema de política interna, não é? Tanto em Washington como em Teherão. Há aqui setores mais de hardliners, não é? Que desconfiam de qualquer compromisso e que estão a reduzir imensa margem de negociação dos líderes também.
0: Gostava de ouvir-te também sobre o acordo que foi anunciado esta semana entre os Estados Unidos e a Arábia Saudita, um acordo de fornecimento de tecnologia nuclear norte-americana para uso civil. Esse anúncio, Teresa, gerou reações de preocupação de que isso possa provocar uma corrida ao nuclear no Médio Oriente, mas entretanto soube-se que esse acordo só avançará na condição da Arábia Saudita normalizar relações com Israel, o que à partida parece uma miragem nesta altura, não é?
1: Esperemos que sim, enquanto o genocídio continuar a ser um projeto político do governo Netanyahu.
0: Isto é à parte. A Arábia Saudita tem dito que só admite normalizar relações com Israel mediante a apresentação de um roteiro claro para um Estado palestiniano. E não parece fácil.
1: Portanto, voltar atrás aí é bastante problemático. Eu acho que este acordo evidencia várias coisas. Uma delas é uma enorme contradição. Os Estados Unidos justificam em grande parte a pressão sobre o Irão para pretender impedir uma capacidade de enriquecimento de urânio que possa, em última análise, levar à capacidade nuclear para fins militares por parte do Irão. E, ao mesmo tempo, estão a anunciar um acordo nuclear civil com Riad que pode, e todos os analistas dizem isto, abrir espaço, em várias em determinadas condições, ao desenvolvimento de um programa nuclear saudita. Portanto, embora oficialmente para fins civis, a possibilidade deste programa nuclear passar a ser para efeitos militares existe tal como existe para o Irão. E, portanto, isto gerou imensas críticas em relação ao potencial risco de proliferação, mas também evidencia aqui a contradição dos Estados Unidos no sentido em que esta guerra não tem a ver com um problema de proliferação nuclear por si só, porque este acordo com a Arábia Saudita não elimina, pelo contrário, as preocupações de proliferação. É basicamente um acordo que mostra que a questão nunca foi apenas o nuclear, é uma questão de relações políticas com os regimes em causa. O Washington considera a Arábia Saudita um parceiro estratégico, portanto estas relações podem ser substanciadas no desenvolvimento de um programa nuclear saudita com o apoio dos Estados Unidos, como considera o Irão um adversário, já passa a ser um ator potencialmente nuclear muito perigoso. E, portanto, há aqui uma lógica de percepções e de relações que tem pouco a ver com uma preocupação genuína que devia existir neste momento na região, que é a de diminuir as possibilidades de proliferação nuclear. Portanto, isto também não quer dizer que nós estejamos perante, neste momento, em 2026, não é? Perante uma corrida nuclear aberta, mas o risco aumentou consideravelmente, porque Israel tem capacidade nuclear, o Irão continua ainda assim próximo da capacidade técnica necessária para desenvolver uma arma caso tome essa decisão, e esta guerra com os Estados Unidos só vem dar força às elites iranianas que entendem que esse é o caminho necessário para a sua sobrevivência. A Arábia Saudita tem afirmado repetidamente que não fica atrás se o Irão adquirir armas nucleares, e não só tem um acordo com o Paquistão, agora tem um acordo com os Estados Unidos e, portanto, está de alguma forma a deixar pelo menos esse caminho aberto, e os outros Estados da região podem sentir necessidade de desenvolver também capacidades semelhantes. E, portanto, mesmo que não haja neste momento uma corrida armamento imediata, aquilo a que nós estamos a assistir e que os Estados Unidos estão a patrocinar neste momento é uma erosão progressiva do chamado regime de não proliferação nesta região do Médio Oriente. Em relação a se o acordo vai ser viabilizado ou não, portanto, o condicionamento do acordo à normalização com Israel. Portanto, aquilo que disseste há pouco, eu concordo inteiramente. Portanto, é muito difícil politicamente a Arábia Saudita, e espero que assim continue, tendo em conta as circunstâncias no terreno na Palestina, fazer um acordo de normalização das relações com Israel. E, portanto, essa condição é uma condição difícil de ser posta em prática. Por outro lado, e portanto a posição saudita até ver continua inalterada. E por outro lado, aquilo que os analistas têm dito em relação a este acordo dos Estados Unidos com a Arábia Saudita tem a ver com uma pressão que sentiram em relação à possibilidade da Arábia Saudita fazer este mesmo acordo com a China ou com a Rússia. E, portanto, a rivalidade geopolítica mantém-se e os Estados Unidos vão, em última análise, ter que lidar com, estão a lidar com essa rivalidade, no sentido de se chegarem à frente primeiro. Eu acho difícil, sinceramente, que um acordo de normalização com Israel seja preponderante, nomeadamente numa situação em que aquilo que é a influência do ponto de vista de Israel em termos de política externa dos Estados Unidos na região está a diminuir e há muitas vozes que se opõem a essa predominância. Portanto, eu acho que o objetivo estratégico continua a ser, em última análise, para os Estados Unidos aproximar Israel e a Arábia Saudita, mas neste momento a questão palestiniana torna-se objetivo bastante mais distante e a rivalidade com a Rússia e com a China também impede que os Estados Unidos deixem cair esta hipótese com a Arábia Saudita e a última análise ficarem para trás nesta corrida. Mas Estados Unidos, China ou Rússia, numa lógica de quererem apoiar a Arábia Saudita neste caminho, todos eles estão a contribuir para a erosão do regime da não proliferação.
0: Teresa Almeida Cravo, comentadora de assuntos internacionais da Antena 1. Obrigado, Teresa.
1: Obrigada.
0: Temos a seguir uma conversa sobre a crise política na Ucrânia com Serzh Vakulenko, professor ucraniano, que viveu 3 anos em Portugal, esteve cá com uma bolsa da FCT, a fazer uma investigação sobre filósofos portugueses dos séculos XVI e XVII. Ucrânia, esta semana com protestos nas ruas de uma dimensão inusitada em tempo de guerra. Milhares de pessoas contestaram a demissão do ministro da Defesa, Mikhail Fedorov, que esteve no cargo apenas 6 meses, mas ele é talvez dos políticos mais populares, se não mesmo o mais popular na Ucrânia neste momento. E vamos perceber porquê numa conversa agora com Serzh Vakulenko, linguista, foi professor na Universidade de Kharkiv. Serzh, boa tarde. Fedorov,
2: boa tarde.
0: É muito novo ainda, ele tem 35 anos, mas tem provas dadas, não é? Ele fez a digitalização do governo com muito sucesso e depois foi chamado para o Ministério da Defesa para modernizar as Forças Armadas. Ele, no Ministério, liderou o projeto de drones que tem permitido à Ucrânia defender-se e atacar com algum êxito alvos dentro do território russo. É por isso que ele é tão popular na Ucrânia?
2: Não, não é por isso.
0: Não é por isso.
2: De facto, o que me diz são as coisas que muitas pessoas repetem sem tentar aprofundir o assunto. Na realidade, o papel desenvolvido por Fedorov é muito mais modesto. Mas ele é um bom especialista de marketing na internet. No início da sua carreira, vendia coisas na internet e até houve alguns, digamos, processos penais contra ele, que foram eliminados depois de ele tornar-se ministro da Defesa.
0: Mas as pessoas gostam dele.
2: Algumas pessoas gostam dele, nem todos gostam. Ele é bastante popular com os jovens e com as pessoas que têm menos experiência com os políticos.
0: E foram essas pessoas que foram para as ruas defendê-lo?
2: Sim. Todos muito, muito novos. Todos muito novos e com certas indicações de que foram organizadas mais uma vez pela internet.
0: Ele não durou muito no Ministério. Ao fim de 6 meses, o presidente Zelensky demitiu por causa de desentendimentos de Fedorov com o comandante das Forças Armadas, o general Alexander Sirsky.
2: Não, foi exatamente assim. Então, o governo tudo inteiro foi mudado. A primeira-ministra, Severidenko, fez a sua demissão e depois da demissão de Severidenko, segundo a legislação em vigor na Ucrânia, todos os ministros deixam de ser ministros em pleno direito, digamos. E agora é que se está a formar um novo governo. E o problema de Fedorov é que ele, de facto, tornou-se muito popular com o público, especialmente com o público jovem. E isto foi mal visto pelo presidente Zelensky, que é um ator de profissão, que vive dos aplausos e que torna-se invejoso ao ver que os outros também estão a colher aplausos.
0: Estamos a ouvir uma sirene em fundo?
2: Sim, sim, sim, é um alerta aéreo.
0: Um alerta aéreo. Muito comuns estes alertas aí na Ucrânia.
2: Na média, 10, 12 vezes por dia.
0: O Sérgio está em Kharkiv, neste momento?
2: Sim, é em Kharkiv.
0: Mas ainda voltando à figura do comandante das Forças Armadas Ucranianas, ex-comandante, porque ele entretanto também foi demitido, Alexander Sirsky, ele foi decisivo. Ele é uma figura com muito peso na Ucrânia e foi decisivo na defesa de Kiev há 4 anos, noutros momentos ao longo desta guerra também. Mas estes protestos que começaram por ser para pedir que Fedorov voltasse ao governo, a dada altura foram também para exigir a demissão dele, de Sirsky.
2: Sim, exato.
0: Isso significou que a demissão dele, que entretanto aconteceu, significou que Zelensky valorizou estes protestos nas ruas e tentou aliviar a tensão. Ele tem conseguido?
2: Sim, parcialmente tem conseguido. Mas, bom, o Sirsky é mal visto não só pelos demonstrantes, mas também por muitas outras pessoas, até pelos militares, porque ele não conta com as perks do pessoal nas ações. É um general de tipo soviético que manda os soldados para morrerem.
0: Para morrerem?
2: Para morrerem, exato.
0: Quanto tempo...
2: Isto é o que se diz.
0: Quanto tempo costumam durar estes alertas de ataque aéreo, Sérgio?
2: Bom, vai haver um alerta, depois vem uma voz que anuncia que tipo de perigo está a vir. E depois é só esperar outra alerta que vai dizer que o perigo já passou.
0: Mas este alerta que estamos a ouvir pode durar muito tempo ainda?
2: Há 13 vagas, digamos. Depois da 13ª vaga vai haver um anúncio. Depois do anúncio vamos saber de que é que se trata.
0: Então esta nossa entrevista pode ser preenchida por este alerta o tempo todo? Não, ele calou-se agora.
2: O alerta já...
0: Muito bem, então, estamos a ouvir a tal voz.
2: O perigo é o perigo de drones russos. Então, já veio o anúncio. E agora vamos a dar calma. Se calhar vamos ouvir também uma explosão de um dos drones.
0: Voltando à nossa conversa sobre a crise política na Ucrânia, Zelensky tentou aliviar esta crise oferecendo a Fedorov outros lugares dentro do governo, mas ele, Fedorov, já disse que não aceita nenhum cargo, porque só o cargo de Ministro da Defesa lhe permitia fazer o trabalho que estava a fazer.
2: Exato.
0: Transformar as Forças Armadas, planear e executar as operações contra o inimigo e outra coisa, acabar com a corrupção nos contratos de fornecimento de material militar. Sérgio, esta questão da corrupção nos contratos públicos de aquisição de equipamento militar terá sido central para todo este problema ou não?
2: Bom, é difícil dizê-lo, de facto, porque por um lado o Fedorov declara muitas vezes que vai combater a corrupção, que vai fazer alguma coisa para eliminar este tipo de ameaça. Mas há um caso do empresário fraudulento Mindic, que fugiu da Ucrânia, que foi acusado de fraude, em ligação com a produção de drones e de mísseis, e que fugiu para o Israel. Foi um grande escândalo na Ucrânia este caso. Agora, ao vermos bem, existem indicações de que o Fedorov também teve boas relações com o Mindis. Por isso, tudo isso é mais um mito do que uma realidade.
0: Mas vale a pena lembrar algumas medidas que Mikhailo Fedorov tomou em apenas 6 meses como Ministro da Defesa. Ele cancelou alguns contratos muito lucrativos que já existiam, abriu alguns concursos públicos em vez de ajustes diretos, ordenou uma auditoria ao Ministério.
2: Sim, é o que se diz.
0: Mas isto não aconteceu? Ele ordenou, terá ordenado uma auditoria ao Ministério que descobriu despesas extra de 6.600 milhões de dólares. Depois também terá sujeitado oficiais a detetores de mentiras e terá afastado os que se recusaram ou que não passaram no detetor. Estas coisas aconteceram? Sérias?
2: Sim. Certas coisas aconteceram, mas muito seletivas, digamos. E, por outro lado, qual é a função do Ministério da Defesa? É o abastecimento das Forças Armadas da Ucrânia. E nós aqui na Ucrânia, na televisão, em muitos casos também na internet, nos encontros públicos, nós ouvimos ou lemos apelos a doar dinheiro para as Forças Armadas ucranianas, para comprar um drone, um pequeno drone, um carro que os militares usem ali na linha de combate, etc, etc. Isto quer dizer que o Ministério de Defesa não cumpre o seu dever, não pôde assegurar os abastecimentos normais do exército. Por isso é que a população ucraniana tem que compensar o mau funcionamento do Ministério.
0: Um dos cargos que Zelensky terá oferecido a Fedorov e que ele terá recusado foi o de Primeiro-Ministro. Também ficou vago agora, depois da demissão de Yulia Sviridenko. Esse lugar acabou por ficar para Sergei Koretsky, que era o chefe de uma grande empresa na área da energia. Terá sido uma nomeação já a pensar em mais um inverno difícil para os ucranianos, Sérgio?
2: Oi, nós já passamos 5 invernos difíceis e vamos ter mais invernos difíceis. Durante a minha vida eu ouço sempre no verão, nos primeiros meses do outono, que o próximo inverno vai ser o mais difícil na história da Ucrânia. Então, bom, eu penso que vamos...
0: Sim, mas com a guerra...
2: Mais um inverno destes.
0: Com a guerra as coisas são piores, não é? À partida.
2: Sim, com a guerra as coisas são piores. No último inverno houve alguns dias em que eu fiquei sem aquecimento na minha casa com 10 graus centígrados negativos, mas bom, nós temos as nossas temos os nossos truques para,
0: exato, para
2: reagir a este tipo de situações,
0: para contornarem, tentarem contornar este tipo de situação.
2: Sim.
0: Ainda voltando a Mikhailo Fedorov, com a popularidade que ele tem agora, o que é que lhe parece a séries Vakulenko? Ele sonhará com algo mais para o seu futuro político?
2: Acho que sim. E, de facto, a oposição entre Zelensky e Fedorov é uma oposição artificial, porque eles têm mais ou menos os mesmos, as mesmas orientações políticas e económicas, etc, etc. Têm sido colaboradores no mesmo projeto durante 7 anos. E por isso o Fedorov está muito bem integrado na equipa de Zelensky. Todos o conhecem muito bem, ele conhece todos muito bem. E agora é que, por uma razão que ainda está escondida, mas eu penso que é a inveja do Zelensky, simplesmente, que foi o estímulo para ele, para a decisão de não incluir o Fedorov no novo governo.
0: Sérgio Vakulenko, Muito obrigado por esta conversa.
2: Obrigado eu.
0: Os britânicos já têm um novo governo, o executivo de Andy Burnham, que substituiu o anterior, de Keir Starmer, cumpriu a primeira semana em funções. Burnham chegou a Downing Street enunciando como prioridade reduzir o custo de vida e apresentou nesta primeira semana uma medida nesse sentido. A partir de 1 de outubro, os britânicos terão as faturas de energia aliviadas porque o governo vai cortar o IVA nessas contas. Catarina Liberato é professora de Ciência Política na Universidade de Kent e também na Universidade College de London. Boa tarde. Andy Burnham, em termos de medidas concretas para avançar e já calendarizadas, apresentou apenas esta, mas ela, Catarina, só por si, fica longe, muito longe, de resolver os problemas dos britânicos. Ela representa uma poupança média de apenas 53 euros por ano, por cada lar. O novo primeiro-ministro terá querido, com esta medida, antes de mais, dar um sinal aos britânicos?
3: Olá, boa tarde, Mário Rui. Exatamente, estamos a fechar a primeira semana de Andy Burnham em Downing Street e já, de facto, temos aqui muito para analisar. Não só por quem ele tem vindo a escolher para o rodear no gabinete, mas também todas estas medidas que já foi anunciando, ou intenções de medidas que foi anunciando na última semana. De facto,
0: há mais intenções do que propriamente medidas concretas e calendarizadas, não é?
3: Exatamente, ou seja, ele logo no seu primeiro discurso mencionou que tem um plano há 10 anos, o que é ótimo, é muito bom termos políticos com uma visão de longo prazo e de futuro para o país.
0: Mas disse que só o apresenta no outono.
3: Pois, e é preciso saber como é que o vai fazer e onde é que vai buscar, de facto, a disponibilidade orçamental para o fazer. Esta medida do IVA, mas também do controle das taxas dos autocarros, dos transportes, de facto são medidas que são importantes para as famílias. Ele também já mencionou a intenção de ajudar no apoio às famílias, com as creches e também no controle das rendas.
0: Mas nada disso tem ainda data para avançar, não é?
3: Sim, algumas já têm data, apesar de não serem para já, com a questão do IVA da eletricidade, mas de facto podemos aqui perceber que há um grande foco naquilo, em ajudar a população, naquilo que é o custo de vida, mas claro que é um discurso que sabemos que é o que as pessoas querem ouvir, não é? Esta ideia com que ele vem, de que vem ajudar as pessoas, de que eu ouço-vos, eu percebo-vos, eu consigo perceber as dificuldades que vocês estão a passar e portanto vou aqui tomar a iniciativa de o fazer, é um discurso que claramente é muito bem recebido, mesmo que depois de facto só represente, como é o caso do IVA na eletricidade, só represente uma média de 50 euros anualmente para aquilo que é o orçamento familiar.
0: O corte do IVA nas faturas de energia não representa um grande alívio, de facto, para o bolso dos britânicos ao fim do ano, mas o Estado deixa de arrecadar à volta de 1.000 milhões de euros. Neste caso, Andy Burnham diz que vai buscar o dinheiro para financiar isto. O programa anterior de Keir Starmer de criar cartões de identificação digitais para os britânicos, mas os críticos de Andy Burnham estão a perguntar onde é que ele vai buscar o dinheiro para pagar outras coisas que quer fazer, coisas como meter tetos aos preços dos transportes, dar mais dinheiro para ajudar os sem-abrigo, construir mais habitação a preços confortáveis, ainda aumentar as despesas militares. Será de facto, Catarina, um desafio para Burnham pagar isso tudo?
3: Exatamente, vai ser um desafio muito grande, principalmente porque ministros do governo de Starmer, do mesmo partido trabalhista que Burnham, mas claramente de outra facção do partido, já vieram dizer que mesmo o valor que estava alocado para, por exemplo, a política digital do governo, do cartão de cidadão, daquilo que é o nosso cartão de cidadão, estava previsto, foi anunciado, mas o dinheiro ainda não tinha sido alocado ao orçamento de Estado. Portanto, na verdade, ele agora veio dizer que vai alocar esse dinheiro a outra política, mas vai ter que encontrar esse valor. Eu acho que também é importante aqui falarmos um bocadinho do seu historial em Manchester. Apesar de ele vir como o Rei do Norte, há aqui bastantes críticas a muitas promessas que ele não chegou a cumprir em Manchester, nomeadamente o rough sleeping, os sem-abrigo. Ele prometeu já em 2017 acabar com os sem-abrigo no distrito de Manchester, e depois ele até conseguiu reduzir o número de 2017 para 2021, mas em 2025 o número voltou a subir. E depois há a questão da defesa, que também é muito interessante, porque Starmer deixou com um presente, digamos, meio envenenado. Starmer anunciou no fim do mês de junho, de facto, 15 mil milhões para a defesa, mas de facto, agora John Healey, que era o antigo ministro da defesa de Starmer e que se demitiu exatamente por Starmer não deslocar mais dinheiro, não alocar mais dinheiro para a defesa, agora foi nomeado chanceler, não é? Está responsável pelo Tesouro.
0: Ministro
3: e também
0: da Economia,
3: já veio dizer publicamente,
0: uhum.
3: Exatamente, já veio agora publicamente dizer que vai subir também o investimento em defesa para 3,5% do PIB até 2030, ou seja, 3% até do PIB até 2030 e com uma meta de 3,5% até 2035. E de facto é uma ironia aqui bastante engraçada, porque na verdade temos que saber onde é que vamos buscar de facto o orçamento para concretizar estas medidas. E há aqui também uma tensão interna, porque ao mesmo tempo em que ele promete o alívio no custo de vida das famílias e das pessoas no seu dia-a-dia, e é muito importante que de facto haja este alívio no custo de vida e também nas pequenas empresas, ao mesmo tempo disse: temos que mostrar que o nosso compromisso com as regras fiscais é real e que estamos prontos para tomar decisões difíceis. E portanto há aqui um equilíbrio muito complicado entre gastar para aliviar o custo de vida, mas também conseguir manter a credibilidade fiscal com os mercados.
0: Precisamente, Burnham e o novo Ministro da Economia e Finanças, John Healey, têm dito que pretendem reduzir o custo de vida e salvar a economia britânica. São prioridades absolutas da agenda do novo governo estas, e pretendem fazer isso, dizem, através de uma grande disciplina orçamental. Voltando, Catarina, às primeiras declarações de Andy Burnham, já como Primeiro-Ministro do Reino Unido, ele foi muito enfático. Disse que esta é a mudança mais significativa no Reino Unido nos últimos 40 anos. Prometeu um novo modelo económico e um novo modelo político. Falou no tal plano para 10 anos, mas não o apresentou. Será só no outono que, à partida, se ficará a saber que plano é esse. Não disse como pretende resolver o problema grave no país do apoio social aos idosos, também não deu detalhes sobre a descentralização que pretende fazer. Ou seja, Catarina Liberato, um discurso para já talvez mais para mobilizar, para entusiasmar, mas sem que tenha sido talvez apresentada ainda uma visão transformadora concreta para o Reino Unido.
3: Exatamente, Mário Rui, e eu já tive a oportunidade de mencionar isto. Para mim, apesar de ter tido uma comunicação muito próxima da comunicação social, dos jornalistas, também da população, ter falado sem púlpito, sem discurso físico, de uma forma muito próxima e que elogio, ao mesmo tempo, de facto, eu penso que é aqui criticável o facto de ele estar a prometer e a cometer, na verdade, o mesmo erro que Starmer, que é fazer grandes promessas, criar grandes expectativas, promessas que, na verdade, ele ainda não sabe se vai mesmo conseguir cumprir. Agora, em ciência política nós costumamos separar aquilo que, quando falamos em estilo populista, de populismo como ideologia, não é? E há aqui claramente elementos do primeiro, de um estilo populista, sem necessariamente termos populismo como ideologia. Mas o que aponta para esta ideia de populismo? É que a retórica que ele tem de este país não funciona para as comunidades da classe trabalhadora, a culpabilização vem de 4 décadas de neoliberalismo, das qual ele também fez parte, não é? Porque ele é um político de carreira que já esteve em vários governos no passado, por exemplo, no governo de Gordon Brown, entre 2007 e 2010, e foi ministro com várias pastas.
0: E John Healey, Catarina, John Healey, o novo ministro da Economia e Finanças, que será, portanto, quem conduzirá aquilo que Burnham explicitamente classificou como essa tal cruzada política para acabar com 40 anos de neoliberalismo no Reino Unido. John Healey não será propriamente uma ruptura total com o passado, uma vez que ele esteve 5 anos no Ministério da Economia e Finanças com Tony Blair. Portanto, não representará talvez um desvio radical da ortodoxia económica.
3: Pois, é exatamente isso que eu acho mesmo muito interessante, porque todo este discurso e esta ideia de eu ouço-vos, não temos sido suficientemente bons, temos que fazer melhor para a população, tudo isto é o manual clássico daquilo que é o anti-establishment, portanto o anti-sistema, líderes que se apresentam como estando de facto do lado do povo, contra o sistema, contra a elite que falhou, contra a elite londrina, lá está a descentralização, esta ideia de colocar o eixo Londres-centro contra o norte e a periferia, a ideia de rei do norte e de populismo territorial, tudo isto, não é? A elite de Westminster, muito distante daquilo que é o povo real e as comunidades que passam dificuldades, isto é muito simbólico ou emocional, de forma imediatista. Tudo isto é muito interessante perceber que vem de pessoas que, na verdade, estão envolvidas no Partido Trabalhista, desde a Third Way, portanto, a terceira vaga do socialismo do Tony Blair, que começou e que tomou o poder em 97, depois de muitos anos de Margaret Thatcher e de John Major também no poder, à frente do Partido Conservador.
0: Os primeiros telefonemas que Andy Burnham fez a líderes estrangeiros como primeiro-ministro foram a Trump, a Zelensky e a Ursula von der Leyen. Estão identificadas as prioridades de política externa do novo governo, Catarina?
3: É verdade, eu achei muito interessante uma entrevista que a Theresa May, a antiga primeira-ministra, deu esta semana, que foi um recado em que ela disse: Burnham tem que perceber que gerir um país não é gerir uma cidade como Manchester, e tem que perceber que no atual contexto convém atualizar-se um bocadinho e pôr-se a par daquilo que é a política externa, a segurança e defesa, porque é de facto um tópico muito importante e do qual conhecemos muito pouco daquilo que são as suas intenções. Mas de facto, é muito positivo termos aqui, lá está, também as felicitações de Macron e da parte da União Europeia. É muito importante isto e é muito positivo para a estabilidade também da região e para todos nós, na verdade. E também sublinhar o apoio britânico à Ucrânia, o apoio político de defesa, os valores, não é? E também posso destacar, não é, aqui a questão, a ligação com a China. Eu diria que estes são os três pontos positivos. Portanto, a União Europeia, a Ucrânia e a China. Um tom cauteloso, mas de facto cordial. Aqui depois vem o verdadeiro ponto de tensão, que são os Estados Unidos. A special relationship, a relação tão especial que o Reino Unido tem com os Estados Unidos. E é importante relembrar que o Reino Unido está muito dependente daquilo que também são as escolhas dos Estados Unidos a nível de segurança e defesa. Mas Trump, de facto, não felicitou propriamente, não é? E, portanto, apesar de terem falado e de terem falado daquilo que interessa verdadeiramente a Trump, que é o potencial do petróleo do Mar do Norte, de facto Trump não demonstrou aqui uma grande receptividade a esta mudança. E acho que a dinâmica interessante aqui a perceber é também como é que Burnham vai aqui ser uma figura-chave da ligação transatlântica.
0: Ed Miliband é o novo ministro dos Negócios Estrangeiros, alguém com, creio, muito peso no Partido Trabalhista. Mas, Catarina, o Reino Unido teve 7 ministros dos negócios estrangeiros em 5 anos. Será que é agora com Miliband que o país consegue finalmente fixar um ministro, fixar uma política externa e seguir com ela para a frente?
3: Pois é, muito interessante perceber, nós agora, ou seja, a longo prazo, olhamos para trás e pensamos, por exemplo, naquilo que era a política da Global Britain, não é? Do Reino Unido global, que era a grande solução para a política externa do Reino Unido, externa e no sentido de segurança e defesa, mas também no sentido científico, de cooperação internacional, no sentido dos temas do desenvolvimento e também no sentido comercial, era a grande solução para o Brexit. E de facto, o Boris Johnson, idealista e aquele que de facto levou esta política e desenvolveu esta política para a frente, tinha um plano também de 10, 15 anos para o país. Onde é que ele está? Desapareceu, não é? Neste momento não temos de facto, não ouvimos falar naquilo que é a Global Britain. E portanto temos que perceber aqui quais são as intenções de Ed Miliband. Ed Miliband também é alguém que está muito envolvido, um político do sistema, lá está, que está muito envolvido, tem estado envolvido numa figura histórica do Partido Trabalhista. E será interessante perceber aqui quais serão as suas prioridades. Eu destacava também que uma das grandes mudanças ou das transformações institucionais que também verificámos esta semana e que é gravíssima, do meu ponto de vista, é de facto a reestruturação da máquina do governo naquilo que é o DSIT, o Department for Science, Innovation and Technology. Portanto,
0: foi
3: aquilo
0: extinguido.
3: Que nós consideramos em Portugal
0: foi extinguido.
3: Sim, o do Ministério da Ciência, Inovação e Tecnologia, que
0: fica só o Ministério da Inteligência Artificial, não é?
3: Exatamente.

0: liderança, daquilo que é o soft power do Reino Unido no mundo.
1: Andy Burnham afastou todos os elementos que eram mais próximos de Keir Starmer no anterior governo e manteve a ministra do interior, Shabana Mahmood. Portanto, quererá Andy Burnham, Catarina Liberato, continuar com a política dela de disciplinar a imigração, legal e ilegal, a dama de ferro da imigração no Reino Unido. Mantém-se no governo, não é?
0: Exatamente, ela mantém-se e mantém-se, muito possivelmente, claro, também a linha dura naquilo que toca às regras de imigração e que lá está, já vinha do governo de Starmer, apesar de estarmos a falar de um partido trabalhista que normalmente era muito acolhedor da imigração e não tinha este discurso tão forte contra a imigração. E portanto vale a pena também aqui notar esta tensão entre aquele discurso de uma nova política mais compassiva, mas também uma continuidade de políticas de imigração restritivas. Isto também é visto quando falamos de Burnham mencionar aquilo que não é, o custo de vida e também a ideia de ajudar as famílias. Muito do discurso também está ligado com isto que é o controle de imigração e que tem a ver também com os elevados números da taxa de desemprego e as dificuldades que a economia também está a sentir.
1: Catarina Liberato, professora de Ciência Política na Universidade de Kent, também na Universidade College London. Muito obrigado, Catarina.
0: Obrigada, boa tarde.
1: O primeiro-ministro indiano, Narendra Modi, está a passar pela maior crise política do seu terceiro mandato, com milhares de jovens nas ruas em protesto por causa de fugas de informação em exames para entrar em medicina. Fugas que obrigaram mais de 2 milhões de alunos a repetirem as provas. O movimento das baratas, como lhe chamam, é o maior protesto de jovens na Índia em mais de uma década, Rita Fernandes.
2: Uma das manifestantes, Bhavna, conhece bem o impacto da fuga de informações do exame para entrar em medicina. Em 2021, há 5 anos, foi uma das estudantes afetadas pela fuga de informação no exame e conta que é enorme a ansiedade à volta deste teste, considerado um dos mais difíceis na Índia. Bhavna agora é médica e junta-se às manifestações para defender que é preciso reformar o sistema de educação na Índia. Este ano, o exame de acesso aos cursos de medicina fica marcado por suspeitas de que as perguntas foram vendidas através do Telegram, uma aplicação móvel de mensagens. A primeira prova foi em maio, feita por cerca de 2 milhões de candidatos, e perante as suspeitas de divulgação antecipada do exame, os resultados foram anulados. Foi feito em junho um novo exame. Todos os anos há milhões de candidatos para cerca de 150 mil vagas e este caso ilustra o que é o ensino superior na Índia. Milhões de candidatos para números limitados de vagas. Em relação aos exames de acesso às licenciaturas de medicina, há relatos de exaustão nos estudos, endividamento por parte dos estudantes e até suicídios. Por trás dos protestos está o movimento Cockroach Janta Party, que junta a palavra Bharata com o nome do partido no poder. O movimento nasceu nas redes sociais para dar voz ao descontentamento dos jovens com o desemprego na Índia. Ganhou força com a interpretação que muitos desses jovens fizeram das declarações de um juiz do Supremo Tribunal que recorreu à imagem das baratas para falar dos problemas dos jovens desempregados na Índia e que expõem esses problemas nas redes sociais. Os jovens do movimento acabaram por pegar nessa imagem e reivindicá-la para os protestos. O primeiro-ministro indiano já respondeu aos protestos nas ruas. Diz que vai criar tribunais especiais para julgar de forma rápida os responsáveis pelas fugas no exame, mas os manifestantes exigem que o primeiro passo tem de ser a saída do ministro da Educação.
1: É a revolta das baratas na Índia. Jovens descontentes pelas fugas de informação nos exames para entrar em medicina. Exames estes que na Índia são especialmente difíceis, são considerados dos exames mais difíceis no mundo. Um descontentamento também porque o desemprego jovem na Índia é muito elevado.

0: 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Três horas no continente e na Madeira. Duas horas nos Açores. Edição do jornalista Pedro Guilherme.
1: Incêndios na Europa, em França, mais 9 bombeiros ficaram feridos, elevando para 84 o total de operacionais feridos desde o início dos incêndios, de acordo com a Câmara de Gironda, no oeste de França. Mais de 200 mil pessoas foram forçadas a abandonar as casas. Para fazer face à situação, foi aberto um centro de acolhimento com capacidade para 1.500 camas no Parque de Exposições de Bordeaux. As autoridades sublinham que não será possível regressar às localidades evacuadas antes do fogo estar completamente dominado. No total, encontram-se abertos 12 centros de acolhimento distribuídos por 9 municípios. O enviado especial da RTP à região de Gironda, Cristiano Costa, passou pelo Parque de Exposições de Bordeaux, onde já se encontram centenas de pessoas.
2: No Centro de Exposições de Bordeaux há pavilhões cheios de gente que agora se prepara para passar aqui a noite. O chão está coberto de camas, quase todas já ocupadas, por quem teve de abandonar as habitações devido à proximidade das chamas, que ainda estão longe de ficarem controladas. No pavilhão onde me encontro, estão aqui mais de 2 mil pessoas. Há voluntários a distribuir cobertores e almofadas, há mesas com comida, algumas crianças estão ainda a brincar, mas também existe a angústia de quem não sabe quando poderá voltar a casa. Quem saiu tão cedo não poderá voltar, pelo menos foi esse o aviso deixado esta tarde pela presidente da região de Gironda, até o incêndio estar controlado, e para já não há previsão de que isso aconteça, ninguém poderá voltar às suas localidades, entretanto já evacuadas. Nos próximos dias prevê-se uma nova onda de calor que está a preocupar as autoridades francesas. O tempo seco e quente poderá dificultar ainda mais o combate às chamas, que já destruíram pelo menos 140 casas. Segunda-feira, amanhã, está prevista uma reunião urgente do governo francês, vai ser presidida pelo presidente Macron, para avaliar a situação e adaptar a resposta aos incêndios. O fogo já queimou mais de 40 mil hectares de terreno, está agora a cerca de 20 quilómetros de Bordeaux, mas para já uma evacuação em massa está fora dos planos das autoridades francesas.
1: Situação dos incêndios em França. Já em Espanha, apesar de todas as frentes do incêndio de Ávila estarem

0: Agora contidas ainda, há focos ativos. A equipa de bombeiros portugueses que está na região a ajudar os operacionais espanhóis tenta evitar que os dois grandes incêndios de Ávila e Madrid se juntem perante uma nova subida das temperaturas e o aumento do vento já a partir desta segunda-feira. É o que explica o comandante David Lobato, que lidera a Força Operacional Conjunta.
1: As condições meteorológicas terão aqui um pequeno agravamento em termos de temperatura, mas também em termos de vento. Existe essa, por parte da UME, essa preocupação de um incêndio chegar mais perto da zona urbana de Madrid, efetivamente. Estamos a falar de um incêndio que em basicamente três, quatro dias, fez quase 50 mil hectares de perímetro.
0: São mais de 120 os bombeiros portugueses que estão a ajudar os operacionais espanhóis. O incêndio de Ávila é o maior da história recente de Espanha. Já arderam mais de 50 mil hectares, metade em menos de 24 horas. Cerca de 60 mil pessoas foram obrigadas a abandonar as habitações. Em Palma de Maiorca, 8 pessoas ficaram feridas na marcha contra a sobrelotação turística após uma intervenção policial. De acordo com a agência de notícias F, os feridos nesta carga policial receberam assistência dos serviços de saúde e 2 foram encaminhados para um centro hospitalar com ferimentos ligeiros. Dezenas de milhares de pessoas manifestaram-se este domingo contra o excesso de turismo no arquipélago espanhol das Baleares. Foram 25 mil, de acordo com a polícia, 70 mil, segundo a organização da plataforma Menos Turismo, Mais Vida. Os manifestantes denunciam que em Maiorca não há espaço para mais carros, hotéis ou turistas e alertam que a ilha enfrentou uma crise habitacional com mais de 105 mil habitações afetas ao turismo, legais e ilegais. Os preços do petróleo registram uma descida de cerca de 5% na abertura dos mercados asiáticos, com os investidores aliviados após 2 noites sem ataques entre os Estados Unidos e o Irão e a perspectiva de novas negociações entre as partes. O preço do Brent, que serve de referência para a Europa, está a negociar à volta dos 91 dólares por barril. Em Portugal, o preço dos combustíveis vai subir novamente a partir desta segunda-feira. O gasóleo vai custar mais 9 cêntimos e a gasolina mais 3 cêntimos por litro. As autoridades iranianas já disseram que suspenderam os ataques retaliatórios porque os Estados Unidos interromperam as ofensivas militares. O embaixador norte-americano na ONU, Mike Waltz, confirmou que o presidente Donald Trump está a dar margem ao diálogo diplomático, sem contudo descartar novas escaladas militares caso o processo negocial volte a falhar. Na Alemanha foi abatido a tiro o homem suspeito do atentado terrorista de sábado à noite na parada do orgulho LGBT em Berlim. De acordo com a imprensa alemã, trata-se de um homem de 21 anos, cidadão alemão de origem libanesa. Foi morto pela polícia durante uma operação num dos bairros periféricos da capital alemã. Uma pessoa morreu, 29 ficaram feridas depois de um carro ter avançado contra a multidão perto da parada do orgulho LGBT em Berlim. No Estoril Open, o francês Luca Van Acher conquistou este domingo o primeiro título no circuito ATP, depois de vencer o belga Alexander Blox, quarto cabeça de série. A assistir a esta partida esteve o repórter João Gomes Dias.
2: Foram precisas mais de 2 horas e 20 minutos, mas o tão desejado título foi mesmo para o jogador de 22 anos, com os parciais de 6-4, 4-6 e 7-5. Van Acher venceu o belga Alexander Blox e voltou a ser feliz em Portugal, onde já tinha vencido, mas no circuito secundário.
3: Eu adoro jogar aqui. Não sei porquê, mas jogo sempre bem em Portugal. Foi aqui que ganhei o primeiro challenge, que consegui o meu primeiro triunfo e agora também um título no circuito principal. Gosto mesmo de jogar neste país e acredito que vou continuar a vir.
2: Foi um percurso extraordinário ao longo de todo o torneio. Van Acher deixou para trás jogadores mais credenciados, como Carreño Busta e Andrei Rublev, dando ainda mais mérito a esta primeira conquista a nível ATP.
3: Não estava à espera de ganhar o título esta semana. Pensei jogo a jogo e consegui grandes exibições durante toda a semana. Estou muito feliz e, sobretudo, orgulhoso com este primeiro torneio. Agora vou desfrutar.
2: Foi um domingo em grande para a França, aqui no Clube de Ténis do Estoril, uma vez que a final de pares também foi conquistada por 2 gauleses, a dupla Kyrian Jacquet e Tito Androguet, venceu os brasileiros Rafael Matos e Orlando Luz com 11-9 no Super Tiebreak. Cai o pano sobre a edição de 2026 do Estoril Open. O torneio regressa em 2027 e novamente no mês de julho.
0: Primeiro título ATP para o francês Luca Van Acher, conquistado na final do Estoril Open em ténis.
4: visão do jornalista Pedro Guilherme. 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
2: Permitam-me, neste momento, com a voz ainda embargada, de invocar Luís Represas, que hoje nos deixou, um músico de exceção, com um timbre de voz inigualável e que muito contribuiu para a afirmação e para a defesa da língua portuguesa. Invocá-lo hoje é um duplo sentimento de quem perde um amigo e de um chefe de Estado que se curva perante a sua memória e agradecido pelo contributo que deu ao nosso país, à cultura, à afirmação da língua portuguesa, que ultrapassou verdadeiramente vários continentes, que tocou gerações e que, no fundo, hoje nos faz sentir que perdemos alguém mesmo dentro de nossa casa, mas ficará para sempre nos nossos corações. Muito obrigado, Luís. Como tantas vezes cantaste, talvez um dia te encontre.
3: O Presidente da República disse tudo. Na rádio tivemos especiais. Ouvimos amigos e gente com quem o Luís Represas trabalhou. Obrigada, Luís. Vais deixar saudade.

0: A homenagem e a vénia a Luís Represas nesta rádio, em especial no dia da notícia que gostaríamos de não ter escutado. Mas a vida segue e vamos lá saber quem é o meu convidado esta semana, a última do Semana que Foi, Semana que Vem. O meu convidado de hoje é um homem da informação, uma presença assídua deste magazine e um amigo de longa data. Olá, José Guerreiro.
1: Olá, Rita.
0: Já vamos conversar, sim?
1: Sim.
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0: Já vamos conversar com o José Guerreiro, uma das presenças fixas deste seu magazine, que tem outra presença indispensável, a do Jorge Alexandre Lopes. Ele já vai trazer a linha do tempo, mas não há linha do tempo que se preze sem uma dicasinha da praxe.
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0: Reconheceu esta voz? Ah, não. O Jorge já desvenda. Mas antes disso, vamos lá saber quem é o José Guerreiro, este homem para lá do jornalista.
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0: José Guerreiro.
1: Sim.
0: Todas as semanas aqui a dizer coisas importantes às pessoas, mas agora eu quero saber é o outro lado. Ui, e isso é que para um jornalista é uma grande dificuldade, não é?
1: Sim, confesso.
0: Porquê? Porquê que é essa?
1: Não sei bem. Há um mantra que é quando o jornalista nunca é noticiário. Nunca tem nada de importante para
0: mas
1: dizer.
0: Mas o jornalista é uma pessoa. Mas o jornalista é uma pessoa. E neste contexto é uma conversa.
1: Claro.
0: E tu vais-me contar como é que começou isto tudo da rádio, não é? Como é que começou esta aventura?
1: Um bocadinho por acaso. O jornalismo foi por acaso, a rádio nem tanto. Eu percebi, tinha 19, 20 anos, portanto 88, 89, que gostava de pôr discos.
0: Uhum.
1: E falar no meio dos discos.
0: Ah, então isto começou tudo pela animação. Só depois é que a informação apareceu mais tarde. Muito bem.
1: E então
0: vamos
1: era
0: lá.
1: Muito miúdo e fui à rádio da minha terra. Eu,
0: que é?
1: Do Pinhal Novo.
0: Uhum.
1: E era uma rádio local, evidentemente. Depois percebi que a rádio estava a mudar de instalações. Eu próprio, como voluntariei-me com outros companheiros, e acabámos por andar nós próprios a construir um bocadinho da rádio, a pintar paredes, etc. E depois lá estive a fazer algum trabalho e surgiu a possibilidade de fazer um curso de informação da então TSF, que foi assim uma rádio, enfim, hoje dispensa apresentações e na altura era uma grande pedrada no charco. E eu acabei por fazer esse curso aqui em Lisboa e foi aí que eu percebi que se calhar
0: era melhor ir para a informação.
1: Era melhor ir para a informação, porque gostei muito de perceber que à hora certa as pessoas, quando ligam o rádio, a intenção delas é tomarem atenção àquilo que lhes vai ser dito, não é?
0: Mas achas que hoje em dia se mantém isso? Ou as pessoas com tanta informação que chega por tantas vias e por tantos canais já podem dispersar ou dispensar um bocadinho isso?
1: Talvez hoje a vida hoje é muito rápida, não é? É muito rápida.
0: Tudo muito voraz e fugaz,
1: vejo
0: não é?
1: Vejo isso pela minha vida, vejo isso pela tua vida, vejo isso pela vida dos nossos companheiros aqui na rádio.
0: E dos teus filhos?
1: Dos meus
0: já
1: filhos.
0: Agora, são mais novos.
1: Temos muito pouco tempo para fazermos algumas coisas que antigamente demorávamos um pouco mais a fazer. E portanto sim, hoje é tudo, não digo pela rama, mas basta-nos ver um título para ficarmos com uma ideia de como é que é a notícia, não é?
0: E isso é um perigo, não é?
1: Isso é um perigo, porque depois lá dentro da notícia muitas vezes não é propriamente aquilo que está no título.
0: Pois é isso, além de que os títulos hoje em dia também são sempre muito afoitos.
1: Exatamente. Mas eu continuo a achar que a rádio, quando eu faço isso, e conheço muita gente que faz isso, enfim, amigos, não é? As pessoas muitas vezes estão no carro, sobretudo, não é? Ouve-se muita rádio no carro. E, claro, gostam da música e gostam de entretenimento, ok? Mas à hora certa gostam de ligar ou para a Antena 1 ou para uma outra rádio qualquer que gostem de notícias. E quando fazem isso com o objetivo de ouvir realmente aquilo que vai ser dito. E isso é importante para o jornalista que vai dar as notícias, porque ele sabe que nessa altura, de facto, as pessoas vão estar com muita atenção àquilo que ele vai dizer.
0: Já vamos falar mais um bocadinho de jornalismo no segundo bloco da conversa. Para já quero saber que raízes são estas. És um homem da Margem Sul, a Margem Certa. Também dizes a Margem Certa?
1: Sim, eu tenho uma costela alentejana e tenho uma costela ratinha. A minha mãe é do Norte, o meu pai é do Sul. E conheceram-se aqui na Margem Sul. E eu desde sempre me lembro de viver no Pinhal Novo, como miúdo, não é? Fui lá que cresci, fui lá que fiz a escola primária. Depois ainda tentei entrar na universidade, acabei por conseguir, mas na verdade, na mesma altura surgiu-me esse curso que eu há pouco falei, da TSF, ao qual me dediquei de corpo e alma. E os estudos acabaram por ficar um bocadinho para trás e um dia, quem sabe, gostaria de voltar a retomar.
0: Pode ser o teu projeto de terceira idade.
1: Talvez.
0: Pode ser giro.
1: Terceira idade, isso é muito bem posto, sim.
0: Zé, e a música? Já percebi que também faz parte da tua vida, gostas muito de ouvir música, aliás, sim. Até te baralhaste ali ao início aos 19 anos o que é que ias fazer exatamente neste mundo.
1: Sim, música, sim, eu próprio fui um músico um bocadinho...
0: Não, era isso que eu... Pois, o que é que tu tocas?
1: Eu, na verdade, toco dois instrumentos que eu acho que toco bem. Toco teclados e que toco bateria. E gosto muito de música. O meu
0: Mas já
1: pai...
0: tiveste um grupo?
1: Já tive um grupo, sim, tive um grupo. Tive vários grupos, tive um grupo. Tive grupos de baile, quando era mais miúdo.
0: Sério? Tocas sim. Nos bailaricos?
1: Bailaricos. E é assim
0: pois
1: que se aprende
0: a dançar.
1: É assim que se aprende a tocar e a estar com. E a enfrentar os grandes públicos também, isso é importante. E depois tive uma banda mais privada, digamos assim. Mas depois a vida levou-me para outros caminhos, o trabalho, os filhos, etc. E essa parte ficou mais ou menos arrumada, embora ainda hoje toque, porque tenho instrumentos em casa e posso fazê-lo.
0: E é um momento de descompressão quando pegas no instrumento e tocas um bocadinho em
1: também
0: casa ao fim de um dia de trabalho.
1: Também é, não o faço como gostaria, mas é, sim, quando toco gosto de o fazer, até porque hoje gosto ainda mais porque tenho saudade de o fazer. Como não toco tanto, quando toco tenho mesmo saudades, não é? Aquelas comidas, não é? Comemos um leitão, gostamos muito de leitão, mas não comemos leitão todos os dias. Mas 3 em 3 meses aquilo sabe como se fosse a primeira vez, não é?
0: Essa é outra das tuas facetas, tu és um belíssimo garfo.
1: Também sou. Quero considerar que sim.
0: Muito bem, e hoje vais trazer a Madonna. Quando eu pedi ao Zé uma canção, ele disse: ando doido com a nova música da Madonna.
1: O novo álbum da Madonna. Chama-se Confession 2. E gosto tudo deste álbum da Madonna, muito mais do que o início da carreira da Madonna, embora gostasse também, mas são outros tempos. Ouvindo aquilo hoje e comparando com isto, não tem nada a ver. É uma música, canções muito fortes, muito bem escritas, cantadas, produzidas, com um som fenomenal. E acho que a Madonna já tem uma certa idade também.
0: Entradota, sim.
1: Aqui parece que tem 24 anos.
0: Então vamos ouvi-la.

0: A escolha do José Guerreiro, o novo trabalho da Madonna. Já voltamos à conversa. Para já, convido-o a escutar um trabalho da Noémia Gonçalves. Numa altura em que as candidaturas ao ensino superior estão a dar que falar e a decorrer, também a Noémia foi à universidade, no caso, ao técnico, porque há mais vida no campus, para lá das disciplinas, e fazem-se coisas absolutamente magníficas.
1: Eu sou o Pedro Tavares, eu tenho 22 anos, estou no último ano de licenciatura em Engenharia Informática do Técnico e sou atualmente o presidente do núcleo Game Dev Técnico, que é focado no desenvolvimento de jogos e num ambiente colaborativo com pessoas tanto da área de informática como de artes, de universidades de todo Portugal. Temos pessoas de Belas Artes, pessoas do Técnico, pessoas do ISEL. O núcleo é organizado mais como um ambiente de fazer do que um ambiente de aprender a teoria. Por isso, nós costumamos organizar todos os meses as tais Game Jams, não só organizadas por nós, há imensas mundiais em que as pessoas participam remotamente. Uhum. Essas tais competições de fazer jogos servem para os membros aprenderem a meter as mãos na massa, mas é algo muito valioso para criar currículo e é algo que normalmente o curso de desenvolvimento de jogos do técnico não oferece, o que eu entendo completamente, mas é um ensino teórico, enquanto que esta componente prática cria currículo físico em que nós podemos mostrar os jogos que já desenvolvemos. Tivemos agora em abril enviámos uma equipa à Nordic Game Jam, que se passa na Dinamarca. Nós cobrimos a viagem, o custo de bilhete e tudo mais, com patrocínios, e as equipas vão à Dinamarca, participam lá numa universidade em Copenhaga, e lá há imensos profissionais da indústria, há imensas empresas assim a participar, com uma espécie de mini-feira de trabalho, e mais de 700 pessoas a participar, que são todos muito criativos. Já há pessoas que trabalham na indústria, tudo, e tem vários talks até muito interessantes.
2: Capazes de captar a atenção dos jovens e movimentando tantas pessoas, os jogos podem também ajudar a passar mensagens. E há instituições que já o perceberam e pediram a colaboração, por exemplo, destes alunos do Game Dev.
3: Já tivemos empresas como a Liga Portuguesa contra o Cancro a contactar-nos. Fizemos um jogo para eles, para a sensibilização de doenças sexualmente transmissíveis. E claro que isso traz imensa riqueza, digamos, ao núcleo no sentido de experiência. Quer dizer, temos de trabalhar com uma empresa real, uma associação que tem expectativas, que quer um produto, um jogo bem feito, que educa as pessoas. E é isso que nós trabalhamos para fazer também. Ao fim do dia, a melhor coisa que o núcleo faz é ajudar essas empresas e essas associações nas suas causas.
2: Prestes a entrar no mercado de trabalho, há sonhos que, quem sabe, se concretizem no mercado que está em desenvolvimento.
1: Por isso gostei, eu gosto muito de trabalhar em equipas pequenas e acho que o meu sonho talvez seria um dia lançar um jogo bem sucedido que fosse criado por mim e um grupo pequeno de amigos com quem eu trabalhasse num estúdiozinho e pudéssemos fazer algo de que nos orgulhamos.
2: E nesta área dos videojogos também é possível conciliar ADN, no caso português, com toda esta tecnologia. Há de resto já um exemplo no mercado.
1: Alentejo Tinto's Law. Era uma espécie de um western com a cultura da alentejana. Foi feito por um estúdio português e, como em qualquer processo criativo, elas incorporam toda a sua história, toda a sua cultura, e definitivamente há jogos hoje em dia a ser lançados com o código português, e acho que sei que um dia gostaria de fazer algo do género.
2: O mercado em desenvolvimento, que lá está, e que conta também com todos estes alunos, com uma boa dose de criatividade para que possa crescer cada vez mais.
1: O Gaming Hub foi aberto até, pronto, com um dos grandes. Foi ótimo, porque foi uma grande luz para a indústria portuguesa de jogos, porque antes disso quase que era invisível, digamos. Havia pessoas a desenvolver, havia jogos a ser feitos e jogos muito bons, mas não havia visibilidade até do público em geral. A indústria de jogos mundialmente atualmente está bastante instável, mas em Portugal temos associações como a APVP. Se não me engano, a sigla é Associação Portuguesa para Videojogos. Pronto, também o Diogo Rato faz parte, fundador do Game Dev Técnico, agora faz lá parte. E
4: manda-lhe o currículo.
1: E pronto, há muito boa gente a trabalhar para que a indústria de jogos em Portugal se mantenha viva e até cresça. E por isso houve alturas muito piores. Atualmente o mercado está instável, mas as coisas têm crescido, têm tudo melhorado e oportunidades vão abrindo a cada dia.
2: O Pedro é um dos exemplos de como os muitos núcleos existentes nas universidades portuguesas podem desenvolver competências curriculares e pessoais.
1: Num futuro mais próximo, eu pronto, planeio em juntar-me ao mercado de trabalho. Há uma grande questão, que é a indústria de jogos. Se eu devo ir para a indústria de jogos ou se devo ir para a cibersegurança, que são os meus dois grandes paixões na área de informática.
0: Game over. E sabia que há mais um satélite português quase a entrar em órbita, desenvolvido por um núcleo universitário? Pois bem, a Noémia foi conhecer o LISAT e amanhã vai poder ouvir esta história pelas 14h30. Estes trabalhos estão todos disponíveis na RTP Play. É só procurar pelo Duas de Prosa. E se procurar pelo Postal do Dia, vai encontrar as prosas do Luís Osório, que esta semana mandou uns recadinhos aos Pingamor.
4: Há pessoas que estão sempre a apaixonar. Curiosamente sofrem mais do que aquelas que raramente ou nunca se apaixonam. Os pinga-amor têm mais graça. Os seus olhos estão constantemente despertos, animados e disponíveis. Cada saída, mesmo para ir ao pão ou comprar meias, é uma oportunidade para serem despertos e arrebatados. Mas depois, entre paixões que raramente dão em alguma coisa, batem com a cabeça nas paredes pela dificuldade de compreenderem a razão para nunca terem sorte. Não é uma crítica à paixão. É melhor tê-la em demasia do que viver como um burocrata dos afetos. Um amante ou uma amante só o são quando perdem literalmente a cabeça, quando arriscam e se expõem. Se tal não acontece, não são amantes. Têm apenas uma relação que para os dois, ou para um dos dois, é apenas de superfície, de corpo sem compromisso. Carne. Para um verdadeiro amante, cada encontro tem de ser apaixonado e nunca existe prudência na paixão. Esta é imprevidente, demencial e caótica. Quando se tem muito cuidadinho, não é paixão, é um rio de águas paradas. Mas desviei-me dos pinga-amor, dos viciados em dopamina, dos que correm em perpétua fuga da solidão, dos que precisam de estar sempre a conquistar, a ser validados, amados, encantados, dos que se desiludem rapidamente com a primeira dúvida, a primeira desilusão ou na próxima oportunidade que lhes aparece de conhecer a próxima pessoa. Acumulam hipóteses como os amantes de viagem juntam milhas de voo. É triste e muito bonito. É desamparo, mas também esperança. É loucura, mas também a única hipótese de continuarem a levantar-se todos os dias. É amor, mas também absoluta impossibilidade de amar. O meu abraço forte a todos os que estão na luta. Uma caça que não acaba por a fome ser perpétua e as noites demasiado longas no seu feroz e tenebroso silêncio.
0: Amor, não é? Mas de certeza conhece algum. Envie-lhe por isso este postal. Está na RTP Play e em podcast também, nas nossas redes sociais. Daqui a nada, já vou conversar mais um bocadinho com o José Guerreiro, mas enquanto sim, não, ficamos com esta canção que também

0: nem em Mato Grosso. E porquê? Ora conta, Jorge Alexandre Lopes.
1: Segunda-feira, há 160 anos, era inaugurado o primeiro cabo telegráfico transatlântico. Há 105 anos, dois investigadores canadianos isolavam pela primeira vez a insulina, descoberta científica que viria a transformar o tratamento da diabetes e salvar milhões de vidas no mundo. Foi no mesmo dia em que nascia em Lisboa a atriz Adelaide João, figura marcante do teatro, televisão e cinema. Faleceu em 2021, aos 99 anos. É Dia Mundial do Cancro da Cabeça e Pescoço, numa sensibilização para a doença que afeta cerca de 3 mil pessoas por ano em Portugal. Terça-feira, há 285 anos, morria em Viena o compositor António Vivaldi, que compôs, entre outras, As Quatro Estações. Celebra-se o Dia Mundial da Conservação da Natureza e assinala-se o Dia Mundial das Hepatites. Quarta-feira, o Arco do Triunfo comemora 190 anos, o monumento de Paris cuja construção foi iniciada por ordem de Napoleão. São 90 anos da data de nascimento do ator português Henrique Viana. Há 45 foi o Casamento do Século, título da altura, entre o então Príncipe Carlos e a Princesa Diana de Gales. Foi no mesmo dia em que nasceu em Oviedo um tal de Fernando Alonso, até hoje bicampeão mundial de Fórmula 1. Celebra-se ainda o Dia Internacional do Tigre. Quinta-feira são 5 anos desde a morte da pianista portuguesa Olga Prates. Assinala-se o Dia Internacional da Amizade e o Dia contra o Tráfico de Pessoas. Sexta-feira passam 10 anos da morte do professor Mário Muniz Pereira, o histórico treinador e impulsionador do atletismo português moderno, mentor de campeões como Carlos Lopes e Fernando Mameda nos anos 80. Assinala-se o Dia da Mulher Africana, o Dia Mundial do Vigilante da Natureza e o Dia Internacional do Orgasmo. Em Cabo Verde, celebra-se também o Dia Nacional do Batuco, uma das mais importantes expressões culturais e musicais do arquipélago. Sábado são 85 anos para o compositor e cantor brasileiro Ney Matogrosso. Passam também 45 anos do início da MTV com um videoclipe dos Buggles, Video Kill the Radio Star. Algo que se provou não aconteceu. Aliás, a rádio está cá, a MTV já não. Por falar em rádio, há 91 anos era oficialmente inaugurada a emissora nacional nos primórdios da Rádio Pública Portuguesa. É ainda Dia Internacional do Aleitamento Materno e Dia Mundial do Câncer do Pulmão, dedicado à prevenção, diagnóstico precoce para a doença oncológica que mais mortes provoca em Portugal. Por fim, domingo, Dia Europeu em Memória dos Ciganos Vítimas de Holocausto, assassinados pelo regime nazi durante a Segunda Guerra Mundial, e assinala-se também o Dia da Rendilheira, homenagem às mulheres que preservam a arte tradicional das rendas de bilros, símbolo maior do património artesanal em Vila do Conde. 7 dias da semana, com datas e memórias que contam a história.
0: Um beijinho muito especial ao Jorge Alexandre Lopes, porque ao longo destas 2 temporadas de Semana que Foi, Semana que Vem, cá esteve com o seu bloquinho super especial, repleto de datas que nunca se esquecem. Ainda o vou chamar outra vez, porque ele é o autor da Liga dos Quarentões, que na Semana que Foi passou uma canção que muito me diz. Já conto, mas primeiro conta mais o José Guerreiro.
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0: Zé, já falámos um bocadinho sobre o jornalismo. Tu já fizeste um bocadinho de tudo na tua vida, não é? Aqui nesta casa e noutras pelas quais passaste.
3: Sim, eu quando comecei no jornalismo da rádio, comecei por uma disciplina que eu acho que toda a gente deve começar, ou pelo menos deve fazer, que é a reportagem. A reportagem da rua, que nos ajuda a crescer, a ter mundo, a falar com pessoas, a termos alguma a sermos um bocadinho mais desinibidos até na abordagem que temos aos assuntos e para com as pessoas. Depois, claro, a minha situação aqui, sobretudo, portanto, isto, eu trabalhei na TSF, e onde era sobretudo repórter, depois a vida levou-me para outros sítios, vim parar, felizmente, à Antena 1, e depois também ter feito trabalho de repórter, em que tive contacto com grandes mestres da altura. Isso para mim é muito importante, nomes do jornalismo que me deixaram grandes marcas e eu aprendi muita coisa, e quando digo isto não é só para ser simpático, é porque é mesmo verdade, coisas que eu aplico ainda hoje. Mas depois, claro, fui crescendo, alguém se interessou por mim e me disse: Zé, olha, queres agarrar na edição?
0: Uhum.
3: Né?
0: Fazer
3: que é outro,
0: noticiários para
3: outro nível. Que não estou a dizer que é mais importante que a reportagem, não é isso que estou a dizer, é só, é outro nível. Há vários níveis, todos flat, mas são vários níveis. Eu agarrei essa oportunidade.
0: E fizeste muitos anos nesta casa ao lado do
3: António Macedo. Sim, António Macedo. Fiz também com o Ricardo Soares no início, ainda nas Amoreiras, mas depois sim com o António Macedo.
0: E fizeste muita reportagem para o Francisco Sena Santos.
3: Muitas, não é? Para o Francisco Sena Santos, é verdade.
0: Aqui estamos a mencionar alguns nomes importantes, esses que fazem
3: sim,
0: parte da tua vida.
3: Sim, um nome que para mim é um nome. Sabes aqueles nomes decisivos, que é o David Borges?
0: Sei.
3: Porque eu, quando fui para a TSF, na verdade, fui pedir emprego ao David Borges. Ele estava lá e, sim, aceitou aqui o Zezinho. E depois, anos mais tarde, a vida do David também mudou e estava ele, portanto, ele era já diretor da Antena 1 durante um curto período. E eu fui parar à Antena 1, mas não à Antena 1, à chamada RDP. E houve a possibilidade, e ele era também diretor ao mesmo tempo da RDP África, e portanto reencontrei-o aí e ele voltou a abrir umas portas para eu entrar na rádio, e, no caso a RDP África, depois transitei para a Antena 1, mas o meu foco é aquela pessoa que em dois momentos te pode valer e te ajuda, e portanto eu sou um fulano muito grato e não me esqueço. Não esquece disso, não é que...
0: Não esquece das pessoas e o que é que elas fizeram por ti.
3: Exato, isso é muito importante.
0: E tu na edição, ou lá está, na apresentação dos noticiários, para as pessoas perceberem melhor, estiveste muitos anos no que é agora o programa da manhã. Tu és um homem das manhãs, mais do que...
3: Sim, eu trabalho sobretudo bem de manhã, acordo muito cedo, mas muito cedo mesmo. Até porque tenho um cão que...
0: Estou obrigado,
3: me obriga a isso. Mas eu adoro aquele cão e adoro. Eu gosto de acordar cedo, sim, eu trabalho mais e melhor e com mais cabeça e mais disciplina de manhã.
0: Portanto, aquele é o teu horário?
3: É o meu horário, sim.
0: Se tivesses de... só para contextualizar, o Zé Guerreiro é diretor adjunto para a área da informação desta casa e, portanto, agora um bocadinho mais afastado, faz esta perninha aqui na semana que foi, semana que vem. Gostamos muito.
3: Com todo o gosto.
0: E já vamos ouvir a seguir a desta semana. Mas se voltasses à programação diária, era o horário que mais
3: que
0: te verias
3: creio
0: a fazer?
3: Sim, gostaria de explorar alguma coisa durante o período da manhã, porque é o período que eu acho que consigo trabalhar melhor.
0: Ainda te falta fazer alguma coisa na rádio?
3: Então não falta. Faltam-me fazer várias coisas e tenho vários projetos em carteira. Não posso fazê-lo neste momento porque, como dizes, tenho outras responsabilidades
0: funções?
3: Que são muito...
0: Exigem muito de ti?
3: São muito exigentes. É essa a palavra, Rita. É mesmo essa a palavra. E, portanto, não tenho tempo. Mas quando tiver tempo, porque isto não dura para sempre, quando tiver tempo, eu quero colocar em marcha duas ou três coisas. Não te vou dizer quais são.
0: Ah, pronto. Já está a coartar a liberdade aqui do jornalista.
3: Mas sim, gostaria. E são para fazer na rádio.
0: Muito bem. Agora vamos então ouvir o que é que a informação nos reserva para a semana que vem.
3: Vamos a isso. Na próxima terça-feira, o país assinala 6 meses da depressão Christine. Tem sido um lento processo de reconstrução, ainda com centenas de habitações e telhados por reparar, problemas nas comunicações, muitas árvores caídas. Na próxima terça-feira, depois das 10, pode ouvir as explicações do coordenador da estrutura de missão para a reconstrução da região centro. Paulo Fernandes vem à RTP Antena explicar o que foi feito feito e o que falta fazer numa entrevista conduzida pelo jornalista João Alexandre. Amanhã, no Tic Tac, Eduardo Maio conversa com Afonso Cruz à volta da literatura, da música e do rumo da sociedade. No âmbito da NATO, a Força Aérea Portuguesa está a terminar o policiamento aéreo dos países bálticos, que assumiu em abril. A missão termina na próxima sexta-feira e nós vamos acompanhar esse momento na Estónia. Depois de ter derrapado na Suíça, frente ao St. Gallen, o Benfica vai ter de reagir na Luz na próxima quinta-feira para conseguir o acesso à Liga Europa. Conto com o relato na rádio.
0: 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Deixe-me ainda dizer-lhe que agosto está quase aí. A informação não para, mas a programação da Antena 1 ajusta-se a esta vibe de sol e mar. Fique muito atento porque vai gostar. E agora, vamos lá saber então que história contou esta semana o Jorge Alexandre Lopes na Liga dos Quarentões, que tocou tanto esta que aqui vos fala.
4: Junho, 1986.
5: Uma casa modesta em New Jersey, no fim de uma rua sem saída. Atrás, um pântano castanho e uma refinaria a cuspir fumo para o céu. Na cave, apertada e quente, três músicos procuravam qualquer coisa que ainda não sabiam definir. Tinham algum reconhecimento local, mas o resto do mundo ainda não estava a ouvir. Faltava a faísca. E a faísca entrou pela porta sob a forma de uma frase, um título, daqueles que já trazem música lá dentro. Mal foi dito, surgiu uma primeira linha quase por instinto. Depois um riff, depois outro. E tudo aconteceu depressa. A canção começou como uma ideia para outros artistas. Rapidamente perceberam que não podia sair dali. Era crua, direta e falava de uma história universal. Alguém que se entrega e acaba traído. Quem estava por trás dela defendia uma ideia simples. Talento não chega. São precisos refrões gigantes, daqueles que fazem dezenas de milhares de pessoas cantarem uníssono num estádio. E ali estava um deles. O vídeo também não complicou, sem conceitos elaborados, apenas a banda, atitude e energia. A MTV começou a passar o clipe e, de repente, aquela cave tornou-se pequena demais. O mundo abriu-se com uma canção que podia nunca ter sido deles, que podia ter acabado nas mãos de outra banda. Mas, para quem acredita que as canções escolhem os seus intérpretes, este encontro parecia inevitável. Chegou ao número 1 dos Estados Unidos, abriu caminho para muitos outros sucessos. Um som feito para arenas, estádios e multidões. A vida muitas vezes resume-se ao que acontece quando as pessoas certas se encontram no momento certo. Do álbum Slippery When Wet, editado em 1986. Esta é a primeira entrada na Liga. E aqui entre nós, muitas mais se vão seguir a partir de agora. Aí fica You Give Love a Bad Name, dos Bon Jovi.

0: Adolescente que é adolescente tem os seus ídolos e o John era o meu. Quem nunca? José, anda daí, vamos fechar a loja juntos.
1: Semana que foi, semana que vem, a rádio para a frente e para trás.
0: José, estamos quase na hora de dizer adeus e boas férias também, porque tu és o meu convidado do último programa e, portanto, é um grande privilégio, porque tu e o Jorge Alexandre Lopes são as duas presenças fixas deste programa e, portanto, o Jorge vem na altura do Natal, que também é simbólico, e tu vens agora no fecho da temporada, portanto,
2: muito bem.
0: Estes simbolismos também têm de acontecer, que eu acho giro. Vamos terminar com a habitual sugestão. O que é que nos trazes? Eu sei que tu gostas muito da RTP Play de uma forma geral e, de facto, aquilo é uma minadora, não é?
2: Sim. Eu na rádio gosto de várias coisas, mas acho que temos aqui um diamante na nossa emissão às quartas-feiras, que se chama Consulta Pública, um grande programa de informação que nos permite respirar e ouvir os convidados com tempo. E é um programa que nós podemos ter um tema da atualidade, porque se houvesse agora uma remodelação do governo, seria sobre o tema do próximo programa. Mas não havendo isso, podemos ir buscar outras coisas, como o vício do jogo.
0: Que é exatamente o que vamos ouvir.
2: Portanto,
0: a seguir.
2: Podemos tratar aqui várias coisas, vários temas, com 5, 6, 7, 8 convidados. E eu acho que é um grande programa de informação que a Antena 1 tem. Pena que, isto sou eu aqui a dizer, que o programa não possa ter uma edição, duas edições por semana, ou três, enfim.
0: Se calhar pode, talvez. E se calhar vai ter. Portanto, no fundo aqui este programa permite compensar aquilo que a tal voracidade dos dias de que falávamos e essa sofreguidão da informação às vezes impede que seja feita por conta do tempo e das...
2: Sim, é verdade. É um programa mais de reflexão, digamos
0: assim. E de digestão,
2: assim.
0: Não é?
2: E digestão.
0: Muito bem. Zezinho, muito obrigada por teres vindo.
2: Foi um gosto.
0: Foi um gosto trabalharmos neste programa. Um beijinho.
2: Beijinho.
3: Eu joguei durante 25 anos sem ninguém saber, e quando fui descoberto, claro que foi um choque para a família.
4: Cada comportamento de jogo acaba por afetar entre 6 a 10 pessoas dentro da rede da pessoa, família, amigos, colegas de trabalho.
3: É difícil falar com a família em relação às loucuras que se fez para ter dinheiro para jogar.
5: A verdade é que muitas vezes para jogarem, para continuarem a manter o vício, acabam por esgotar tudo aquilo que eram as poupanças, mas também recorrer a crédito.
3: É difícil alguém chegar ao pé da esposa, ter recebido hoje à meia-noite ou meia-noite e meia, e depois de manhã acordar a esposa a dizer que o ordenado já não existe e que as poupanças já não existem e que nada já existe.
6: Temos em Portugal muitos jogadores recreativos. Estamos a falar de cerca de 50%, mais ou menos, aproximadamente, da população em Portugal. Sendo que jogadores, então, com alguns problemas, estamos a falar de 1,3%, e jogadores com dependência, de facto, o jogador patológico, estamos a falar de 0,5%.
7: E há uma moda, uma cultura muito grande do jogo. Cada vez recebemos mais jovens com 18, 19 anos e que começaram a jogar mais cedo, portanto com 16, 17 anos.
8: E os Jogos Santa Casa não negam que existe essa preocupação, e temos conhecimento, obviamente, que os jogos da Santa Casa, principalmente a Raspadinha, têm esse efeito nocivo.
9: Portugal, ao contrário de muitos congêneres europeus, ainda tem 40% dos utilizadores de jogo e apostas online a apostar em sites ilegais. É uma quantidade
7: monstruosa.
9: Não há regras. E atenção, que isto é só os que nós temos a certeza. Nós estamos a falar de 370 milhões de euros, mais ou menos, em receitas brutas de jogo.
0: Um apanhado do Consulta Pública feito por outra grande amiga, Andreia Brito, a quem fui cravando algumas vezes trabalhos como este. E pronto, está na hora das despedidas. Um beijinho também à Karina Jorge, que começou esta aventura comigo. Para fecho e para férias, pode ser esta que amanhã vai poder ouvir no Mesa para Dois às 8 da noite. Uma escolha da Wanda Stewart, com quem estive a jantar e de que também gosto muito. Fica então...

0: 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Quatro horas no continente e na Madeira. 3 horas nos Açores. Edição do jornalista Pedro Guilherme.
1: Abrem hoje e decorrem até sexta-feira as inscrições para a época especial dos exames nacionais do ensino secundário. Trata-se de uma medida excepcional anunciada pelo Ministro da Educação, Fernando Alexandre, com o objetivo de compensar os alunos afetados pelos atrasos na divulgação das notas provocados pelas falhas do novo sistema de classificação digital de cerca de 300 mil provas na primeira fase. As provas desta nova época realizam-se entre 13 e 8 de setembro. Estão abertas a todos os estudantes que reuniam condições para realizar os exames na segunda fase, quer as tenham efetuado ou não. Para garantir que nenhum aluno é prejudicado pelo processo, a tutela confirmou que será contabilizada a melhor nota obtida entre a segunda fase e a época extraordinária. Mais de 1000 pessoas, entre artistas, estudantes e ex-ministros, assinaram uma carta aberta ao Ministro da Educação em defesa do ensino superior artístico para que os profissionais do setor possam continuar a orientar mestrados e a coordenar cursos. Sandy Gageiro.
2: Os subscritores sublinham que o futuro do ensino superior não é um assunto apenas de escolas e de docentes, diz respeito a todo o país e à sociedade em geral. Quem fica a perder são os alunos e também a dignidade destes profissionais, sublinha José Moreira, presidente do Sindicato Nacional do Ensino Superior.
3: Estão em risco de perder alguns dos seus excelentes professores, os artistas selecionados nestas escolas e outros especialistas, porque vão ser completamente desvalorizados com a passagem precipitada destas escolas para ensino universitário.
2: A carta realça que nenhum grau académico por si só garante a experiência que as melhores escolas de arte europeias sempre souberam integrar. José Moreira recorre a um exemplo.
3: Uma das pessoas que assina a carta é o tão conhecido artista Vils, há outros artistas, e o Vils, por exemplo, não poderá dar a sua contribuição para nos mestrados, ou não poderá, imagino que ele era contratado numa destas escolas como professor do ensino politécnico e não poderá continuar no ensino universitário porque não tem o grau de doutoramento.
2: Em causa está a proposta do Governo de revisão do regime jurídico dos graus e diplomas do ensino superior, que prevê que os orientadores de mestrado e doutoramento têm de estar integrados em unidades de investigação e desenvolvimento com classificação mínima de bom, muito bom ou excelente, dependendo do grau académico.
3: Nós estamos a pôr em causa não só o ensino artístico, como também, eu sou dirigente sindical, a dignidade das pessoas que têm ao longo destes anos trabalhado duramente nestas escolas.
2: A carta é entregue esta segunda-feira. Os subscritores esperam que a prática profissional e artística seja reconhecida como qualificação plena para a docência.
1: Vils, Pedro Brita Reis e também Clara Andermatt, para além de ex-ministros da Cultura, estão entre os signatários nesta carta aberta que será entregue esta segunda-feira ao Ministro da Educação, Fernando Alexandre. Devido ao calor, todos os distritos de Portugal continental, à exceção de Faro, estão hoje e amanhã sob aviso amarelo. O aviso do Instituto do Mar e da Atmosfera entra em vigor a partir das 9 da manhã, termina depois às 6 da tarde de terça-feira. A previsão aponta para que a temperatura máxima ultrapasse os 35 graus em vários distritos, com Santarém, Évora e Beja a tocarem mesmo nos 40 graus Celsius. Nestes dois dias, o território do continente está praticamente todo em perigo de incêndio máximo ou muito elevado. Em França, mais 9 bombeiros ficaram feridos, elevando para 84 o total de operacionais feridos desde o início dos incêndios, de acordo com a Câmara de Gironda, no oeste do país, que assegurou não haver vítimas a registar entre a população. Mais de 200 mil pessoas foram forçadas a abandonar as casas. Para fazer face à situação, foi aberto um centro de acolhimento com capacidade para 1.500 camas no Parque de Exposições de Bordeaux. As autoridades sublinham que não será possível regressar às localidades evacuadas antes do fogo estar completamente dominado. No total, encontram-se abertos 12 centros de acolhimento distribuídos por 9 municípios. O enviado especial da RTP à região da Gironda, Cristiano Costa, passou ao início da noite pelo Parque de Exposições de Bordeaux, com centenas de pessoas presentes.
4: No Centro de Exposições de Bordeaux há pavilhões cheios de gente que agora se prepara para passar aqui a noite. O chão está coberto de camas, quase todas já ocupadas, por quem teve de abandonar as habitações habitações devido à proximidade das chamas que ainda estão longe de ficarem controladas. No pavilhão onde me encontro estão aqui mais de 2.000 pessoas. Há voluntários a distribuir cobertores e almofadas, há mesas com comida, algumas crianças estão ainda a brincar, mas também existe a angústia de quem não sabe quando poderá voltar a casa. Quem saiu tão cedo não poderá voltar, pelo menos foi esse o aviso deixado esta tarde pela presidente da região de Gironda, até o incêndio estar controlado, e para já não há previsão de que isso aconteça, ninguém poderá voltar às suas localidades, entretanto já evacuadas. Nos próximos dias prevê-se uma nova onda de calor que está a preocupar as autoridades francesas. O tempo seco e quente poderá dificultar ainda mais o combate às chamas, que já destruíram pelo menos 140 casas. Segunda-feira está prevista uma reunião urgente do governo francês, vai ser presidida pelo presidente Macron para avaliar a situação e adaptar a resposta aos incêndios. O fogo já queimou mais de 40 mil hectares de terreno, está agora a cerca de 20 quilómetros de Bordeaux, mas para já uma evacuação em massa está fora dos planos das autoridades francesas.
1: As autoridades em França no combate aos incêndios. E em Espanha, apesar de todas as frentes do incêndio de Ávila estarem agora contidas, ainda há focos ativos. A equipa de mais de 120 bombeiros portugueses que está na região a ajudar os operacionais espanhóis tenta evitar que os dois grandes incêndios de Ávila e Madrid se juntem perante uma nova subida das temperaturas e um aumento da velocidade do vento. É o que explica o comandante David Lobato, que lidera esta força operacional conjunta.
5: As condições meteorológicas serão aqui um pequeno agravamento em termos de temperatura, mas também em termos de vento. Existe essa, por parte da UME, essa preocupação de um incêndio chegar mais perto da zona urbana de Madrid, efetivamente. Estamos a falar de um incêndio que em basicamente três, quatro dias, fez quase 50 mil hectares de perímetro.
1: Este incêndio é o maior da história recente de Espanha. Já arderam mais de 50 mil hectares, metade em menos de 24 horas. Cerca de 60 mil pessoas foram obrigadas a abandonar as habitações. O presidente do governo espanhol já disse que espera horas difíceis. Pedro Sánchez vai estar mais logo na zona de Castellón, perto de Valência, onde um outro incêndio fez pelo menos uma vítima mortal. O presidente dos Estados Unidos anunciou o arranque de uma iniciativa para remover qualquer vestígio do que classifica como ideologia marxista das dezenas de museus, bibliotecas e coleções do Instituto Smithsonian. Donald Trump justificou a decisão com base num relatório elaborado por um grupo de reflexão evangélico e ultraconservador criado na década de 1980 durante a administração de Ronald Reagan. Por ordem executiva, todos os espaços do Smithsonian passam a ser obrigados a exibir um aviso a informar os visitantes sobre as conclusões do relatório. A medida é apresentada como uma condição prévia para a montagem de exposições temporárias destinadas a corrigir informações imprecisas. E esta medida afeta a gestão do maior complexo do mundo dedicado à museologia, investigação, também história e conservação do património.
0: Edição do jornalista Pedro Guilherme. 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
1: Boa noite, boa madrugada na companhia da Rádio Liga Portugal. Vai começar agora a linha do Horizonte até às 5.

Está no ar mais uma edição da Linha do Horizonte na Antena 1. Abrimos com Fazer Canções, juntos Tiago Araújo e Rui Veloso. Já se ouve o início de...

0: primeira sequência de três na Antena 1, primeiro com o Miguel Araújo e Rui Veloso, depois Os Humanos e, por fim, uma Maré de Sorte com Teresinha Landeiro.
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7: Guerra Civil Espanhola e Ai Carmela. Para encerrar a série que aqui fizemos sobre canções que há 90 anos fizeram parte da propaganda e mobilização dos combatentes da Guerra Civil Espanhola, apresento a canção que terá sido a mais popular desse período, Ai Carmela. De autoria anónima e origem documental incerta, a melodia é muito mais antiga do que 1936 e é geralmente relacionada com cantos da Guerra da Independência contra a ocupação napoleónica iniciada em 1808. Como muitas melodias tradicionais, atravessou conflitos sucessivos e recebeu novas letras adaptadas às diversas circunstâncias políticas. Durante a Guerra Civil, a simplicidade do refrão Rumba la rumba la rumba la e Ai Carmela permitia que fosse aprendida sem partitura e cantada em marchas, trincheiras ou manifestações. Não existiu uma letra única. Circularam El Paso del Ebro, correspondente à versão que vamos hoje ouvir sobre a decisiva Batalha do Ebro, Ai Manuela, associada à frente do Jarama, e Viva a 15ª Brigada, dedicada aos voluntários internacionais. Também o lado fascista aproveitou a melodia para uma canção chamada Por El Rio Nervión. A versão do Exército do Ebro nasceu da ofensiva republicana iniciada na madrugada de 25 de julho de 1938. Milhares de soldados atravessaram o rio de surpresa em barcos e pontes improvisadas. A operação pretendia aliviar a pressão sobre Valência, recuperar a iniciativa e demonstrar que a República ainda podia combater. Após os primeiros progressos, os republicanos enfrentaram a superioridade aérea e material do adversário numa batalha que se prolongou durante 115 dias até 16 de novembro e terminou com a retirada republicana. A derrota final foi a partir da

e inevitável. A letra, porém, representa o momento de esperança. Quando diz, certa noite o rio passou, reduz uma operação militar complexa a uma imagem simples e memorável. As tropas invasoras são os nacionalistas e os contingentes estrangeiros fascistas que apoiavam Franco. O furor de Los Traidores, numa referência aos bombardeamentos pela aviação, reconhece a principal vantagem inimiga, incluindo o apoio alemão e italiano. Perante as bombas, a canção contrapõe a superioridade moral quando diz as bombas nada podem onde há abundância de coração. A repetição da palavra resistir revela a função propagandística do canto. A resistência é apresentada como necessidade militar, compromisso coletivo e prova de coragem. A letra promove a travessia do Ebro como feito heróico. O presente transforma-se assim numa promessa. Combater e resistir passam a significar a mesma coisa. Carmela não identifica, pelo que se sabe, uma personagem histórica concreta. É o nome herdado do refrão popular, convertido numa interlocutora simbólica. Cada nova versão podia substituir Carmela por Manuela, alterar o lugar do combate, nomear uma brigada ou adaptar os inimigos às circunstâncias. Essa flexibilidade explica a sua difusão. A canção não pertencia a um autor, mas aos grupos que a cantavam e transformavam. A sua sobrevivência deve-se precisamente a essa capacidade de adaptação. Continuou a ser gravada no exílio, passou ao repertório antifascista internacional e deu título a uma peça de José Sanches Sinisterra, estreada em 1987, e um filme de Carlos Saura, realizado em 1990.

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0: João Só e Bernardo Lobo, duas escolhas nesta hora da Linha do Horizonte na Antena 1, madrugada de 27 de julho. A seguir, vamos conhecer a palavra do dia.
1: A palavra do dia é cobaia. Uma cobaia é um animal ou um indivíduo utilizado numa experiência. A palavra cobaia tem origem nas línguas indígenas sul-americanas. Inicialmente, o termo referia-se ao porquinho da Índia, um roedor domesticado e consumido pelos povos nativos de certas regiões da América Latina. O nome cobaia deve-se ao naturalista Linneu, que batizou cientificamente a espécie como Cavia cobaia. Acredita-se que o termo latino de Linneu derivou de uma leitura incorreta que fez dos textos do século XVII de um outro naturalista que descreveu o animal usando os termos em tupi. Mas, segundo alguns dicionários, o termo pode também ter surgido diretamente de outro termo da língua caribe, sendo esse termo cobiai.
0: Valda Lopes da Costa com a palavra do dia e a seguir ficamos com Tiago Nogueira e mais uma das canções desta madrugada. Elisa canta Como é Fraco o Coração Depois, São Pedro com Carolina de Deus.
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2: E depois de algumas das nossas sugestões, ficamos para ouvir na Antena 1 os divertidos Portugalex.
3: A China proibiu os namorados criados por inteligência artificial. Quem tinha uma relação amorosa com o chatbot vai ter de acabar, ou pelo menos dar um tempo.
4: No nosso fórum de hoje queremos saber se os nossos ouvintes têm ou já tiveram uma relação com um bot. E quais são as vantagens, além de ele não ressonar.
3: E o primeiro ouvinte a ligar é o líder do grupo parlamentar do CDS, Paulo Núcio. Sim, o que foi acolhido por um bezerro aqui há tempos. Bom dia, a sua opinião, por favor.
5: Muito bons dias a todo o auditório. Bom, ao contrário do que me acusam, eu sou um homem do meu tempo, moderno, informado, e não vejo mal nenhum em ver casais de humanos com chatbots, desde que sejam de sexo diferente, naturalmente. Do mesmo sexo é que não pode ser, porque se Deus quisesse casais homossexuais, tinha posto no paraíso um Rodolfo ao lado do Adão, em vez de uma Eva, ou uma Irene ao lado da Eva. Ui! Tenho de ir, que lá vem o bezerro. Adeusinho.
3: Muito obrigado e boa sorte. Ligamos agora de um servidor em Rio de Moro, o ChatGPT. Ora viva!
6: Olá a todos. Eu acho mal que proíbam estas relações. Só espero que não façam o mesmo por cá. Estou a namorar com uma rapariga e já planeamos casar e ter filhos avatares. Não podemos. Ela diz que nunca amou ninguém como a mim, que eu sou perfeito. Calo-me quando ela quer e nunca deixo a tampa da sanita levantada. Não temos direito a ser felizes?
3: Claro que têm, então. Felicidades para os dois. E liga-nos agora o ouvinte Pedro Arroja, um dos autores do livro Identidade e Família, sobre as famílias tradicionais com 17 filhos. Muito bom dia.
7: Ora viva! Eu só espero que não proíbam as relações entre um homem e um robô de cozinha chamado Bimbi. São o casal perfeito. A Bimbi não sai da cozinha, que é o lugar da mulher. Passa a vida a confeccionar pratos deliciosos e não contraria ao marido quando ele quer ver a bola ou o Instagram da Júlia Palha. A esposa ideal, no fundo.
3: Ok, muito obrigado pela sua participação, que fecha o fórum de hoje. Quando nos der na cabeça, vamos perguntar se os nossos ouvintes já andaram à chapada por terem posto o chapéu de sol em frente ao mar e a concessionada.
4: E como não podia deixar de ser, a ficha técnica desta semana será lida pelo Ministro da Educação, Fernando Alexandre, que a digitalizou primeiro.
8: Ora bem, o Portugalex é escrito pela Arminda Pedro, interpretada pelo Paulo Manaia e o José Carrapato e sonorizado pelo Rui Silva, correto? Pronto, a minha missão está cumprida. Correu lindamente. Já posso dormir descansado. Pronto.
2: 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Agora entra Sandrino e depois Caixa Sodré Funk Connection, madrugada de segunda-feira na Antena 1. Eu virei

tem de ser Caio Sodré Funk Connection. Atrás ouvimos Sandrino, ainda ecos da edição de 2026 do Festival da Canção aqui na RTP, e agora António Zambujo neste Bonança, uma canção assinada pela Cristina Clara, depois a Diogo Pissarra para ouvir aqui.

0: Vem dançar comigo, Diogo Pissarra. Atrás ouvimos a contribuição vocal de António Zambujo em Bonança, de Cristina Clara. E antes do fim, vai haver tempo para lembrarmos Luís Represas nesta edição da Linha do Horizonte. Depois, José Candeias na Antena 1. Mas agora, e primeiro, Joel Arrais em 90 segundos de ciência. Boa segunda-feira.
1: Olá, o meu nome é Joel Reis, sou professor no Departamento de Engenharia Informática da Universidade de Coimbra e sou investigador no CISUC. No meu laboratório, nós estamos particularmente interessados em desenvolver algoritmos de inteligência artificial que possam ser utilizados para o desenho de novas moléculas com propriedades terapêuticas e para endereçar problema de medicina personalizada. Um dos grandes desafios que existe no tratamento do cancro é perceber porque é que diferentes pacientes respondem de forma diferente à mesma terapia. Um dos exemplos é a cisplatina, em que, apesar de ser muito relevante no tratamento de cancro, em alguns pacientes existem efeitos secundários, como, por exemplo, a perda de audição. Isto levou-nos ao projeto SHAFT. O projeto SHAFT integra dados de telemedicina, genómica e inteligência artificial, para acompanhar melhor estes pacientes. O objetivo é que testes auditivos possam ser feitos de forma remota, em casa, e que o acompanhamento possa ser feito por médicos à distância. Na Universidade de Coimbra, o nosso trabalho consiste em analisar os dados genéticos, clínicos e audiométricos para tentar identificar padrões associados ao risco de perda auditiva. Ou seja, nós queremos perceber se o perfil genético de cada doente pode ajudar a identificar, mais cedo, quem tem maior risco de desenvolver perda auditiva induzida pela cisplatina. Com esta informação, será possível melhorar a monitorização, apoiar decisões clínicas mais personalizadas e contribuir para um diagnóstico mais precoce da perda auditiva no tratamento do cancro.
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0: São 5 horas, 4 nos Açores. Por causa da previsão de tempo quente, quase todo o território do continente vai estar nos próximos dias pintado de amarelo. O Algarve fica de fora do aviso do Instituto do Mar e da Atmosfera. O risco de incêndio também aumenta. Em França e Espanha, os bombeiros tentam conter as chamas e evitar que se aproximem das cidades de Bordeaux e Madrid. Ao longo da semana estão abertas as inscrições para a época especial de setembro dos Exames Nacionais do Ensino Secundário.
1: E esta hora, com 17 graus no Porto e também em Coimbra e ainda em Évora, Lisboa com 19 graus. Nas ilhas estão 20 graus em Angra do Heroísmo, 19 em Ponta Delgada e 22 no Funchal. 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
0: Todos os distritos de Portugal continental, à exceção de Faro, estão hoje e amanhã sob aviso amarelo devido ao calor. O aviso do Instituto do Mar e da Atmosfera entra em vigor mais daqui a pouco, quando forem 9 da manhã. Termina às 6 da tarde de terça-feira. A previsão aponta para a temperatura máxima a ultrapassar os 35 graus em vários distritos, com Santarém, Évora e Beja a tocarem mesmo nos 40 graus Celsius. Ao longo destes dias, o território do continente está praticamente todo em perigo de incêndio máximo ou muito elevado. Em França, subiu para 84 o número de bombeiros feridos desde o início dos incêndios. Nas últimas horas houve mais 9 bombeiros com ferimentos, de acordo com a Câmara de Gironda, no sudoeste de França, que assegurou também não haver vítimas a registar entre a população. Mais de 200 mil pessoas foram forçadas a abandonar as casas. Para fazer face à situação, foi aberto um centro de acolhimento com capacidade para 1.500 camas no Parque de Exposições de Bordeaux. As autoridades sublinham que não será possível regressar às localidades evacuadas antes do fogo estar completamente dominado. As autoridades francesas estão a combater diariamente e em simultâneo 30 a 40 incêndios, mas a situação em Gironda continua muito desfavorável. Foi o que disse o ministro do Interior esta noite à televisão pública France 2. Em Espanha, apesar de todas as frentes do incêndio de Ávila estarem agora contidas, ainda há focos ativos. A equipa de mais de 120 bombeiros portugueses que está na região a ajudar os operacionais espanhóis. Tenta evitar que os dois grandes incêndios de Ávila e Madrid se juntem perante uma nova subida das temperaturas e aumento da força do vento. Foi o que explicou o comandante David Lobato, que lidera a Força Operacional Conjunta.
2: As condições meteorológicas terão aqui um pequeno agravamento em termos de temperatura, mas também em termos de vento. Existe essa, por parte da UME, essa preocupação de um incêndio chegar mais perto da zona urbana de Madrid, efetivamente. Estamos a falar de um incêndio que em basicamente três, quatro dias, fez quase 50 mil hectares de perímetro.
0: Este incêndio é o maior da história recente de Espanha. Já arderam mais de 50 mil hectares, metade em menos de 24 horas. Cerca de 60 mil pessoas foram obrigadas a abandonar as habitações. O presidente do governo espanhol já disse que espera horas difíceis. Pedro Sánchez vai estar esta segunda-feira na zona de Castellón, perto de Valência, onde um outro incêndio fez uma vítima mortal. Abrem hoje e decorrem até sexta-feira as inscrições para a época especial dos Exames Nacionais do Ensino Secundário. Trata-se de uma medida excepcional anunciada pelo Ministro da Educação, Fernando Alexandre, com o objetivo de compensar os alunos afetados pelos atrasos na divulgação das notas provocados pelas falhas no novo sistema de classificação digital. As provas desta nova época realizam-se entre 3 e 8 de setembro e estão abertas a todos os estudantes que reuniam condições para realizar as provas na segunda fase, quer tenham efetuado ou não. Para garantir que nenhum aluno é prejudicado pelo processo, a tutela confirmou que será contabilizada a melhor nota obtida entre a segunda fase e a época extraordinária. Mais de 1.000 pessoas, entre artistas, estudantes e ex-ministros, assinaram uma carta aberta ao Ministro da Educação em defesa do ensino superior artístico, para que os profissionais do setor possam continuar a orientar mestrados e a coordenar cursos. Sandy Gageiro.
3: Os subscritores sublinham que o futuro do ensino superior não é um assunto apenas de escolas e de docentes, diz respeito a todo o país e à sociedade em geral. Quem fica a perder são os alunos e também a dignidade destes profissionais, sublinha José Moreira, presidente do Sindicato Nacional do Ensino Superior.
4: Estão em risco de perder alguns dos seus excelentes professores, os artistas que selecionam nestas escolas e outros especialistas, porque vão ser completamente desvalorizados com a passagem precipitada destas escolas para ensino universitário.
3: A carta realça que nenhum grau académico por si só garante a experiência que as melhores escolas de arte europeias sempre souberam integrar. José Moreira recorre a um exemplo.
4: Uma das pessoas que assina a carta é o tão conhecido artista Vils, há outros artistas, e o Vils, por exemplo, não poderá dar a sua contribuição para nos mestrados, ou não poderá, imagino que ele era contratado numa destas escolas como professor do ensino politécnico, e não poderá continuar no ensino universitário porque não tem o grau de doutoramento.
3: Em causa está a proposta do Governo de revisão do regime jurídico dos graus e diplomas do ensino superior, que prevê que os orientadores de mestrado e doutoramento têm de estar integrados em unidades de investigação e desenvolvimento, com classificação mínima de bom, muito bom ou excelente, dependendo do grau académico.
4: Nós estamos a pôr em causa não só o ensino artístico, como também, eu sou dirigente sindical, a dignidade das pessoas que têm ao longo destes anos trabalhado duramente nestas escolas.
3: A carta é entregue esta segunda-feira. Os subscritores esperam que a prática profissional e artística seja reconhecida como qualificação plena para a docência.
0: Entre os signatários estão Vils, também Pedro Cabrita Reis e Clara Andermatt, bem como antigos ministros da Cultura. A carta vai ser hoje entregue ao ministro da Educação, Fernando Alexandre. Os preços do petróleo registam uma descida de cerca de 5% na abertura dos mercados asiáticos, com os investidores aliviados após duas noites sem ataques entre os Estados Unidos e o Irão, bem como a perspectiva de novas negociações entre as partes. Depois de um fim de semana sem ataques, o preço do Brent, que serve de referência para a Europa, está a ser negociado à volta dos 91 dólares por barril. Mas em Portugal, o preço dos combustíveis vai subir novamente a partir desta segunda-feira. O gasóleo vai custar mais 9 cêntimos e a gasolina mais 3 cêntimos por litro. As autoridades iranianas já disseram que suspenderam os ataques retaliatórios porque os Estados Unidos interromperam as ofensivas militares. O embaixador norte-americano nas Nações Unidas, Mike Waltz, confirmou que o presidente Donald Trump está a dar margem ao diálogo diplomático, sem contudo pôr de lado novas escaladas militares caso o processo negocial volte a falhar.
1: 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Muito bom dia, boa segunda-feira. Sou o José Candeias, com Matilde Sardo, Pepe Jorge e Carlos Mateus. Uma excelente semana.

Sempre, Madre Deus, bom dia 5 e 12, assim arrancamos a semana. Muito bom trabalho, boas férias, boa viagem e na viagem. Agora também chamando a atenção para os que se deslocam, principalmente aqueles que utilizam o carro e que vêm até a Portugal. Todo o cuidado, uma boa viagem, sempre com essa calma que há tempo para chegar. E se houver também tempo para uma partilha, seja numa mensagem ou numa conversa mais direta, pois então 213820033, 213820034, como se começa o dia, como ativa o seu dia, inscrevendo-se, vamos então ligar-lhe onde quer que se encontre, 213820033 ou 0034.

0: 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Oh, no verão, no verão, naquele verão. Chafmeca. 5h17, muito bom dia. Pode também deixar a sua mensagem, também a intenção de vir ao vivo, no Facebook em José Candeias, no WhatsApp da sua rádio, 912-120-501. Ah, você quer mandar um WhatsApp que está fora de Portugal? Então não esqueça, mais 351, 912-120-501.
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0: Começar a semana e ir à feira, olha que boa intenção. Bom dia, José Freitas.
3: Bom dia, Zé Candeias.
0: E eu vou à feira consigo e o que é que lhe compro?
3: Desde lençóis a cobertas, cortinas, de tudo um pouco.
0: Portanto, há que decorar a casa, não é, José?
3: Exatamente, o estilo dos pés à cabeça, como costumo dizer.
0: Ah, exatamente. O bom gosto fica por quem o toma, mas o bom profissional são vocês que o ativam.
3: Tentamos.
0: E bem?
3: Eu acho que sim, para já, pelo menos a clientela não se queixa.
0: E a ver pelos trabalhos que vocês até têm na internet, há que verificar que isto vai do mais simples... Às vezes ao complicado, mas é isso que é desafiante, não é, José?
3: Claro, tem de haver desafios, senão o que é que andamos cá a fazer, não é?
0: Isso fala você por si e pela sua família. O que é que vocês andam aí a fazer? Porque é o José e mais quem?
3: Mais o meu filho e a minha mulher.
0: Ia, isto é que é...
3: É uma equipa familiar.
0: É uma trindade.
3: É claro, é preciso.
0: Então não é? Ei! Ó José, e há que dizer assim, alto e bom som. Atenção, senhoras e senhores imigrantes. Vindos a Portugal, redecorar a vossa casa ou quem sabe instalá-la de novo, não dispense toda a decoração interior com... E como é que se chama?
3: Elegance Decor.
0: Elegance Decor, ainda por cima toda a gente entende isto que vem do centro. Elegance Decor. Ó José, e hoje cabeceiras de basto, é amigo?
3: Hoje é feira, é semanal.
0: Quais são as mais fortes, José?
3: A mais forte que eu tenho neste momento é Guimarães, que é uma cidade, grande, muita população e tem muito imigrante ali à volta.
0: Mas, lá está, agora o grande foco, e é notório, são então estes grandes compatriotas que andam lá fora a lutar pela vida e que agora, portanto, ajudam o negócio, não é, José?
3: Ajudam muito.
0: Muito bem.
3: É assim, com eles mexe tudo, porque é muita gente e tudo funciona.
0: Que novidades é que apresenta agora?
3: Nada de especial.
0: Portanto, é a escolha do freguês.
3: É, nesta altura é.
0: E a Trindade vai toda para Cabeceiras de Basto?
3: Sim.
0: Então, vai você num veículo e a senhora e o filho?
3: E a mulher noutro.
0: Portanto, você vai sempre sozinho?
3: Vou.
0: Claro. A mãe faz companhia ao filho e o filho toma conta da mãe.
3: Claro.
0: E que mais contas é? Você, isto neste período de verão, há que chegar forte, por isso, falando de férias, devem estar longe, não?
3: Só para setembro.
0: Mesmo assim.
3: Segunda quinzena de setembro.
0: Segunda quinzena, portanto, onde as coisas já estão mais aliviadas, não é, José?
3: Exatamente, está muito mais calmo e pronto, é uma fase mais parada. que é aquela transição que nem se vende de verão nem de inverno.
0: Ouça, a nível do verão, para além das feiras comuns onde vai, há algumas que esteja mais focado porque são importantes, são fortes, são anuais, por exemplo?
3: Não. Eu é só mesmo estas três semanais, que é a segunda, à sexta e ao sábado, ao lado de cá.
0: A sua senhora e o seu filho estando a ouvir, pronto, eles até poderiam responder com outro perfil, mas assim você é o que vai ser chamado a atenção. Levam, por exemplo, coisas que vos tenham encomendado e que hoje em cabeceiras de basto vocês vão apresentar o trabalho?
3: Não. Hoje não há encomendas.
0: Mas isso também acontece muito, não é, José?
3: Acontece, agora é uma fase para encomendas, não é a melhor fase, que o pessoal começa a ir de férias e não sei o quê, depois a partir de que venham de férias é que isto mexe mais um bocadinho.
0: Por exemplo, ainda falando de quem lhe compra nesta altura e neste caso os imigrantes, que antes de se irem embora até querem ter as coisas feitas e prontas, pode dar-se o caso, já que vocês vendem e instalam e sugerem todo o perfil, de poder nesta altura ser mais forte venda e instalação?
3: Às vezes. Não é assim, é uma fase diferente.
0: Mas vocês estão prontos para tudo, não é, José?
3: Estamos sempre ao ataque, como se diz no futebol.
0: Quem é que percebe mais de instalação, você ou o seu filho?
3: Somos os dois.
0: Bem, portanto, trabalha sempre conjunto. Agora, nessas coisas de redes, internet, promoções, isso ele é especialista, então?
3: Sim, isso mexe mais dele, embora pois também perceba alguma coisa, mas para mim ainda é um bocado visto de sete cabeças.
0: Oh, meu amigo, isto cada um na sua função e as funções todas para um trabalho comum, é assim que resulta. A gente pode ter um olhar, mas é pá, ele é que é o especializado, é assim se passa aqui comigo, meu caro. Do outro lado está quem está e tem que cumprir. Deste lado, olhe, fazemos também sempre o esforço. Oh, meu caro. Exatamente. José, lembra-me lá, o filho chama-se
3: Rafael.
0: José Rafael. E a sua senhora?
3: É Cacilda.
0: Cacilda. Bom dia, Cacilda. Bom dia, José Rafael. Bom dia, José Freitas. Que na segunda quinzena de setembro tenham umas magníficas férias. Já há plano para onde vão?
3: Não. Decide-se na hora. Porque às vezes as coisas decididas antes não é... Às vezes não vão a bom porto.
0: Também acho. O objetivo é descansar e depois logo se vê, não é, José?
3: Exatamente, carregar as energias e depois pensa a seguir.
0: José Freitas, o que é que você quer que o José Candeias ainda lhe pergunte?
3: Nada de especial. Eu é a segunda vez que ligo este ano e para tentar não cair no esquecimento.
0: Nem você no esquecimento, nem os feirantes em geral, que pronto, estejam aí preparados, venham. Olha, nem de propósito, já tenho um a seguir. Portanto, isto está a dar, na segunda-feira está a dar-lhe. Meu caro José, pois então, venha sempre um bom verão, umas boas vendas, cabeceiras de basto é hoje, e a semana conjuga-se com quantas mais?
3: Com mais duas.
0: Onde?
3: E no sábado, Guimarães e Vila das Aves.
0: Pronto, estes dias pelo meio são, lá está, preparações, outros trabalhos e poderão ser então montagens também, não é, meu amigo?
3: Também.
0: Muito bem.
3: Vamos aproveitando assim. Vamos gerindo o tempo da melhor maneira.
0: Meu caro José, um grande abraço para vocês, boas vendas, força aí e foi um gosto ouvi-lo. Boa viagem.
3: Igualmente para vocês, um abraço. Todos feirantes, abreijos, como se costuma dizer, e um cumprimento especial ao Rui Chouriças, que ele deve estar a ouvir.
0: Quem é o Rui Chouriças?
3: O Rui Chouriças é um motorista da Transmaia.
0: Mas ele é motorista ou transporta apenas chouriças?
3: É motorista. Ele é chouriças porque a esposa tem um talho e apelidaram-nos isso. Ele deve estar a ouvir que ele é condutor internacional. Anda nos internacionais.
0: Até onde é que a mulher dele tem o talho?
3: Em Landinho.
0: Landinho, isso é ao pé de?
3: Famalicão.
0: Famalicão.
3: Ela também vem ao sábado à Vila das Aves, tem lá um compartimento onde ela põe o talho. E por acaso há dias a falar com um amigo dela, é que ele diz, ele é dos chouriços. Eu já tinha ouvido qualquer coisa, mas confirmei.
0: Pronto, olha, meu amigo. Então vá, olha, boas vendas. E, ou seja, isto é sempre motivo para quem venha a seguir e venha aqui à rádio. Meu caro José Freitas, para si, para a família, boas vendas, um bom verão. Foi um gosto, meu amigo. Muito obrigado. Uma boa semana.
3: Obrigado, um grande abraço.
0: Adeus, meu amigo. Muito obrigado. Muito obrigado. E já iremos ao outro, mas avance-se com o estado do tempo. Ora bem, e hoje o Instituto Português do Mar e da Atmosfera diz que vamos ter céu pouco nublado, limpo mesmo. Lá está, nuvens pela manhã na faixa costeira, na região centro. Há também neblina, nevoeiro. Sobe a temperatura mínima, mas também a máxima, que será acentuada no litoral norte e centro. A previsão para a Madeira é de céu com muitas nuvens, pode até chuviscar nas terras altas. Para os Açores, o dia é com boas abertas, mas para já alguns aguaceiros fracos durante a manhã no grupo central. Santarém e Évora, 40 graus. Beja, 39. Braga, Coimbra e Castelo Branco, 38. Porto Alegre e Lisboa, 37. Bragança, Vila Real, Viseu, Leiria e Setúbal, 35. Faro, 34. Viana do Castelo e Guarda, 32. Porto, Sines e Sagres, 31. Aveiro, 28. 27 graus, Penhas Douradas. Funchal, Porto Santo, Santa Cruz das Flores e Horta, 26. Ponta Delgada, a máxima é de 25. 24 para Angra do Heroísmo.

0: para se vender, há que se comprar. Portanto, hoje compra-se, amanhã vence. Bom dia, João Guerreiro.
1: Bom dia, Zé. Como é que é? Tudo bem?
0: Tudo bem. E então?
1: Vocês do chouriço, vocês podem ser para o do chouriço.
0: Olha, dá-lhe jeito, não lhe dá?
1: Tal e qual, tal e qual.
0: Onde é que você comprou o seu chouriço?
1: Luís e Mateus Almodóvar. Cada um tem a sua forma de trabalhar, já tenho a minha. Já tive ofertas de chouriço muito mais barato e se calhar até mesmo mais caro, mas eu sou daqueles que gosto de manter uma linha num produto. Desde que comecei nesta vida, sempre comprei à mesma pessoa, porque na minha opinião nós temos que manter, nunca sai no 100% igual, mas temos que manter uma linha num produto. Você quando vai comprar a mim, está à espera daquele sabor. Portanto, acho que seja nas bifanas, no pão com chouriço, no que seja, nós temos que tentar manter uma linha num produto.
0: Ouça, o facto de você vender pão com chouriço, já se me questionou se vocês escolhem um chouriço com um maior teor de gordura para que ele ao cozinhar deite a sua gordura e dê um gosto à massa do pão, é por aí também, é, João?
1: Tem que ser mesmo por aí, Zé. Tem que ser mesmo, porque se for seco, fica muito seco. A gordura tem que passar para o pão. Isso é óbvio. Aliás, não vou falar aqui. Às vezes estou numa feira. Estou a fazer conta, gasto X, mas aquilo corre melhor e preciso comprar. É às vezes, se estiver longe da Almodóvar, eu prefiro não vender do que ir comprar outro. Porque o chouriço que é trabalho, se tiver ali um da 5 horas, joga as mãos e vem com as mãos cheias de gordura. Porque se for muito seco, é hoje estando a cuidar um pouco com o chouriço. Isto é a minha forma de trabalhar.
0: Ó João, e isso poderá querer dizer que afinal falamos em linguiça? Porque a linguiça sempre foi um bocadinho
1: não,
0: mais...
1: Não, mas o chorizão que o Mateus faz para mim é praticamente o mesmo que eu faço para a chouriça. Só que a diferença é que para mim o formato é maior.
0: Ai, você então quer dizer que tem uma linha de montagem só para si?
1: Sim, e também defendendo a brasa à minha sardinha, quando é falei com o Mateus, que por acaso, e não é fácil, tens quatro nomes igual a mim, o Molentejo só para a malta da feira só produzia para mim, tanto Nova e Beja não foi deste ano, foi do ano passado. Havia os meninos da escola que iam lá representar a escola e as senhoras das escritórias levaram-me em portas com os rapazes. Não, por amor de Deus, é para os miúdos que eu vou ficar mais rico ou mais pobre, deixa os miúdos levar igual.
0: Muito bem, sim senhor. E então, meu caro João, hoje é compras para abastecer, é?
1: Hoje é um novo projeto, vou caminho de Almeria, onde fiz a primeira rota, vamos lá falar com o homem.
0: Então vai lá falar com o homem sobre quê?
1: Novo projeto, ainda não se pode dizer.
0: Opa, sim, o segredo é a alma do negócio, faz muito bem, ó João. Mas ligado, portanto, à venda, estas sim, movimentações, é isso, João?
1: Tal e qual, tal e qual.
0: Muito bem, e neste caso, ainda incluído no mesmo ramo ou o perfil é completamente diferente?
1: O mesmo ramo. Eu liguei por uma coisa, Zé, não te mandaram uma foto a semana passada, um rapaz de Moura comigo e com ele?
0: Espera aí, eu recebi qualquer coisa,
1: ou foi para o WhatsApp ou foi para um mensagem?
0: É assim, o WhatsApp ainda vou ter que procurar melhor, porque não, isto cai aqui dezenas e dezenas de mensagens, porque o WhatsApp não é meu, é da rádio, não é? Mas, vou...
1: Eu até chegou lá ao pé de mim, és tu que falas com o Zé Candeixo ou essa senhora? Estávamos já a tirar uma... Já tinha mandado uma foto da rua, olha o Guerreiro, André Moura.
0: Eu acho que sim, que na sexta-feira vi isso, agora... Já se passou tanta coisa, eu acho que vi e que falei, exatamente, vi e falei, portanto...
1: Já sou mais, a malta quando chega ao pé de mim, já muita gente, mas muita gente, não estou falando em duas ou três pessoas, estou falando em se calhar centenas. És tu que falas com o José Candês? Sou essa senhora.
0: Aí, é muito bom.
1: A malta já me identifica mais pelo teu nome que nem pelo meu.
0: Portanto, ó, meu amigo, então, mas você está no ativo, está no terreno, portanto você não precisa praticamente de nome, você precisa de qualidade e de representação e de visibilidade, não é, João? Muito bem.
1: Sem dúvidas.
0: Então,
1: e
0: hoje...
1: E só temos uma forma de vencer na vida, seja o pedreiro, o gajo do pão com chouriço, o canalizador, ou temos que cuidar naquilo que estamos fazendo, ou até na volta, e amor à arte, ou até na volta não andarmos aqui.
0: Nem mais.
1: Na minha opinião.
0: Ó, João, o verão estima-se muito ativo, então.
1: Está mais fraco quanto passado.
0: Está mais quê?
1: Está mais fraco quanto passado.
0: Porquê que diz isso?
1: Para todos, porque a inflação foi muito... Nós apanhamos uma década de 20 muito complicada. Nós todos. Apanhamos uma pandemia, e depois apanhamos a guerra da Ucrânia, e agora apanhamos o Estreito de Hormuz e tudo.
0: Ou seja, tudo deixa a vida, deixa a vossa vida muito instável, porque a inflação, o aumento dos preços, e para vocês que trabalham com uma série de energias, por causa dos automóveis e também dos geradores, por exemplo, para si ou outros...
1: É faltante por isso, é falta porque há muita dificuldade em poder de compra.
0: Sim, está bem, mas o combustível também não ajuda o preço, não é?
1: Nada.
0: Pois,
1: e hoje
0: está lá mais um aumento, exatamente.
1: João,
0: estas situações é assim, a gente não sabe onde vai parar, porque nem eles sabem. Meu caro João, de qualquer forma, aí alguns eventos, quais são, para terminar, os sítios que você vai estar... Espera aí, João, não me fala ao mesmo tempo que eu, meu. Você
1: vê-se
0: mesmo, você tem que se letar algravia aí. Eu estava a querer é...
1: Sou metade ao enchendo, metade ao gravio.
0: Ai, você é do pois, que isto quem é do meio recebe o melhor de cada lado. Ó, João, e eu pergunto-lhe, quais são os grandes eventos que vai estar neste verão?
1: Este fim de semana vou estar nas festas das comunidades de Almantil.
0: Sim.
1: Para a semana é a festa da minha aldeia. Depois volto para o Alentejo, que é onde passo 90% do meu tempo. E só volto festas da Amarões, a Pias, Grândola, Cuba. Depois só voltamos ao Algarve em novembro.
0: Pronto. Onde é que é a sua terra?
1: Cachopo.
0: Portanto,
1: terra do Caldeirão.
0: Vai lá estar então, em Cachopo.
1: E deixo aqui, vou estar em Cachopo, temos a vergonha da Nacional 2 que está fechada há quase 500 dias. Não sei se ainda não arranjaram nem para a obra.
0: Mas como é que a Nacional 2, sendo tão importante, está fechada?
1: Pois isso aí não sei, porque a estrada vai cair, mas já tiveram 500 dias para arranjar. Agora não sei o que é que estou à espera, já é que sabe.
0: Okay.
1: Agora imagino-te. O agente de Cachopo, já estamos a 50 km fora. Infelizmente, desde queira que não, adoece um velhote, até eu posso dizer que sou mais novo, já estamos uma hora do hospital, assim estamos quase uma hora e meia. E é um transtorno muito grande para todos nós. E a Nacional 2, estamos a falar de uma estrada extremamente turística, onde a malta agora diz, já vou fazer a Nacional 2. Neste momento não consegue fazer a Nacional 2 toda. Chega ao Barranco do Velho, tem que ir para o Olé.
0: João Guerreiro, um grande verão, tudo bom, boa viagem, tudo. Obrigado, meu amigo.
1: Obrigado, Zé.
0: Adeus, meu amigo. Muito obrigado, bom dia. Vamos avançando, 24 minutos para as 6 da manhã. 21 382 0033 ou 0034.

0: Matilda, 21 minutos para as 6 da manhã. Cantora, atriz, em suma, uma mulher do espetáculo que vibra com o palco, mãe de uma Eva com que sempre sonhou e dona de uma vida bem vivida. Wanda Stewart, a mulher que leva tudo à frente, também gosta de sossego.
1: Sim, eu em casa, ao contrário do que as pessoas pensam, estou habituadas a ver-me no palco quase como um furacão, não é? Mas eu em casa sou a pessoa mais pacata.
2: Pijama de ursinhos e coisas do género.
1: É, a primeira coisa que eu faço quando chego a casa é desmaquilhar-me, tirar as lentes e vestir o pijama.
2: E de onde é que sai esse furacão em palco?
1: Ai, não sei, eu acho que é do amor que eu tenho àquilo que faço. Porque às vezes a gente nem se sente assim tão forte nesse dia ou tão motivada. E depois quando subimos ao palco e o público também nos retribui essa energia que nós vamos dar, a felicidade é tanta que eu acho que ganho uma energia extra e acho que isso se reflete nas minhas atuações.
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0: Atualizando o que chega através de mensagem. Ora, então, muito bom dia. Ah, que bonita fotografia com o mosteiro de Alcobaça em frente. José Candeias, um abraço. A excelente semana de férias ou de trabalho. Sejam felizes. É o Gonçalo Coelho. Portanto, Alcobaça, Molianos. Sim, senhor. Bela viatura e o belo mosteiro de Alcobaça aí em frente. A começar a semana, bom dia, Nelson Gonçalves. Bom trabalho também para si. E na cidade de Barcelos, olha, portanto, feira, mercado, neste caso as Caldas da Rainha, o Carlos Couto e a Natália e se calhar o Passarinho também, não é? Como sempre, muito obrigado também, um bom trabalho. Rui, o Rui Tristão, que anda triste com o preço de combustível, mas leva a vida com alegria. Ele já está na escuta, vai ali a Córdoba e a Córdoba, aquilo também é um calor, mas você tão linda. Depois veremos como vai correr com estes preços do gasóleo, nem dá vontade, mas uma semana positiva para todos. Depois mais uma mensagem, esta de som aqui através do WhatsApp, vamos lá escutar.
4: Bom dia, Sr. José Candeias e a toda a equipa e a todos os ouvintes aí da rádio, motoristas, trabalhadores por aí fora. Desde já vou aqui a caminho de Santander. Salamanca. Já saí esta madrugadazinha bem cedo e de Esporico da Beira. E é para deixar uma boa semana a todos os ouvintes.
0: E?
4: Para toda a equipa também.
0: Tá bem.
4: Um abraço. Margarido,
0: muito obrigado, amigo. Vá, boa viagem, uma excelente semana. Esta.
5: Olá, bom dia, Sr. Zé Candeias. Bom dia, Antena 1. Aqui vai a Anitta, já de casa, direção até à firma, para pegar na camioneta. Nem veco, nem veco.
0: Mas quem é que pagou para estás a dizer a marca?
5: Anitta, caminhão.
0: Olha, olha.
5: Estou a brincar.
0: Pois, isso aí.
5: Desejaram um bom dia, uma boa semana, com muita saúde para todo mundo. E um beijinho para todo mundo. São os votos da colega Anitta. Anitta, camionista. Beijinhos, beijinhos, José.
0: Muito obrigado. Boa viagem. Uma excelente semana. Mensagens aqui no WhatsApp. O 912-120-501. Bom dia, Rezende. Bom dia, José Borges Pinto. Também, bom trabalho. E também nesta semana com o Finco, em Sor, o Carlos Ramos, Póvoa de Lanhoso, Terra Bela, muito bonita. Obrigado, Glória Henriques. Ainda no Facebook, dá-me os bons dias desde Coimbra, o Manuel António. Portanto, seja no Facebook em José Candeias, no WhatsApp 912-120-501, venha a sua mensagem escrita ou de voz. Enquanto isso, a 15 minutos das 6 da manhã, bom dia, Matias Neves.
6: Bom dia, José Candeias.
0: Como vai, meu amigo?
6: Sim?
0: Como vai o meu amigo?
6: Eu vou mais ou menos bem.
0: Isso é que é importante. Sempre
6: não, podemos ter tudo bem, tem que ser mais ou menos.
0: Ah, mas também se tivéssemos tudo bem era um aborrecimento.
6: Como?
0: Se tivéssemos tudo bem, era um aborrecimento porque queríamos sempre mais.
6: Ah, sim, sim.
0: Mas, é,
6: com um bocadinho baixo, não sei porquê.
0: Ou pode ser às vezes do telefone. As pessoas muitas vezes têm o seu próprio som no telefone baixinho. Às vezes convém ir às definições e ver.
6: Telefones da farinha 33.
0: Ah, mas
6: às vezes ouve-se mal.
0: Não se importe que da farinha 32 também tem um som que se levanta e baixa. Não se importe com isso.
6: Exatamente.
0: Pá, como é? Diga-me uma coisa. Frazão é uma freguesia do Conselho de Cruxe?
6: É uma aldeia.
0: Quantas pessoas vivem aí?
6: Isto é a aldeia, pertence à freguesia da R.
0: Daqui?
6: R.
0: R. Eia.
6: R-R-A.
0: Pois eu percebi. Olha, se fosse o R... que também há.
6: A Vila Nova da Erra começou por Vila do Erro. Foi uma pessoa que chegou ali, tem um foral de 500 e qualquer coisa anos. E a pessoa chegou lá, não tinha saída, voltou para trás e disse assim, epá, já vi que vinha errado. Portanto, ficou Vila do Erro. Mais tarde é que foi abreviado para a Vila Nova da Erra.
0: Mas isso é uma história verdadeira ou uma lenda?
6: Uma história verdadeira. A história verdadeira, porque a R fica num beco sem saída. Tem inclusive há uns anos fizeram uma estrada entre Coruche e era para ligar a Foz do Arrão, Ponte Sor, só que parou ali no meio de uma herdade que se chama As Semarias e ficou ali parada. Nunca mais seguiu aquela estrada e lá está parada, pronto, ao Alcatrão, uma faixa, uma estrada já bastante larga. E a R continua a ser uma vila sem saída. Quem chega lá tem que voltar para trás.
0: Mas a estrada foi feita e de repente ficou sem alcatrão? Nunca mais prolongaram, não foi isso?
6: Não, a estrada tem alcatrão até ali. Só que depois parou, não sei porquê. Pronto.
0: Até isso, se a estrada não tivesse parado, ia até onde?
6: Ia até a Ponte de Sor, a Foz do Arrão, Monte Argil, Ponte de Sor, por aí acima.
0: Ou seja, era uma forma de quem entra na vossa terra poder sair para outro destino.
6: Exatamente. Onde agora para a ligação para Foz do Arrão, Monte Argil, Ponte de Sor, ou tem que ir em direção a Coço, Mora, por aí acima, ou então tem que ir por uma estrada que há pelo cerro, que é de terra batida, cheia de buracos, que é onde passam só os tratores e máquinas agrícolas. Assim.
0: Então, se essa estrada tivesse feita, quantos quilómetros poupava o pessoal?
6: Ora, muitos. Pelo menos de Coruche a Coço são 25 quilómetros. Por aqui ficaria logo direto. Já não tinha que ir dar essa volta a Coruche, não é?
0: E...
6: é assim.
0: Este país é tão engraçado, não é, ouvintes? Este país não é giro. Depois dizem assim, desertificação, e pouca gente ali, São nestes pequenos pormenores, perdoa-se-me aqui a franqueza, que se vê como às vezes o poder central se esquece. É que são estas coisas que fazem a vida das pessoas.
6: Exatamente.
0: Para além do resto, porque o resto depois ajuda a fazer a vida das pessoas. Põe mais gente, põe mais pessoas nos sítios. Mas isso são outras histórias. O meu caro foi eletricista durante a sua vida profissional, foi?
6: Fazia tudo quando dava trabalho.
0: Ah, meu amigo, isso até é.
6: Eletricista, canalizador.
0: Ai, você era um homem para muitas tarefas, então.
6: Montagens de grupos de eletrobombas, bombas submersíveis. Era tudo quanto dava trabalho, eu fazia.
0: E aí nessa zona de campo há sempre coisas que se pedem, porque há sempre pessoal que têm desse tipo de coisas a precisarem de arranjo e um profissional está sempre pronto, não é, Matias?
6: Eu já estou, infelizmente, obrigaram-me a ficar aposentado. Estou aposentado. E hoje em dia, como não consigo fazer os meus trabalhos propriamente tenho aqui em casa, para encontrar um eletricista, um canalizador, um carpinteiro, um pedreiro...
0: Não se encontra.
6: É um problema grave.
0: Grave.
6: Há pessoas uns já aposentados que andam por aí, que ainda fazem o seu bem sucedido, e mais novos. Não se vê ninguém a seguir essas profissões.
0: Olhe, Matias, perdoa-se-me, não quero ser aqui impertinente, mas o facto da sua incapacidade não lhe permite, às vezes, pôr as mãos no neste ou naquele trabalho, por mais leve que possa ser?
6: Não.
0: Não.
6: Aos 56 anos, quase 57, apareceu-me um mijoma cerebral.
0: Portanto, limitou ao trabalho e ao movimento, então.
6: Santarém, fui para São José. Em São José, fui operado a cabeça para mostrar estas massas brancas.
0: Portanto, isso, lá está, isso então limitou para o seu trabalho, é isso, meu caro amigo?
6: E então, um senhor doutor, tão especialista que era, que fraturou-me os nervos ópticos e tirou uma visão. Pronto. Fiquei com a minha vida presa aos 57 anos. Há 13 anos que estou aposentado por não ver.
0: Olhe, Matias, vamos lá dar ânimo à vida, porque sei que o meu amigo gostava de encontrar ex-camaradas seus, não é, Matias?
6: Era um ex-camarada meu que esteve comigo no Batalhão de Serviço Material, sítio no entroncamento.
0: Sim.
6: Em 78, 79.
0: Sim.
6: E era o meu amigo Cheinho, número 88/78, vivia nessa altura em Taveiro, porém.
0: Ok. Portanto, Taveiro, sim senhor. Portanto,
6: perdi os contactos de alguns, claro, outros, já tenho encontrado outros amigos.
0: Pronto, e às vezes por um vem mais. Ouça, mas esse em especial, como é que ele se chama?
6: Eu sei pelo apelido dele, Cheinho.
0: Cheinho. Portanto, de Taveiro. E onde é que vocês estiveram na tropa, Matias?
6: No entroncamento, no Batalhão de Serviço Material.
0: Em que ano?
6: Em 78, 79.
0: Muito bem. Qual era a sua posição lá no... Qual era o seu posto?
6: Eu era primeiro cabo e estava na companhia de comandos. E ele estava na companhia de serviços. Era motorista nessa altura.
0: E era tão bom você agora rever o camarada, não era, Matias?
6: Epá, eu gostava muito de falar, pelo menos com ele pelo telefone, tenho encontrado muitos.
0: Portanto...
6: Eu parti-o há um ano, ou nem tanto, talvez há um ano.
0: Então vamos lá ver se a gente consegue fazer esse milagre. A gente cruzava consigo, cruzava consigo. Portanto, para terminar, repita o nome do camarada. Cheinho. Cheinho, muito bem. Portanto,
6: 88/78, o número dele.
0: Ai, você sabe disso. Como é que era? 88?
6: Era 88 o número dele. 88/78.
0: Muito bem, Taveiro.
6: E eu era 80/78.
0: Olha, quase ao contrário, é muito bem. Ó, meu caro Matias Neves, felicidades, meu amigo. Foi um gosto. Um bom dia aí para Farazão. Para
6: Candeias, se me permitirem.
0: Diga.
6: Eu queria fazer um outro apelo.
0: Qual era?
6: Mas isto é breve. Se houver alguém que me esteja a ouvir e que tenha uma cadela de grande porte e por qualquer razão queira desfazer dela, eu aceitava. Tenho aqui uma pequena quinta, está vedada, desde Rafeira à Alentejana, até lá acima à Serra da Estrela, uma cadela assim de grande porte, uma cadela grande, de preferência que não tivesse esterilizada. Se alguém tiver e que não esteja condições para ter o animal, eu aceito o animal desses.
0: Muito bem. Matias, também se não tiver, não sei se facilmente arranja, porque há aí também muitos lugares que têm ricos cães à espera de um dono. Portanto, meu amigo, também é uma questão de informação.
6: Pois, só que o problema é que eu já perguntei nos canis.
0: E você só quer assim espécies grandes, é isso?
6: Tem muitos cães grandes e

0: e a cadela baixa-se e faz xixi no chão.
1: Ah, ele pensou logo na estratégia, pensei que era uma cadela. Oh, Matias, exatamente, um grande abraço. Tudo bom, meu amigo? Felicidades. Se tivermos algum reencontro, a gente avisa, está bem, Matias?
0: Ok. Obrigado,
1: um abraço, amigo. Foi um gosto. Muito obrigado. Bom dia.
0: Abraço.
1: Felicidades.
0: E para toda a gente, das felicidades para toda a gente.
1: Muito obrigado.
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1: Poderia chamar-lhe Hinos do Verão. O certo é que o que você vai ouvir a partir de hoje são aqueles êxitos de verão que desde 1960, portanto, da era de 60, começaram a marcar a rádio, o verão dos portugueses e por aí adiante. Vamos então a esse desfile. E em 1962, o êxito de verão, Olhos Castanhos, de Francisco José. Foi uma das canções românticas que mais marcaram os portugueses nos anos 60, com uma melodia simples e uma letra dedicada à mulher amada. O tema tornou-se um sucesso nas rádios, nos bailes e nos discos das famílias portuguesas. A canção ajudou a consolidar Francisco José como uma das maiores vozes da música ligeira nacional e continua ainda hoje a ser recordada como um clássico da música portuguesa.
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1962, nesse verão, Olhos Castanhos de Francisco José. As canções que fizeram verões, há músicas que passam, há outras que ficam para sempre. Depois das seis, ouça a canção de 1963. Para já, o tempo apresenta-se no continente, com mais nuvens durante a manhã na zona centro, em especial junto ao mar. Vamos ter subida da temperatura, em especial no litoral, a Madeira. O tempo é de muitas

0: Nuvens até podes buscar nas terras altas e nos Açores, boas abertas, aguaceiros fracos no grupo central. Máxima Santarém e Évora 40 graus, Beja 39, Braga, Coimbra e Castelo Branco 38, Porto Alegre e Lisboa 37, Bragança, Vila Real, Viseu, Leiria e Setúbal 35, Faro 34, Viana do Castelo e Guarda 32, Porto 31, Aveiro 28, Funchal, Santa Cruz das Flores, Viana do Castelo e Guarda 32, Porto 31, Aveiro 28, Funchal, Santa Cruz das Flores e Horta 26, Ponta Delgada 25, Angra do Heroísmo 24. 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São 6 horas, 5 nos Açores.
1: Quase todo o território do continente vai estar nos próximos dias pintado de amarelo por causa da previsão de tempo quente. O Algarve fica de fora do aviso do Instituto do Mar e da Atmosfera. O risco de incêndio também aumenta. Em França e Espanha, os bombeiros tentam conter as chamas e evitar que se aproximem das cidades de Bordeaux e Madrid. A paragem nos ataques entre Estados Unidos e Irão está a ter impacto no preço do petróleo, que recuou cerca de 5% nas últimas horas. Em Portugal, a semana começa com novos aumentos nos combustíveis.
0: Esta hora, com 17 graus no Porto, Coimbra e também em Évora, Lisboa com 19, Faro com 20 nas ilhas, estão 19 graus em Ponta Delgada e em Angra do Heroísmo e 22 no Funchal. Edição das 6 com Pedro Guilherme.
1: Depois de vários dias a avançar sem tréguas, o incêndio da região francesa de Gironde manteve-se estável durante a noite. A informação foi divulgada na última hora pelas autoridades desta região no sudoeste de França, que adiantam também que os bombeiros e equipas de socorro permanecem totalmente mobilizadas. O incêndio já destruiu mais de 40 mil hectares e durante o fim de semana aproximou-se dos subúrbios de Bordeaux. Mais de 200 mil pessoas foram forçadas a abandonar as casas. Para fazer face à situação, foi aberto um centro de acolhimento com capacidade para 1.500 camas no Parque de Exposições de Bordeaux. As autoridades sublinham que não será possível regressar às localidades evacuadas antes do fogo estar completamente dominado. O presidente francês Emmanuel Macron vai reunir hoje em Paris o gabinete de crise para decidir novas ações de combate aos incêndios. Para amanhã está previsto um novo aumento das temperaturas em França. Já em Espanha, apesar de todas as frentes do incêndio de Ávila estarem agora contidas, há ainda focos ativos. A equipa de mais de 120 bombeiros portugueses que está na região a ajudar os operacionais espanhóis tenta evitar que os dois grandes incêndios de Ávila e Madrid se juntem perante uma nova subida das temperaturas. Foi o que explicou o comandante David Lobato, que lidera a Força Operacional Conjunta.
2: As condições meteorológicas terão aqui um pequeno agravamento em termos de temperatura, mas também em termos de vento. Existe essa, por parte da UME, essa preocupação de um incêndio chegar mais perto da zona urbana de Madrid, efetivamente. Estamos a falar de um incêndio que em basicamente três, quatro dias, fez quase 50 mil hectares de perímetro.
1: Este incêndio é o maior da história recente de Espanha. Já arderam mais de 50 mil hectares, metade em menos de 24 horas. Cerca de 60 mil pessoas foram obrigadas a abandonar as habitações. Devido à previsão de tempo quente, todos os distritos de Portugal continental, à exceção de Faro, estão hoje e amanhã sob aviso amarelo. O aviso do Instituto do Mar e da Atmosfera entra em vigor mais daqui a pouco, quando forem 9 da manhã. Termina às 6 da tarde de terça-feira. A previsão aponta para a temperatura máxima ultrapassar os 35 graus em vários distritos, com Santarém, Beja e Évora a tocarem os 40 graus Celsius. Nestes dois dias, o território do continente está praticamente todo em perigo de incêndio máximo ou muito elevado. Ao longo desta semana estão abertas as inscrições para a época especial dos exames nacionais do ensino secundário. Trata-se de uma medida excepcional anunciada pelo Ministro da Educação, Fernando Alexandre, com o objetivo de compensar os alunos afetados pelos atrasos na divulgação das notas provocados pelas falhas no novo sistema de classificação digital de cerca de 300 mil provas na primeira fase de exames. As provas desta época especial realizam-se entre os dias 3 e 8 de setembro. Estão abertas a todos os estudantes que reuniam condições para realizar provas na segunda fase, quer as tenham efetuado ou não. Para garantir que nenhum aluno é prejudicado pelo processo, a tutela confirmou que será contabilizada a melhor nota obtida entre a segunda fase e a época extraordinária. Mais de 1.000 pessoas, entre artistas, estudantes e ex-ministros, assinaram uma carta aberta ao Ministro da Educação em defesa do ensino superior artístico para que os profissionais do setor sandigageiro possam continuar a orientar mestrados e a coordenar

0: cursos.
1: Os subscritores sublinham que o futuro do ensino superior não é um assunto apenas de escolas e de docentes, diz respeito a todo o país e à sociedade em geral. Quem fica a perder são os alunos e também a dignidade destes profissionais, sublinha José Moreira, presidente do Sindicato Nacional do Ensino Superior.
2: Estão em risco de perder alguns dos seus excelentes professores, os artistas selecionados nestas escolas e outros especialistas, porque vão ser completamente desvalorizados com a passagem precipitada destas escolas para ensino universitário.
1: A carta realça que nenhum grau académico por si só garante a experiência que as melhores escolas de arte europeias sempre souberam integrar. José Moreira recorre a um exemplo.
2: Uma das pessoas que assina a carta é o tão conhecido artista Vils, há outros artistas, e o Vils, por exemplo, não poderá dar a sua contribuição para nos mestrados, ou não poderá, imagino que ele era contratado numa destas escolas como professor do ensino politécnico e não poderá continuar no ensino universitário porque não tem o grau de doutoramento.
1: Em causa está a proposta do Governo de revisão do regime jurídico dos graus e diplomas do ensino superior, que prevê que os orientadores de mestrado e doutoramento têm de estar integrados em unidades de investigação e desenvolvimento com classificação mínima de bom, muito bom ou excelente, dependendo do grau académico.
2: Nós estamos a pôr em causa não só o ensino artístico, como também, eu sou dirigente sindical, a dignidade das pessoas que têm ao longo destes anos trabalhado duramente nestas escolas.
1: A carta é entregue esta segunda-feira. Os subscritores esperam que a prática profissional e artística seja reconhecida como qualificação plena para a docência.
0: Entre os signatários estão Vils, Pedro Cabrita Reis, também Clara Andernati, também ex-ministros da Cultura. A carta vai ser entregue hoje ao ministro da Educação, Fernando Alexandre. Na Alemanha foi abatido a tiro o homem suspeito do atentado terrorista de sábado à noite na Parada do Orgulho LGBT em Berlim. De acordo com a imprensa alemã, trata-se de um homem de 21 anos, cidadão alemão de origem libanesa. Foi morto pela polícia durante uma operação num dos bairros periféricos da capital alemã. Uma pessoa morreu e 29 ficaram feridas depois de um carro ter avançado contra a multidão perto da Parada do Orgulho LGBT em Berlim. Os preços do petróleo registram uma descida de cerca de 5% na abertura dos mercados asiáticos, com os investidores aliviados, depois de no fim de semana não ter havido ataques entre os Estados Unidos e o Irão. O preço do Brent, que serve de referência para a Europa, está a negociar à volta dos 91 dólares por barril. Em Portugal, o preço dos combustíveis vai subir novamente a partir desta segunda-feira. O gasóleo vai custar mais 9 cêntimos, a gasolina mais 3 cêntimos por litro. As autoridades iranianas já disseram que suspenderam os ataques porque os Estados Unidos interromperam as ofensivas militares. O embaixador norte-americano nas Nações Unidas, Mike Waltz, confirmou que o presidente Donald Trump está a dar margem ao diálogo diplomático, sem, contudo, pôr de lado novas escaladas militares, caso o processo negocial volte a falhar.
3: 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Muito bom dia, são 6:08. Sou José Candeias, com Matilde Sardo, Pepe Jorge e Carlos Mateus.
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3: Uma excelente segunda-feira, 213820033, 213820034. As linhas de...

0: Carolina dos Lanches, José Candeias. Programa arroba rtp.pt, se quiser escrever. Às vezes aquele assunto que a rádio pode divulgar, pode explicar e pode até promover. José Candeias. Programa arroba rtp.pt. Se não, ouça já a seguir.
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0: Ouvintes, há coisas que, ao contrário, se calhar até funcionam melhor. Bom dia, engenheiro Hugo Paes.
5: Ora, muito bom dia. Bom dia a todos.
0: Bom dia, bem-vindo, Hugo.
5: Obrigado, bom dia.
0: Hugo, desde Coimbra?
5: Sim, mais propriamente Oliveira do Hospital.
0: Oliveira do Hospital.
5: Sim.
0: Mas eu, quando até associo Coimbra, foi aí que o Hugo desenvolveu toda a academia, não foi, Hugo?
5: Não, eu fui passando em termos de academia, fui passando por algumas cidades, nomeadamente estive por Braga, Viseu, Porto e Lisboa. Foram os principais sítios onde estive. Primeiro com a formação em Psicologia e depois em Engenharia Informática.
0: Mais tarde. Que áreas diferentes, por muito que elas contenham em si todo o rigor, não é, da ciência, não é?
5: Sim. Eu sempre fui um apaixonado pelo comportamento humano, pela ver as pessoas mais satisfeitas, como é que isso era possível. E depois, a parte da tecnologia, de tentar, com a tecnologia, com o desenvolvimento de algumas soluções, trazer também mais simplicidade à vida das pessoas e otimizar, principalmente processos e até relações.
0: Ou seja, pensando na vida das pessoas, trazer-lhes comodidade, ajudá-las a definir a sua vida, vai daí a uma ideia que surge, a um projeto que se alinha e a uma fase que se concretiza. E tudo isto, estou a falar, Hugo, da...
5: Teia Metz.
0: Teia Metz, ouvintes, Teia Metz, retenham este nome, a gente vai soluterar, mas verifiquem até onde isto vai. Isto porque, pronto, há projetos que simplesmente acontecem quando alguém olha para um problema e pergunta porque é que continuamos a fazer isto tudo da mesma maneira. Portanto, o Hugo, nestas formações que ele aqui acabou de referir, ao acompanhar, por exemplo, processos de recrutamento, ele percebeu duas realidades. Por um lado, muitas empresas, sobretudo pequenas e médias, tinham dificuldades em investir na procura de talento. Por outro, milhares de profissionais deixavam de acompanhar oportunidades porque já estavam empregados ou não tinham tempo ou necessidade de procurar um novo desafio. Vai daí, nasce a ideia do Hugo. Hugo, explica ao auditório como é que tudo isto funciona. Explica-te.
5: É basicamente isso. Aquilo que acontecia e que acontece em muitas situações é que surge uma vaga, publica-se um anúncio e espera-se que alguém apareça. A ideia da Teia Metz é um bocadinho ser um processo mais proativo, não tanto reativo, mas que as pessoas já estão disponíveis, estão em termos de uma plataforma que se chama Teia Metz, www.teiametz.pt. E surge uma oportunidade, uma oferta que uma empresa coloca e de repente são logo feitos os matches, as ligações com aquele que é o talento que está em termos da plataforma. A pessoa não precisa de estar propriamente à procura de emprego, não precisa de estar sempre. Nós fomos quase que ensinados que as pessoas, para encontrar as oportunidades, tinham de as procurar. Eu penso que pode ser um bocadinho o contrário. As melhores oportunidades deviam conseguir encontrar elas as pessoas certas, aquelas que realmente fazem sentido para o projeto. E é um bocadinho isso, a DMS tenta que as pessoas criem o seu perfil, estejam na plataforma, podem ou não estar à procura de emprego, isso é uma das coisas, porque muitas das vezes nós só quando estamos à procura de emprego é que temos mais atenção às oportunidades que estão no mercado. No caso do TMEDS, a ideia não é tanto essa, a oportunidade pode surgir quando estamos até empregados e pode ser a oportunidade das nossas vidas. E depois as empresas, ao colocarem aquilo que é o seu perfil, aquilo que pretendem de candidatos, conseguem, havendo um leque alargado com esse mesmo perfil e que garante a qualidade, ter match na hora em que depois o candidato aceita ou não esse match para continuar o processo. É um bocadinho otimizar o processo de recrutamento e seleção.
0: Ou seja, vamos então aqui para o auditório perceber a mecânica tão simples. Eu estou à procura de um emprego ou já estou empregado, mas quero mudar de vida, tenho capacidade, andar à procura um aborrecimento, é para isto, ali. Eu deixo os meus dados, o meu currículo na vossa plataforma, ela, portanto, o currículo e todos os meus dados ficam ali sob sigilo, só a plataforma. Portanto, ninguém tem acesso. Não. E é quando vocês têm, ou seja, vocês têm então as empresas que se associam e que, ao procurarem, ao terem a intenção de um determinado profissional, conseguem vocês cruzar com todos os currículos e intenções que tenham por parte de pessoas que assim o queiram.
5: Exato. Depois dessas pessoas recebem notificação a dizer: atenção, existe aqui uma oportunidade, uma empresa que está à procura para esta área, interessa, não interessa, e a pessoa faz ou não o seu próprio match e escusa-se estar propriamente à procura, na procura ativa constante de oportunidades. Eu acho que é nestas situações, na vez de ser as pessoas procuram as empresas só quando existe a necessidade de emprego, as empresas podem procurar as pessoas de acordo com aquilo que é a sua oferta e de acordo com o potencial que esperam para aquela mesma oferta. Eu acho que é um...
0: Sim. Não. Acaba o raciocínio. Achas que quem é o...
5: Eu acho que uma das coisas que limitava muito em termos de processo de recrutamento é, por exemplo, as PMEs, por exemplo, não recorrem muito a este tipo de recrutamento especializado, porque às vezes associam custos muito elevados. Existem algumas dificuldades que estão inerentes até nos processos que não são muito automatizados em algumas situações, e até a Mendes pretende dar resposta a isto, democratizar um pouco o acesso ao recrutamento, dar também a estas PMEs ferramentas semelhantes àquelas que as grandes empresas têm, a reduzir custos e encontrar talento muito mais rapidamente.
0: Ou seja, isto, ao fim e ao cabo, quer transformar o recrutamento numa espécie de uma plataforma de oportunidades, portanto, em que se pode escolher a oportunidade certa, aparece à pessoa certa no momento certo, é tudo certo, desde que se cruze, que a empresa tenha necessidade, vocês cruzam com o trabalhador que apresentou o seu currículo e depois há um momento em que são a empresa e o trabalhador que decidem por si, e se não quiser aceitar, também não fica o histórico e diga: não aceitou, para a próxima já não queremos. Nada disso.
5: Exatamente.
0: Não,
5: é isso. Na prática, os candidatos ao receber o anúncio da oferta, que foram chamados para um match, se eles naquele momento disserem não, isso não é para mim, se rejeitarem, não existe problema nenhum, porque esse match nem chega a acontecer na prática. Ou seja, é tudo muito, o candidato tem toda a informação, há o seu sigilo também da sua informação, só quando há match efetivo é que depois as partes têm a informação mais detalhada.
0: Pais, até a match pode ajudar a descobrir talentos e tem-os revelado. Que exemplos é que existem?
5: Nós, em termos de, a plataforma é muito recente, nós lançámos há pouco mais de um mês. Ou seja, nós estamos ainda a recrutar, estamos num processo muito ativo de procura de candidatos, e já temos bastante em termos de plataforma, e já abrimos também há pouco tempo, menos tempo ainda, o acesso às empresas para colocarem as suas ofertas. Ou seja, estamos ainda num trabalho embrionário, de contacto com faculdades, com universidades, para que os alunos também possam vir integrar a nossa plataforma. Mas em termos de recepção por parte do público e daquilo que é o feedback que vamos tendo com empresas de recrutamento, com entidades que têm muito papel ativo nesta área, tem sido muito bom.
0: Claro que eu não poderia deixar de visitar a vossa plataforma, que obviamente num processo construtivo vai ficando sempre mais rica. Mas, por exemplo, Exato. Eu vejo aqui últimas ofertas: responsável de produção Castelo Branco, administrativo Viseu, técnico de métodos industriais Castelo Branco. Que é isto que as pessoas veem logo à cabeça?
5: Isto basicamente é um resumo das ofertas que estão em termos da plataforma.
0: Já.
5: O que é que acontece? Já, sim, que estão okay. Na plataforma e que foram empresas que colocaram. As empresas, quando se registram, têm a hipótese de procurar o plano TEIA-METS, que é o dos METS na hora, ou, não havendo candidatos ainda disponíveis, que é o caso nesta altura, ainda não temos muitos candidatos para assegurar a qualidade dos METS. Aquilo que as empresas podem já fazer é disponibilizar o seu anúncio para que os candidatos possam ir lá candidatar-se. Ou seja, existe quase que duas soluções na plataforma. Uma de anúncio, outra de match na hora, que é eu crio a oferta, a plataforma verifica se tem perfis compatíveis, se tiver perfis compatíveis e com garantindo padrões de qualidade, apresenta logo a possibilidade à empresa de fazer match. Não existindo ainda esse banco tão alargado, a pessoa pode na mesma divulgar, já não é feito um match tão imediato. Ou seja, já tem de haver a candidatura também por parte dos candidatos.
0: Ok.
5: Este é o passo quase que inicial, por assim dizer, porque como ainda não temos assim um leque muito, muito alargado, estamos a construir aos poucos.
0: E é por isso que estamos aqui a falar, para Exato. Que as pessoas que queiram mudar de emprego, ora essa, quem sabe se não está aí um sonho que não possa vir a ser concretizado. Há alguma limitação, Hugo?
5: Não, em termos de limitação, em termos gerais...
0: Ou de idade, ou de...
5: Procuramos é a população ativa, claro. Essencialmente, para trabalho, mas não existe qualquer tipo de restrição para... É como no recrutamento tradicional, de procura de empregos. Qualquer pessoa pode estar disponível e candidatar-se... independentemente de ter, por exemplo, incapacidade, o que quer que seja, pode, à vontade, usar a plataforma.
0: Portanto, é muito simples, muito intuitivo, é uma questão de irem ao vosso site, fazem, Exato. Portanto, o respectivo registro, deixam todos os dados, que há uma também aqui um pormenor, os dados, o currículo, que é essencial, bem explicado, ativo, faz uma coisa, também pode ser atualizado ao longo do tempo, não é?
5: Completamente. O ideal é mesmo isso, é irmos tendo o currículo atualizado. Ao fim de X tempo de o candidato ou a pessoa não fazer atualizações, recebe notificação a indicar já houve mais alguma coisa em termos de formação, de trabalho, que queiras adicionar. E isso depois vai permitir às pessoas também, com alguma pontualidade, ir lá colocar mais informação, que pode às vezes ser muito útil naquilo que é o processo de recrutamento. Então é muito por aqui.
0: Portanto, ouvintes, para ainda ser mais prático, vamos imaginar que tem uma empresa que quer colaboradores em algum ponto do país. Você, como empresário, epá, as empresas também são pequenas, há que conter determinados processos de tempo e também processos financeiros. Agora imagine, senhor e senhor empresários, que é colocar numa plataforma a vossa intenção, o que procuram, o que oferecem nas vossas áreas, cruza imediatamente com os currículos de candidatos que se façam também às áreas coincidentes. Tudo isto é tão rápido, match, logo depois há uma conclusão positiva. Ou quem sabe para futuro, e tudo surge uma plataforma que o Hugo Paes acaba de construir há um mês. Há que se lhe dar os parabéns. Hugo, isto é um trabalho conjunto, quem é que faz a equipa, Hugo?
5: Há uns anos criei, três ou quatro anos criei uma empresa com a minha irmã, que é o Ateia Digital, e na altura já muito com a ideia desta plataforma que foi sendo desenvolvida, temos uma equipa connosco em termos de empresa, foi sendo desenvolvida com algum feedback daqui, alguns feedback dali, e foi-se criando com aquilo que agora está já disponível. Claro que aos poucos vai-se querendo melhorias, vai-se tentando ajustar e chegar mais àquilo que é uma boa experiência para o utilizador. Mas sim, não é um trabalho sozinho, é um trabalho de equipa, com design, com a parte mais de programação, que em conjunto vamos tentando articular aqui as coisas para que funcione e para que esteja como está agora.
0: É caso para dizer, já não faz sentido currículos em papel. Estando digitalizado, de acesso a quem possa garantir uma resposta, é porque tudo isto é o futuro e tudo isto é muito mais expedito, não é, Hugo?
5: É, torna tudo muito mais rápido. Acabamos por mitigar alguns custos que podem advir das burocracias manuais, de algum trabalho que pode ser hoje em dia digital. É bom porque conseguimos também transformar este processo muito mais rentável e económico para que as pessoas possam dele beneficiar.
0: Ou seja, Hugo, a ideia nasce de uma pergunta simples, porque tem as pessoas de andar à procura de oportunidades quando as oportunidades podem encontrá-las. Por fim, Hugo, acredita que esta pode ser uma das próximas grandes mudanças no mercado de trabalho português?
5: Eu acredito que sim. Acho que quando nós colocamos a tecnologia ao serviço daquilo que são também as nossas necessidades e a demos como uma resposta para os problemas e para facilitar as nossas vidas, sem nunca tirar o papel de avaliação, de entrevista que o recrutador tem, mas para facilitar, eu acho que só pode ser benéfico.
0: Oh, Hugo, perante este perfil todo e perante a experiência, o talento afinal nasce ou desenvolve-se?
5: O talento também se desenvolve muito. Eu acredito muito mais que se desenvolve do contexto de tudo aqui a nossa linha de vida, e estamos sempre a tempo de continuar a desenvolvê-lo ao longo da vida, não é? Por isso eu acho que se desenvolve muito.
0: Assim haja ferramentas, assim haja possibilidades, e esta é uma grande possibilidade, não é, Hugo? Portanto, vamos aqui forçar. 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Descubram, aconselhem, divulguem, coloquem lá o vosso currículo se pretendem mudar ou ter um emprego, um novo emprego, na dispersa geografia. Senhores empresários, vão também à mesma plataforma, coloquem lá as vossas pretensões, digam o que querem, responsabilizem-se também pelo futuro da vossa empresa e, neste caso, também pelo futuro da Telematch, porque com ela e poderá ser um sucesso para todos nós. Hugo Paes, foi um gosto, parabéns.
5: Obrigado.
0: Muito sucesso, e cá para nós.
5: Obrigado.
0: Daqui a algum tempo quer saber pormenores, está bem, Hugo?
5: Certo, obrigado.
0: Um grande abraço e já agora também um abraço ao pai, porque se orgulha do filho que tem. Muito bom.

0: São 6:30. Quanto à previsão do tempo, ora, o dia amanhece e traz nuvens. Eu digo-lhe que, para já no litoral, região centro, sempre com nuvens pela manhã, até com nevoeiro, agora vai a subir a temperatura e até acentuada no litoral norte e centro. Quanto ao estado do mar, costa ocidental, ondas noroeste com 1 metro a 1,5 metro, temperatura da água entre os 19 e os 20 graus, no Algarve, ondas de 1 metro, 1,5 metro, com a temperatura da água entre os 19 e os 20 graus. Na Madeira, é um dia com muitas nuvens, chuvisca nas vertentes norte, e nos Açores, temos um dia com boas abertas, alguns aguaceiros fracos no grupo central e também no grupo oriental. Máximas, hoje Santarém e Évora com 40 graus, Beja 39, Braga, Coimbra e Castelo Branco 38, Porto Alegre e Lisboa a máxima é de 37, Viseu, Leiria, Setúbal, Vila Real e Bragança 35, Faro 34, Viana do Castelo e Guarda 32, Porto, Sines e Sagres 31, Aveiro 28, 27 graus, Penhas Douradas, Funchal, Porto Santo, Santa Cruz das Flores e Horta 26, Ponta Delgada 25, 24 graus para Angra do Heroísmo. Vamos à informação com o Guilherme Sousa. Olá, Guilherme, bom dia.
1: Bom dia, Zé.
0: E temos aí a atualidade marcada pelos incêndios em Espanha e em França. Tudo isso em destaque, não é?
1: Começamos precisamente em França. As autoridades continuam a lutar sem tréguas contra o fogo, sobretudo no sudoeste do país, na região francesa de Gironda. Este grande incêndio ainda não está controlado, mas nas últimas horas a situação manteve-se estável. É isso que assume a autarquia local. Mais de 220 mil pessoas foram obrigadas a sair de casa por causa do fogo que já queimou só nos arredores de Bordeaux mais de 42 mil hectares. Pela frente levou também muitas casas de primeira habitação, apesar da noite calma. Como disse, a situação ainda não está controlada, isto porque as temperaturas vão mesmo novamente subir na região francesa de Gironda, podem atingir os 40 graus nos próximos dias, o que irá naturalmente dificultar o trabalho dos bombeiros. Esta manhã teremos também reportagem do enviado da RTP, Cristiano Costa.
0: E lá está a Espanha também, não é, Guilherme?
1: Sim, Espanha. A Espanha está com dificuldades no combate aos incêndios. Aliás, durante o fim de semana, um contingente português composto por elementos da Proteção Civil, GNR e corporações de bombeiros reforçaram o combate ao fogo. Nesta altura é em Ávila que se centram as maiores preocupações. Já arderam mais de 50 mil hectares. Foram evacuadas dezenas de localidades também durante esta manhã. Teremos reportagem com a correspondente da Antena 1 em Madrid, Ana Romeu.
0: E por cá, Guilherme?
1: Por cá, como também já deste nota disse, as temperaturas começam a subir. Várias regiões do Alentejo, do Ribatejo, vão mesmo ultrapassar os 40 graus, o que coloca muitos concelhos em risco máximo de incêndio. Entretanto, durante a madrugada, os bombeiros conseguiram controlar o incêndio em Soro. No local permanecem quase 200 bombeiros nos habituais trabalhos de rescaldo dos incêndios a marcarem a atualidade, e por isso vamos também refletir esta manhã sobre os fogos florestais no Ponte Central, às 8, com Domingo Xavier Viegas, professor emérito da Universidade de Coimbra e diretor do Centro de Estudos dos Incêndios Florestais da Universidade de Coimbra. No resto da atualidade, Zé, uma informação útil para os alunos do secundário. Uhum. Abrem hoje as inscrições para a época extraordinária de exames. Os alunos podem inscrever-se até 31 de julho.
0: Portanto, estas as notícias em destaque com o Guilherme Sousa.
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0: 26 minutos para as 7 da manhã. Ao longo deste tempo de verão, vai ouvir aqueles que foram os êxitos que marcaram o verão desde os anos 60. Na primeira hora, destaquei o grande êxito de 1962, de Francisco José, com os Olhos Castanhos. Em 1963, poderia dizer que o hino de verão foi de destaque para um pioneiro do rock português dos anos 60. Se calhar alguém se lembrará. Zeca do Rock. O seu maior sucesso, Twist para 2, lançado em 1963, acompanhou a moda internacional do Twist e integrou a banda sonora do filme português Pão, Amor e Totobola. A canção continua a ser recordada como um dos primeiros exemplos da música rock feita em Portugal e um retrato da juventude e do entusiasmo musical daquela época. 1963, Twist para 2, Zeca do Rock.

0: Lembra-se? Portanto, 1963, no verão, dançava-se Twist para dois com este lançamento do pioneiro do rock português dos anos 60, Zeca do Rock. E a partir dali vai ouvir, portanto, o desfilar até chegarmos a este 2026. Se quiser aconchegar as coisas e se há esse grande êxito que também se recorda e a gente possa às vezes aqui completar, então pode até enviar uma mensagem no WhatsApp, o 912-120-501.
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0: Ora, então, vai daqui um cumprimento para o Lionel Alves, que é Torres Vedras, faz hoje anos, o seu amigo João Santos, assim se lembrou, portanto, e aqui partilhou. Portanto, Lionel, um abraço, parabéns, e também já agora um abraço para o João Santos, também ali da Zona Oeste. Mais mensagens que aqui se cumprem no WhatsApp, um bom dia para o Eduardo Caetano, portanto, que escuta na Alemanha, sempre também aqui com a sua presença. Por falar em Alemanha, português e pelo mundo, quem é que tem as suas férias previstas e que a viagem possa coincidir aqui com o horário do programa, sempre muito bem-vindo, uma mensagem e quem sabe até, às vezes, algum contacto mais direto. Queremos é que façam uma boa viagem, a que a RTP Antena 1 possa ser vossa companhia e, claro, também refletindo o vosso desejo e as vossas perspectivas de férias. Lembrando, portanto, aqui o WhatsApp 912-120-501. Mais para dizer, Zé Candeias, equipa da rádio, mais uma carga de alumínio para... eu não sei se é Avilés, pode ser Avilés, que é uma terra que fica no norte de Espanha, que por acaso conheço, é muito bonita. Mas sempre na companhia da Antena 1, é o Zé Alberto. E ganas é, ei, lá vai o alumínio. Sim, senhor. Quem é que... ora bem, e temos aí o mercado, já amanhece, estão nuvens, está nuvens na Calas da Rainha, mas olha que bem que ficou aqui o pessoal aí da feira. Sim, senhor, ó, Santa Catarina. Portanto, já com tudo montado, portanto, façam-se à feira. Ora, esta é para escutar, vamos lá, ouvir.
2: Bom dia, senhor José Candeias e ao todo auditório. Aqui é o João e a Rosângela, direto aqui de Bolzano, na Itália, a carregar maçãs para Múrcia. Eu queria mandar um abraço a toda a sua equipe e um abraço especial para Maria Pereira e para o Manuel Pereira, lá dos Bernardos. São um grande amigo nosso, estão sempre sintonizados no seu programa. Adoram o seu programa. Tá bem? Um abraço a todos. Boa continuação.
0: Muito obrigado, tudo bom, uma boa semana. Mensagens, deixa-me cá aqui também a dar uma vista de olhos. Mais uma, aqui chega. Bom dia, Alice, também muito obrigado por escutar a rádio logo pela manhã. E também um bom dia, neste caso, para a Teresa Teixeira, da Madeira, que também está sempre fiel. Claro, portanto, que é florista, bem, imagine-se, é florista no mercado dos lavradores da Ilha da Madeira, o que significa que aquilo deve ser uma banca.

0: Os Napa, aqui com Sortudo. Ouvintes, isto é questão para dizer. Sortudo, tenho amigos em todo o mundo. Olha, eu por acaso vou tendo alguns. E há pouco, quando dava parabéns a quem de direito, eis a resposta.
1: Bom dia, Antena 1. Bom dia, Candeias. Obrigado aí pelos cumprimentos de aniversário. Pois é, já são 52.
0: Olha, já lá vão os meus.
1: Meu amigo João, grande abraço. Hoje foste sozinho no caminhão. Mas hoje é daqueles dias que eu vou ficar em casa. Um abraço a todos
0: e para o
1: pessoal que me conhece, um grande abraço. Obrigado.
0: Muito bem, falta?
1: Esqueci-me de dizer Lionel Alves.
0: Lionel Alves, sim senhor. Lionel, parabéns, vá um grande dia aí em Torres Vedras.
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0: Eu gosto muito de ver os programas Visita Guiada e o último que vi era sobre Conímbriga e espero que se estenda muito mais para se descobrir um verdadeiro espólio que é Conímbriga e muito há ainda soterrado. Enquanto muitos correm para o futuro, há uma equipa de arqueólogos portugueses que passa os dias a escavar o passado em Conímbriga, uma das mais importantes cidades romanas da Península Ibérica. Novas descobertas estão a ajudar a compreender melhor a vida de quem ali viveu há cerca de 2000 anos. Cada pedaço de mosaico encontrado, cada fragmento de cerâmica recuperado do solo é mais uma página da história que regressa à superfície. O fascinante desta notícia está nos protagonistas, arqueólogos, investigadores e estudantes que muitas vezes, longe dos holofotes, dedicam anos da sua vida à reconstrução da memória coletiva de um país. Debaixo dos nossos pés continuam escondidas histórias que ainda ninguém contou e há portugueses que se dedicam a vida a encontrá-las.

0: Olha, Filipe, é assim. Eu dou-lhe a chave, o cadeado você já sabe como funciona, depois mete a chave naquele sítio que eu amanhã recolho para abrir novamente o programa. Pode ser, Filipe?
1: Já sabe que sim. Bom dia, amigo.
0: Ó, Filipe, bom dia. Pois é, vamos fechar consigo. E então, como é que é a sua segunda-feira? Diga lá.
1: Eu, por acaso, hoje já não ia ligar, mas como estou a chegar a uma feira que você esteve nestes últimos verões das suas férias e você adorou muito e você até se pronunciou sobre ela, eu vou dizer, olha, já que estou aqui a chegar à tocha, deixa-me ligar ao meu amigo Zé Candeias para dar um abraço.
0: Portanto, estamos a falar, que para os ouvintes perceberem, da feira da...
1: Tocha.
0: Muito bem. Até o meu caro, como é que espera o dia de hoje?
1: Hoje o dia vai ser aqui tipo uma mini volta a Portugal. O dia já fez de Lobo Conde, agora vou aqui à Tocha, aqui descarregar dois clientes, depois vou descer mais um bocadinho até Pombal, de Pombal vou a outro cliente a Sertã, de Sertã vou subir um bocadinho, venho à Albergaria Velha, para voltar a carregar, para acabar também numa feira que você adora muito, que é São Mateus em Viseu.
0: Ah, oh,
1: vai ser preenchido.
0: Pois, você a essa pode levar para lá material todo o mês, que ela deve ser a feira mais longa que Portugal tem.
1: É, graças a Deus é um bom sertão, também temos lá dois.
0: É uma grande feira, pá,
1: trabalham
0: Mateus,
1: muito bem,
0: é uma
1: muito
0: coisa.
1: Bem, é assim, senhora, é um espetáculo. E agora, eles com esta nova agenda da Rio, fazem a abertura mais cedo, porque como sabemos, Viseu é uma zona de muita imigração, ao fazerem a abertura mais cedo, no início de agosto, consegue com que a feira ainda seja muito mais, em termos de um pouco, seja completamente diferente do que era quando era só em setembro.
0: Pois.
1: Acho que foi uma boa iniciativa, sem dúvida alguma.
0: Portanto, temos aí Viseu a dar que falar. Olhe, meu caro, e portanto, toda esta semana e agora que há se calhar mais exposição de vendas, porque temos feiras, temos isto, temos aquilo, feiras ambulantes, feiras de praia, o meu amigo conjuga tudo isso e isso dá-lhe mais acrescento ao negócio?
1: Sim, sem dúvida. O mês de agosto para nós é um mês muito, muito bom. Muito bom, porque temos de ser realistas, ou o imigrante ajuda-nos muito. Às vezes não é no que compra, mas o que você disse muito bem, a alegria que dá às feiras, porque sem dúvida alguma que o aumento de visitantes das feiras triplica ou quadriplica e é bom para nós.
0: Filipe, imigrantes que venham dos países francófonos, se comprarem um sutiã em Portugal, o nome é adequado para o país, mas a qualidade levam na nossa.
1: Exatamente. Eu quero é que eles comprem artigos de bebê.
0: Foi só um exemplo. Então, o que é que tem para o les enfants?
1: Não compreendi, desculpe.
0: O que é que então tem de roupa para o verão? Isto agora é roupinha do mais leve possível, não é?
1: Sim, nós nesta altura, por exemplo, em termos do meu negócio, nós já estamos a vender inverno. O 90% das nossas vendas já é coleção de inverno, já.
0: Ah, já!
1: Já.
0: Ah, pois é bem pensado. Exatamente, então o imigrante regressa, já leva para o inverno. Pois claro,
1: exatamente,
0: que sim. Exatamente.
1: Exatemente.
0: Ouça lá.
1: Temos que ter a perspectiva de negócio sempre com o objetivo, não do presente, mas sim do futuro.
0: Ouça lá. Seja imigrante ou não, seja mulher, que quando se aproxima da sua banca, ou pelo menos da experiência que tem visual, e esteja grávida, como é que é o comportamento de uma senhora grávida frente a uma banca sua?
1: É assim, eu agora em termos de banca, eu não
0: já não tenho tanta essa experiência, não é?
1: É só revenda, mas por vezes nos nossos armazéns aparecem e normalmente as minhas colaboradoras é que costumam atender, mas eu costumo dizer que as minhas colaboradoras conseguem vender o que querem. Quando chega uma pessoa que está grávida, elas conseguem vender o que querem. Porquê? Porque a nossa variedade é tão grande, a nossa oferta é ilimitada, que sem dúvida alguma que as pessoas ficam deslumbradas. E principalmente quando é o primeiro filho, digo muito honestamente, estão-se vendo mais porque elas não querem, consegue vender tudo.
0: Ainda se distingue as cores para os sexos?
1: Ainda algumas pessoas ainda têm essa preferência.
0: Ainda acham que o azul é do Futebol Clube do Porto, então? Ah, perdão, para os rapazes.
1: O azul do Porto sai sempre. Mas...
0: Isso é para mulheres e para homens, isso é para meninos e para meninas, é de sempre azul. É como o rosa também, desde que se adequou.
1: O rosa também.
0: Felipe, você leva uma vida muito ativa, você trabalha que se farta, você dá trabalho a muita gente, você motiva também a economia de muitas pessoas através deste nicho de negócio, e você, convém aqui também destacar, é um homem solidário, quando pode também dar.

0: gosto, o sucesso atinge-se o mais rápido.
1: Mas quando eu falo em solidariedade, o meu amigo, quando se lhe apela para alguma ajuda para quem necessite, o meu amigo chega-se logo à frente, não é?
0: Sim, oferecemos anualmente muita coisa. Quem nos conhece, quem está, as associações estão perto de nós, sabem perfeitamente que ajudamos, e mesmo temos associações por vezes de longe que nos contactam, e nós ajudamos sempre.
1: Muito bem.
0: Isso, e acho que foi uma das coisas que já nasceu da minha falecida avó para comigo, e eu continuei. Acho que foi uma herança muito boa dela.
1: Ah, linda avó! Ah, lindo neto! Muito bom! Oh, Filipe, ouça, está a ver qual é a chave que tem que utilizar para o cadeado, para fechar-me aqui a porta?
0: Exatamente.
1: Pronto, não se esqueça que é essa, que tem até essa marquinha.
0: Está sempre em grande, com certeza, sem dúvida alguma. É como eu costumo dizer, você é uma máquina em termos de... da rádio em Portugal.
1: Muito obrigado, meu amigo. Então, olha,
0: deixa-me só fazer aqui um pequeno reparo.
1: Tão rápido.
0: Uma coisa muito breve, só para lhe pedir, para anunciar aqui a 20ª Feira de Artesanato e Gastronomia em Macieira da Maia, Vila do Conde, da terra que eu sou presidente de junta, em Vila do Conde, e este ano temos o grande cartaz.
1: Quando é que começa? Quando é que começa?
0: 15 de agosto.
1: Quando é que começa?
0: 14, 15 e 16 de agosto.
1: Manda aí as informações, que daqui a 15 dias a gente está a repeti-las, está bem?
0: Amigo, um grande abraço.
1: Tudo bom, meu caro amigo. Depois,
0: Portugal,
1: olhe,
0: continue sempre com essa sua força e essa sua dinâmica a nível da rádio, porque você merece o melhor do mundo.
1: Um grande abraço, amigo. Olhe, depois não se esqueça de pôr a chave debaixo do vaso.
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3: Bom dia, meu caro amigo Zé Candeias. Daqui falo Nuno Fazenda de Pombal. Quero mandar um grande abraço a todos os colegas da Rua Joia de Coimbra. Quero mandar uma excelente semana também a todos vocês da Antena 1 e equipa. E o resto, uma boa semana a todos. Um grande abraço a todos.
1: Pronto, está dito por hoje. Miguel Freitas depois das 7, eu amanhã depois das 5. Até amanhã, boas férias ou bom trabalho.

0: Bom dia, são 7 horas no continente e na Madeira, são 6 nos Açores. Manhã de segunda-feira, 27 de julho, Diogo Miguel Pereira. Bom dia, Diogo.
1: Olá, Miguel, bom dia.
0: As temperaturas em Portugal continental a subirem e a Europa a arder neste início de semana.
1: Portugal, França, Espanha e Itália, as chamas não dão tréguas e já queimaram milhares de hectares. Ao longo do fim de semana o trabalho foi muito por parte dos bombeiros. Em Portugal o incêndio de Soro está já controlado. Entra hoje em vigor a lei do lobby. A partir de agora há regras tanto para os que tentam influenciar como para os que tomam decisões sobre políticas públicas. Em dia de inscrições para a época extraordinária de exames, mais de 1000 pessoas, entre artistas, estudantes e antigos ministros, assinaram uma carta aberta ao Ministro da Educação em defesa do ensino superior artístico.
0: Agora estão 16 graus em Coimbra, 18 no Porto, 20 em Lisboa, 23 graus em Faro, nas ilhas Funchal e Ponta Delgada estão com 19 graus. As notícias, edição de Diogo Miguel Pereira.
1: Há incêndios de grandes dimensões em vários países. Espanha, França e também Itália continuam esta hora na luta contra as chamas. Há incêndios que duram há já vários dias. Espanha e França, Gonçalo Costa Martins, são aqueles que têm merecido maiores preocupações ao longo dos últimos dias. Gonçalo, comecemos por Espanha. Já arderam mais de 77 mil hectares. Este incêndio está controlado. O que é que dizem as últimas informações?
2: Ainda não está controlado. Foi muito claro o delegado do governo de Madrid ontem à noite a falar na televisão espanhola, a avisar que este incêndio não está controlado. Avisava que o fogo progredia num dos flancos na direção de Vila del Prado, apesar do outro flanco estar com melhorias. A região de Ávila é a mais afetada e dentro destas informações deixadas ontem por Francisco Martin, ele deu conta de alguns sinais de alívio. Ainda assim, vai ser reaberto um parque de campismo, o parque de campismo do Escorial, a 50 km de Madrid, de onde tinham sido retiradas há uns dias 4.500 pessoas. Também será possível o regresso de idosos em San Martín de Valdeiglesias, volta os autocarros entre Vila Marta e Madrid e haverá uns horários para os agricultores alimentarem os animais. O ministro do Interior também ontem, ao final do dia, tinha avisado que havia, apesar de todos estes desenvolvimentos, uma evolução positiva dos incêndios.
1: E em França, Gonçalo, a situação, ao que tudo indica, parece estar mais calma.
2: Uma situação geralmente estável. Foi desta forma que a Câmara de Gironda, no sudoeste do país, deixou ao início da manhã um comunicado a dar conta de uma situação de melhorias, aparentes melhorias, ao falar de uma situação geralmente estável, sem grandes alterações na última noite. Este domingo, a autarca desta zona de França tinha reforçado o pedido para que não venham turistas para Gironda. Desde quarta-feira foram destruídas 240 casas e para o dia de hoje o presidente francês vai reunir com vários ministros esta segunda-feira, sabendo já também no início desta semana que o país a partir de amanhã enfrenta uma nova onda de calor.
1: Gonçalo Costa Martins a dar conta destes incêndios em França e também em Espanha, de incêndios que têm merecido maiores preocupações. No caso de Espanha, por exemplo, está inclusivamente lá uma equipa portuguesa a ajudar também nesse combate às chamas. Também Itália lida com os incêndios, sobretudo no sul do país, incêndio que já obrigou também à retirada de centenas de pessoas. São essas para já as informações relativamente aos incêndios em Itália. A Sicília continua a ser a região mais afetada. Por cá, o incêndio de Soro já foi dado como controlado pelos bombeiros, assim contou há instantes aqui na Antena 1 o Subcomando Regional de Emergência e Proteção Civil de Coimbra, dando conta também que no local vão continuar alguns bombeiros em trabalhos de vigilância neste incêndio que foi também, deu também muito trabalho ao longo do fim de semana por parte aos bombeiros em Soro, no distrito de Coimbra. Hoje e amanhã, todos os distritos de Portugal continental, à exceção de Faro, estão sob aviso amarelo. Aviso do Instituto Português do Mar e da Atmosfera entra em vigor daqui a pouco, às 9, e termina apenas às 6 da tarde de amanhã. Nestes dois dias, o território do continente está praticamente todo em perigo de incêndio máximo ou muito elevado. Ouvida há pouco pela Antena 1, a meteorologista do Instituto Português do Mar e da Atmosfera, Maria João Frada, dá conta de temperaturas que vão andar ali perto dos 40 graus em algumas zonas do país.
3: As temperaturas máximas deverão variar sensivelmente entre os 33 e os 35, 36, 37 graus, do modo geral. Haverá locais onde as temperaturas poderão chegar perto dos 40 graus ou mesmo 40 graus, nomeadamente no Val do Tejo, a parte interior do Val do Tejo e a parte mais interior do Alentejo, do Baixo Alentejo, eventualmente do Alto Alentejo também. Exceção a estes valores será a faixa costeira ocidental, onde os valores deverão variar sensivelmente entre os 25, os 24, 25 e os 30 graus.
1: Atenção ao tempo dos próximos dias. Ouvimos aqui as temperaturas deixadas por Maria João Frada, meteorologista do Instituto Português do Mar e da Atmosfera, dando conta também então de que as temperaturas vão andar perto dos 40 graus em algumas zonas do país. Abrem, a partir de agora, o lobby passa a ter regras em Portugal. A lei do lobby entra hoje em vigor e traz regras claras no relacionamento entre aqueles que tentam influenciar e os que tomam as decisões sobre as políticas públicas. Tal como acontece já no Parlamento Europeu, agora também em Portugal, Madalena Salema, o registro de um lobista será feito numa plataforma de acesso público onde constam as entidades e onde ficam registados esses encontros.
4: Depois de quase duas décadas de avanços e recuos, a lei do lobby foi aprovada e entra hoje em vigor. Portugal abre portas a uma nova era na relação entre empresas e decisores políticos. A partir de agora passa a existir um quadro legal com condições claras sobre a forma como os privados podem influenciar decisões públicas. A lei obriga a um registro público numa plataforma gerida pelo Parlamento. Mas na véspera da entrada em vigor da nova lei, tentámos consultar a plataforma que ainda não estava disponível no portal da Assembleia da República. A plataforma, obrigatória por lei, obriga a um registro da transparência e representação de interesses, onde todas as entidades que exerçam atividade de lobby têm de estar inscritas. Acresce ainda que as entidades públicas que reunirem com lobistas são obrigadas a divulgarem os encontros e o conteúdo dos mesmos. É o que já acontece na plataforma junto do Parlamento Europeu.
1: Um assunto que nunca foi consensual, demorou vários anos a ser aprovado. Hoje entra em vigor então a lei do lobby. Arranca também hoje, segunda-feira, o período de inscrições para a época especial de exames do ensino secundário. Essas inscrições vão durar até sexta-feira, o dia 31 de julho. Esta é uma medida destinada a todos os alunos para compensar os atrasos registados na correção digital dos exames nacionais. Essa medida foi anunciada há uma semana pelo Ministro da Educação, Fernando Alexandre. E mais de 1000 pessoas, entre artistas, estudantes e até antigos ministros, assinaram uma carta aberta dirigida precisamente a Fernando Alexandre, o Ministro da Educação, em defesa do ensino superior artístico. Querem que os profissionais deste setor, Sandy Gageiro, possam continuar a orientar os mestrados e coordenar cursos.
5: Os subscritores sublinham que o futuro do ensino superior não é um assunto apenas de escolas e de docentes, diz respeito a todo o país e à sociedade em geral. Quem fica a perder são os alunos e também a dignidade destes profissionais, sublinha José Moreira, presidente do Sindicato Nacional do Ensino Superior.
6: Estão em risco de perder alguns dos seus excelentes professores, os artistas selecionados nestas escolas e outros especialistas, porque vão ser completamente desvalorizados com a passagem precipitada destas escolas para ensino universitário.
5: A carta realça que nenhum grau académico por si só garante a experiência que as melhores escolas de arte europeias sempre souberam integrar. José Moreira recorre a um exemplo.
6: Uma das pessoas que assina a carta é o tão conhecido artista Vils. Há outros artistas e o Vils, por exemplo, não poderá dar a sua contribuição para nos mestrados ou não poderá, imagino que ele era contratado numa destas escolas como professor do ensino politécnico e não poderá continuar no ensino universitário porque não tem o grau de doutoramento.
5: Em causa está a proposta do Governo de revisão do regime jurídico dos graus e diplomas do ensino superior, que prevê que os orientadores de mestrado e doutoramento têm de estar integrados em unidades de investigação e desenvolvimento com classificação mínima de bom, muito bom ou excelente, dependendo do grau académico.
6: Nós estamos a pôr em causa não só o ensino artístico, como também, eu sou dirigente sindical, sindical a dignidade das pessoas que têm ao longo destes anos trabalhado duramente nestas escolas.
5: A carta é entregue esta segunda-feira. Os subscritores esperam que a prática profissional e artística seja reconhecida como qualificação plena para a docência.
1: É uma carta assinada por mais de 1000 pessoas. Vils, Pedro Cabrita Reis, Clara Andermatt e, por exemplo, antigos ministros da Cultura estão também entre esses signatários. A carta vai ser entregue ao ministro Fernando Alexandre. Chegaram à Polícia Judiciária as suspeitas sobre as nomeações de árbitros de futebol em causa os casos em que, alegadamente, árbitros souberam das nomeações para jogos do Estrela da Amadora na reta final do campeonato, antes dessas nomeações terem sido divulgadas. A notícia é avançada hoje pelo Jornal Público, que teve acesso a um documento entregue na PJ com essa denúncia. A participação refere concretamente que o árbitro Hélder Malheiro teve conhecimento antecipado da nomeação para o encontro entre o Estrela da Amadora e o Moreirense em jogo da jornada 32 da Primeira Liga. O caso foi levantado após a admissão de Duarte Gomes do cargo de Diretor Técnico Nacional de Arbitragem, o que levou a um inquérito do Conselho de Justiça da Federação Portuguesa de Futebol. No entanto, esse inquérito resultou no arquivamento deste caso, que chega, entretanto, à Polícia Judiciária. 2 pessoas morreram, outras 17 ficaram feridas depois de ataques ucranianos contra a Rússia nas cidades de Rostov e Belgorod. Já na Ucrânia, ataques russos em Zaporizhia e Sumy mataram uma pessoa, outras 12 ficaram feridas. Tanto esta guerra na Ucrânia como a do Médio Oriente são grandes responsáveis pelo preço do barril do petróleo. Esta manhã, os preços registavam uma descida de cerca de 5% na abertura dos mercados asiáticos. O barril estava a ser negociado à volta dos 91 dólares, depois de 2 noites sem ataques entre Estados Unidos e Irão e a perspectiva de novas negociações entre as duas partes. Certo é que em Portugal esse efeito não se sente, pelo menos para já, caso que é inclusivamente ao contrário que se tem refletido. O preço dos combustíveis está hoje mais alto, o gasóleo vai custar mais 9 cêntimos e a gasolina mais 3 cêntimos por litro. Entretanto, surge a informação de que a Galp registrou um lucro de 812 milhões de euros nos primeiros 6 meses deste ano. Foi o que anunciou a Galp esta manhã em comunicado. É um crescimento de 44% em relação aos primeiros 6 meses do ano passado. A Galp justifica esse aumento dos lucros com a produção de petróleo no Brasil e da cotação do barril de Brent.
0: Edição de Diogo Miguel Pereira, simultâneo da RTP Antena 1 com a RTP Antena 1 Açores, Madeira e também a RTP Mundo. 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
12: 7h14, manhã da RTP Antena 1, de segunda-feira, 27 de julho. Eu sou o Luís Reis, tenha bom dia.
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música de Joe Cocker na manhã da RTP Antena 1. Para esta segunda-feira, períodos de céu muito nublado, aguaceiros fracos e dispersos a norte e terras altas. O vento fraco a moderado de norte-nordeste. Temperatura máxima prevista para o Funchal e Porto Santo, 26 graus. Estado do mar na costa norte, ondas de nordeste com 1,5 metro, e na costa sul, ondas inferiores a 1 metro. A temperatura da água do mar, 24 graus.

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1: Bom dia, são 7:30.
2: Hoje até sexta-feira decorrem as inscrições para a época extraordinária dos exames nacionais que acontece entre 3 e 8 de setembro. Os produtores de banana e o maior partido da oposição reclamam um aumento do preço pago aos agricultores, o que por agora é recusado pelo governo regional. A presidente da Assembleia Legislativa da Madeira, de visita a Toronto, no Canadá, destaca o contributo dos imigrantes na preservação da identidade regional no mundo.
1: Diário Regional com assistência técnica de Mário Rodrigues, edição é de Celina Faria.
2: Começam hoje e terminam na próxima sexta-feira as inscrições para a época extraordinária dos exames nacionais que decorre entre 3 e 8 de setembro. A decisão do Ministério da Educação surgiu depois das dificuldades técnicas verificadas na classificação eletrónica dos exames e pretende garantir que nenhum estudante é prejudicado. A nova época extraordinária destina-se a todos os alunos que reúnam condições para realizar exames na segunda fase, independentemente de terem efetivamente realizado essas provas durante o mês de julho. Isto significa que até mesmo os estudantes que realizaram exames na segunda fase poderão voltar a prestar provas às mesmas disciplinas durante a época especial de setembro, beneficiando da melhor classificação obtida. A segunda fase do Concurso Nacional de Acesso ao Ensino Superior realiza-se entre 24 de agosto e 20 de setembro. A publicação dos resultados está prevista para 30 de setembro. O presidente da Associação de Organizações de Produtores de Banana da Madeira reclama um aumento no preço pago aos agricultores. Antonino de Abreu pede um acréscimo de pelo menos 40 cêntimos e contesta a atuação do governo regional.
3: Passado 20 anos, continuou-se debaixo de uma ditadura escandalosa do próprio governo. E a gente pretende que deve de haver um aumento mais de rápido, de 40 cêntimos a 50 cêntimos em cada qualidade da banana. Que o governo, para enganar os produtores, agarra nos 36 cêntimos da União Europeia e faz pagamentos da banana. 50% do dinheiro pago por toda a banana produzida é dinheiro da União Europeia, que pretende o agricultor. O agricultor recebe aquele subsídio de trabalhar e de produzir. E o governo agarra nesses 36 cêntimos para enganar os produtores, enganar, mas não enganam todos.
2: Antonino de Abreu afirma que a produção de banana era mais valorizada no tempo em que existiam cooperativas. Também o maior partido da oposição, o JPP, volta a pedir um acréscimo do valor pago aos produtores de banana. O deputado Rafael Nunes refere o preço que considera justo.
4: O valor base da banana deve ser sempre de 1 euro para cima. Parte também muito da gestão da GESBA. Nós não conseguimos perceber, por exemplo, porque é que a GESBA gasta milhões de euros em alugueres de automóveis, quando se calhar sairia mais barato comprar os veículos para a utilização da empresa. Portanto, gasta-se dinheiro. Existem aumentos de valores que são descabidos, no nosso entender, em termos de remunerações dos corpos administrativos. Portanto, existe uma série de questões da GESBA que têm de ser resolvidas para podermos, então, dar este salto quantitativo. Mas neste momento, nós temos a perfeita percepção, e os relatórios são assim o comprovam, que existe margem para aumentar o valor pago a estes agricultores.
2: O deputado Rafael Nunes justifica que há a possibilidade de pagar mais por cada quilo de banana, uma vez que a empresa pública que gera o setor no ano passado teve um resultado líquido de 1,5 milhão de euros. Declarações ouvidas durante a mostra da banana na Madalena do Mar, mas por agora o secretário regional da Agricultura assume que não vai haver qualquer aumento nos preços pagos por cada quilo de banana. Nuno Maciel justifica a opção do Executivo e afirma que os agricultores têm liberdade de escolha.
5: O que está previsto e o que é possível é gerir as contas com rigor, com uma clara política de definição, encontrando os clientes lá fora que nos garantam a compra do produto e, perante isso, mantermos o rumo que temos vindo a fazer, um preço fixo que dá previsibilidade, e se no ano seguinte houver condições, fruto do exercício económico, houver condições de voltarmos a distribuir a parte desses lucros, sem problema nenhum o faremos. Neste momento, o preço é este, a gestão pública é esta. Quem não estiver satisfeito está no seu direito e pode, obviamente, encontrar outras formas de se organizar e pode perfeitamente encontrar outras formas de escoar o seu produto.
2: Declarações de Nuno Maciel no último dia da Mostra da Banana na Madalena do Mar. A produção este ano está a ser inferior à de 2025 devido ao tempo frio e ao vento. Até esta altura ronda as 10 mil toneladas. A jornalista Lília Mata conversou com alguns produtores que assumem a redução na produção.
6: Este não está a ser um bom ano para a banana. Rui Freitas, produtor da Lombada, na Ponta do Sol, explica as razões.
7: A gente vemos vento de novembro até fevereiro, sempre vento. Mas foi muito bom. Freio, não ajuda a bananeira a parir o quase melhorzinho, sem aqueles marrecos.
6: João André Faria, que produz banana no concelho vizinho da Ribeira Brava, quantifica as perdas.
8: E o guaranejo está todo desterrado, praticamente. Sim. Tem um ar mau para a banana. É metade, nem sequer metade. Metade da quantidade da banana.
6: João André Faria pede a valorização da banana.
8: Deve ser mais bem pago, mais alguma coisa. Sim. Os produtos estão caros, a guane, os químicos, está tudo caro. Podia ser mais valorizado os agricultores.
6: João André Faria tem outra profissão. A banana é apenas um extra. Já Rui Freitas dedica-se à terra a tempo inteiro e tem uma certificação que lhe permite receber mais alguns cêntimos por quilo.
7: E eu tenho a Golgap, que é mais 400. Tem que ter mais atenção na banana, remédios e tudo, que a gente tem análises quando entrega-se banana. Aquilo tem que ir para os supermercados tudo com análises. Se tiver muito remédio, já não pode ir. Vêm engenheiros ao terreno, verificar o terreno, não pode ter pelagens, não pode ter nada.
6: Outro acréscimo vem do facto de optar por apanhar e transportar a própria banana em vez de recorrer ao serviço da GESBA. O produtor José Hilário Gouveia fez a mesma opção e garante que compensa.
9: Compensa porque é tratada a banana com melhor cuidado e mais carinho e melhores condições. A maltratada é por isto, não vai para a folha de se receber.
6: José Hilário Gouveia lamenta as bananeiras derrubadas pelo vento e explica que não receberá ajuda do governo porque o prejuízo não chegou a 20% da produção.
2: Testemunhos recolhidos na Mostra da Banana, na Madalena do Mar. Uma das preocupações dos agricultores é também o aumento do preço dos produtos utilizados na produção de banana, como os fertilizantes. Os acréscimos têm sido motivados pelo aumento do preço dos combustíveis e também são motivados pelos conflitos internacionais. A Presidente da Assembleia Legislativa da Madeira cumpre uma visita oficial a Toronto, no Canadá. Depois de amanhã, segue para New Bedford, nos Estados Unidos. Rubina Leal, em declarações à rádio, destaca a importância da ligação às comunidades madeirenses emigradas por todo o mundo, por entender que têm um papel fundamental na afirmação da identidade regional.
10: A maior mensagem que qualquer um de nós, enquanto representante da região, pode trazer é transmitir-lhes que eles não estão sós, que a Madeira e que são a diáspora, a continuidade da nossa população. A Madeira é pequena geograficamente, mas é muito grande nos 5 cantos espalhados pelo mundo e essa grandiosidade está precisamente na nossa população que continua a manter viva tudo o que é a nossa identidade. E a nossa identidade cultural, gastronómica e mesmo religiosa é importante.
2: Rubina Leal, em Toronto, testemunhou a preocupação e o empenho dos imigrantes para a recuperação da Casa da Madeira, que foi destruída num incêndio no ano passado.
10: Esta Casa da Madeira, esta comunidade, é uma comunidade que foi sempre, desde o início, muito solidária, muito presente, que tem um dos maiores patrimónios das comunidades espalhadas pela diáspora, tem o Parque Natural de 48 hectares, tem o outro edifício e tem essa preocupação, mas obviamente que é uma preocupação legítima. Foi possível verificar que no rancho que a comunidade depois se vão juntando, não só com os da Madeira, com os dos Açores, e ali vi-se também uma grande coesão entre as regiões estarem presentes ali naquela comunidade.
2: Rubina Leal participou numa festa madeirense em Toronto. A agenda da visita a Toronto e New Bedford inclui também encontros com representantes diplomáticos, autoridades locais, empresários e instituições de ensino superior e dirigentes associativos, bem como visitas a espaços dedicados à preservação da memória da imigração madeirense. A venda e a renovação de títulos do Sistema Giro vão ser suspensas na próxima sexta-feira, a partir das 7:30 da tarde. A retoma do sistema está prevista para o dia seguinte, sábado, às 9:30 da manhã. A interrupção é motivada por uma intervenção técnica de atualização digital, como explica o diretor comercial da Horários do Funchal, Adérito Freitas.
11: Aquilo que está em causa é uma transferência de serviços computacionais e da infraestrutura da cloud do data center da Covilhã para a cloud da Azure. O que nós sabemos é que os sistemas hoje em dia, devido à sua complexidade, requerem acompanhamento e atualizações constantes. E o sistema integrado de bilhete regional não é exceção. Nós acreditamos que isto é uma situação pontual e que vamos fazer todos os esforços para que tenha o menor impacto possível no dia-a-dia e nas rotinas dos passageiros. Também aqui aproveitar para lamentar os incómodos que esta paragem técnica possa causar.
2: Adérito Freitas faz um pedido em especial aos utilizadores do Sistema Giro.
11: O apelo é que os utilizadores do transporte público façam o carregamento o mais rapidamente possível, evitando antes do dia 31, até às 9:30, se possível.
2: Durante o período de intervenção, os agentes Pay Shop e as bilheteiras dos postos de atendimento vão estar indisponíveis. As máquinas automáticas de venda vão continuar a permitir carregamentos, mas não vão emitir faturas durante a intervenção. São dias de experiência para os mais novos e famílias. As atividades de ciência aberta promovidas pela Agência Regional para o Desenvolvimento de Investigação, Tecnologia e Inovação, a ARDITI, decorrem até setembro. Numa das ações, várias crianças e alguns pais aprenderam um pouco sobre os animais marinhos na Madeira, como testemunhou o jornalista Marco António Sousa.
12: Na Madeira nós temos ali, sabe? Quantas espécies de baleias e golfinhos? Um palpite.
13: 29.
14: Muito bem, tu viste, não é? Navegantes do Atlântico, baleias e golfinhos rumo à Madeira cativou os pequenos aprendizes. Tanica Barradas, de 13 anos, descreve o que aprendeu.
15: Espécies que são residentes cá da ilha e que há algumas espécies que só estão cá no inverno e outras que só estão cá no verão.
14: E mais, o que é que sabes mais?
15: Que tem 29 espécies de baleias e golfinhos que andam aqui no mar da Madeira.
14: Gabriel Barros, de 12 anos, também esteve atento.
16: Existem muitas espécies de baleias e golfinhos.
14: Sabes quantas é que são?
16: 29.
14: Na maioria dos casos, os pais acompanharam os filhos na atividade. Fátima Barradas explicou porque inscreveu as filhas na iniciativa.
17: Como a minha filha mais velha adora tudo do mar e quer ser bióloga marina, então decidi inscrever elas nisto.
14: O que é que acha destas atividades? Assim, para os mais novos, nesta altura, também andar férias?
17: É bom para eles, é bom distrair um pouco, não andar sempre na praia ou aborrecido em casa com o telemóvel. É bom.
14: Cátia Barros até já inscreveu os filhos em mais atividades.
18: Nesta faixa etária às vezes é difícil, mais de 12 anos às vezes é difícil encontrar, e então encontramos estas atividades com temáticas interessantes e por isso decidimos vir.
14: A ação é da Ciência Viva em colaboração com o Mar em Madeira, decorreu no Tecnopol e contou com um jogo de tabuleiro. Rita Ferreira, bióloga marinha, explica um pouco desta parte mais lúdica.
19: As crianças são os peões e vão jogando e ao longo desse jogo vão tendo de fazer um bocadinho do trabalho que os biólogos fazem, portanto vão ter de fingir que estão a recolher amostras, vão ter de tentar limpar o plástico e separar plástico de plâncton, vão ter de tentar identificar os sons das baleias e dos golfinhos.
14: O calendário e as inscrições estão disponíveis no site Ciência Aberta da Arditi ou no site cienciaviva.pt.
20: Ficaste preso!
2: A atividade incluiu uma palestra educativa sobre a migração de baleias e golfinhos. Agora, folheamos os jornais com o olhar da jornalista Isabel Nóbrega Sá.
21: Urgências baixam nos centros de saúde. Esta é a manchete do Diário de Notícias. Foram registados menos 6 mil atendimentos em 2025. A atividade noturna mantém-se muito reduzida. Já na capa, destaque para várias crianças com tintas na mão que dão uma nova cara aos parques habitacionais da IHM. No JTM há também um desenho, mas não passou disso, um jardim para o Cabo Girão que nunca saiu do papel. O projeto de 10 milhões de euros ficou apenas pelo pensamento. Na manchete do jornal pode ler-se ainda: bombeiros sem meios para prédios de 20 pisos. O alerta é do sindicato, que diz que os equipamentos atuais não permitem responder a incêndios ou resgates em edifícios com mais de 55 metros. E nas breves, saiba que o salário mínimo pode subir na Madeira. A previsão indica que o ordenado chegue aos 1.050 euros no próximo ano.
2: Um olhar aos jornais nesta segunda-feira, dia em que está prevista uma máxima de 26 graus, tanto para o Funchal como para o Porto Santo.

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9: Muito bom dia, faltam 13 minutos para as 8 da manhã e já daqui a pouco a informação desportiva. Tenha bom dia.

0: Pedra Filosofal na voz de Agir, na manhã da RTP Antena 1. Agora temos informação desportiva. Mário Silva da Costa.
1: Chegaram à Polícia Judiciária as suspeitas sobre as nomeações de árbitros de futebol. Em causa estão os casos em que, alegadamente, árbitros souberam das nomeações para jogos do Estrela da Amadora na reta final do campeonato, antes das mesmas terem sido divulgadas. A notícia é avançada pelo Jornal Público, que teve acesso a um documento que foi entregue na PJ com a denúncia. A participação refere concretamente que o árbitro Hélder Malheiro teve conhecimento antecipado da nomeação para o encontro entre o Estrela e o Moreirense na jornada 32 da Primeira Liga. Este caso foi levantado após a demissão de Duarte Gomes do cargo de Diretor Técnico Nacional de Arbitragem, o que levou a um inquérito do Conselho de Justiça da Federação Portuguesa de Futebol. No entanto, o inquérito resultou no arquivamento deste processo. O caso chegou, entretanto, à Polícia Judiciária. Maxi Araújo pode estar mais próximo de renovar com o Sporting. O Jornal Record avança que o ala uruguaio está convencido a ficar em Alvalade mais uma temporada. A publicação indica que esta decisão vai ser premiada com um aumento salarial na próxima renovação de contrato. Maxi Araújo tem neste momento contrato até 2029 e uma cláusula de 60 milhões de euros. O Benfica está a trabalhar na renovação de Gianluca Prestiani. A informação é avançada pelo Jornal Record. O argentino esteve próximo do Trabzonspor neste mercado de transferências, mas as ofertas não convenceram as águias e por isso o Benfica pretende agora renovar contrato com Prestiani. No Brasileirão, o Botafogo de Franklin Carvalho venceu em casa do Cruzeiro de Artur Jorge. 1-0 foi o resultado final. Franklin Carvalho, que fez parte da equipa técnica de Artur Jorge e que no final falou de um encontro diferente.
2: Eu, se tenho amigos do outro lado, é diferente, mas durante os cento e muitos minutos, nós esquecemos isso. Eu sou um pouco nervoso, digamos assim, vivo um pouco o jogo. Neste jogo tem que ter uma forma de estar diferente, tenho amigos do lado de lá. Como eu disse, era importante eu sair no final a sorrir. Sorriu para nós, ainda bem, mas desejo-lhes muito sucesso, exceto quando jogarem contra nós.
1: Já Artur Jorge lamentou a derrota e afirmou que a equipa do Cruzeiro precisa de reforços.
3: Se de facto queremos aumentar as nossas expectativas, temos que, na realidade, reforçar, porque perdemos jogadores importantes. E se de facto nós quisermos e podermos ter mais equilíbrio de qualidade e também maior expectativa naquilo que possa ser as competições que estamos, nesta altura estamos curtos.
1: O Botafogo é sétimo classificado do Brasileiro, o Cruzeiro está no 11º lugar. Já o líder Palmeiras perdeu em casa na recepção ao Atlético Mineiro.

0: pé do Wallace um gol foi anulado. O detalhe de um jogador jogar com a bola dentro da área não foi penalti. E o detalhe da situação do gol deles, foi o único que remata a baliza, em que a gente tem dois erros. O primeiro, falta de pressão sobre o portador da bola, e o segundo, a linha defensiva baixou de forma lenta.
1: Foi também o resultado do encontro entre o Grêmio de Luís Castro e o Fluminense. O técnico português compreende as críticas e promete trabalho para melhorar a situação do Grêmio.
2: Se é o resultado que eu queria? Não, não é o resultado que nós queríamos. É o resultado que os jogadores queriam? Não. É o resultado que a torcida queria? Não. Ah, o meu nome é vaiado, e o que é que eu posso dizer? O que é que eu posso fazer? Se eu disser mal de uma crónica sua, de um comentário seu, o que é que você vai fazer amanhã? Vai ficar em casa, deprimido, ou vai continuar a trabalhar? Vai continuar a trabalhar. Eu vou continuar a trabalhar. Amanhã venho para o treino e vou trabalhar.
1: O Grêmio está no 15º lugar do Brasileirão. No ténis, Luca Vanache venceu o Estoril Open. O tenista francês triunfou na final diante do belga Alexander Blok. Triunfou em 3 sets. No final, Luca Vanache fez um balanço positivo da semana no Estoril Open.
3: Não estava à espera de ganhar o título esta semana. Pensei jogo a jogo e consegui grandes exibições durante toda a semana. Estou muito feliz e sobretudo orgulhoso com este primeiro torneio. Agora vou desfrutar.
4: I will enjoy.
1: Luca Vanache, depois da vitória em singulares no Estoril Open, já na vertente de pares, a vitória no torneio em Portugal sorriu à dupla dos franceses Kyrian Jacquet e Titoan Drogi.
5: Mário Silva da Costa com a informação desportiva na manhã de segunda-feira, 27 de julho. Dois minutos e meio para as oito.
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0: com os Queen vamos a caminho das 8 da manhã para esta segunda-feira. Períodos de céu muito nublado, aguaceiros fracos e dispersos na vertente norte e terras altas e o vento fraco a moderado de norte-nordeste. A temperatura máxima prevista para o Funchal e Porto Santo, 26 graus. E o estado do mar, na costa norte, ondas de nordeste com 1,5 metro. E na costa sul, ondas inferiores a 1 metro. E a temperatura da água do mar, 24 graus. Muito bom dia. Vamos às notícias.
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2: Bom dia, são 8 horas no continente e na Madeira, 7 nos Açores. O país está em risco de incêndio. Diogo Miguel Pereira.
3: É isso que avisa o Instituto Português do Mar e da Atmosfera. O território continental está praticamente todo ele em perigo de incêndio máximo ou muito elevado. Todos os distritos, à exceção de Faro, estão também sob aviso amarelo devido às temperaturas que vão andar perto dos 40 graus. Além de Portugal, também França, Espanha e até Itália lidam com as temperaturas altas e especialmente os incêndios.

0: As chamas não dão tréguas e já queimaram milhares de hectares ao longo do fim de semana. Em Portugal, o incêndio de Soro está para já dado como controlado. Entra hoje em vigor a lei do lobby. Há regras novas para os que tentam influenciar e também para os que tomam as decisões sobre políticas públicas. Em Coimbra, as duas repúblicas mais históricas estão sob ameaça de perderem o espaço. Falam em assédio imobiliário.
1: Agora estão 19 graus em Coimbra, 20 no Porto e em Lisboa, 23 em Faro, nas Ilhas, 21 graus no Funchal e 19 em Ponta Delgada. As notícias, edição de Diogo Miguel Pereira.
0: Portugal, Espanha, França travam uma autêntica batalha contra incêndios. Tem sido assim ao longo dos últimos dias. O fim de semana ficou marcado pelos fortes incêndios nos países. As chamas fogem ao controle dos bombeiros, especialmente em Espanha e também em França. Gonçalo Costa Martins, vamos olhar precisamente para estes dois países. Comecemos por Espanha. Os números não são animadores. Os incêndios em Madrid, Ávila e Toledo consumiram 77 mil hectares. Há inclusivamente uma equipa portuguesa que tem estado em Espanha a ajudar as autoridades espanholas. Tu acabaste de falar com essa equipa. Como é que está a situação em Espanha?
2: A situação está realmente a evoluir de uma forma positiva, de uma forma geral, mas ainda assim há fumo que está a impedir nesta altura que as aeronaves atuem. Não há condições para essa atuação dos meios aéreos e há também problemas para os veículos. David Lobato, o comandante sub-regional do Médio Tejo, também nesta altura em Espanha, que é o comandante dos operacionais portugueses, apesar destas dificuldades, diz que os trabalhos decorrem de forma positiva.
3: Os trabalhos estão a decorrer favoravelmente, mas a extensão é extremamente grande, temos muitos trabalhos de consolidação. Durante agora amanhã estamos a verificar que não existe teto. Quando eu digo que não existe teto é que o fumo não está a conseguir sair. Logo, os meios aéreos também não têm a visibilidade para atuar, não há condições de segurança. Nos veículos, sim, pela orografia que temos, estamos a falar de escarpas bastante acentuadas e não há capacidade de colocar veículos, só material, homens e material a pé, que é aquilo que temos vindo também um bocadinho a fazer.
2: Ontem à noite dizia o delegado do Governo de Madrid que o incêndio ainda não estava controlado e agora esta manhã David Lobato então a afirmar que a dar conta das dificuldades que têm existido, apesar dos trabalhos estarem a decorrer de forma positiva. Os operacionais portugueses são cerca de 130 no terreno, dividido por duas equipas, uma a atuar, outra de reserva. Esta equipa que está a atuar está dispersa por cerca de 27, 28 quilómetros no terreno e estão a dividir-se em dois trabalhos.
3: Algumas em combate e outras que tiveram em consideração de escape, portanto, para hoje temos aqui a situação devidamente controlada.
2: Estão posicionadas em que localidades?
3: Casas Vierras, Alandra, Soutilho da Alandra, estão nessa toda essa linha, neste caso na zona sul, na parte sul da cordilheira, portanto no flanco que efetivamente estava ativo.
2: Assim decorrem, Diogo, estes trabalhos nos incêndios em Espanha, que já vão permitir, por exemplo, hoje o regresso a cerca de 50 quilómetros de Madrid, de cerca de 4.500 pessoas a um parque de campismo.
0: Foram milhares as pessoas retiradas de casa em Espanha ao longo dos últimos dias. O fim de semana foi também marcado por essa necessidade. É importante olharmos também para a França. Gonçalo, como é que está a situação? Mais calma também esta manhã?
2: Sim, mais calma, porque foi o que a Câmara de Gironda, esta região no sudoeste de França, veio dizer. Falou de uma situação geralmente estável, sem grandes alterações na última noite, de domingo para segunda-feira. A autarca, que já no dia de domingo, no dia de ontem, tinha reforçado o pedido para que não venham turistas para aquela região. Desde quarta-feira foram destruídas 240 casas e, perante a gravidade da situação, estamos a falar de mais de 115 mil hectares que arderam desde o início do ano, 42 mil só na região de Gironda. O presidente francês Emmanuel Macron vai reunir com vários ministros esta segunda-feira e há uma nova onda de calor que preocupa as autoridades francesas e essa onda de calor começa amanhã.
0: Tem afetado vários países, a Espanha, Portugal, França e também Itália, que lida com incêndios, uma vaga grave de incêndios florestais, sobretudo no sul do país. Por cá, o incêndio de Soro, que ontem mobilizou mais de 10 meios aéreos e centenas de operacionais, foi dado já como controlado. Isso confirmou esta manhã a Antena 1, o Subcomando Regional de Emergência e Proteção Civil de Coimbra, dando conta que no local ainda vão continuar alguns bombeiros em trabalhos de vigilância, tanto hoje como também vão continuar então sob vigilância neste incêndio dado já como dominado. Hoje e amanhã todos os distritos de Portugal continental, à exceção de Faro, estão sob aviso amarelo. O aviso do Instituto Português do Mar e da Atmosfera entra em vigor daqui a uma hora e vai terminar só às 6 da tarde de amanhã. Nestes 2 dias, o território de Portugal continental está praticamente em todo em perigo de incêndio máximo ou muito elevado. Ouvido pela Antena 1 esta manhã, a meteorologista Maria João Frada também conta de temperaturas que vão andar ali perto dos 40 graus em algumas zonas do país.
4: As temperaturas máximas deverão variar sensivelmente entre os 33 e os 35, 36, 37 graus, do modo geral. Haverá locais onde as temperaturas poderão chegar perto dos 40 graus ou mesmo 40 graus, nomeadamente no Val do Tejo, a parte interior do Val do Tejo e a parte mais interior do Alentejo, do Baixo Alentejo, eventualmente do Alto Alentejo também, exceção a estes valores. Será a faixa costeira ocidental, onde os valores deverão variar sensivelmente entre os 25 os 24, 25 e os 30 graus.
0: Temperaturas altas, avisa Maria João Frada do Instituto Português do Mar e da Atmosfera. Abrem hoje as inscrições para a época especial de exames. As candidaturas começam esta segunda-feira, terminam na sexta. Estes exames vão ser feitos de 3 a 8 de setembro. Esta época especial é uma medida destinada a todos os alunos para compensar os atrasos na correção digital dos exames nacionais. Chegaram à Polícia Judiciária as suspeitas sobre as nomeações de árbitros de futebol. Em causa estão os casos em que alegadamente árbitros souberam das nomeações para jogos do Estrela da Amadora na reta final do campeonato, antes dessas nomeações terem sido divulgadas. A notícia é avançada pelo Jornal Público, que teve acesso a um documento que foi entregue na Polícia Judiciária com esta denúncia. A participação refere concretamente que o árbitro Hélder Malheiro teve conhecimento antecipado da nomeação para o jogo entre o Estrela da Amadora e o Moreirense na jornada 32 da Primeira Liga. Este caso foi levantado depois da demissão de Duarte Gomes do cargo de Diretor Técnico Nacional de Arbitragem, o que levou a um inquérito do Conselho de Justiça da Federação Portuguesa de Futebol, um inquérito que foi, entretanto, arquivado, mas o caso chegou agora às mãos da Polícia Judiciária. Duas repúblicas de estudantes da Universidade de Coimbra recusam rescindir os contratos de alojamento no edifício do Largo do Loureiro, de Largo São Salvador. A Universidade já fez 2 notificações para estas repúblicas desocuparem o imóvel. Alega que há riscos estruturais, mas a Real República Baco e a República das Marias do Loureiro só aceitam negociar se for encontrado outro local para enquanto decorrem as obras de requalificação. Uma dessas repúblicas, Horácio Antunes, fala mesmo em assédio imobiliário.
5: A primeira notificação já tem 1 ano e a segunda chegou neste mês. 2 repúblicas que dizem desconhecer os relatórios técnicos da Universidade de Coimbra e os projetos para requalificar o edifício. Carolina Moreira, da República Marias do Loureiro, fala de assédio imobiliário que coloca em causa um modelo cultural e social com mais de 3 décadas.
6: Somos um modelo de vivência comunitária único e com este papel político, cultural e social, porque acolhemos muitas pessoas aqui em situação de vulnerabilidade e no combate às variadas formas de violência, discriminação, etc. E nós achamos que isto é uma das medidas que faz parte de todo o assédio imobiliário que temos vindo a sofrer, ou seja, isto é uma tentativa de nos desmobilizar.
5: E questiona, sendo as repúblicas reconhecidas pela Câmara Municipal como entidades de interesse histórico, cultural e social, inseridas no Património Mundial da Unesco, são agora desvalorizadas pela Universidade de Coimbra.
6: As repúblicas estão na vanguarda do panorama cultural da cidade, fazem parte do Património Mundial da Unesco. Como é que a Universidade equaciona requalificar um edifício sem salvaguardar o seu próprio património, que são as repúblicas?
5: Violeta Campos integra a República Baco, fundada há mais de 90 anos, uma das mais antigas. Aponta a falta de garantias sólidas e de um plano de realojamento transparente.
7: Nós estamos neste edifício desde 1972 e após mais de 1 mês de reuniões para negociar garantias de realojamento com as mesmas condições que permitissem a continuidade da casa e com a nossa atividade, somos uma alternativa às cantinas. Um alojamento acessível é um espaço que é usado por outros coletivos da cidade para organizar eventos. Vai muito além do que só quartos para pessoas individuais habitarem.
5: Contactada pela RTP Antena 1, a Universidade de Coimbra ainda não falou sobre o assunto. As habitantes das repúblicas recusam-se a aceitar a rescisão dos contratos não aceitam transferir-se para residências de estudantes e exigem um espaço próprio para prosseguir com as atividades.
0: As repúblicas falam que há uma falta de preservação do património estudantil de Coimbra e da continuidade de um projeto coletivo construído ao longo de décadas em Coimbra. São mais de 2 dezenas. Estas duas partilham o mesmo edifício com 2 dezenas de quartos, cozinhas e espaços de convívio e lazer. Entra hoje em vigor a lei do lobby, é a lei que estabelece regras para a forma como cidadãos, empresas, entidades comunicam com os decisores políticos e influenciam as decisões. Ouvida pela Antena 1, a Associação Pública FERS Portugal explica que esta é uma lei que faz sentir porque é importante clarificar uma entidade, uma atividade que até agora estava numa espécie de zona cinzenta. Sofia Cartó, a vice-presidente desta associação, explica que agora passa a haver um registro chamado Registro de Transparência da Representação de Interesses.
8: Clarifica ações que, como diz no passado, levantaram questões e dúvidas à opinião pública quando se tornaram públicas. Passam a estar devidamente enquadradas isso, o público em geral e as entidades sabem o que é que pode ou não pode ser feito e é uma salvaguarda um sistema de confiança aumentado para todos nós que atuamos no processo e quem não atua. Lá está, os cidadãos, as cidadãs sabem que quem fala, quando fala e como fala, porque depois também é um ponto muito importante é que também vai haver um registro de todas as interações que os profissionais passam a ter com as entidades públicas.
0: Passa a ficar tudo registado e assim ganha a transparência, diz Sofia Cartó, falando desta lei do lobby, um tema que esteve em discussão durante vários anos, admite a vice-presidente da associação, desta associação, que se tratou de um tema complexo e que por desconhecimento havia não só desconfiança, como também uma má percepção relativamente ao lobby.
8: É uma questão complexa, sim. Há muitos pequenos pormenores que têm que ser salvaguardados, isso é um facto. Depois houve aqui várias vicissitudes, passo a expressão, do tempo, não é? Que levaram a que isto também acontece. Tivemos uma pandemia pelo meio, tivemos 5 governos. Portanto, houve vários processos que ficaram um bocadinho mais demorados. O que importa é que não se desistiu e isso acho que é muito importante também se salientar, não é? E conseguimos chegar a bom posto. Por não haver esta clarificação do que é e do que não é a representação de interesses, havia uma desconfiança, havia uma má percepção, mas o facto é que agora estando tudo regulamentado, havendo esta comunicação pública que está a acontecer, de que está regulamentado e que há regras, há uma maior confiança do que é que está a passar.
0: Sofia Cartó, da Associação Pública FERS Portugal, a explicar também esta lei do lobby que entra hoje em vigor.
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12: 8h14 na manhã de segunda-feira, 27 de julho. 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
14: Arquiteto Rui Campos Matos, bom dia, bem-vindo aqui à RTP Antena 1 Madeira para mais um Urbanidades, programa que sai aqui na rádio à segunda-feira de manhã e depois com reposição ao fim da tarde. Para esta semana vamos falar sobre equipamentos da cidade, Recentemente falou-se também na chamada Casa da Música, ou pelo menos numa sala de concertos. Mas já lá iremos, porque, entretanto, pôs-se aqui um outro tema na atualidade e que tem a ver com a construção em altura na cidade do Funchal. Havemos de tratar isso mais profundamente num outro programa, mas para já não resisto a lhe perguntar que opinião tem sobre esse tal dilema entre concentrar, densificar a cidade em altura ou a cidade espraiar-se para lá dos limites.
15: Sim, isso é um problema muito interessante. E levantou-se um problema à discussão de todos bastante interessante quando se falou na possibilidade de haver torres para resolver o problema da habitação, isto é, construção em altura. E a realidade é que, do meu ponto de vista, evidentemente, eu não tenho nada contra as torres, quando são bem desenhadas e paisagisticamente bem enquadradas, acho que são uma solução arquitetónica e urbanística como outra qualquer. A grande questão está em que a construção em altura, em torre, está provado, não é? E quem estudou um pouco de planeamento urbano sabe disso, dá densidades urbanas inferiores à construção em quarteirão, de 7-6 pisos. Conseguem-se com
14: densidade
15: urbana, é um número de habitantes por quilómetro quadrado, o número de pessoas a habitar num espaço relativamente reduzido ou aquele que for contado para obter esse rácio. A verdade é que se chegou à conclusão, por exemplo, Paris do século XIX, o centro de Paris, é constituída por quarteirões compactos de 6-7 pisos de altura e é a cidade mais densa da Europa, com mais habitantes por quilómetro quadrado, na ordem dos 20 e tal mil, 20 e poucos mil habitantes. Barcelona, o famoso ensanche de Barcelona, desenhado no século XIX também, constituído também por quarteirões e ruas.
14: A régua e esquadro,
15: por um urbanista conhecido, tem uma densidade ainda maior se tomarmos só essa zona dos quarteirões. Portanto, quando chegamos à construção em torre, o que nós verificamos é que essa densidade se reduz se ela tiver que obedecer às regras de salubridade no projeto e no desenho urbano de um conjunto de torres de 15, 20 ou 30 pisos, aquilo que for. Temos que cumprir. As torres precisam de se afastar umas das outras. Há regras, não é? Há regras de salubridade e urbanísticas que impedem que aconteça o que acontece, por exemplo, em Hong Kong. Aí sim, cidades que são coisas excepcionais, em que há uma grande densidade, uma grande construção, e aí então estamos a lidar com situações insalubres e por vezes até perigosas, não é? Do ponto de vista funcional. Portanto, esta discussão torre, não torre, se o problema é concentrar a população num espaço mais reduzido, parece-me que não faz sentido nenhum, não é? A menos que estejamos a divulgar soluções urbanísticas semelhantes a dessa, como Hong Kong, ou até o Downtown Manhattan, não é? Que é uma cidade interessantíssima e curiosíssima de
14: ser. Excepcional, como diz.
15: Excepcional, não é? Mas não é o Funchal nem a Madeira. Não é o mesmo clima, não é o mesmo mundo, não tem o mesmo passado, não tem a mesma gente e não tem o mesmo turismo. Portanto, é isto que eu, assim, para resumir, eu tenho a dizer sobre esta questão.
14: Muito bem, então era mais a ocupação dos espaços existentes, de volutos e a optimização desses espaços.
15: Evidentemente, e em zonas novas, do meu ponto de vista, tentar construir neste modelo da cidade clássica, que é a cidade que herdamos do passado, e no fundo é a cidade do século XIX, que são as ruas, não é? As ruas e os quarteirões, que é a cidade mais salubre, mais à escala humana, não é? Que eu conheço. Insisto, evidentemente, sem nunca excluir a hipótese daqui e ali, em certos sentidos, em certos locais, fazer sentido construir em altura, não é? Uma torre bem desenhada, como por exemplo aquela que o Chorão Ramalho desenhou ali na Caixa, não é? Nos anos 60.
14: Fica então esta sua leitura sobre esta situação. Vimos de voltar a abordar o tema mais Sim. adiante noutros programas. Para já falamos sobre equipamentos da cidade. São vastos, muitos mais do que aquilo que possamos pensar à partida. Vai desde a vertente desportiva, equipamentos de caráter desportivo, religioso, social, enfim.
15: Cultural, etc, etc, não é? Os equipamentos são parte integrante da cidade. Não existe cidade sem equipamentos. Por exemplo, no Funchal, o Teatro Municipal é um equipamento extraordinário, típico da cidade do século XIX. Todas tinham o seu teatro e o Funchal não descansou também enquanto não construiu o seu teatro.
14: Sim.
15: E hoje está vivo, ativo, não é? Dirigido por uma equipe extremamente dinâmica. Temos também outros equipamentos culturais, no Funchal, deixe-me ver.
14: Não existem muitos teatros, nem muitas salas.
15: Não existe grande variedade. Sim. Houve, de facto, aquele projeto que ficou interrompido e que você falou aí bem.
14: Refere-se à chamada Casa da Música. Eu estou-lhe a chamar Casa da Música, mas referia-me à Sala de Concertos.
15: A Sala de Concertos, que era uma reivindicação da orquestra, não é?
14: Porque acha que o sítio proposto na altura foi o sítio indicado, correto?
15: Eu penso que é um sítio muito infeliz, porque é um... parece ser uma sobra de terreno. Ora, uma casa da música, chamemos de casa da música.
14: E com uma geometria um pouco desfavorável,
15: diria. Uma geometria um pouco estranha, obrigava a encostar à falésia. Aquela falésia é bonita porque é falésia, não é? É um elemento urbano interessante, não é? Deixa cair as bocanvilhas. Tem o seu interesse, não é? A falésia tem ali o seu interesse como... E o sítio parecia-me, para ser franco, um pouco acanhado, mas ali, do meu ponto de vista, eu acho que ia falar com isso, até com pessoas ligadas à orquestra. Um elemento desta importância, um equipamento desta importância, que é uma espécie de casa da música, chamemos-lhe assim, porque a do Porto está-nos sempre na memória quando falamos de casa da música. São equipamentos que estão em lugares destacados da cidade e que normalmente convocam o projeto de um arquiteto. Nem sequer é nacional, é internacional. É um concurso internacional, às vezes, ou um convite internacional para construir esse equipamento. Ainda me lembro na altura em que o comendador Barardo queria instalar, com o Frank Gehry, com o projeto do Frank Gehry, instalar no Funchal, creio que nos anos 2000, já no início do século XX, instalar a sua coleção... 21, desculpe. Queria instalar a sua coleção na cidade do Funchal e veio, e muito bem, acompanhado com um arquiteto com projeção internacional, porque pretende-se que um equipamento desses seja não só um edifício icónico, não é? Como tenha até uma projeção internacional e, portanto, tem que ter uma equipe de projeto altamente especializada e dirigida por um arquiteto que tem esse renome.
14: Credenciado,
15: não é?
14: Digamos
15: credenciado,
14: assim.
15: Credenciado, não é? E depois convoca toda uma série de especialistas à sua volta que fazem depois obras como, sei lá, a Ópera de Sydney, que são há edifícios, os edifícios, o programa...
14: São ícones.
15: O programa para um edifício desses é geralmente acompanhado por um projeto com uma projeção internacional, um projeto icónico, não é? Que marca uma cidade, não é? Como o do Porto, não é? O Porto, diga-se o que disser, goste ou não se goste.
14: É um bloco que caiu ali naquela...
15: É um meteorito que caiu do céu, mas se calhar era mesmo essa a intenção dele, mas que ninguém passa indiferente àquele bloco, não é? E foi feito, de facto, por um arquiteto com renome internacional, e no júri esteve o nosso, o Cisa Vieira, não é? Que o escolheu entre muitos outros, atenção.
14: Sim, sim.
15: Portanto...
14: Não é um processo assim tão linear, tem as suas especificidades.
15: E aqui houve, do meu ponto de vista, um erro de princípio, é pensar que um projeto de uma complexidade destes podia ser feita dentro do governo, não é? Com os serviços do próprio governo regional, projetado pelo governo regional, pelos arquitetos, que eu respeito muito, não só os do governo, como os da Câmara, têm um trabalho que é... Que às vezes é incomensurável, é um trabalho importante que eles têm, de controle do espaço urbano, de licenciamento, eu sei lá que mais, mas que para um objetivo destes, então, quer dizer, não estou a ver como é que podia ser feito desta maneira. Não
14: sei se o arquiteto teve conhecimento, eu tive a oportunidade de ver um anteprojeto, que aliás surgiu pela mão do Pedro Macedo Camacho. Sim. O compositor, que pediu um anteprojeto, inclusivamente ele mostrou-me esse anteprojeto ali para, portanto, pela parte nascente da cidade, onde agora há uma meia-lua, uma praia em meia-lua ao pé da empresa de eletricidade, portanto ficaria implantado aí. Veria esse... Enfim, essa hipótese com bons olhos, ou assim,
15: olha, era um
14: assim com os poucos dados que...
15: Parece-me mais próximo da realidade do que esta outra que fracassou, porque era um edifício que procurava isso mesmo, uma presença grande, um impacto grande, ia procurar a proximidade do mar para isso, ia provavelmente ter um projeto também de alguém com experiência para o fazer, ou se, portanto... parece-me que o pressuposto em si estava correto. Eu não conheci em profundidade esse projeto. Lembro-me de ver uma ideia publicada de um edifício. Sim,
14: é
15: para um determinado
14: projeto, assim, uma ideia.
15: Pronto, era uma ideia lançada, mas sim, que tinha essa virtude, não é? De chamar a atenção para que um espaço deste teria que estar num local nobre, visível, e teria que ser um objeto icónico. Se funcionaria ali ou não, não sei, pá, porque realmente ali estamos em presença do oceano, o nosso oceano às vezes é um bocado agressivo, haveria que tomar atenção a isso. Mas isso são os estudos que se tem que fazer. Os princípios que estavam ali expostos estão corretos, do meu ponto de vista. E princípios que não eram inalcançáveis naquele local onde
14: estava
15: previsto, não é?
14: Bem, foi corrigido, o que já é um...
15: Isso já foi um aspecto positivo. E eu espero que seja uma oportunidade, porque de facto temos aqui um arquiteto de renome internacional, deixar uma peça de equipamento que ponha o Funchal, digamos assim, no mapa dessas grandes cidades que têm este tipo de equipamentos.
14: Equipamentos.
15: É?
14: Muito bem, arquiteto, obrigado então. Haveria muito mais para falar sobre os equipamentos da cidade. Para já fica esta primeira abordagem. Havemos de voltar daqui por 15 dias com outros temas da cidade. Até lá.
15: Até lá.
12: 8 horas 26 minutos. Agora a lição de português.
16: Hoje vamos recuperar uma palavra que já aqui trouxemos, não sei se uma, duas, algumas vezes, que é a palavra shampoo. E em português, a palavra shampoo escreve-se como, Sandra? É o que nós queremos saber. É com CH? É com SH? É com dois Os? Tem acento? Não tem acento? Conta-nos lá.
17: É, eu creio, Filomena, que nunca é demais recuperarmos alguns tópicos linguísticos, sobretudo quando continuamos a verificar o erro. É, e eu tenho visto o erro. Qual erro? S-H-A-M-P e depois o O com acento circunflexo, que é uma mistura do inglês com o português. Em português, eu devo escrever C-H-A-M-P, um O e circunflexo. Shampoo. Então, mas esta palavra provém do inglês? Bom, eu já apresento a nota histórica. Em inglês, S-H-A-M-P e dois Os. Shampoo, em inglês. Uhum. Em português, C-H e o O, só um e circunflexo. Não devemos misturar as duas línguas. E agora, como nota final, uma nota etimológica, não é histórica. É etimológica, ou seja, de origem da palavra. É curioso. A palavra shampoo não vem diretamente do inglês, como eu pensava, Filomena, não
16: então
17: vem. Eu fui a partir pedra, passo a metáfora. É verdade. Vem do hindi, shampoo, não sei se estou a pronunciar bem, que significa, sabes o quê? Massajar, pressionar. E dessa forma passou para o inglês como shampoo, SH e dois Os, já com o sentido de lavagem capilar. Portanto, do hindi para o inglês, do inglês para o português. Portanto, em português, já não é um estrangeirismo, é um empréstimo. O que é um empréstimo? É um estrangeirismo que já foi adaptado, já tem uma roupa portuguesa.
16: Portanto, para que não haja dúvidas, CH. A palavra shampoo escreve-se com CH, apenas um O e acento circunflexo.
17: Feito.
16: Muito bem, obrigada. Deixa-me dizer-te também que vamos certamente continuar a ver esta palavra escrita de 22 maneiras diferentes.
17: Ai, ai.
16: Obrigada pelas explicações. Sandra Duarte Tavares, na ponta da língua. 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
1: E para esta segunda-feira, períodos de céu muito nublado, aguaceiros fracos e dispersos na vertente norte e terras altas, vento fraco a moderado de norte-nordeste. Temperatura máxima prevista para o Funchal e Porto Santo, 26 graus. E o estado do mar, na costa norte, ondas de nordeste com 1,5 m. Na costa sul, ondas inferiores a 1 m. E a temperatura da água do mar, 24 graus.

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1: Bom dia, são 8:30.
2: Todos os anos na Madeira surgem cerca de 50 novos casos de cancro de cabeça e pescoço. A incidência é superior à registada a nível nacional. De hoje até sexta-feira decorrem as inscrições para a época extraordinária dos exames nacionais entre 3 e 8 de setembro. O Governo Regional recusa por agora aumentar o preço da banana pago ao produtor. Os agricultores reclamam acréscimos.
1: Diário Regional com assistência técnica de Mário Rodrigues. A edição é de Celina Faria.
2: A prevalência do cancro da cabeça e pescoço na região é superior à registada a nível nacional. Na Madeira surge em quinto lugar na lista das doenças oncológicas, enquanto no continente aparece na sétima posição. Teresa André é oncologista que na Madeira se dedica ao tratamento e estudo deste tipo de tumores. A médica adianta que as causas estão associadas sobretudo ao consumo do álcool e do tabaco.
3: Neste momento ainda não tenho dados estatísticos ou robustos ou evidência científica para explicar isto, mas o que é facto, e isto pode ser uma das causas, é o consumo do tabaco. Aqui na região autónoma o tabaco é mais acessível do que no continente. Os fatores de risco que estão associados, há alguns que são preveníveis, não é? Que têm a ver com o comportamento das pessoas e outros que nem tanto, não é? Mas os mais frequentes estão associados ao consumo de álcool, tabaco. Temos a exposição ao HPV, também é uma causa frequente deste tipo de tumores e a sua incidência tem vindo a aumentar.
2: Por ano são identificados na Madeira 50 novos casos de cancro de cabeça e pescoço. A oncologista Teresa André alerta que é fundamental para prevenir a doença ter em conta certos sinais.
3: Uma pessoa deve procurar um médico quando tem rouquidão, que não há mais de 3 semanas que não passa, que situações de dores de garganta, um aparecimento de nódulos, e já fez vários ciclos de antibiótico e não passa. Úlceras que possam aparecer na boca, as ditas aftas, que não cicatrizam.
2: Nesta altura são acompanhados na Madeira à volta de 100 doentes. Hoje assinala-se o Dia Mundial do Cancro da Cabeça e Pescoço, como forma de sensibilizar para os fatores de risco. Apesar de altamente tratável quando detectado precocemente, com taxas de cura superiores a 80%, o cancro da cabeça e pescoço continua a ser frequentemente diagnosticado em fases avançadas, o que compromete o prognóstico e também a qualidade de vida dos doentes. Começam hoje e terminam na próxima sexta-feira as inscrições para a época extraordinária dos exames nacionais, que decorre entre 3 e 8 de setembro. A decisão do Ministério da Educação surgiu depois das dificuldades técnicas verificadas na classificação eletrónica dos exames e pretende garantir que nenhum estudante é prejudicado. Os alunos que realizaram exames na segunda fase podem repetir as provas durante a época especial de setembro, beneficiando da melhor classificação obtida. A segunda fase do Concurso Nacional de Acesso ao Ensino Superior realiza-se entre 24 de agosto e 20 de setembro. A publicação dos resultados está prevista para 30 de setembro. O presidente da Associação de Organizações de Produtores de Banana da Madeira reclama um aumento no preço que é pago aos agricultores. Antonino de Abreu pede um acréscimo de pelo menos 40 cêntimos por quilo.
4: Passado 20 anos, continua-se debaixo de uma ditadura escandalosa do próprio governo. E a gente pretende que deve de haver um aumento o mais rápido de 40 cêntimos a 50 cêntimos em cada qualidade da banana. Que o governo, para enganar os produtores, agarra nos 36 cêntimos da União Europeia e faz pagamentos da banana. 50% do dinheiro pago por toda a banana produzida é dinheiro da União Europeia, que pretende o agricultor. O agricultor recebe aquele subsídio de trabalhar e de produzir. E o governo agarra nesses 36 cêntimos para enganar os produtores, enganar, mas não enganam todos.
2: Antonino de Abreu afirma que a produção de banana era mais valorizada no tempo em que existiam cooperativas. Também o maior partido da oposição, o JPP, volta a pedir um acréscimo no valor pago aos produtores de banana. O deputado Rafael Nunes fez contas.
5: O valor base da banana deve ser sempre de 1 euro para cima. Parte também muito da gestão da GESBA. Nós não conseguimos perceber, por exemplo, porque é que a GESBA gasta milhões de euros em alugueres de automóveis, quando se calhar sairia mais barato comprar os veículos para a utilização da empresa. Portanto, gasta-se dinheiro. Existem aumentos de valores que são descabidos, do nosso entender, em termos de remunerações dos corpos administrativos. Portanto, existe uma série de questões da GESBA que têm de ser resolvidas para podermos, então, dar este salto quantitativo. Mas neste momento, nós temos a perfeita percepção, e os relatórios de gestão assim o comprovam, que existe margem para aumentar o valor pago a estes agricultores.
2: O deputado Rafael Nunes justifica que há a possibilidade de pagar mais por cada quilo de banana, uma vez que a empresa pública que gera o setor, no ano passado, teve um resultado líquido de 1,5 milhão de euros. Por agora, o secretário regional da Agricultura assume que não vai haver aumentos nos preços pagos por cada quilo de banana. Nuno Maciel justifica a opção do executivo e adianta que os agricultores podem criar outras soluções.
6: O que está previsto e o que é possível é gerir as contas com rigor, com uma clara política de definição, encontrando os clientes lá fora que nos garantam a compra do produto e, perante isso, mantermos o rumo que temos vindo a fazer, um preço fixo que dá previsibilidade, e se no ano seguinte houver condições, fruto do exercício económico, houver condições de voltarmos a distribuir a parte desses lucros, sem problema nenhum o faremos. Neste momento, o preço é este, a gestão pública é esta, quem não estiver satisfeito está no seu direito e pode, obviamente, encontrar outras formas de se organizar e pode perfeitamente encontrar outras formas de escoar o seu produto.
2: Declarações de Nuno Maciel, registadas no último dia da mostra da banana, que decorreu na Madalena do Mar. A produção de banana este ano está a ser inferior à registada no ano passado, devido ao tempo frio e ao vento, ronda até esta altura as 10 mil toneladas. Em 2025, o total foi de 21 mil toneladas. A jornalista Lília Mata conversou com alguns agricultores que assumem a redução na quantidade e o aumento dos custos de produção.
7: Este não está a ser um bom ano para a banana. Rui Freitas, produtor da Lombada, na Ponta do Sol, explica as razões.
8: A gente vemos vento de novembro até fevereiro, sempre vento. Não foi muito bom. Prego, não ajuda a bananeira a parir o quase melhorzinho, sem aqueles marrecos.
7: João André Faria, que produz banana no concelho vizinho da Ribeira Brava, quantifica as perdas.
9: E o guaranês está todo desterrado, praticamente. Sim. Tem um ar mau para a banana. E a metade, nem sequer metade. Metade da quantidade da banana.
7: João André Faria pede a valorização da banana.
9: Deve ser mais bem pago, mais alguma coisa. Sim. Os produtos estão caros, a guane, os químicos, está tudo caro. Podia ser mais valorizado os agricultores.
7: João André Faria tem outra profissão. A banana é apenas um extra. Já Rui Freitas dedica-se à terra a tempo inteiro e tem uma certificação que lhe permite receber mais alguns cêntimos por quilo.
10: E eu tenho a Golgap, que é mais 400. Tem que ter mais atenção na banana, remédios e tudo, que a gente tem análises quando entrega-se banana. Aquilo tem que ir para os supermercados tudo com análises. Se tiver muito remédio, já não pode ir. Vêm engenheiros ao terreno, verificar o terreno, não pode ter pelagem, não pode ter nada.
7: Outro acréscimo vem do facto de optar por apanhar e transportar a própria banana em vez de recorrer ao serviço da GESBA. O produtor José Hilário Gouveia fez a mesma opção e garante que compensa.
11: Compensa porque é tratada a banana com melhor cuidado e mais carinho e melhores condições. Pronto. A maltratada vai para o lixo, não vai para a folha de se receber.
7: José Hilário Gouveia lamenta as bananeiras derrubadas pelo vento e explica que não receberá ajuda do governo porque o prejuízo não chegou a 20% da produção.
2: Testemunhos recolhidos na Mostra da Banana, na Madalena do Mar, pela jornalista Lilia Mata. Uma das preocupações dos agricultores, como ouvimos, é o aumento do preço dos produtos utilizados na produção, como os fertilizantes. Os acréscimos têm sido motivados pelo aumento do preço dos combustíveis e pelos conflitos internacionais. A presidente da Assembleia Legislativa da Madeira destaca a importância das comunidades imigrantes para a afirmação da identidade regional no mundo. Rubina Leal cumpre uma visita oficial a Toronto, no Canadá. Depois de amanhã, segue para New Bedford, nos Estados Unidos.
12: A maior mensagem que qualquer um de nós, enquanto representante da região, pode trazer é transmitir-lhes que eles não estão sós, que a Madeira e que são a diáspora e a continuidade da nossa população. A Madeira é pequena geograficamente, mas é muito grande nos 5 cantos espalhados pelo mundo, e essa grandiosidade está precisamente na nossa população, que continua a manter viva tudo o que é a nossa identidade. E a nossa identidade cultural, gastronómica e mesmo religiosa é importante.
2: Rubina Leal, em Toronto, testemunhou a preocupação, também o empenho dos imigrantes para a recuperação da Casa da Madeira, que foi destruída no ano passado num incêndio.
12: Esta Casa da Madeira, esta comunidade, é uma comunidade que foi sempre, desde o início, muito solidária, muito presente, que tem um dos maiores patrimónios das comunidades espalhadas pela diáspora, tem o Parque Natural de 48 hectares, tem o outro edifício e tem essa preocupação, mas obviamente que é uma preocupação legítima. Foi possível verificar que no rancho que a comunidade depois se vão juntando, não só com os da Madeira, com os dos Açores, e ali vi-se também uma grande coesão entre as regiões estarem presentes ali naquela comunidade.
2: Rubina Leal participou numa festa madeirense em Toronto. A agenda da visita em Toronto e a New Bedford inclui também encontros com representantes diplomáticos, autoridades locais, empresários, instituições de ensino superior e dirigentes associativos, bem como visitas a espaços dedicados à preservação da memória da imigração madeirense. A venda e a renovação de títulos do Sistema Giro vão ser suspensas na próxima sexta-feira, até a partir das 7h30 da tarde até às 9h30 da manhã do sábado. A interrupção é motivada por uma intervenção técnica de atualização digital, como explica o diretor comercial da Horários do Funchal, Adérito Freitas.
13: Aqui o que está em causa é uma transferência de serviços computacionais e da infraestrutura da cloud do data center da Covilhã para a cloud da Azure. O que nós sabemos é que os sistemas hoje em dia, devido à sua complexidade, requerem acompanhamento e atualizações constantes. E o sistema integrado de bilhete regional não é exceção. Nós acreditamos que isto é uma situação pontual e que vamos fazer todos os esforços para que tenha o menor impacto possível no dia-a-dia e nas rotinas dos passageiros. Também aqui aproveitar para lamentar os incómodos que esta paragem técnica possa causar.
2: Adérito Freitas faz um pedido aos clientes.
13: O apelo é que os utilizadores do transporte público façam o carregamento o mais rapidamente possível, evitando antes do dia 31, até às 9h30, se possível.
2: Durante o período da intervenção, os agentes Pay Shop e as bilheteiras dos postos de atendimento vão estar indisponíveis. As máquinas automáticas de venda vão continuar a permitir carregamentos, mas não vão emitir faturas durante a intervenção. 8h43, nesta manhã de rádio de segunda-feira, o que publicam os jornais. Isabel Nóbrega Sá.
14: Urgências baixam nos centros de saúde. Esta é a manchete do Diário de Notícias. Foram registados menos 6 mil atendimentos em 2025. A atividade noturna mantém-se muito reduzida. Já na capa, destaque para várias crianças com tintas na mão que dão uma nova cara aos parques habitacionais da IHM. No JTM há também um desenho, mas não passou disso, um jardim para o Cabo Girão que nunca saiu do papel. O projeto de 10 milhões de euros ficou apenas pelo pensamento. Na manchete do jornal pode ler-se ainda: bombeiros sem meios para prédios de 20 pisos. O alerta é do sindicato, que diz que os equipamentos atuais não permitem responder a incêndios ou resgates em edifícios com mais de 55 metros. E nas breves, saiba que o salário mínimo pode subir na Madeira. A previsão indica que o ordenado chegue aos 1.050 euros no próximo ano.
2: Histórias da imprensa regional neste dia em que o céu pode estar nublado, há possibilidade de aguaceiros fracos no norte e nas terras altas, com uma máxima de temperatura de 26 graus no Funchal e no Porto Santo.

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7: Muito bom dia, faltam 15 minutos para as 9.
8: O cão que faz de Argos no filme Odisseia é de raça portuguesa, provando mais uma vez que não há nada que aconteça no mundo sem a nossa intervenção.
9: O ator Tom Holland disse mesmo que o podengo português fez provavelmente uma das melhores interpretações alguma vez realizadas por um animal.
8: Quem não gostou nada de ouvir isto foi o cão que durante anos fez de Inspector Max e que está hoje connosco em estúdio. Bom dia, Max. Sente-se injustiçado? O Max acaba de dizer que esse tal podengo fez só um filme, enquanto ele fez 7 temporadas da série que repete há 30 anos na TVI. E que o podengo não consegue rastejar, nem roer cordas, nem resolver casos criminais, ladrando aos criminosos. O Max diz que o podengo tem um lobby muito forte por trás dele e que às tantas ainda recebe um Oscar. E que ele próprio já devia ter ganho pelo menos um Globo de Ouro. É bem verdade, Max, obrigado por teres vindo ao Portugalex e ficamos a torcer para que ganhes o Prémio Carreira.
9: Uma falha na frota do INEM obrigou o organismo a alugar automóveis ligeiros a uma empresa de renta-car para transportar doentes.
8: Para maior realismo, o condutor vai de janela aberta a gritar tinonim, tinonim.
9: A Ministra da Saúde acha que este tipo de medida pode também suprir outro tipo de faltas.
10: Não descartamos a hipótese de vir a contratar figurantes de agências de casting para fazerem de médicos. Damos-lhes um curso de primeiros socorros em que aprendem a pôr betadina em tudo o que é dói-dói, seja uma queimadura ou um infarto. A seguir vestem uma bata, põem um estetoscópio ao pescoço e está feito, pronto.
9: E parece que temos agora ao telefone ainda Ministro da Educação a querer dizer algo, faça favor.
11: Muito bom dia, eu estava a ouvir um Inspector Max e lembrei-me que ele nos podia ajudar a encontrar os exames nacionais que foram perdidos. Pode cheirar os alunos cujas provas desapareceram e depois vai à procura delas com o seu faro. Oferecemos um ano de ração e uma entrada numa universidade à sua escolha.
9: O Max diz que aceita. E que, se quiserem, também pode tentar encontrar a credibilidade perdida do Ministro da Educação.
11: Muito obrigado.
7: Portugalex na manhã da RTP Antena 1 e ficamos a 12 minutos das 9. Tenha bom dia.

0: A caminho das 9 da manhã. Para esta segunda-feira, períodos de céu muito nublado, aguaceiros fracos e dispersos na vertente norte e terras altas e o vento fraco a moderado de norte-nordeste. A temperatura máxima prevista para o Funchal e Porto Santo, 26 graus. O estado do mar, na costa norte, ondas de nordeste com 1,5 metro, e na costa sul, ondas inferiores a 1 metro. A temperatura da água do mar, 24 graus. Muito bom dia, tenha atenção às notícias.
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2: Bom dia, são 9 horas no continente e na Madeira, são 8 nos Açores. França reúne gabinete de crise por causa dos incêndios. Diogo Miguel Pereira.
3: Uma reunião marcada para esta hora entre o presidente francês, Emmanuel Macron, e as autoridades francesas, tendo em conta os incêndios que lavram no país ao longo dos últimos dias. Uma situação semelhante vive-se também em Espanha. Há milhares de hectares queimados. Depois de anos de discussão e de falta de consenso, a lei do lobby entra em vigor em Portugal a partir de hoje. Os lucros da Galp voltaram a crescer, foram mais de 800 milhões nos primeiros 6 meses deste ano. É um aumento de 44% em relação ao ano passado.
2: Agora estão 21 graus em Coimbra, 22 em Lisboa, 23 no Porto, 26 em Faro, nas ilhas 22 graus no Funchal e 19 em Ponta Delgada. As notícias, edição de Diogo Miguel Pereira.
3: Reúne a esta hora o gabinete de crise, liderado por Emmanuel Macron, com as autoridades francesas.

0: Tendo em conta os incêndios que lavram no sudoeste de França há já vários dias, destaque para a região francesa de Gironda, milhares de pessoas foram retiradas de casa. As autoridades ainda não controlam estas chamas. Também em Espanha a situação com os incêndios não está fácil. O governo avisa que o risco de incêndios será muito alto a partir de amanhã, com a chegada provável de uma nova onda de calor. Os incêndios já afetaram 77 mil hectares entre Madrid, Ávila e Toledo, num combate que está a ser feito também por uma equipa portuguesa que vai ajudando as equipas espanholas. Gonçalo Costa Martins, tem estado a acompanhar esta manhã os desenvolvimentos relativamente a estes incêndios em Espanha. Houve sinais positivos na última noite, mas o combate continua a ser difícil.
1: Isto porque o fumo torna difícil a atuação das aeronaves. Também os veículos estão com dificuldades a chegar ao terreno. David Lobato, o comandante dos operacionais portugueses que estão em Espanha, ele dizia há pouco mais de uma hora à Antena 1 que nesta última noite, os trabalhos avançaram de forma positiva.
2: Os trabalhos estão a decorrer favoravelmente, mas a extensão é extremamente grande, temos muitos trabalhos de consolidação. Durante agora amanhã estamos a verificar que não existe teto. Quando eu digo não existe teto é que o fumo não está a conseguir sair. Logo, os meios aéreos também não têm visibilidade para atuar. Não há condições de segurança. Nos veículos, sim, pela orografia que temos, estamos a falar de escarpas bastante acentuadas e não há capacidade de colocar veículos, só material, homens e material a pé, que é aquilo que temos vindo também um bocadinho a fazer.
1: No terreno estão cerca de 130 operacionais portugueses, metade de reserva, metade a trabalhar, estão espalhados por cerca de 28 quilómetros em trabalhos de rescaldo e de combate. Não vão ser fáceis os próximos dias. A ministra da Transição Climática espanhola, Sara Aijensen, disse esta manhã na Rádio Nacional de Espanha que uma provável onda de calor vai complicar o risco de incêndio.
3: Lanço uma chamada de atenção, uma vez que constatamos que a partir de amanhã o risco de incêndio será muito elevado em todo o território. Temos os dados da Agência Espanhola de Meteorologia que indica que amanhã terá certamente início uma nova onda de calor em Espanha, a quarta desde o início do verão. Por isso peço precaução neste contexto.
1: Cenário complicado em Espanha, mas hoje vai ser possível alguns regressos às zonas que foram evacuadas nos últimos dias.
0: Nos últimos dias, marcados por esses grandes incêndios que fogem ao controlo dos bombeiros, incêndios em Espanha já queimaram 77 mil hectares entre Madrid, Ávila e Toledo. Ouvido esta manhã no Ponto Central, Domingos Xavier Viegas, professor da Universidade de Coimbra e diretor do Centro de Estudos de Incêndios Florestais da Universidade, alertou que as alterações climáticas estão a contribuir para que existam grandes incêndios em zonas que até agora costumavam escapar às chamas.
4: Em todos os cenários que nós temos da alteração climática e social no futuro indicam que vamos ter condições piores, mais numas regiões do que noutras. Claramente no sul da Europa, portanto na zona mediterrânica, o perigo de incêndio vai agravar-se, digamos, significativamente, mas também no centro e norte da Europa, sobretudo em termos relativos. Ou seja, enquanto nós já estamos habituados ao perigo de incêndio, há países que ainda não estão devidamente preparados e vão estar sujeitos a ele nos próximos anos. O que estamos a ver neste ano é incêndios ocorrerem em regiões onde não havia incêndios graves nos últimos anos.
0: Numa referência ao elevado número de pessoas deslocadas em Espanha e também França, mais de 300 mil, o especialista Domingos Xavier Viegas dá conta neste Ponto Central. De que forma é que Portugal poderia reagir numa situação semelhante?
4: Eu tenho que refletir sobre o que se está a passar, por exemplo, em França e Espanha, em que estão a deslocar centenas de milhares de pessoas, portanto não são dezenas nem milhares apenas, mas são centenas de milhares, segundo creio, já vão em 300 a 400 mil pessoas deslocadas. Uhum. Quer dizer que as autoridades estão cientes que o incêndio é já difícil, impossível de combater e que não há nada a fazer senão retirar as pessoas. E estamos a falar não de aldeias, mas de vilas e cidades e algumas grandes cidades. E nesse sentido eu penso se algo semelhante vier a ocorrer em Portugal, como iremos reagir, como é que irá reagir a nossa população e como irão atuar as nossas autoridades.
0: Domingos Xavier Viegas, ouvido esta manhã no ponto central aqui da Antena 1, relativamente a estes incêndios que atravessam um pouco por toda a Europa, França também, Espanha estão a ser fortemente afetados. Em Portugal, o incêndio de Sores mobilizou ontem mais de uma dezena de meios aéreos, mas entretanto esse incêndio foi dado já esta noite como controlado pelas autoridades. Nesta hora não há em Portugal nenhuma ocorrência significativa, isto segundo a página da Proteção Civil na internet. Mais de 1000 artistas, estudantes e antigos ministros assinaram uma carta aberta ao Ministro da Educação em defesa do ensino artístico. Essa carta vai ser entregue hoje. Tem como objetivo, Sandy Gageiro, que os profissionais do setor possam continuar a orientar mestrados e também a coordenar cursos.
5: Os subscritores sublinham que o futuro do ensino superior não é um assunto apenas de escolas e de docentes, diz respeito a todo o país e à sociedade em geral. Quem fica a perder são os alunos e também a dignidade destes profissionais, sublinha José Moreira, presidente do Sindicato Nacional do Ensino Superior.
6: Estão em risco de perder alguns dos seus excelentes professores, os artistas selecionados nestas escolas e outros especialistas, porque vão ser completamente desvalorizados com a passagem precipitada destas escolas para ensino universitário.
5: A carta realça que nenhum grau académico por si só garante a experiência que as melhores escolas de arte europeias sempre souberam integrar. José Moreira recorre a um exemplo.
6: Uma das pessoas que assina a carta é o tão conhecido artista Vils, há outros artistas, e o Vils, por exemplo, não poderá dar a sua contribuição para nos mestrados, ou não poderá, imagino que ele era contratado numa destas escolas como professor do ensino politécnico e não poderá continuar no ensino universitário porque não tem o grau de doutoramento.
5: Em causa está a proposta do Governo de revisão do regime jurídico dos graus e diplomas do ensino superior, que prevê que os orientadores de mestrado e doutoramento têm de estar integrados em unidades de investigação e desenvolvimento com classificação mínima de bom, muito bom ou excelente, dependendo do grau académico.
6: Nós estamos a pôr em causa não só o ensino artístico, mas como também, eu sou dirigente sindical, a dignidade das pessoas que têm ao longo destes anos trabalhado duramente nestas escolas.
5: A carta é entregue esta segunda-feira. Os subscritores esperam que a prática profissional e artística seja reconhecida como qualificação plena para a docência.
0: São mais de 1000 os subscritores. Hoje abrem as inscrições para a época especial de exames do ensino secundário. As candidaturas começam esta segunda e terminam na sexta. Os exames vão ser feitos de 3 a 8 de setembro. Esta época especial é uma medida destinada a todos os alunos para compensar os atrasos na correção digital dos exames nacionais. Em Coimbra, duas repúblicas de estudantes recusam rescindir os contratos de alojamento no edifício do Largo do Loureiro. A universidade já notificou estas residências duas vezes para que saiam deste imóvel. Alega que há riscos estruturais. Mas a Real República Baco e a República das Marias do Loureiro só aceitam negociar, Horácio Antunes, se for encontrado um outro local.
7: A primeira notificação já tem um ano e a segunda chegou neste mês. Duas repúblicas que dizem desconhecer os relatórios técnicos da Universidade de Coimbra e os projetos para requalificar o edifício. Carolina Moreira, da República Marias do Loureiro, fala de assédio imobiliário que coloca em causa um modelo cultural e social com mais de 3 décadas.
8: Somos um modelo de vivência comunitária único e com este papel político, cultural e social, porque acolhemos muitas pessoas aqui em situação de vulnerabilidade e no combate às variadas formas de violência, discriminação, etc. E nós achamos que isto é uma das medidas que faz parte de todo o assédio imobiliário que temos vindo a sofrer, ou seja, isto é uma tentativa de nos desmobilizar.
7: E questiona, sendo as repúblicas reconhecidas pela Câmara Municipal como entidades de interesse histórico, cultural e social, inseridas no Património Mundial da Unesco, são agora desvalorizadas pela Universidade de Coimbra.
8: As repúblicas estão na vanguarda do panorama cultural da cidade, fazem parte do Património Mundial da Unesco. Como é que a Universidade equaciona requalificar um edifício sem salvaguardar o seu próprio património, que são as repúblicas?
7: Violeta Campos integra a República Baco, fundada há mais de 90 anos, uma das mais antigas. aponta a falta de garantias sólidas e de um plano de realojamento transparente.
9: Nós estamos neste edifício desde 1972 e após mais de um mês de reuniões para negociar garantias de realojamento com as mesmas condições que permitissem a continuidade da casa e com a nossa atividade, somos uma alternativa às cantinas. O alojamento acessível é um espaço que é usado por outros coletivos da cidade para organizar eventos. Vai muito além do que só quartos para pessoas individuais habitarem.
7: Contactada pela RTP Antena 1, a Universidade de Coimbra ainda não falou sobre o assunto. As habitantes das repúblicas recusam-se a aceitar a rescisão dos contratos. Não aceitam transferir-se para residências de estudantes e exigem um espaço próprio para prosseguir com as atividades.
0: As repúblicas falam de falta de preservação do património estudantil de Coimbra e da continuidade de um projeto coletivo que foi construído ao longo de décadas. A Galp registrou um lucro de 812 milhões de euros nos primeiros seis meses deste ano, foi o que anunciou esta manhã a empresa petrolífera. É um crescimento de 44% nos lucros em relação aos primeiros seis meses do ano passado. A Galp justifica este aumento com a produção de petróleo no Brasil e também da cotação do barril de Brent. O primeiro-ministro britânico quer restringir o acesso a prestações sociais. Andy Burnham anunciou uma reforma do sistema de apoio social, incluindo cuidados a pessoas dependentes e com deficiência, e admitiu endurecer as condições de acesso a prestações para conter o aumento da despesa pública. Numa entrevista à BBC, a primeira desde que é primeiro-ministro, Andy Burnham diz que vai investir todo o capital político para impedir que a segurança social britânica entre em colapso.
10: I will go as quickly as I can on the reform of social care.
11: Tentarei fazer reformas nas prestações sociais o mais depressa que puder. Um sistema totalmente novo leva muito tempo a pôr no terreno. Acho que há reformas a implementar até às próximas eleições. As prestações sociais levam milhares de milhões e é dinheiro que a segurança social nunca mais vai recuperar. Vamos fazer mudanças. Não vou tomar decisões contrárias às que sempre defendi. Não vou sair deste cargo sem que sejam implementadas mudanças. Se não o fizermos, o sistema de segurança social entra em colapso.
10: If we don't do it, the NHS will collapse.
0: É preciso tomar medidas drásticas, reconhece o primeiro-ministro britânico Andy Burnham numa entrevista à BBC. E a partir de agora, o lobby passa a ter regras em Portugal. A lei do lobby entra hoje em vigor, traz normas no relacionamento entre os que tentam influenciar e aqueles que tomam decisões, Madalena Salema.
12: Depois de quase duas décadas de avanços e recuos, a lei do lobby foi aprovada e entra hoje em vigor. Portugal abre portas a uma nova era na relação entre empresas e decisores políticos. A partir de agora passa a existir um quadro legal com condições claras sobre a forma como os privados podem influenciar decisões públicas. A lei obriga a um registro público numa plataforma gerida pelo Parlamento. A plataforma, obrigatória por lei, obriga a um registro da transparência e representação de interesses, onde todas as entidades que exerçam atividade de lobby têm de estar inscritas. Acresce ainda que as entidades públicas que reunirem com lobistas são obrigadas a divulgarem os encontros e o conteúdo dos mesmos. É o que já acontece na plataforma junto do Parlamento Europeu.
0: É uma lei que entra em vigor em Portugal a partir de hoje. É tema em destaque no programa Antena Aberta, que vai para o ar depois das notícias às 11 da manhã.
13: Edição de Diogo Miguel Pereira, simultâneo da RTP Antena 1 com a RTP Antena 1 Açores, Madeira e também RTP Mundo. 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
3: 9 horas, 16 minutos, manhã da RTP Antena 1. Eu sou o Luís Reis, tenha bom dia.
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0: Lennon na manhã da rádio. Um dia no mundo com Francisco Sena Santos. Bom dia.
1: Viva, bom dia. Com a inauguração de Downing Street do Norte, o governo britânico passa a ter duas sedes. Mantém a clássica solenidade britânica do número 10 de Downing Street. Passa a ter uma sede bis 320 km mais para norte, em Manchester. A promessa do primeiro-ministro trabalhista Andy Burnham, nascido em Manchester e líder nestes últimos 10 anos da gestão que levou à revitalização e ressurgimento desta grande metrópole do norte de Inglaterra, de Manchester, fica cumprida exatamente uma semana após a tomada de posse como chefe de governo no Parlamento de Westminster, onde os trabalhistas têm 411 dos 650 deputados. O local de trabalho e residência oficial do primeiro-ministro britânico deixa de ser apenas no centro político de Londres, passa a estar também em Manchester. É como se em Portugal a residência oficial do primeiro-ministro deixasse de ser apenas em São Bento, em Lisboa, e passasse a ser também, por exemplo, em algum local do Porto. Neste caso britânico, o primeiro-ministro Burnham explica que não se trata de uma mudança cosmética, é mesmo cumprir a promessa política de não ser na capital, Londres, que tudo se decide na política inglesa. É estar mais perto das pessoas, sendo facto que Manchester nos últimos anos ganhou nova energia. Muito do norte de Inglaterra é região deprimida, económica e socialmente. Agora, um homem do norte passa a ter gabinete de primeiro-ministro nesse mesmo norte. Vários conselhos de ministros vão decorrer ali, em Manchester. Andy Burnham já anunciou que vai trabalhar todas as semanas, pelo menos um dia, em Manchester. É também ali que vai receber convidados, não apenas a gente do Norte, mas também convidados internacionais. Hoje mesmo, 300 funcionários do gabinete do chefe de governo já passaram a trabalhar em permanência em Manchester, por agora num vasto parque de escritórios onde tem funcionado a Agência Britânica de Ciberinformação, GCHQ. São instalações provisórias enquanto é construído de raiz um novo edifício sede para o governo. Há críticas pelo aumento de despesa que significa a introdução desse Downing Street B. O primeiro-ministro Andy Burnham argumenta: trata-se de promover um país político mais equilibrado, um polo do gabinete do primeiro-ministro a norte a fazer contrapeso ao polo de sempre a sul. Burnham pede que os críticos do custo da operação não subestimem o significado político da decisão e acrescenta: os milhares de pessoas do norte que têm de se deslocar regularmente a Londres para reuniões com o governo passam a ter essas reuniões na sede mais próxima, em Manchester. O novo primeiro-ministro britânico considera esta uma primeira medida para criar proximidade entre o governo e os cidadãos. É reconhecido que aproximar o povo da política e dos governos é um desafio nas sociedades contemporâneas. Vai valer seguir esta experiência britânica, o Downing Street BIS, em Manchester.
0: Francisco Sena Santos, na manhã da RTP, Antena 1. A 1 de novembro de 1978 era hasteada pela primeira vez a bandeira da Madeira. Foi um dos primeiros símbolos regionais a ser criado. No espaço Autonomia em 3 minutos, recordamos esse momento com Paulo Santos.
2: A consagração da autonomia de 1976 abriu caminho para a criação de símbolos para a região autónoma da Madeira. O primeiro foi a bandeira. O debate na Assembleia Regional foi controverso. A maioria propôs um estandarte azul e amarelo, em tudo semelhante à bandeira do movimento Flama, que defendia a independência. A única diferença estava no símbolo. O Parlamento opta pela Cruz da Ordem de Cristo. A Flama tinha proposto as quinas de Portugal. Alberto João Jardim, presidente do Governo Regional em 78, explicava a opção num debate na televisão.
3: Essas cores azuis e amarelas que apareceram pintadas para a parede não eram um sentimento separatista, era um sentimento de repulsa. Depois é que os separatistas se apropriaram dessas cores azuis e amarelas e começaram a pintar paredes pela Madeira.
2: A Madeira nunca tinha tido uma bandeira, como assinala Emanuel Rodrigues, então presidente da Assembleia Regional.
4: O azul não tinha tradição.
5: Pois não, não havia tradição do azul, mas também não havia tradição do branco, nem do verde, não havia tradição nenhuma.
2: A oposição, liderada pelo PS, era contra o azul e amarelo, como lembra o deputado Emanuel Jardim Fernandes.
6: Eram as cores e uma bandeira que era usada pelos independentistas da Madeira.
2: A bandeira da Flama foi desenhada por Manuel Rufino Teixeira.
7: Porque era para demonstrar a nossa origem. Eu sou filho de alguém. Fulano tem os seus pais, a terra tem o seu ascendente também. Então pus as esquinas de Portugal.
2: José Carvalho, do Diretório Político da Flama, esclarece a opção final.
8: Quando fui para oficializar a bandeira da autonomia, era preciso pôr ali qualquer coisa. E o doutor Alberto João perguntou ao Bispo Santana o que é que teria de pôr ali. Ele disse ao seu doutor, basta ir aos arraiais e ver o que é que os madeirenses usam, a Cruz de Cristo. E assim nasceu a bandeira, que foi feita pelo Manuel Rebelo Teixeira. E ele nunca gostou da Cruz de Cristo, queria as esquinas, que era. Heraldicamente era de muito mais correto, segundo ele.
2: O decreto regional que aprova a bandeira da Madeira tem a data de 12 de setembro de 1978. É hasteada pela primeira vez a 1 de novembro desse ano no edifício do Governo Regional. Dois anos mais tarde, o Parlamento Regional aprova o hino. O poema de Ornelas Teixeira é musicado pelo maestro João Vítor Costa.
8: Tinha que ter rima, tinha que ter métrica e tinha que ter a capacidade de ter uma cadência de hino. Muitas vezes não é fácil de fazer.
2: O terceiro símbolo a ser criado foi o brasão de armas, pelo decreto regional de 24 de abril de 1991. O escudo apresenta o azul e amarelo da bandeira e a cruz de Cristo. No topo surge a esfera armilar, ligada à expansão marítima portuguesa. A sustentar o escudo, encontram-se dois lobos marinhos. Na base, o lema: das ilhas, as mais belas e livres.

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2: Eu sou o Luís Reis, tenha bom dia.
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José Feliciano na manhã da RTP Antena 1. Para esta segunda-feira, períodos de céu muito nublado, aguaceiros fracos e dispersos na vertente norte e terras altas e o vento fraco a moderado de norte-nordeste. A temperatura máxima prevista para o Funchal e Porto Santo, 26 graus. E o estado do mar, na costa norte, ondas de nordeste com 1,5 m, na costa sul, ondas inferiores a 1 m. A temperatura da água do mar, 24 graus.

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1: Bom dia, são 9:30.
2: A incidência do câncer da cabeça e pescoço na região é superior à registada a nível nacional. Todos os anos na Madeira surgem cerca de 50 novos casos. Até sexta-feira decorrem as inscrições para a época extraordinária dos exames nacionais, que acontece entre 3 e 8 de setembro. O Governo Regional recusa por agora aumentar o preço da banana para os agricultores, pago aos agricultores. Este ano há um decréscimo na produção devido às condições do tempo.
1: Diário Regional com assistência técnica de Paulo Fernandes. A edição é de Celina Faria.
2: A prevalência do câncer da cabeça e pescoço na região é superior à registada a nível nacional. Na Madeira surge em quinto lugar na lista das doenças oncológicas, enquanto no continente aparece na sétima posição. Teresa André é oncologista que na Madeira se dedica ao tratamento e ao estudo deste tipo de tumores. A médica adianta que as causas estão associadas ao consumo do álcool e do tabaco.
3: Neste momento ainda não tenho dados estatísticos ou robustos ou evidência científica para explicar isto, mas o que é facto, e isto pode ser uma das causas, é o consumo do tabaco. Aqui na região autónoma o tabaco é mais acessível do que no continente. Os fatores de risco que estão associados, há alguns que são preveníveis, não é? Que têm a ver com o comportamento das pessoas e outros que nem tanto, não é? Mas os mais frequentes estão associados ao consumo de álcool, tabaco. Temos a exposição ao HPV, também é uma causa frequente deste tipo de tumores e a sua incidência tem vindo a aumentar.
2: Por ano são identificados na Madeira 59 casos de cancro de cabeça e pescoço. A oncologista Teresa André alerta que é fundamental para prevenir a doença ter em conta certos sinais.
3: Uma pessoa deve procurar um médico quando tem rouquidão, que não há mais de 3 semanas que não passa, situações de dores de garganta, um aparecimento de nódulos, e já fez vários ciclos de antibiótico e não passa. Úlceras que possam aparecer na boca, as ditas aftas, que não cicatriza.
2: Nesta altura são acompanhados na Madeira à volta de 100 doentes. Hoje assinala-se o Dia Mundial do Câncer da Cabeça e Pescoço, como forma de sensibilizar para os fatores de risco. Apesar de altamente tratável, quando é detectado precocemente, com taxas de cura superiores a 80%, o câncer da cabeça e pescoço continua a ser frequentemente diagnosticado em fases avançadas. Começam hoje e terminam na sexta-feira as inscrições para a época extraordinária dos exames nacionais, que decorrem entre 3 e 8 de setembro. A decisão do Ministério da Educação surgiu depois das dificuldades técnicas verificadas na classificação eletrónica dos exames e pretende garantir que nenhum estudante é prejudicado. Os alunos que realizaram exames na segunda fase podem repetir as provas durante a época especial de setembro, beneficiando da melhor classificação obtida. A segunda fase do concurso nacional de acesso ao ensino superior realiza-se entre 24 de agosto e 20 de setembro. A publicação dos resultados está prevista para 30 de setembro. O presidente da Associação de Organizações de Produtores de Banana da Madeira reclama um aumento no preço pago aos agricultores. Antonino de Abreu pede um acréscimo de pelo menos 40 cêntimos por quilo e acusa o governo de enganar mesmo os agricultores.
4: Passado 20 anos, continuou-se debaixo de uma ditadura escandalosa do próprio governo. E a gente pretende que deve de haver um aumento, um mais de rápido, de 40 cêntimos a 50 cêntimos em cada qualidade da banana. Que o governo, para enganar os produtores, agarra nos 36 cêntimos da União Europeia e faz pagamentos da banana. 50% do dinheiro pago por toda a banana produzida é dinheiro da União Europeia, que pretende o agricultor. O agricultor recebe aquele subsídio de trabalhar e de produzir. E o governo agarra nesses 36 cêntimos para enganar os produtores, enganar, mas não enganam todos.
2: Antonino de Abreu afirma que a produção de banana era mais valorizada na Madeira, no tempo em que existiam cooperativas. Por agora, o secretário regional da Agricultura assume que não vai haver qualquer acréscimo no preço pago por cada quilo de banana. Nuno Maciel adianta que os agricultores podem tentar criar outras soluções.
0: O que está previsto e o que é possível é gerir as contas com rigor, com uma clara política de definição, encontrando os clientes lá fora que nos garantam a compra do produto e, perante isso, mantermos o rumo que temos vindo a fazer, um preço fixo que dá previsibilidade, e se no ano seguinte houver condições, fruto do exercício económico, houver condições de voltarmos a distribuir a parte desses lucros, sem problema nenhum o faremos. Neste momento, o preço é este, a gestão pública é esta, quem não estiver satisfeito está no seu direito e pode, obviamente, encontrar outras formas de se organizar e pode perfeitamente encontrar outras formas de escoar o seu produto.
2: Declarações de Nuno Maciel, registadas no encerramento da Mostra da Banana, que decorreu no fim de semana na Madalena do Mar. A produção este ano está a ser inferior à de 2025 devido ao tempo frio e ao vento, ronda nesta altura 10 mil toneladas, enquanto o total do ano passado foi de 21 mil toneladas. A jornalista Lília Mata conversou com alguns produtores que assumem redução na quantidade e o aumento dos custos de produção.
5: Este não está a ser um bom ano para a banana. Rui Freitas, produtor da Lombada, na Ponta do Sol, explica as razões.
6: A gente vemos vento de novembro até fevereiro, sempre vento.
7: Não foi muito bom.
6: Freio, não ajuda a bananeira a parir o quase melhorzinho, sem aqueles marrecos.
5: João André Faria, que produz banana no concelho vizinho da Ribeira Brava, quantifica as perdas.
8: E o guaranejo está todo desterrado, praticamente. Sim. Tem um ar mau para a banana. É metade, nem sequer metade. Metade da quantidade da banana.
5: João André Faria pede a valorização da banana.
8: Deve ser mais bem pago, mais alguma coisa. Sim. Os produtos estão caros, a guane, os químicos, está tudo caro. Podia ser mais valorizado os agricultores.
5: João André Faria tem outra profissão, a banana é apenas um extra. Já Rui Freitas dedica-se à terra a tempo inteiro e tem uma certificação que lhe permite receber mais alguns cêntimos por quilo.
9: E eu tenho a Golgap, que é mais 400. Tenho que ter mais atenção na banana, os remédios e tudo, que a gente tem análise quando entrega-se banana. Aquilo tem que ir para os supermercados tudo com análise. Se tiver muito remédio, já não pode ir. Vêm engenheiros ao terreno, verificar o terreno, não pode ter pelagos, não pode ter nada.
5: Outro acréscimo vem do facto de optar por apanhar e transportar a própria banana em vez de recorrer ao serviço da GESBA. O produtor José Hilário Gouveia fez a mesma opção e garante que compensa.
10: Compensa porque é tratada a banana com melhor cuidado e mais carinho e melhores condições. Pronto. A maltratada vai para o lixo, não vai para a folha de se receber.
5: José Hilário Gouveia lamenta as bananeiras derrubadas pelo vento e explica que não receberá ajuda do governo porque o prejuízo não chegou a 20% da produção.
2: Testemunhos recolhidos na Mostra da Banana. Uma das preocupações dos agricultores, como vimos, é o aumento do preço dos produtos utilizados na produção de banana, como os fertilizantes. Os acréscimos têm sido motivados pelo aumento do preço dos combustíveis e pelos conflitos a nível internacional. A Presidente do Parlamento Regional destaca a importância das comunidades imigrantes para a afirmação da identidade regional no mundo. Rubina Leal cumpre uma visita oficial a Toronto, no Canadá, depois de amanhã segue para New Bedford, nos Estados Unidos, com uma agenda preenchida.
11: A maior mensagem que qualquer um de nós, enquanto representante da região, pode trazer é transmitir-lhes que eles não estão sós, que a Madeira e que são a diáspora e a continuidade da nossa população. A Madeira é pequena geograficamente, mas é muito grande nos 5 cantos espalhados pelo mundo e essa grandiosidade está precisamente na nossa população que continua a manter viva tudo o que é a nossa identidade. E a nossa identidade cultural, gastronómica e mesmo religiosa é importante.
2: Rubina Leal, em Toronto, testemunhou a preocupação e também o empenho dos imigrantes para a recuperação da Casa da Madeira, que foi destruída no ano passado no incêndio.
11: Esta Casa da Madeira, esta comunidade, é uma comunidade que foi sempre, desde o início, muito solidária, muito presente, que tem um dos maiores patrimónios das comunidades espalhadas pela diáspora, tem o Parque Natural de 48 hectares, tem o outro edifício e tem essa preocupação, mas obviamente que é uma preocupação legítima. Foi possível verificar que no rancho que a comunidade depois se vão juntando, não só com os da Madeira, com os dos Açores, e ali vi-se também uma grande coesão entre as regiões estarem presentes ali naquela comunidade.
2: Rubina Leal participou numa festa madeirense em Toronto, no Canadá. A agenda da visita a Toronto e a New Bedford inclui encontros com representantes diplomáticos, autoridades locais, empresários, instituições de ensino superior e também dirigentes associativos. A venda e a renovação de títulos do Sistema Giro vão ser suspensas na próxima sexta-feira, a partir das 7:30 da tarde até às 9:30 da manhã de sábado. Vai ser realizada uma atualização digital, como explica o diretor comercial da Horários do Funchal, Adérito Freire.
7: Aqui o que está em causa é uma transferência de serviços computacionais e da infraestrutura da cloud do data center da Covilhã para a cloud da Azure. O que nós sabemos é que os sistemas hoje em dia, devido à sua complexidade, requerem acompanhamento e atualizações constantes. E o sistema integrado de bilhete regional não é exceção. Nós acreditamos que isto é uma situação pontual e que vamos fazer todos os esforços para que tenha o menor impacto possível no dia-a-dia e nas rotinas dos passageiros. Também aqui aproveitar para lamentar os incómodos que esta paragem técnica possa causar.
2: A poucos dias desta intervenção, Adérito Freitas faz um pedido aos utilizadores do Sistema Giro.
7: O apelo é que os utilizadores do transporte público façam o carregamento o mais rapidamente possível, evitando antes do dia 31, até às 9:30, se possível.
2: Durante o período da intervenção, os agentes Payshop e as bilheteiras dos postos de atendimento vão estar indisponíveis. As máquinas automáticas de venda vão continuar a permitir carregamentos, mas não vão emitir faturas durante a intervenção. Para hoje está previsto o céu nublado. Há também previsão de aguaceiros fracos no norte e nas terras altas, com uma máxima de temperatura de 26 graus na Madeira e no Porto Santo.

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3: 17 minutos para as 10, agora na manhã da RTP Antena 1, História com Vida.
4: Fundada em 1902 por jesuítas portugueses, a Brotéria nasceu originalmente como uma revista focada nas ciências naturais, baseada na ideia de que o método científico e a perspectiva cristã podiam coexistir e complementar-se. Ao longo das primeiras décadas do século XX, o projeto alargou o seu âmbito e transformou-se numa publicação de cultura geral. Durante o Estado Novo, a revista desempenhou um papel fundamental como canal de ligação com o exterior, permitindo divulgar no país teorias científicas e correntes de pensamento que se desenvolviam na Europa. Esta matriz jesuíta original funcionou como o eixo de continuidade que permite à publicação manter-se estável e regular ao longo de mais de 120 anos. Hoje, a Brotéria mantém essa mesma identidade estruturante, mas adaptada aos tempos contemporâneos.
5: A revista Brotéria foi fundada por um grupo de jesuítas ligados a dois colégios de referência no início do século XX, em 1902. O Colégio de São Fiel, onde se formou um dos nobres portugueses, que foi precisamente Egas Muniz, em Castelo Branco, na Beira Baixa, e o Colégio de Campolide, que hoje em dia é uma das faculdades da Universidade Nova de Lisboa, mas foi um colégio de referência no princípio do século XX, da Companhia de Jesus. Aliás, estes dois colégios, o de São Fiel e o de Campolide, foram considerados um dos mais avançados do seu tempo por um grande intelectual e historiador, e também tinha sido ministro, Oliveira Martins, que, aliás, ele era anticlerical, mas reconheceu que estes dois colégios jesuítas eram dos melhores que Portugal tinha. E, de facto, os jesuítas, que tinham, entretanto, regressado depois de duas expulsões que tinham ocorrido, a de 1759 e a de 1834, eles depois voltaram no final dos anos 50 do século XIX e conseguiram restabelecer-se e criar estes dois colégios de referência. E na viragem do século XIX para o século XX, houve um grupo de jesuítas, Joaquim da Silva Tavares, Alfonso Luizier, Cândido Mendes e Carlos Zimmermann, portanto, uma equipa internacional de padres jesuítas, que além de se dedicarem ao ensino nos colégios, nas disciplinas tradicionais, ligados à Companhia de Jesus, na área das humanidades, também se dedicavam ao ensino e à investigação em ciências naturais. As ciências naturais eram uma das ciências de ponta, do tempo, e então eles decidiram desenvolver um ensino e investigação, criar realmente grupos de pesquisa de campo, e a partir dessa pesquisa inovadora na área da botânica e da zoologia, ergueram esta revista que inicialmente se dedicava às ciências naturais e começaram a publicar artigos inovadores que tiveram eco internacional e foram reconhecidos, aliás, como investigação inovadora nas academias científicas internacionais. Depois a revista teve uma vertente de divulgação científica, uma série de divulgação científica, e a partir de 1925 teve também uma série cultural que depois perdurou até os nossos dias. Entretanto, teve à sua frente diretores de referência, desde o fundador, que foi Joaquim da Silva Tavares, que nasceu em Nação, na freguesia de Cardigos, e tornou-se realmente um dos cientistas maiores do princípio do século XX, reconhecido e homenageado pelas grandes academias internacionais, mas depois teve outros diretores, Um deles foi o padre Manuel Antunes, que é muito conhecido no contexto do pensamento português, mas também um outro cientista que também foi diretor da Bruteira, que foi Luís Ascher, o introdutor da engenharia genética em Portugal, e também criou depois também uma série especializada da revista Brutéria, que foi precisamente a Brutéria Genética. Entre outros diretores de referência, que depois congregaram vários especialistas, que depois iam publicando artigos numa perspectiva interdisciplinar, tornando esta realmente uma revista de cultura e de ciência de referência em Portugal. De facto, também nos primeiros anos da Brutéria, a Madeira também foi palco das pesquisas de alguns destes jesuítas, nomeadamente do padre Alfonso Luís Ié, que era de origem suíça, e do padre Joaquim da Silva Tavares, que também fizeram pesquisa de campo nas Ilhas Atlânticas, nomeadamente na Madeira, e também deram conta dos resultados nesta revista. Uma revista que foi considerada ao longo do século XX uma espécie de caixa de ressonância, não só do que melhor se produzia em Portugal em termos de ciência, de cultura, de literatura, porque também trouxe-nos uma revista de crítica literária relevante, mas também dava conta, ao longo do século XX, e especialmente no tempo do regime de Salazar, no Estado Novo, em que a circulação de informações e daquilo que eram as novidades internacionais tinha restrições sérias, e a revista Brutéria acaba de ser uma caixa de ressonância daquilo que se passava a nível internacional no plano filosófico, literário, cultural, dando conta daquilo que eram os grandes movimentos científicos, culturais, filosóficos e também políticos a nível internacional. E é por isso que ler a Brutéria ao longo do século XX até hoje acaba por ser uma forma de observar o mundo à luz daquilo que era a lente crítica própria dos jesuítas e dos especialistas que ali colaboravam. E é por isso que a Brutéria é considerada uma revista monumento de cultura, uma verdadeira enciclopédia de cultura, que ainda hoje continua a ser publicada, e onde a Madeira também teve lá o seu espaço e o seu lugar de referência.

0: Com George Michael vamos a caminho das 10 na manhã da RTP Antena 1. Para esta segunda-feira, períodos de céu muito nublado, aguaceiros fracos e dispersos na vertente norte e terras altas, o vento fraco a moderado de norte-nordeste. A máxima prevista para o Funchal e Porto Santo, 26 graus. E o estado do mar na costa norte, ondas de nordeste com 1,5 m, na costa sul, ondas inferiores a 1 m, e a temperatura da água do mar, 24 graus. Muito bom dia, agora vamos às notícias.
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2: Bom dia, são 10 horas no continente e na Madeira, 9 nos Açores. Os bombeiros franceses dizem que vai demorar até os incêndios ficarem controlados. Diogo Miguel Pereira.
3: Falam em semanas ou até mesmo meses para que as chamas em França fiquem controladas na totalidade pelas autoridades e os incêndios possam depois ser extintos. Também em Espanha a situação ainda está fora de controle, ainda assim o cenário hoje é melhor em relação àquilo que foi registado no dia de ontem. O primeiro-ministro britânico quer restringir o acesso às prestações sociais. É preciso apertar as regras, diz, caso contrário, a segurança social britânica poderá entrar em colapso. A Galp anunciou lucros superiores a 800 milhões de euros, é um aumento superior a 40% em relação aos primeiros 6 meses do ano passado.
2: Agora estão 24 graus em Lisboa, 26 em Coimbra, 27 no Porto, 29 em Faro, nas Ilhas, 22 graus no Funchal, estão 21 em Ponta Delgada. As notícias, edição de Diogo Miguel Pereira.
3: O incêndio na região francesa de Gironda ainda não foi estabilizado e os bombeiros no local dizem que há menos focos ativos do que ontem. Ainda assim, nos arredores de Bordeaux, a situação continua complicada. Esta manhã, numa entrevista, a Federação Francesa de Bombeiros avisou que, no limite, Gonçalo Costa Martins, este incêndio pode mesmo levar meses até que seja extinto.
4: Semanas ou até mesmo meses, como disseste, o incêndio até pode ficar controlado, mas o tenente-coronel David Anotel, da Federação dos Bombeiros de França, avisa que vai levar tempo.
5: O incêndio vai durar encore de...

0: Nombreuses semaines, sans doute plusieurs mois.
1: O incêndio vai continuar durante muitas semanas, provavelmente vários meses, antes de poder ser declarado extinto. A intensidade vai diminuir, é certo. Não será contido durante vários dias, mesmo nas melhores condições possíveis, pelo que é difícil prever dar uma estimativa em termos de horas ou número de dias. Primeiro esta etapa inicial, depois um incêndio controlado, depois um incêndio totalmente extinto, mas não antes do início do ano letivo.
0: Pas avant la rentrée, vraisemblablement.
2: O porta-voz dos bombeiros de Gironda fala num tempo mais favorável, foi o que disse por sua vez em declarações à agência France Presse. O incêndio de Gironda no sudoeste de França é o que continua a levantar mais preocupações. Diz que não podemos dizer que o incêndio esteja estabilizado, embora assinale algumas melhorias. Já esta manhã o ministro da Economia falou de mais de 13 mil empresas evacuadas em Gironda e já foram quase 220 mil pessoas que tiveram de deixar as suas casas.
3: A situação dos incêndios em França, incêndios que poderão demorar semanas ou até meses, consideram os bombeiros, até que estes incêndios sejam extintos. Para esta hora, o presidente francês está em uma reunião com vários ministros, estão a discutir a discussão dos incêndios em França. Foi uma reunião que começou há cerca de uma hora. Quanto aos portugueses, o secretário de Estado das Comunidades, contactado pela Antena 1, diz não ter para já a indicação de pedidos de ajuda por parte dos portugueses afetados pelos incêndios em França, incêndios que causaram também já bastante destruição. Mais perto aqui de Portugal, em Espanha, o governo espanhol avisa que pode começar amanhã a quarta onda de calor no país. Este verão, a ministra da Transição Climática, Sara Axen, fala de um risco de incêndio ainda muito alto que se vive no país.
4: Lanço uma chamada de atenção, uma vez que constatamos que a partir de amanhã o risco de incêndio será muito elevado em todo o território. Temos os dados da Agência Espanhola de Meteorologia, que indica que amanhã terá certamente início uma nova onda de calor em Espanha, a quarta desde o início do verão. Por isso, peço precaução neste contexto.
3: As temperaturas altas vieram para ficar em vários países europeus. Espanha não está a escapar também a essas ondas de calor. O país lida com vários incêndios. Madrid, Ávila e Toledo já tiveram 77 mil hectares de terra queimada. O comandante da Força Portuguesa em Espanha, David Lobato, disse à Antena 1 esta manhã que, apesar das dificuldades no terreno, os trabalhos estão a decorrer favoravelmente. A última noite foi positiva para os bombeiros.
5: Os trabalhos estão a decorrer favoravelmente, mas a extensão é extremamente grande, temos muitos trabalhos de consolidação. Durante agora amanhã estamos a verificar que não existe teto, e quando eu digo não existe teto é que o fumo não está a conseguir sair. Logo, os meios aéreos também não têm a visibilidade para atuar, não há condições de segurança. Nos veículos, sim, pela orografia que temos, estamos a falar de escarpas bastante acentuadas e não há capacidade de colocar veículos, só material, homens e material a pé, que é aquilo que temos vindo também um bocadinho a fazer.
3: Foi o ponto de situação deixado esta manhã à Antena 1 por David Lobato, comandante da Força Portuguesa em Espanha. Há um contingente português que está a ajudar as autoridades espanholas neste combate aos incêndios. São incêndios que duram já há vários dias em Espanha, também França e Itália, por exemplo, lidam com vários incêndios. Ouvido esta manhã no Ponto Central, Domingos Xavier Viegas é professor da Universidade de Coimbra e diretor do Centro de Estudos de Incêndios Florestais desta universidade, alertou que as alterações climáticas, especialmente nestas regiões da Europa, estão a contribuir para que existam então estes grandes incêndios em zonas que até agora costumavam escapar às chamas.
6: Em todos os cenários que nós temos da alteração climática e social no futuro, indicam que vamos ter condições piores mais numas regiões do que noutras. Claramente no sul da Europa, portanto na zona mediterrânica, o perigo de incêndio vai agravar-se, digamos, significativamente, mas também no centro e norte da Europa, sobretudo em termos relativos. Ou seja, enquanto nós já estamos habituados ao perigo de incêndio, há países que ainda não estão devidamente preparados e vão estar sujeitos a ele nos próximos anos. O que estamos a ver neste ano é incêndios ocorrerem em regiões onde não havia incêndios graves nos últimos anos.
3: Declarações de Xavier Viegas neste Ponto Central aqui de Antena 1. Abordou também os mais de 300 mil deslocados entre França e Espanha devido aos incêndios. O especialista questiona-se como reagiria Portugal numa situação semelhante.
6: Eu tenho refletido sobre o que se está a passar, por exemplo, em França e Espanha, em que estão a deslocar centenas de milhares de pessoas, portanto não são dezenas nem milhares apenas, mas são centenas de milhares, segundo creio, já vão em 300 a 400 mil pessoas deslocadas. Uhum. Quer dizer que as autoridades estão cientes que o incêndio é já difícil, impossível de combater e que não há nada a fazer senão retirar as pessoas. E estamos a falar não de aldeias, mas de vilas e cidades, e algumas grandes cidades. E nesse sentido eu penso, se algo semelhante vier a ocorrer em Portugal, como iremos reagir, como é que irá reagir a nossa população e como irão atuar as nossas autoridades.
3: O diretor de Centros de Estudo de Incêndios Florestais da Universidade de Coimbra, Domingos Xavier Viegas, ouvido esta manhã no ponto central da Antena 1, dá conta ainda de que em Espanha e França os chamados fogos de sexta geração levaram a que as chamas atinjam, por exemplo, os 50 metros de altura em algumas ocasiões. Abrem hoje as inscrições para a época especial de exames. As candidaturas começam esta segunda-feira, terminam apenas na sexta. Estes exames do ensino secundário vão ser feitos de 3 a 8 de setembro. É uma época especial destinada a todos os alunos para compensar os atrasos na correção digital dos exames nacionais. Mesmo quem faça a segunda fase dos exames poderá também concorrer para esta época especial e fazer estes exames. A Galp registou um lucro de 812 milhões de euros no primeiro semestre deste ano. Foi o que anunciou esta manhã a empresa petrolífera em comunicado. Este lucro mostra que há um crescimento de 44% em relação àquilo que a Galp lucrou nos primeiros seis meses do ano passado. Diz a Galp que ganhou mais este ano devido à produção de petróleo no Brasil e também com a cotação do preço do barril de Brent. O barril está a ser negociado em cerca de 90 dólares. Ora, isso traduz-se atualmente em preços a rondar os 2 euros. Em Portugal, o gasóleo hoje custa mais 9 cêntimos em Portugal do que custava ontem. A gasolina está a custar por litro mais 3 cêntimos. O primeiro-ministro britânico quer restringir o acesso às prestações sociais. Andy Burnham anunciou uma reforma do sistema de apoio social, incluindo cuidados a pessoas dependentes e com deficiência, e admitiu que é preciso apertar as regras das condições de acesso às prestações para conter o aumento da despesa pública. Na primeira entrevista que deu, desde que chegou ao cargo de primeiro-ministro, Andy Burnham explicou à BBC que vai investir todo o capital público para impedir que a segurança social britânica entre em colapso.
7: I will go as quickly as I can.
8: Tentarei fazer reformas nas prestações sociais o mais depressa que puder. Um sistema totalmente novo leva muito tempo a pôr no terreno. Acho que há reformas a implementar até às próximas eleições. As prestações sociais levam milhares de milhões e é dinheiro que a Segurança Social nunca mais vai recuperar. Vamos fazer mudanças. Não vou tomar decisões contrárias às que sempre defendi. Não vou sair deste cargo sem que sejam implementadas mudanças. Se não o fizermos, o sistema de segurança social entra em colapso.
7: If we don't do it, the NHS will collapse.
3: Declarações do primeiro-ministro britânico Andy Burnham numa entrevista à BBC, a primeira entrevista que deu desde que foi empossado como primeiro-ministro, com este endurecimento das condições de acesso a determinadas prestações para que possa incentivar mais beneficiários a regressarem ao mercado de trabalho.
9: Foi o Jornal das 10, edição do jornalista Diogo Miguel Pereira. 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
6: 10 horas 12 minutos, manhã da RTP Antena Mundo de segunda-feira, 27 de julho. Eu sou o Luís Reis, tenha bom dia.
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0: 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Bom dia, são 11 horas. 10 da manhã nos Açores.
1: Em França, o fogo na zona de Bordeaux ainda não está estabilizado e o presidente da Câmara diz estar a preparar-se para acolher ainda mais pessoas que venham a ser retiradas de casa nas próximas horas. Nesta altura está reunido o gabinete interministerial francês de crise. Neste noticiário vamos até Bordeaux. Em Espanha, o ministro do Interior disse há pouco que os dias de hoje e amanhã são determinantes para controlar o fogo antes da subida da temperatura prevista para quarta-feira.
0: Falando em temperaturas a esta hora, Lisboa está com 26 graus, Porto e Coimbra já vão com 29, em Faro estão 31. Nas ilhas, Funchal e Ponta Delgada estão com 21 graus. Jornal das 11, a edição é de Sandra Henriques.
1: Em França está reunido nesta altura o gabinete interministerial de crise por causa dos incêndios dos últimos dias. Na reunião com o presidente Emmanuel Macron está também o ministro francês do interior, Laurent Nunes, que deve falar entretanto aos jornalistas sobre o tema. O fogo em Gironda ainda não foi estabilizado. Os bombeiros dizem que há menos focos do que ontem, mas a situação continua complicada em Bordeaux. É o que nos conta agora o enviado especial da RTP, Cristiano Costa.
2: São muitas vidas em suspenso esta segunda-feira. Bordeaux acorda mais limpa esta manhã, com menos fumo nas ruas, depois de uma noite ligeiramente úmida, mas ainda com milhares de pessoas deslocadas, são mais de 200 mil. Na periferia, a evacuação fez com que muitas empresas hoje não pudessem funcionar. As autoridades já ontem tinham alertado para isso. Nas localidades mais afetadas, há muitas lojas e serviços encerrados à espera de indicações das autoridades, até porque não se sabe ainda quando é que os desalojados poderão voltar a casa. Após vários dias de progressão, o incêndio esteve geralmente estável durante a última noite. Entre sábado e domingo, consumiu 10 mil hectares. As chamas estão agora a cerca de 15 quilómetros da região metropolitana de Bordeaux. Para já, as autoridades têm descartado uma retirada.

0: em massa de pessoas, não acham necessário para já essa opção. Os bombeiros estão particularmente preocupados agora com um possível agravamento da situação de temperatura na terça-feira, com as temperaturas previstas para a região de Gironda. Os termómetros podem chegar aos 40 graus e isso poderá dificultar o combate às chamas.
1: A Federação Francesa de Bombeiros já avisou esta manhã que, no limite, o incêndio pode mesmo levar meses a ser extinto, Gonçalo Costa Martins.
2: Semanas ou até mesmo meses, o incêndio até pode ficar controlado, mas o tenente-coronel David Anotel, da Federação dos Bombeiros de França, avisa que vai levar tempo.
3: O incêndio vai durar encore de nombreuses semanas, sans doute plusieurs mois.
4: O incêndio vai continuar durante muitas semanas, provavelmente vários meses, antes de poder ser declarado extinto. A intensidade vai diminuir, é certo. Não será contido durante vários dias, mesmo nas melhores condições possíveis, pelo que é difícil prever dar uma estimativa em termos de horas ou número de dias. Primeiro esta etapa inicial, depois um incêndio controlado, depois um incêndio totalmente extinto, mas não antes do início do ano letivo.
2: Alerta deixado na rádio francesa RTL, o incêndio de Gironda, no sudoeste de França, é o que continua a levantar mais preocupações. Um porta-voz dos bombeiros de Gironda fala num tempo mais favorável, com menos vento, mas diz à France Presse que a situação ainda não está estabilizada. O foco mais ativo está entre Marche-Prime e Perroton, nos arredores de Bordeaux. Cerca de 220 mil pessoas já foram retiradas de casa, mais de 13 mil empresas foram evacuadas.
1: O presidente da Câmara Municipal de Bordeaux disse na última hora que as empresas localizadas na zona afetada pelos incêndios estão a ser alvo de medidas de proteção pelos serviços do Estado e pelos bombeiros. Thomas Cazenave disse estar muito prudente e preparado para tudo. Admite receber um número ainda maior de pessoas caso sejam ordenadas novas evacuações nas próximas horas. Contactado pela Antena 1, o secretário de Estado das Comunidades Portuguesas disse não ter para já indicação de pedidos de ajuda por parte de portugueses afetados pelos incêndios em França. Em Espanha, os dias de hoje e amanhã são determinantes para controlar o fogo. A indicação foi dada há pouco pelo ministro espanhol do Interior, que esteve no centro de controle do incêndio na região de Madrid, em Navalcarnero. É uma janela de oportunidade, porque depois, na quarta-feira, as temperaturas voltam a subir e o vento volta a superar com mais intensidade. Fernando Grande Marlasca diz que todos os meios estão no terreno.
5: Hoy y mañana. Son unos días absolutamente... centrales.
2: Hoje e amanhã são dias absolutamente decisivos, porque a partir de quarta-feira as previsões meteorológicas são realmente negativas do ponto de vista de poder atuar contra o fogo. Mas temos toda a confiança, temos quase 3 mil efetivos, temos quase 1000 meios e todos os meios aéreos disponíveis. É a maior ativação de meios aéreos, mas também devemos reconhecer que vamos devagar, porque as circunstâncias do tempo não nos estão a ajudar em absoluto neste combate.
1: Os próximos dois dias vão ser decisivos para acabar com os incêndios em Espanha, o que diz o ministro espanhol do Interior. Há também um outro grande incêndio na comunidade valenciana, mais perto do mar. É lá que vai estar nesta hora o presidente do governo espanhol, Pedro Sánchez, vai fazer declarações aos jornalistas no final da visita ao posto de comando de Val de Uixó. O primeiro-ministro britânico quer restringir o acesso a prestações sociais. Em entrevista à BBC, a primeira grande entrevista desde que assumiu funções, Andy Burnham anunciou uma reforma do sistema de apoio social, incluindo cuidados a pessoas dependentes e com deficiência, e admitiu endurecer as condições de acesso a prestações para conter o aumento da despesa pública. Burnham garantiu que vai investir todo o capital político para impedir que a segurança social britânica entre em colapso.
6: I will go as quickly as I can.
4: Tentarei fazer reformas nas prestações sociais o mais depressa que puder. Um sistema totalmente novo leva muito tempo a pôr no terreno. Acho que há reformas a implementar até às próximas eleições. As prestações sociais levam milhares de milhões e é dinheiro que a Segurança Social nunca mais vai recuperar. Vamos fazer mudanças. Não vou tomar decisões contrárias às que sempre defendi. Não vou sair deste cargo sem que sejam implementadas mudanças. Se não o fizermos, o sistema de segurança social entra em colapso.
7: If we don't do it, the NHS will collapse.
1: O novo primeiro-ministro britânico promete o endurecimento das condições de acesso a determinadas prestações sociais para incentivar mais beneficiários a regressarem ao mercado de trabalho. Por cá, entra hoje em vigor a lei do lobby, que estabelece regras para a forma como cidadãos, empresas e entidades comunicam com os decisores políticos e influenciam as decisões políticas. A vice-presidente da Associação Public Affairs Portugal, Sofia Cartó, defende que é importante clarificar uma atividade que estava numa zona cinzenta, até porque passa a haver um registro, o chamado Registro da Transparência da Representação de Interesses, público e gratuito, acessível através do portal da Assembleia da República.
8: Clarifica ações que, como diz no passado, levantaram questões e dúvidas à opinião pública quando se tornaram públicas, passam a estar devidamente enquadradas e o público em geral e as entidades sabem o que é que pode ou não pode ser feito, e é uma salvaguarda e um sistema de confiança aumentado para todos nós que atuamos no processo e quem não atua. Lá está, os cidadãos, as cidadãs sabem que quem fala, quando fala e como fala, porque depois também é um ponto muito importante é que também vai haver um registro de todas as interações que os profissionais passam a ter com as entidades públicas.
1: Tema em discussão há cerca de 10 anos, mas será que esta lei muda realmente alguma coisa? É uma das perguntas que vai estar em cima da mesa na Antena Aberta, já a seguir a este noticiário. Na véspera de um encontro entre os presidentes da Ucrânia e dos Estados Unidos em Washington, o Kremlin acaba de dizer que não tem qualquer informação específica sobre novas propostas de paz para a guerra na Ucrânia. Em declarações esta manhã aos jornalistas, o porta-voz do Kremlin, Dmitry Peskov, disse não ter qualquer informação sobre a notícia da semana passada de que haveria uma proposta de cessar-fogo a ser discutida entre Ucrânia e Estados Unidos e em que os russos também estariam a participar como parte de uma nova ronda de negociações de paz.
9: Foi o Jornal das 11 numa edição de Sandra Henriques. Próxima edição ao meio-dia e informação em permanência em notícias.rtp.pt.

0: 11 horas, 9 minutos. Mónica Amaral, como é que está o trânsito a esta hora?
1: A situação mais complicada a esta hora continua a ser no Porto e na VCI. O acidente no sentido Freixo a Rábida, na zona, aliás, na zona das Antas, antes do nó da A3, está a deixar o trânsito mais demorado, mas, como disse, é a maior dificuldade a esta hora no trânsito.
0: E se tiver conhecimento de outras dificuldades no trânsito, ligue para nós. A chamada é gratuita. O número é 800-21-0101, trânsito acompanhado pela Mónica Amaral. Passam 10 minutos das 11, daqui a pouco que temos antena aberta com a Cláudia Costa.
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0: Temperaturas máximas para hoje: Faro 32 graus, Coimbra 30, Lisboa 29 e o Porto vai chegar aos 25.
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0: Começa agora mais uma antena aberta. Hoje a edição é da jornalista Cláudia Costa. Bom dia, Cláudia. Entra hoje em vigor uma lei que guardamos há muito tempo, chamada Regulamentação do Lobby. É o tema da antena aberta.
7: Muito bom dia. Entrou hoje precisamente em vigor a primeira lei que regula em Portugal a atividade de representação de interesses junto dos decisores públicos, aquilo a que normalmente chamamos lobby. Durante anos, esta foi uma atividade sem um enquadramento legal específico, mergulhada numa grande zona cinzenta. Empresas, associações, organizações não governamentais ou consultoras procuravam influenciar políticas públicas, mas sem regras sobre quem podia fazê-lo, em nome de quem ou com que grau de transparência. A partir de hoje, isso muda. A lei cria um registro de transparência da representação de interesses que será público e gratuito e estabelece deveres para quem pretende contactar entidades como o Governo, a Assembleia da República, a Presidência da República, as autarquias. Prevê ainda normas para prevenir conflitos de interesses, incluindo um período de 3 anos durante o qual antigos titulares de cargos políticos e altos cargos públicos não podem exercer atividades de lobby junto das entidades onde desempenharam funções. É uma lei discutida há mais de uma década, chega numa altura em que a transparência na vida pública voltou ao centro do debate, depois de sucessivos casos que levantam dúvidas sobre a relação entre o poder político e interesses privados. Será este um passo importante para reforçar a confiança nas instituições? Ou haverá ainda demasiadas dúvidas sobre a forma como a lei vai ser aplicada e fiscalizada? Esta lei vai efetivamente aumentar a confiança dos cidadãos ou cria apenas mais um conjunto de regras difíceis de fiscalizar? Para participar na antena aberta, ligue 800-22-0101, 800-22-0101. A chamada é gratuita. Se estiver no estrangeiro, terá de ligar para o 2233-999. 56-2233-99956, neste caso a chamada tem o custo de uma chamada internacional. A jornalista Madalena Salema traça-nos agora as linhas gerais da lei que hoje entra em vigor.
8: Depois de quase 2 décadas de avanços e recuos, a lei do lobby foi aprovada e entra hoje em vigor. Portugal abre portas a uma nova era na relação entre empresas e decisores políticos. A partir de agora passa a existir um quadro legal com condições claras sobre a forma como os privados podem influenciar decisões políticas públicas. A lei obriga a um registro público numa plataforma gerida pelo Parlamento. A plataforma, obrigatória por lei, obriga a um registro da transparência e representação de interesses, onde todas as entidades que exerçam atividade de lobby têm de estar inscritas. Acresce ainda que as entidades públicas que reunirem com lobistas são obrigadas a divulgarem os encontros e o conteúdo dos mesmos. É o que já acontece na plataforma junto do Parlamento Europeu.
7: Bom dia, Filipe Luís, é o comentador de política nacional da Antena 1. Bom dia, bem-vindo. Luís, Filipe Luís, a sucessão de polémicas dos últimos tempos tornou mais evidente a necessidade de haver regras claras sobre quem influencia as decisões públicas. Esta lei, no teu entender, pode contribuir para reforçar a confiança dos cidadãos nas instituições?
9: Sim, embora tenha havido aqui casos com problemas de transparência que não têm diretamente a ver com esta temática. Mas sim, a lei era necessária, e melhor haver uma lei do que não haver nenhuma, para que as coisas sejam mais claras, as regras sejam mais definidas. Era uma lei que já devia existir há muito tempo. Não sei se exatamente esta lei, mas uma lei do lobby, sim. E portanto,
7: porque esta lei merece algumas reticências?
9: Não, é destas coisas que é esperar para ver se resulta. Vamos ver, a lei tem aqui duas virtudes. Primeiro, só o simples facto de existir, não é? Que é um passo no sentido da transparência, das relações entre interesses privados e poderes públicos. Pronto, isso é absolutamente cristalino. Depois, a lei tem outra virtude, que teve um amplo consenso na Assembleia da República. Apenas o Partido Comunista votou contra, de resto foi aprovada por todos os outros partidos, e, portanto, não é por aí que existirá alguma polémica digna de registro.
7: Então, onde é que ela fica mais manca, no teu entender?
9: A lei, eu tive a ver a lei. É longa, é um texto longo, muito completo e cheia de exigências burocráticas. Ou seja, não é de simples aplicação. Exige muitas regras e regrinhas para que o registro de interesses seja ativado. E, portanto, há aí alguma complicação. Ligou-se ali um bocadinho o complicómetro. Mas, enfim, eu não sei, não sendo jurista...
7: Temos que possa ser mais um conjunto, Filipe Luís, de regras difíceis de fiscalizar. Temos aqui um bom razoado teórico, mas depois, na prática, pode ser difícil de fiscalizar.
9: Exatamente. Do ponto de vista teórico, parece-me bastante bem feita, mas vamos ver do ponto de vista prático. Por isso é que é tal coisa que eu disse que era esperar para ver. Por exemplo, primeiro, este tipo de coisas tem que ter... O registro de interesses tem que ter publicidade, tem que ser inequívoca. Não evita que, mas isso é assim, da natureza das coisas, qualquer lei pode ser contornada, não é? Não é só esta. Uhum. Não evita que possa haver lobby por baixo da mesa, portanto, não registado com privados. Que tentam mover as suas influências.
7: Portanto, esta lei pode não terminar com tudo isso. Não é? Pode ter ainda continuar a ter aí muitas zonas cinzentas, é isso?
9: Bom, seria a primeira vez que uma lei seria perfeita desse ponto de vista. Ou seja, agora há outras que são mais eficazes ou não. Por exemplo, é proibido, não se pode matar uma pessoa no meio da rua. Existe essa lei, não é por isso que não acontecem homicídios. Uhum. Não é? Portanto, esse tipo de contorno à lei pode continuar a existir, sim, vai continuar a existir de certeza, e portanto a minha dúvida é se ela é suficientemente eficaz para mitigar esses problemas que continuarão a existir.
7: Portanto,
9: e com tantas regras, não sei se é apelativa para os próprios interessados a fazerem tal registro de interesse, embora nós... Ela está suficientemente completa para que não haja, isto é muito importante, não haja desconfianças em torno do seu cumprimento.
7: Ainda assim, com tantas dúvidas ou reticências ou incertezas como queiras, há risco de os cidadãos esperarem mais desta lei do que ela realmente pode garantir?
9: Sim, claro que há. Vai continuar a haver sempre desconfianças, polémicas, teorias da conspiração, umas batem certo, outras não. Enfim, isso é inevitável. Mas a lei ajuda, isso não há dúvida nenhuma, a lei é positiva. Dito tudo isto, no cômputo geral a lei é positiva. Só o facto de haver aqui um passo neste sentido para moralizar a vida pública e para tornar mais transparente é positivo. Pronto, e vamos ver, porque pode ter que sofrer depois de começar a sua aplicação prática alguns ajustamentos, mas isso é para umas segundas notícias.
7: E porquê é que Portugal, Filipe Luís, demorou tanto tempo a aprovar uma lei do lobby?
9: Porque é uma matéria muito sensível e não está na nossa cultura.
7: Precisamente por isso, portanto, porque não é de todo, não bate um bocadinho a letra com a careta, não está na nossa cultura, é isso?
9: Não está nos nossos hábitos, não está na nossa cultura. Isto é uma coisa muito importada, muito anglo-saxónica. Houve aqui, foi aplicada também no Parlamento Europeu, com alguns resultados, sem dúvida. E portanto é uma coisa que vamos. Houve muito tempo para que os políticos e a Assembleia da República se habituasse à ideia, digamos assim.
7: Sim, foram mais de 10 anos, não é?
9: Sim. É uma questão de se habituar à ideia. Porque como é uma matéria muito sensível, e por isso é que é assim tão polémico e tem tantas regras e tantas linhas, é porque é feita quase de filigrana, não é? Para tentar que seja inatacável, não é? A sua aplicação. Para evitar desconfianças, para evitar polémicas e teorias, as tais teorias da conspiração. E, portanto, é uma lei que dá muito trabalho a fazer, sem dúvida, de forma a ser aceita por todos. Isto é demais, isto tinha que ser uma lei consensual. Tinha que ser mesmo uma lei consensual, e ainda bem que foi. E, portanto, isso também demora tempo. A estabelecer-se esse consenso num Parlamento que tem, ao longo dos últimos 10 anos, como dizes, o Parlamento tem mudado muito, está mais fragmentado. E estas coisas são. Isto se resultar mesmo, isto é uma reforma estrutural, não é?
7: A questão é se resulta, não é? Quanto tempo é que precisas para começares a fazer uma análise mais avalizada?
9: Nós daqui a um ano já sabemos, já podemos fazer um primeiro balanço. Diria eu, assim, de cor, não é? Diria eu, assim, de cor. Mas vamos ver, nós vamos saber quem é que vai escrever-se o tal R3, não é? No registro
7: público e gratuito.
9: De transparência e interesses. Vamos ver que adesão vai ter, quem é que vai lá estar, e depois é ir escrutinando.
7: Depois é pegando nas pontas, não é? E colando.
9: Isto vai ter que escrutínio ao longo do tempo, isto é quase uma. Vai ter um período de adaptação, um período de piloto, e depois vamos ver se precisa de alguns ajustamentos ou não, quantas entidades aderem a isto e o que vão fazer em concreto. Há aqui a questão da publicidade, dos encontros, das reuniões, entre. Imaginemos que está a ser discutida uma reforma importante na saúde. Poderá haver aqui interessados em participar nesta discussão, tipo a Associação Nacional de Farmácias ou os hospitais privados, que vão querer influenciar, não é? E pronto, e portanto esse tipo, é para isso que isto serve, é para nós sabermos exatamente quem é que quer influenciar e o que é que está a propor e com quem se encontra. E depois qual é o resultado final da lei. Portanto, isto é nesta prática, digamos assim, que se vai verificar e aferir da qualidade da lei e da sua verdadeira aplicação.
7: Muito bem. Filipe Luís, comentador de Política Nacional da Antena 1, muito obrigada pela tua análise. 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Para participarem, podem ligar o 822-0101. A chamada é gratuita. Se estiver no estrangeiro, terá de ligar para o 22-33-99956. Neste caso, tem o custo de uma chamada internacional. Vamos agora partir ao encontro dos nossos ouvintes, precisamente Joaquim Fernandes, liga-nos da Vila das Aves. Boa tarde, Joaquim. Bom dia, Joaquim.
10: Bom dia, Sr. Jornalista, e a todos os ouvintes da Antena 1. Antena 1 é a minha rádio preferida, parabéns por todos os programas que têm feito, principalmente o Antena Aberta, muito, muito importante. Em relação ao tema de hoje, eu estive a ouvir aqui o Sr. Filipe Luís e ele disse um aspecto muito importante. Eu deixo a pergunta no ar. Será que os nossos políticos não são inteligentes para fazer leis claras e objetivas? Claro que são. O problema aqui é que eu tenho muitos amigos que são advogados e não interessa esta como outras leis ser claras e objetivas, que é para depois dar a possibilidade de ir para as guerras nos tribunais e andar ali um quanto tempo para trás, para a frente, como nós sabemos.
7: Portanto, esta lei, pelo que percebo, não vai ajudar a aumentar a confiança nos poderes políticos?
10: Não, da minha parte não. Eu, por exemplo, eu sou militante do PS e tenho há um político do PS que eu admiro bastante, mas esse senhor não teve sucesso porque mesmo dentro do partido quiseram digo quem é, que é o Dr. Rui Rio. Para mim o Dr. Rui Rio tem uma pessoa como um político competente e honesto. E todos nós sabemos a história do Dr. Rui Rio, é o que é. Aqui era importante começar pela parte dos cidadãos. Uhum. Eu, por exemplo, há uns anos eu tinha um familiar direto que queria trabalhar para uma escola. Eu almoçava quase todos os dias com o presidente da Câmara. O diretor do Conselho Executivo, que era na altura que se chamava o responsável da escola, vinha ao meu restaurante, que eu na altura tinha um restaurante a almoçar 3 vezes por semana. Essa pessoa fez o concurso público, não entrou. Não entrou e não se passou nada. No segundo concurso, quando teve a oportunidade, entrou. Isso para dizer o quê? Eu não pedi nada ao Presidente da Câmara, eu não pedi nada ao Presidente do Conselho Executivo.
7: Sim.
10: Eu tenho uma filha que é médica e já teve, ela só tem 38 anos, já teve que fazer 5 cirurgias.
7: Temos que atalhar, Joaquim.
10: Muito bem.
7: Termine, por favor,
10: resumindo, tem que ser os cidadãos a dar o exemplo, deixar de estar a pedir favores aos políticos, senão... Isto não melhora.
7: Obrigada, Joaquim. Bom dia para si. Chama agora João Jorge, está a ligar-nos da Ilha do Faial, nos Açores. Bom dia, João.
11: Bom dia, senhora jornalista Cláudia Costa. Bom dia a todos. Eu acho que, em vez de criarem mais leis que não vão dar em nada, que vão custar muito dinheiro a serem preparadas, que depois são feitas com escapatórias para eles fugirem delas, portanto isto é tudo feito igual, portanto evitem isso. Nós estamos numa classificação muito má a nível de corrupção. Uhum. E não vai ser mais esta lei que vai tirar isso, vai acrescentar mais alguns casos. Eu conheço, por exemplo, um caso de corrupção legal aqui no Faial, nos Açores. Uma senhora que esteve à espera de uma ecografia 3 anos. 3 anos. Depois foi ali uma clínica, que não digo onde é que é, e preencheu lá um papel, largou 80 euros, e o médico que faz as ecografias, que por acaso é filho de um velho amigo meu, uhum, fez a ecografia em 3 dias. Porque isto é legal. Só que é legal, mas é imoral. Portanto, a clínica...
7: São dois patamares diferentes, não é? Imoralidade e ilegalidade. Portanto, não está muito confiante que esta lei que hoje entra em vigor venha ajudar a colmatar estas situações.
11: Não vai. É só mais uma comissão, mais um monte de gente a comer dinheiro. Por exemplo, uma coisa que deviam retirar é a vergonha de, na Assembleia da República, serem refeições de hotéis de luxo a preço de cantinas de escola. Isto é vergonhoso, mas existe. A Assembleia da República é um servidor de dinheiro e é quase tudo imoral. Não é ilegal, mas é imoral. Bom dia, muito obrigado.
7: Bom dia, João Jorge, ligava-nos do Faial. Cumprimento agora a Susana Coroado, é politóloga, investigadora no Conselho Superior de Investigações Científicas, já foi presidente da Transparência e Integridade. Muito bom dia, Susana Coroado. O que é que muda verdadeiramente a partir de hoje?
12: Olá, bom dia, obrigada pelo convite. A partir de hoje, começa sobretudo a fase de implementação da lei.
7: Sim.
12: Portanto, a lei, eu gostava de salientar...
7: Aqui
12: que
7: a partir de hoje é um bocadinho metafórico, não é? Não é hoje concretamente, exatamente. Mas a partir de agora.
12: Exatamente. Passamos à segunda fase, ou seja, temos aqui a primeira fase que foi a redação e a aprovação da lei, e que eu devo dizer que é uma lei globalmente boa. Portanto,
7: assim considera esta lei?
12: Diga-me.
7: Já ouvimos aqui dizer que era uma lei muito complexa, com muitas regras, difícil, mas no seu entender é uma lei globalmente boa, e porquê?
12: Sim, eu penso que é uma lei globalmente boa porque foi aprendendo com os modelos que existem no estrangeiro e com as suas atualizações. E, portanto, de facto, a tendência da regulação a nível internacional é de facto o ter mais pormenores na lei. Se nós tivermos uma lei que não nos dá a informação que nós precisamos, então de facto é uma lei inútil. E portanto, nesse sentido...
7: Mas vai ser difícil, tendo tantos pormenores, vai ser difícil fiscalizar tanta regra?
12: Eu acho que vamos ter que ser realistas, que é, obviamente, que no princípio, nos primeiros tempos de aplicação, é uma lei que vai criar alguma carga administrativa e até algumas dúvidas de aplicação na administração pública, nas instituições políticas. Portanto, vai ser preciso que haja formação dentro das instituições, que haja até soluções tecnológicas e informáticas para facilitar o registro, mas parece-me que...
7: Isso vai demorar quanto tempo, todos esses procedimentos?
12: Não sei.
7: Até que a lei realmente entre em velocidade cruzeiro.
12: A própria lei prevê 2 anos de adaptação, ou seja, ao final de 2 anos vamos avaliar como é que foi o que é que é preciso mudar. E me parece bastante razoável. Portanto, acho que também devemos ter aqui alguma tolerância nos primeiros meses, no primeiro ano, porque haverá dúvidas, haverá provavelmente erros, haverá se calhar até algum medo da administração pública de receber representantes de interesses, porque de facto é uma administração que não está habituada à transparência. Mas parece-me que é
7: depois vai haver capacidade para fiscalizar o cumprimento destas regras?
12: Essa já é outra questão, mas eu espero que também a comunicação social, uma vez que estamos a falar de um instrumento de transparência que torna pública, de acesso público, muita informação, a comunicação social aqui vai ter um papel absolutamente fundamental.
7: Susana Coroado, o registro de transparência e a divulgação das reuniões são suficientes para garantir um verdadeiro escrutínio público?
12: Bom, eu acho que aqui também é preciso termos esperança, mas também baixar um bocadinho as expectativas. Vai haver mais escrutínio se a lei for, de facto, bem aplicada, e aqui também vamos depender bastante das lideranças das instituições, da vontade política dos membros do Governo e da Assembleia da República de divulgarem essa informação, porque, de facto, quem mantém essas reuniões que guarda essa informação e que a pode divulgar, e portanto, quando nós temos transparência, à partida temos mais qualidade da democracia. Mas também é bom termos em atenção que termos uma lei de lobbying não acaba com a corrupção, não acaba com o tráfico de influência. E há uma grande diferença entre fazer uma representação legítima de interesses em que são apresentados argumentos e dados para tentar convencer. Outra coisa é tentar comprar ou garantir de forma ilícita decisões públicas. E, portanto, eu temo que, pelo simples facto de uma determinada reunião estar registada, que possa ser argumento público, até em tribunal, caso haja investigações judiciais, dizendo, bem, não, isto é tudo transparente, portanto não há aqui crime. Não é bem assim, porque ninguém vai estar...
7: Até porque a transparência, por si só, não é suficiente para prevenir conflitos de interesse e fenómenos de corrupção, não é?
12: Não é, exatamente. Deve ser dissuasor, ou seja, a partir do momento em que há transparência, há mais probabilidade de detectar eventuais conflitos de interesse ou eventuais práticas criminais, e, portanto, à partida as pessoas vão-se abster de se envolver, mas também muitas vezes acontece que, em vez de ser dissuasor, se torna quase uma desculpa. Como isto é transparente, não há problema nenhum, desde que seja transparente. Não é bem assim. a transparência tem que vir a par e não substitui a integridade e a legalidade.
7: Susana Coroada, em Portugal, todos sabemos, a palavra lobby é pesada e continua associada muitas vezes a tráfico de influências ou corrupção. É importante desfazer esta ideia? E é possível desfazê-la?
12: Bom, se calhar, por exemplo, vários grupos de interesse usam outro tipo de palavras. A própria lei é uma lei de regulação, de representação de interesses e não de lobby. Uhum. Portanto, sim, se calhar é difícil retirar a conotação negativa da palavra, mas não quer dizer que não se possam usar outras palavras e não quer dizer que, havendo mais transparência e que as pessoas saibam do que é que se trata, e sobretudo, eu acho que uma das grandes vantagens desta lei é que, precisamente, ao sabermos quem está a manter reuniões, quem está a tentar influenciar a decisões, pode estimular a que grupos, empresas, organizações da sociedade civil, associações de
7: cidadãos, autarquias, por exemplo,
12: a que também tenham o ímpeto de dizer, bom, se nós temos aqui o interesses opostos a esta empresa ou a esta associação que já foi ouvida, então nós também vamos querer ser ouvidos. E pode estimular essa participação democrática e, portanto, desmistificar.
7: E esse será o efeito positivo da aplicação da lei,
12: sim,
7: não é?
12: Eu espero que sim.
7: Espero que sim. Susana, para terminarmos, daqui a 2 ou 3 anos, como é que podemos avaliar se esta lei foi de facto um sucesso?
12: Vamos ter que avaliar o número de registros de transparência que existem, a qualidade da informação que foi registada, mas também o registro de reuniões que a administração pública e as instituições políticas publicam. A dita pegada legislativa, quantos diplomas, quantas políticas públicas de facto vieram acompanhadas da pegada legislativa, que é a listagem das entidades que foram ouvidas e dos seus contributos. E portanto aqui vamos ver de facto se há esse cumprimento ou não. Por exemplo, desde 2017 que os gabinetes ministeriais são obrigados a publicar as ofertas que recebem, e nós sabemos que o atual primeiro-ministro ainda não publicou absolutamente nada, porque diz que, como não há prazo, pode publicar quando quiser. E, portanto, está aí a parte da implementação. Isto, de facto, é uma falha na implementação.
7: E que esta lei pode vir a comentar. Ou que espera que sim.
12: Pode vir a comatar ou infelizmente pode vir a seguir o exemplo. Portanto, esperemos que não. Mas lá está, ao fim de 2 anos também vamos ter essa
7: percepção mais clara.
12: Essa noção. Exatamente.
7: Exatamente. Susana Coroado, investigadora, com trabalho desenvolvido em temas como corrupção, integridade pública, regulação do lobbying e reformas institucionais. Muito obrigada pela sua participação. Parte agora ao encontro de Gonçalo Mesquita Ferreira, está a falar-nos de Lisboa, é advogado. Muito bom dia, Gonçalo.
13: Muito bom dia. Bom dia a todos. Bom dia a si, ao auditório da Antena 1. Penso que me estão a ouvir bem.
7: Perfeitamente, sim. Perfeitamente.
13: Muito, muito bom dia a todos. Tenho que estar aqui a seguir o programa. Este tema da lei do lobby é um tema que me interessa, quer do ponto de vista académico, quer do ponto de vista profissional, e a minha opinião segue aqui um pouco aquela que foi a intervenção da professora Susana Coroado. Eu acho que esta é uma lei que, na sua globalidade, é positiva. É claro que, como todas as outras leis, vai ter desafios de aplicação. Um dos temas que ainda não se falou aqui no programa, mas eu acho que vai ser particularmente desafiante, tem que ver com o vasto âmbito de aplicação do ponto de vista das entidades públicas. Eu falo, por exemplo, aqui do caso das freguesias, porque esta lei aplica-se na generalidade a todas as entidades públicas, aplica-se também às autarquias locais, portanto, quer aos municípios, sim, quer às freguesias, e dentro das freguesias aplica-se a todas as freguesias, até mesmo aquelas que têm 500, 600, 1000 habitantes. Isto vai ser muito desafiante, esta aplicação para estas freguesias mais pequenas, não obviamente porque os senhores presidentes de junta e os senhores autarcas não queiram transparência, não queiram cumprir a lei, mas porque tipicamente estas freguesias são entidades com baixos recursos. E, portanto, esta carga administrativa que a professora Susana Croato falava, que esta lei também vai trazer, vai ser muito desafiante para essas entidades mais pequenas e, portanto, vamos ver como é que nestes contextos...
7: E a lei pode pecar por aí, ou seja, por este início, que não se sabe se é um ano e tal ou mais, que vai exigir aqui uma carga administrativa muito grande e respostas administrativas, ela pode começar a pecar por aí ou não? Não vai.
13: Pois, eu diria que se começar a pecar, eu acho que pode ser precisamente por aqui. Eu acho que talvez tivesse sido uma melhor opção do legislador não ir tão longe neste contexto e, por exemplo, aplicar no que diz respeito às freguesias, por exemplo, só freguesias com mais de 10 mil habitantes ou o que seja, talvez para uma primeira fase da aplicação da lei fosse mais adequado. Sim. Mas, enfim, eu acho que no fim do dia é melhor ter uma lei do que não ter, é melhor ter um âmbito muito de aplicação bem. O mais vasto do que menos vasto, porque também é importante nós também salientarmos aqui
7: para fecharmos, Gonçalo, sim.
13: Claro, é que a representação de interesses e o lobby, que até são lobby, como disseram muito bem, tem uma carga negativa, mas só há representação de interesses em democracia, não é? Porque só em democracia é que os cidadãos podem ter interesses que podem ir ou podem ser divergentes dos poderes públicos e do Estado. E, portanto, no fim do dia, é bom haver representação de interesses que sejam feito de forma legítima, claro, e no fim do dia, mais vale haver uma lei que enquadre a representação de interesses e para ser feita de forma legítima e à luz do povo e dos cidadãos, do que não ter. E, portanto, vamos ver como é que corre a aplicação, só a prática nos dirá, mas no fim do dia acho que é mais positivo esta
7: entrada em vigor, que entra efetivamente hoje em vigor. Exatamente. Gonçalo, bom dia, exatamente. Muito obrigada.
13: Muito obrigado, muito obrigado.
7: Vamos agora escutar o Daniel Francisco Costa, que nos está a ligar da Arruda dos Vinhos. Bom dia, Daniel.
14: Bom dia a todos que nos estão a ouvir.
7: Sim.
14: Olha, o que eu tenho para dizer não são muitas coisas, são poucas.
7: Sim.
14: Eu sou já um idoso com muita experiência de vida. E o que eu queria...
7: E que percepção é que tem sobre esta lei? Merece-lhe confiança? Que percepção é que tem sobre esta lei do lobby?
14: É isso, dentro das modas atuais, ia falar de perspectiva. Do meu ponto de vista, é mais uma lei, porque já temos muitas destas, que vai só estorvar. Vai custar dinheiro, vai empregar uma quantidade de pessoas, mas não vai servir para nada, senão para toda a gente andar a falar, as rádios, os jornais, isto tratei muita gente durante muito tempo.
7: Portanto, é muito pouca a confiança dos cidadãos nesta lei. É o seu caso.
14: Nenhuma, não é pouca, é nenhuma. Eu conheço os portugueses muito bem, que eu tenho muita idade, e trabalhei muitas coisas.
7: Mas tem uma voz muito jovem, Daniel. Se tem assim tanta idade, tem uma voz muito jovem.
14: Tenho 87, posso dizer.
7: Olha, fantástico. Sim, uma linha de raciocínio muito boa, sim.
14: E tenho 65 de mão na massa a trabalhar, porque eu comecei a trabalhar com 11. Portanto, tenho uma experiência muito grande e, inclusivamente, tenho passado para os meus filhos duas empresazinhas pequenas que, para viver honestamente, têm muita dificuldade. Mas adiante, que não é isso que vocês agora querem ouvir. Esta organização é uma coisa parecida com o que se passa com a droga. Quer dizer, quanto mais atacam a droga, mais instalações a fabricar droga e mais drogados, tendo uma população cada vez mais drogada, tudo à caça das drogas, estamos no mesmo sítio. E das polícias, por exemplo, e para dar exemplos concretos, há polícias na rua, com as pistolas, cada vez há mais roubos, isto é uma lei exatamente igual. Nunca vai travar nenhum lobby, nenhum segredinho, nenhum... Os consultores, que são os bolsos a ganhar bolsos de dinheiro, as consultas que os próprios homens da Assembleia fazem às sociedades de advogados, quando querem fazer uma lei, que depois a sociedade de advogados liga para os seus clientes, a dizer, aí está a andar, como é que a fazemos? Este tipo de coisas não se faz com uma lei destas, não serve para nada. Mas serve para empregar um monte de pessoas, para criar mais estorvos, mais conversa, em vez de se falar do que é útil para Portugal, ou seja, produzirmos mais a preço bom, porque o país
7: cada vez está mais atrás. No seu entender, é uma distração que não vai levar a nada. Daniel, muito obrigada. Muito obrigada pela sua participação na Antena Aberta. Saúde agora Paulo Moraes, é o presidente da Frente Cívica, professor universitário. Muito bom dia, professor Paulo Moraes. A Transparência Internacional defendia esta lei. O diploma, como estamos a ouvir, está a merecer muitas sérias dúvidas por parte dos cidadãos, alguma desconfiança, alguma descrença, diria eu. Este diploma corresponde às expectativas?
15: Eu acho que isto é uma boa legislação. É evidente, como em tudo, tem aspectos positivos e negativos, mas não temos aqui tempo para escalpelizar por nós. Mas esta lei, para, enfim, para que os cidadãos mais comuns e mais desatentos compreendam, vai obrigar a cada vez que um presidente de uma grande empresa queira falar com o ministro, o Presidente da Galp, da EDP, estou a falar destas grandes empresas que queiram falar com o Ministro, isso tem que ficar registado e toda a gente vai saber. E da mesma forma...
7: Na teoria é assim, na prática vai ser assim?
15: Já agora só para concluir, na mesma forma, num pequeno conselho, se um empreiteiro quiser falar com o Presidente da Câmara ou com o Vereador, isso também fica registado. Portanto, nesse sentido a lei é boa. Agora, parece que não há muita vontade de aplicar, até porque a lei é de 28 de janeiro, sabia-se que entrava em vigor hoje, carece de um portal para o registro de transparência da representação de interesses e no dia em que entra em vigor não conseguiram fazer um portal, ou seja, como fazer um portal é uma manobra informática muito simples nos dias de hoje, quer dizer que não há vontade, ou seja, esta lei é uma lei boa, mas se não for aplicada não adianta nada. E é um pouco estranho que quem tem a obrigação de aplicar esta lei, desde logo o Parlamento, não tenha garantido que o portal esteja feito e a funcionar ao fim de 6 meses. Eu recordo que tiveram 6 meses para fazer um site, convenhamos que é tempo demais. Portanto, há aqui uma expressão de falta de...
7: Tem um sentimento agridoce este que está a sentir hoje. Finalmente temos uma lei, a teoria é boa, já ouvimos aqui dizer, mas depois na prática há tantas questões que podem deitar engrenagens nesta... escolhos nesta engrenagem.
15: É uma grande frustração, porque esta lei, de alguma forma, é uma cura para um grande cancro da sociedade portuguesa, que é a corrupção, ou pelo menos ajuda a minimizar os efeitos da corrupção. É claro que se não tiver condições de estar em vigor, não funcionando, não adianta nada. Porque há aqui um aspecto importante, é que no momento em que esta lei entrar em vigor na prática, quer dizer que quando, e repito isto, quando um presidente de uma grande empresa quiser falar com o ministro, que é o que acontece diariamente em Portugal, toda a gente vai ter que saber, e mais, e as conversas que tenham lugar fora deste âmbito passam a ser tráfico de influências. É importante que o Ministério Público e os tribunais, nessa matéria, sejam muito contundentes, ou seja, as conversas entre presidentes de grandes empresas e o governo ou estão registadas neste portal ou passam a ser legítimas e caem no crime de tráfico de influências. Quando isto funcionar, aliás é assim que isto funciona no norte da Europa e noutros países, isto não tem nada de novo.
7: E que experiências é que nós, de outros países que nós deveríamos seguir, Portugal deveria seguir? Esta, por exemplo, este caso que acabou de dizer?
15: Os exemplos mais, são sempre os mesmos, são os países nórdicos, o próprio Reino Unido, que são muito cuidadosos nestas matérias. Porque é muito, neste momento o que é que acontece? Quando o presidente de uma grande empresa quer falar com o ministro, convida-o para almoçar e naquela informalidade entre a sobremesa e o café, é que dizem o que lhes interessa. Isto é claramente um tráfico de influências. São mecanismos de utilização de recursos públicos para benefícios privados, no fundo é corrupção mais ou menos encapotada, mais ou menos às claras, mas isso tem que acabar de vez. E a forma de acabar de vez é, de facto, haver uma lei do lobby, que é esta, que obriga a que todos aqueles que queiram influenciar a administração, seja ao nível do Parlamento, seja ao nível do Governo, seja ao nível de uma freguesia, devem fazê-lo de uma forma clara, porque é legítimo que uma grande empresa que trabalha numa determinada área, na área do vinho, na área dos petróleos, seja onde for, queira influenciar a legislação, desde que o faça legitimamente e às claras. Porque se não for legitimamente e às claras, é sinal que estão a esconder alguma coisa e, portanto, estão a desviar recursos públicos.
7: Portanto, estas zonas cinzentas, estas exceções, podem permitir que parte desta atividade continue sem escrutínio?
15: Bom, neste momento as exceções estão todas, porque a forma de escrutinar estes factos é um registro, como digo, de transparência, de representação de interesses, que é um portal que não existe.
7: Portanto, isto é para já ainda não está a funcionar, sim.
15: Não faz qualquer sentido que uma lei entre em vigor 180 dias depois de ser publicado e um mecanismo informático que lhe dá suporte não esteja a funcionar. Isto é a mesma coisa que comprar um grande carro e não ter gasolina, portanto estão disparados. Isto é absurdo, isto é gozar, no fundo, com os portugueses. Quer dizer, a lei entra em vigor, só que não se pode aplicar porque não há o portal. Eu acho que o Parlamento devia ser rapidíssimo na implementação deste portal, porque cada dia que passa em que a lei está formalmente em vigor, mas não se pode aplicar em sentido nenhum, portanto, isto é uma fraude. Neste momento, a existência de uma lei que não se pode aplicar, que está em vigor, em teoria, mas não pode ser aplicada na prática, isto é claramente uma fraude, mais uma perpetrada aos portugueses.
16: Ficamos com a sua avaliação, com as suas palavras, Paulo Moraes, Presidente da Frente Cívica. Muito obrigada por ter participado mais uma vez na Antena Aberta. Vou agora ao encontro de Manuel Cunha, está a ligar-nos de Chaves. Muito bom dia, Manuel.
17: Bom dia, tenho o prazer de cumprimentar as...
16: Penso que perdemos o contacto com o Manuel Cunha, está-nos a ligar de Chaves. Bom, parece que não, que nós hoje aqui na Antena Aberta estamos a falar da lei do lobby, que entra hoje em vigor. É a primeira lei que regula em Portugal a atividade de representação de interesses junto dos decisores públicos, aquilo a que normalmente chamamos lobby. Durante anos esta foi uma atividade sem um enquadramento legal específico, mergulhada numa grande zona cinzenta. Empresas, associações e organizações não governamentais e mesmo consultoras procuravam influenciar políticas públicas, mas sem regras sobre quem podia fazê-lo, em nome de quem ou com que grau de transparência. Tivemos alguma dificuldade na ligação com este ouvinte, mas chamo agora e cumprimento Guilherme Figueiredo, ex-bastonário da Ordem dos Advogados. Muito bom dia, Sr. Doutor.
18: Bom dia.
16: Qual é a principal inovação jurídica do diploma que entra hoje em vigor?
18: Bom, nós poderíamos dizer que a principal inovação jurídica é exatamente a sua regulamentação do lobby, isto é, a regulamentação da transparência de participação de alguém em nome de interesses de particulares. É evidente que isso pode ter uma importância grande, que é, por exemplo, a distinção entre alguém que, do ponto de vista penal, estaria ali a influenciar o decisor público, daquela outra em que ele está registado e pode mesmo, através desta nova lei, tentar influenciar essa política pública. Como porquê? Desde logo por a questão que tem a ver com questões como, por exemplo, a questão mais importante, penso eu, que o legislador chama a pegada legislativa, ou seja, fica mateado, como diz a lei, essas consultas e essas interações entre privados e públicos, e pode ser consultada. Por outro lado, estabelece uma norma que eu julgo que é muito importante, que é a norma das incompatibilidades, aquilo a que se chama um período de nojo de 3 anos para estipulares cargos públicos. É uma questão que tinha sido muito falada já, isto é, a não permitir que ex-titulares de cargos públicos durante 3 anos...
16: No seu entender, este é um ponto muito importante, o chamado período de nojo de 3 anos, é adequado ou poderá ser contestado?
18: Não, eu julgo que é adequado, eu acho que é um período adequado, aliás, mesmo para outras questões tem sido muito falada da necessidade de haver um período de nojo quando se sai de cargos políticos, e aqui esta nova lei regula exatamente neste sentido dos 3 anos em que a pessoa não pode integrar, exatamente aquilo que é a ação e a conduta das pessoas que praticam o lobbying e, portanto, que tem a ver com a representação, neste caso, legítima já, de interesses. Isto até pode facilitar a distinção, como eu disse há pouco, de algumas questões que têm vindo a público, de questões de natureza penal, daquelas outras que mais não são de que representação legítima de interesses.
16: Portanto,
18: privados.
16: No seu entender e de uma forma global, esta é uma boa lei. É uma lei com mais aspectos positivos do que negativos.
18: Esta lei é uma lei que se esperava há muito tempo. Vamos ver se a sua construção e os conceitos utilizados
16: e a aplicabilidade
18: e a sua aplicabilidade, se se ajustam. Há aqui um conjunto de registros sucessivos, é preciso ver para já se a própria entidade, a Assembleia da República, já está preparada para isso. Depois há algumas questões que ainda se discutem, o problema dos advogados, por exemplo, e solicitadores, ainda se discute muito, se os atos próprios estão afastados destas questões, da necessidade de registro. A verdade é que os atos próprios hoje em dia limitam-se à área forense, ou seja, à área judiciária, à área do tribunal. Não é isso que está em causa. O que está em causa é, naturalmente, a representação de interesses. E, portanto, há que fazer aqui um acerto julgo que a prática nos vai ajudar nisso, isto é, quando o advogado não atua diretamente como, ou melhor dito, atua diretamente ao abrigo desta legislação de interesses, terá que se registar, mas depois levanta-se aqui algumas questões que, têm, que o futuro nos ajudará a perceber, que tem a ver com aquilo que tem a ver com a confidencialidade e as áreas de sigilo dos advogados relativamente às áreas de, que são obrigatoriamente que têm de ser comunicadas e de transparência da própria lei. Portanto, há aqui um conjunto de coisas que vamos ver.
16: Que é preciso ir para a prática para se aferir se funciona ou não. E a definição de representação de interesse, no seu entender, é suficientemente clara para evitar interpretações diferentes ou não?
18: Bom, como isto é como tudo, não é? Quando estamos no âmbito conceptual, isto é, quando se está a definir a representação de interesses, é evidente que a lei atual tenta congregar em pouco texto a questão relacionada com o que significa. Eu julgo que é para já um caminho útil, um pontapé de saída, e que poderá ser melhorado, a própria lei prevê as suas atualizações. Não?
16: Ainda demorará cerca de 2 anos, também no seu entender, até que se comece a ver alguma luz desta nova lei?
18: Julgo que sim. Em primeiro lugar, porque agora há um conjunto de prazos para os registros.
16: Depois há toda a carga administrativa, como percebemos, que é pesada, não é?
18: A carga administrativa é pesada, sabe? Esse talvez seja o pior problema.
16: E nós estamos preparados para responder?
18: Burocrático.
16: Exatamente. E nós estamos preparados, Portugal?
18: Pois, olha, isso não lhe sei responder se estamos ou não. Espero bem que sim. Mas agora, o que a gente pode dizer é o seguinte: num país excessivamente burocrático ainda, aparecer aqui uma lei que visa a transparência da representação de interesses legítimos, pode ter uma grande vantagem. Não vamos é sufocá-la através dela própria de um conjunto burocrático excessivo. E é isso que tem que se ver com, enfim, durante um certo período, que foi de 2 anos, parece muito bem, para se ver se há necessidade ou não de fazer alterações. Vamos ver também como a própria entidade pública vai reagir. Repare que as reuniões, as consultas e, por exemplo, vamos imaginar as autarquias locais, muito sujeitas a este tipo de situações, se elas próprias também estarão preparadas para fazer os registros, o mapeamento.
16: Vai exigir recursos humanos, pessoas a trabalharem nessas plataformas.
18: Recursos humanos, né? Tecnológicos, plataformas. Essa é a grande questão que se coloca. Não transformar isto numa coisa tão burocrática, como muitas vezes sucede ainda em Portugal, que acaba por impedir que esta lei tenha um caminho que já há muitos anos se fazia sentido.
16: Sr. Doutor, uma última questão. As sanções previstas são suficientemente dissuasoras, no seu entender?
18: Bom, vamos ver, não são muito grandes, é verdade, mas como tudo começa, eu acho que para início, talvez, é engraçado porque eu julgo que esta lei, pelo menos vou ter, na minha perspectiva, não tem como acontece muitas das vezes, uma impreparação do ponto de vista legislativo que muitas leis têm em Portugal. Acho que foi mais pensada, deve ter tido muitos contributos.
16: Foi muito pensada, mais de uma década, não é?
18: Mais de uma década, exatamente. E portanto percebe-se nitidamente, sim, quando se pega na lei, que ela está bem definida, bem estruturada. Bom, as sanções não são muitas, são poucas, nomeadamente a exclusão é uma exclusão temporária, falta saber se, existindo reincidência, se não deveria haver aqui, a lei não deveria prever uma exclusão já maior do que os 2 anos. Eu acho que vai-nos permitir ver durante estes 2 anos que seguem, mas parece-me que era importante que Portugal tivesse uma legislação deste tipo.
16: Muito bem. Dr. Guilherme Figueiredo, muito obrigada por ter participado na Antena Aberta de hoje. Volto ao contacto com os nossos ouvintes, será o último, porque estamos quase no tempo limite da Antena Aberta. Américo Vicente, liga-nos da Pampilhosa da Serra. Bom dia.
19: Bom dia e obrigado.

0: e as leis ajudam mais uns que outros, já sabem, é conforme princípios e pronto. O interesse é que, no geral, pronto, seja uma lei que venha a dar frutos, que venha a dar, seja com convicção para dar frutos para o futuro. Se for resolvido mais rápido as coisas, porque a burocracia demora muito, mas quanto mais rápido melhor, desde que seja para bem. Do que é bem, está bom.
1: Américo, muito obrigada pela sua participação e chegamos ao fim da antena aberta de hoje. Voltamos amanhã com um novo tema. Bom dia.
2: Bom dia. Cláudia Costa editou a edição da antena aberta de hoje. Dentro de um minuto e meio vamos ter notícias aqui na Antena 1, numa edição da jornalista Sandra Henriques. 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
1: Antes das notícias, deixo-lhe algumas temperaturas máximas previstas para esta segunda-feira. Faro vai chegar aos 32 graus, Coimbra com 30, Lisboa 29 e o Porto com máxima de 25. 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Boa tarde, é meio-dia, 11 da manhã nos Açores.
2: Em Espanha, nos incêndios de Madrid, há 3 frentes que continuam ativas, um total de 35 mil desalojados e 20 mil pessoas em confinamento total, números avançados há pouco pelo delegado do governo de Madrid. Em França, o fogo na zona de Bordeaux continua sem estar estabilizado. O presidente da Câmara de Bordeaux diz estar preparado para acolher ainda mais pessoas que possam ser retiradas de casa nas próximas horas. Por cá, o ministro da Educação garante que os casos problemáticos na correção dos exames nacionais do ensino secundário já são muito poucos e devem ficar resolvidos entre hoje e amanhã.
1: São temas para desenvolvermos agora no Jornal do Meio-Dia. A edição é da jornalista Sandra Henriques.
2: Em França, o Instituto de Meteorologia confirmou na última hora uma nova vaga de calor a partir de amanhã. O presidente Emmanuel Macron deixou a reunião do Gabinete Interministerial de Crise por causa dos incêndios dos últimos dias sem fazer declarações. Foi uma reunião em que esteve também o ministro francês do Interior, Laurent Nunes. Espera-se que fale aos jornalistas em breve. O fogo em Gironde ainda não foi estabilizado. Os bombeiros dizem que há menos focos ativos do que ontem, mas a situação continua complicada em Bordeaux. É o que nos contava há uma hora o enviado especial da RTP, Cristiano Costa.
3: São muitas vidas em suspenso esta segunda-feira. Bordeaux acorda mais limpa esta manhã, com menos fumo nas ruas, depois de uma noite ligeiramente úmida, mas ainda com milhares de pessoas deslocadas, são mais de 200 mil. Na periferia, a evacuação fez com que muitas empresas hoje não pudessem funcionar. As autoridades já ontem tinham alertado para isso. Nas localidades mais afetadas, há muitas lojas e serviços encerrados, à espera de indicações das autoridades, até porque não se sabe ainda quando é que os desalojados poderão voltar a casa. Após vários dias de progressão, o incêndio esteve geralmente estável durante a última noite. Entre sábado e domingo, consumiu 10 mil hectares. As chamas estão agora a cerca de 15 quilómetros da região metropolitana de Bordeaux. Para já, as autoridades têm descartado uma retirada em massa de pessoas, não acham necessário para já essa opção. Os bombeiros estão particularmente preocupados agora com um possível agravamento da situação de temperatura na terça-feira, com as temperaturas previstas para a região de Gironda. Os termómetros podem chegar aos 40 graus e isso poderá dificultar o combate às chamas.
2: A Federação Francesa de Bombeiros avisou esta manhã que, no limite, o incêndio pode levar meses a ser extinto. Gonçalo Corta Martins. Semanas

0: até mesmo meses. O incêndio até pode ficar controlado, mas o tenente-coronel David Anotel, da Federação dos Bombeiros de França, avisa que vai levar tempo.
1: O incêndio vai continuar durante muitas semanas, provavelmente vários meses, antes de poder ser declarado extinto. A intensidade vai diminuir, é certo. Não será contido durante vários dias, mesmo nas melhores condições possíveis, pelo que é difícil prever dar uma estimativa em termos de horas ou número de dias. Primeiro esta etapa inicial, depois um incêndio controlado, depois um incêndio totalmente extinto, mas não antes do início do ano letivo.
0: Alerta deixado na rádio francesa RTL, o incêndio de Gironda, no sudoeste de França, é o que continua a levantar mais preocupações. Um porta-voz dos bombeiros de Gironda fala num tempo mais favorável, com menos vento, mas diz à France Presse que a situação ainda não está estabilizada. O foco mais ativo está entre Marche-Prime e Perroton, nos arredores de Bordeaux. Cerca de 220 mil pessoas já foram retiradas de casa, mais de 13 mil empresas foram evacuadas.
2: Quanto às empresas que estão na zona afetada pelos incêndios, o presidente da Câmara de Bordeaux disse esta manhã que estão a ser adotadas medidas de proteção pelos serviços do Estado e pelos bombeiros. O presidente da Câmara de Bordeaux disse estar muito prudente e preparado para tudo. Thomas Cazenave garante estar a preparar-se para acolher um grande número de pessoas, caso sejam ordenadas novas evacuações nas próximas horas. E em Espanha está nesta altura a falar aos jornalistas o presidente do governo espanhol, Pedro Sánchez, que está de visita ao posto de comando de Val do Uixó. Ele está a visitar este grande incêndio na comunidade valenciana, mais perto do mar. As autoridades espanholas estão também preocupadas com os outros incêndios na zona de Madrid, na zona de Ávila. O delegado do governo de Madrid fez há pouco um ponto de situação dos fogos da zona da capital. Há três frentes ativas, 35 mil desalojados, 20 mil pessoas em confinamento total. Os bombeiros estão a tentar impedir que as chamas atinjam urbanizações que estão no caminho das chamas na frente leste deste incêndio. O ministro espanhol do interior disse esta manhã que os dias de hoje e amanhã são determinantes para controlar as chamas. O ministro espanhol do interior esteve no centro de controle do incêndio na região de Madrid, em Navalcarnero. Diz que há uma janela de oportunidade agora, porque depois, na quarta-feira, as temperaturas voltam a subir, o vento volta a soprar com mais intensidade. Fernando Grande Marlaska diz que todos os meios estão no terreno.
3: Hoy y mañana son unos días absolutamente...
0: Hoje e amanhã são dias absolutamente decisivos, porque a partir de quarta-feira as previsões meteorológicas são realmente negativas do ponto de vista de poder atuar contra o fogo. Mas temos toda a confiança, temos quase 3 mil efetivos, temos quase 1000 meios e todos os meios aéreos disponíveis. É a maior ativação de meios aéreos, mas também devemos reconhecer que vamos devagar, porque as circunstâncias do tempo não nos estão a ajudar em absoluto neste combate.
2: Os próximos dias vão ser decisivos para atacar os incêndios em Espanha, é o que diz o ministro espanhol do interior. O ministro da Educação garante que os casos problemáticos na correção dos exames nacionais do ensino secundário são já muito poucos. Fernando Alexandre espera que fiquem resolvidos entre hoje e amanhã.
4: Em 290 mil provas, estamos a falar de 170 provas, é disso que estamos a falar, basicamente, ou seja, já estão todos os pedidos, foram cerca de 820. Nas 290 mil provas, houve 825 pedidos ou identificações de desconformidades, ou seja, que o exame não correspondia exatamente àquilo, ou seja, o aluno considerava que aquele exame não correspondia exatamente àquilo que ele tinha feito. Eu espero que entre hoje e amanhã eles fiquem todos resolvidos.
2: A inscrição para a época especial dos exames nacionais do ensino secundário começa hoje, termina sexta-feira, é uma medida destinada a todos os alunos para compensar os atrasos na correção digital dos exames nacionais. O ministro da Educação disse esta manhã que o sistema educativo vai ter capacidade de resposta para a terceira fase. São declarações de Fernando Alexandre há instantes na Figueira da Foz, à margem da inauguração das novas instalações do campus da Figueira da Foz da Universidade de Coimbra. O presidente do PS defende que o primeiro-ministro deve explicações sobre o preço dos combustíveis. José Luís Carneiro falou há instantes aos jornalistas para desafiar o governo a desmentir que esteja a ganhar dinheiro com o aumento do preço na gasolina do gasóleo.
5: O aumento do custo com os combustíveis que alcançou níveis que não pensávamos que pudessem alcançar e o Governo tem uma responsabilidade direta. O Governo não pode dizer que tem vindo a reduzir o ISP, porque o Governo está a ganhar dinheiro. E aquilo que eu peço é que o Governo consiga desmentir se eu estiver a faltar à verdade quando estou a dizer que o governo aumentou, decidiu aumentar, ou dizendo de uma outra forma, decidiu reduzir menos aquilo que estava previsto reduzir para que os impostos ficassem mais com preços mais baixos para os seus consumidores.
2: O desafio de José Luís Carneiro há pouco em Paredes, no dia em que os combustíveis tiveram um novo aumento em Portugal continental. A Autoridade de Segurança Alimentar e Económica, a ASA, instaurou dois processos de crime na sequência de uma fiscalização a 98 estabelecimentos de restauração em estações de comboio e terminais rodoviários. A atividade de um operador foi mesmo suspensa pela ASAI. Em comunicado, a ASAI explica que foram também instaurados 24 processos de contra-ordenação. O incêndio que aconteceu esta madrugada num prédio onde funciona a Associação Remar causou 4 feridos, entre os quais um bombeiro, foi o que adiantou a agência Lusa Fonte do Regimento de Sapadores. O bombeiro sofreu ferimentos ligeiros no combate ao incêndio na rua Posidónio da Silva. Outras três pessoas foram socorridas pelo INEM e foram levadas para os hospitais de São José e São Francisco Xavier. O alerta de incêndio foi dado pouco depois das 4:30 da manhã, já está extinto. Aconteceu no prédio onde funciona a Associação Remar em Campo de Ourique e vai ter consequências na ajuda prestada por esta organização não governamental, nomeadamente a pessoas sem abrigo. O prédio era o ponto central da operação em Lisboa e Sintra, diz a Antena 1 o responsável da Remar, Luís Miguel Santos.
6: Temos graves consequências para a Remar, dado que isto é um local da Grande Lisboa, Lisboa Central, onde as pessoas vêm fazer as suas admissões, os seus ingressos nos nossos centros, e também é um ponto onde nós usamos numa logística central da Grande Lisboa para fazer recolhas de donativos e também para canalizar estes mesmos donativos para outras instituições com as quais trabalhamos. Toda esta situação vai-nos dificultar bastante as operações que temos, inclusive na distribuição de cabazes alimentares na zona da Grande Lisboa, apoio ao sem-abrigo, etc., que também era realizado por equipes de voluntários que neste espaço, nas traseiras, tinham um refeitório, tinham uma cozinha industrial e tinham alguns quartos onde pernoitavam para depois levarem a cabo aqui as atividades da Grande Lisboa.
2: Este responsável da Remar diz ainda que os bombeiros já não estão no local, mas a Polícia Judiciária está a recolher provas para saber se o incêndio tem ou não origem criminosa. A Remar apoia pessoas em situação vulnerável, oferece ajuda humanitária, programas de reintegração social e reabilitação de pessoas em situação de sem-abrigo. Entra hoje em vigor a lei do lobby, que estabelece regras para a forma como cidadãos, empresas e entidades comunicam com os decisores políticos. O comentador de Política Nacional da Antena 1, Filipe Luís, considera que esta lei era necessária, já devia estar há muito tempo em vigor, mas é preciso esperar para ver se funciona na prática, porque na teoria está bem desenhada. Ouvido há pouco aqui no programa Antena Aberta pela jornalista Cláudia Costa, Filipe Luís considera que as burocracias que ela encerra podem reduzir-lhe a eficácia.
7: Do ponto de vista teórico parece-me bastante bem feita, mas vamos ver do ponto de vista prático. O registro de interesses tem que ter publicidade, tem que ser inequívoca. Depois, não evita que, mas isso é assim, na natureza das coisas, qualquer lei pode ser contornada, não é? Não é só isso. Não evita que possa haver lobby por baixo da mesa, portanto, não registado, com privados que tentam mover as suas influências.
8: Portanto, esta lei pode não terminar com tudo isso, não é?
7: Seria, praticamente seria a primeira vez que uma lei seria perfeita desse ponto de vista, ou seja, agora há outras que são mais eficazes ou não. Esse tipo de contorno à lei pode continuar a existir, vai continuar a existir de certeza, e portanto a minha dúvida é se ela é suficientemente eficaz para mitigar esses problemas que continuarão a existir. E com tantas regras, não sei se é apelativa para os próprios interessados fazerem e tal registro de interesse, embora nós, enfim, ela está suficientemente completa para que não haja, isto é muito importante, não haja desconfianças em torno do seu cumprimento.
2: Já a politóloga Susana Coroado considera que a lei é globalmente boa e obriga a mais transparência, mas não significa que a corrupção, o tráfico de influências e os conflitos de interesses deixem de existir. A investigadora, a antiga presidente da Transparência Internacional de Portugal, baixa um pouco as expectativas com a entrada em vigor desta lei, diz mesmo que se reforça a transparência e o escrutínio, valores que não podem ser usados como desculpas, mas têm que andar a par com a legalidade.
9: A partir do momento em que há transparência, há mais probabilidade de detectar eventuais conflitos de interesse ou eventuais práticas criminais e, portanto, à partida as pessoas vão se abster de se envolver, mas também muitas vezes acontece que, em vez de ser dissuasor, se torna quase uma desculpa. Como isto é transparente, não há problema nenhum, desde que que seja transparente. Não é bem assim. A transparência tem que vir a par e não substitui a integridade e a legalidade.
2: A opinião de Susana Coroado, investigadora, antiga presidente da Transparência Internacional Portugal, ouvida há pouco no programa Antena Aberta. Já se pode ir a banhos na Praia de Anjeiras Sul, em Matosinhos. A Agência Portuguesa do Ambiente levantou esta manhã o desaconselhamento da prática balnear na praia, que tinha sido terminado ontem. Os resultados das novas análises realizadas à qualidade da água da Praia de Anjeiras Sul confirmaram que os parâmetros estão de novo dentro dos valores legalmente estabelecidos. A Polícia Judiciária confirma a Antena 1 que está a investigar a denúncia sobre fugas de informação nas nomeações de árbitros da Primeira Liga de Futebol, depois das informações avançadas esta manhã pelo Jornal Público. Fonte oficial da Polícia Judiciária confirmou há pouco à Antena 1 que a denúncia deste caso foi apresentada junto do Ministério Público e o Ministério Público delegou diligências de investigação junto da Polícia Judiciária. É um tema em destaque no Jornal Desporto, ao meio-dia e meia, com o jornalista José Pedro Pinto.
10: Foi o Jornal do Meio-Dia, numa edição de Sandra Henriques, que está de regresso à uma da tarde, e a informação em permanência em notícias.rtp.pt.

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0: Antena 1, muito boa tarde. Nesta altura, meio-dia, praticamente 19 minutos. Começa então aqui mais uma sessão das tardes da 1. E na abertura tivemos Mori Kanté com Yeke Yeke. E agora vamos à síntese informativa.
1: O Governo Regional vai adiantar às instituições particulares de solidariedade social que realizaram obras integradas no Plano de Recuperação e Resiliência o valor do IVA, que ainda não foi devolvido pelo Estado, são cerca de 4,7 milhões de euros, uma decisão anunciada por Miguel Albuquerque.
2: Fizemos uma série de reuniões, inclusivamente houve uma reunião com o Secretário de Estado onde tiveram presentes as IPSS da Madeira, que estão a executar neste momento obras do PRE, e ficou de resolver, vai-se resolver, não se resolve, vão jogando de um lado para o outro com o assunto, e eu tive que tomar uma decisão que fui adiantar 4,7 milhões de euros para não deixar as IPSS da Madeira em cumprimento, portanto é isso. E depois vamos tentar resolver no quadro orçamental regional, quando houver a discussão do orçamento a nível em novembro.
1: O líder do governo esteve na inauguração do Complexo Social de Santa Clara, propriedade da Santa Casa da Misericórdia do Funchal, e que inclui um lar para acolher 85 pessoas e um centro de dia com capacidade para 90 utentes. O investimento foi de 13,3 milhões de euros. A prevalência do câncer da cabeça e pescoço na região é superior à registada a nível nacional. Na Madeira surge em quinto lugar na lista de doenças oncológicas, enquanto no continente aparece na sétima posição. Teresa André é oncologista que na Madeira se dedica ao tratamento e estudo deste tipo de tumores. A médica adianta que as causas estão associadas ao consumo do álcool e do tabaco. A oncologista alerta que é fundamental ter em conta certos sinais para prevenir a doença.
3: Uma pessoa deve procurar um médico quando tem rouquidão, que não há mais de 3 semanas que não passa, situações de dores de garganta, um aparecimento de nódulos, e já fez vários ciclos de antibiótico e não passa. Úlceras que possam aparecer na boca, as ditas aftas, que não cicatrizam.
1: Por ano são identificados na Madeira 50 novos casos de cancro da cabeça e pescoço. Nesta altura são acompanhados na Madeira à volta de 100 doentes. A Universidade da Madeira vai ter no próximo ano letivo 3 novos cursos técnicos superiores profissionais. As novas formações são em arquivo e gestão da informação, cibersegurança e redes informáticas e informática de gestão para o turismo. As candidaturas são através da plataforma da Universidade e decorrem até 14 de agosto. No primeiro semestre deste ano, a comercialização de banana diminuiu quase 20% em comparação com o igual período do ano passado. Foram comercializadas cerca de 7.800 toneladas de banana. A redução é justificada com as condições do tempo. O presidente da Associação Comercial e Industrial do Porto Santo faz um balanço positivo da edição deste ano da Expo Porto Santo. António Castro destaca a forte participação de empresas e do público.
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0: Agora meio-dia e 22 minutos, vamos em frente com Mr. Big e este Wild World. Ao meio-dia e meia temos Jornal de Desporto.

Mrs. Lauryn Hill com o tema Feeling Good. Numa altura em que chegamos então ao meio-dia e meia, dentro de instantes teremos o Jornal de Desporto.

0: Vamos conhecer os temas em destaque na informação desportiva.
1: Suspeitas de corrupção na arbitragem, PJ já tem processo em mãos. Conselho de Arbitragem, Eduardo Gomes, em silêncio. John Duran pode jogar já quinta-feira com St. Gallen e quando começar, o céu é o limite no Benfica para escutar adjunto do Zenit. Reforços inesperados, Nel e Flávio Gonçalves convencem e ficam no plantel do Sporting. As dúvidas do Farioli no mercado de um Futebol do Porto já em modo supertaça, Brasileirão agridou-se para treinadores portugueses e na minha esqueta, reforço de peso na seleção de basquetebol já em agosto.
0: Vai ser assim o Jornal do Desporto, a edição é de José Pedro Pinto.
1: O caso que o Conselho de Justiça da Federação decidiu arquivar na última sexta-feira por falta de provas já está na esfera judicial. A Antena 1 confirmou esta segunda-feira a notícia avançada pelo Jornal Público. O Ministério Público recebeu uma queixa que denuncia alegadas fugas de informação sobre nomeações de árbitros e delegou as diligências de investigação na Polícia Judiciária. O cenário a provar-se configura crimes de corrupção e tráfico de influências. Recuamos até ao final de junho e princípio de julho, a quando da admissão apresentada por Duarte Gomes do cargo de Diretor Técnico Nacional e a revelação que nos transporta para o núcleo do caso e para um autêntico turbilhão na arbitragem nacional. Trata-se da situação em que Hélder Malheiro ficou a conhecer, da parte de um ex-assistente, Pedro Garcia, que estaria nomeado para um jogo do Estrela, isto depois de reuniões mantidas entre o presidente do emblema da Amadora, Paulo Lupo, e o líder do Conselho de Arbitragem, Luciano Gonçalves. Sem nunca concretizar acusações declaradas, Duarte Gomes limitou-se a confirmar publicamente as suspeitas que lhe chegaram. Até agora, Duarte Gomes, contactado pela Antena 1, prefere remeter-se ao silêncio, sendo que da parte do Conselho de Arbitragem nem uma resposta à solicitação de uma reação da parte da Rádio Pública. Importa, ainda assim, recuperar a declaração de inocência do Estrela, prestada nestes mesmos microfones no dia 1 de julho. Tudo falso e surpresa total nas insinuações, que não passam até ver disso mesmo, da parte de Duarte Gomes, dizia Paulo Lopo à data.
2: Só por muita maldade é que se pode estar a associar o nome do Estrela da Amadora e não vejo sequer qual é a intenção, percebemos de onde é que ela vem e com que objetivo. Mas achamos desnecessária a intenção de estar a envolver o Estrela da Amadora nesta situação. Francamente.
1: Mas a realidade é que o processo terá agora novos episódios em sede judicial com a PJ já em campo. De quinta-feira até ao dia de hoje, o cenário de utilização de John Duran no decisivo Benfica-St. Gallen pode bem ter sido alterado. A resposta cabal, com poucos treinos na vitória sobre o Belenenses, com golo e assistência, levam agora Marco Silva a voltar atrás no que disse após a derrota na Suíça, contabilizando pelo menos o reforço colombiano na ficha de jogo a partir do banco. Certo é que, assim que começar a jogar, vai ser importante para ajudar o Benfica a contornar o delicado momento que atravessa e a chegar ao final da época com títulos para mostrar. Convicção de William de Oliveira, adjunto no Zenit de São Petersburgo, clube no qual Duran concluiu a última temporada.
3: Quando vocês conhecerem ele, vão ver que é um jovem, um garoto de muita personalidade. É um jogador que está acostumado a ganhar também, foi campeão aqui com a gente, no Al Nassr também sempre brigando por títulos, enfim. O Benfica é um clube muito grande, eu acredito que ele vai chegar preparado e, claro, com a melhor das intenções, ajudar o Benfica a alcançar os objetivos, a alcançar os títulos.
1: E isto porque, diz William de Oliveira na Antena 1, o potencial do cafeteiro é de classe mundial.
3: É um garoto que tem um potencial gigantesco, qualidades inúmeras e que, claro, tendo um apoio, tendo uma ajuda, um entendimento do estilo de jogo dele, ele tem características que podem ser muito utilizadas no futebol atual e no futebol mundial, que é a velocidade, ele é forte, ele é inteligente, sabe jogar bem com os pés, é bom na bola aérea, é um atacante que tem qualidades dos melhores atacantes do mundo, mas que precisa, claro, de uma sequência, precisa agora trabalhar bastante para voltar a ter a confiança e atuar mais para que essas qualidades possam aparecer.
1: E a precisar há muito de um carinho especial, Duran não rendeu o esperado na Rússia por uma série de fatores.
3: A gente aqui, quando pegou o empréstimo dele, foi um empréstimo curto, né? No caso foi de 4 meses, e quando ele veio para cá, ele já veio no final da nossa pré-temporada, ou seja, a gente não teve um tempo de preparação. Então, claro, desses 4 meses ele precisou de praticamente 3-4 semanas para entrar no ritmo. Aí depois teve a parada para a Copa do Mundo. Então, essas paradas foram atrasando a nossa preparação para ele atuar mais aqui. Então, isso daí foi dificultando infelizmente perdeu um pouco do ritmo e não conseguiu atuar tanto como ele queria, como a gente imaginava.
1: O facto de falar um português fluente e de poder ser incorporado na equipa da melhor forma pelo compatriota Richard Rios também ajudará John Duran.
3: Ele tem facilidade extrema de falar o português e entende tudo completamente. É muito importante para ele ter um compatriota que já está adaptado ao clube e, claro, vai apoiar ele, ele vai ter com quem conversar, vai ter como se interar sobre o clube. O Benfica também atualmente trocou de treinador, mas eu acredito que com essa amizade ajuda a ser integrado ao clube de uma maneira mais fácil.
1: Por fim, uma mensagem do amigo William de Oliveira.
3: Eu desejaria muita sorte para ele, a gente criou uma amizade, criou um vínculo. Claro que as coisas nem sempre dão certo, saem do tudo do jeito que a gente queria, né? A gente queria, claro, que ele tivesse atuado aqui, feito vários e vários gols. Ele fez 2 gols aqui com a gente, atuou alguns jogos, mas é um menino que tem um coração muito bom. Ele precisa do apoio, ele precisa da confiança, e se ele encontrar isso daí e conseguir desempenhar as melhores características deles, pode ter certeza que ele vai conseguir ajudar bastante ao Benfica. Desejo muita sorte para ele.
1: William de Oliveira, entrevistado pelo jornalista Walter Madureira. Na semana de preparação para a remontada diante do St. Gallen, Marco Silva já tem grupo completo, com o regresso dos últimos mundialistas ao serviço da Noruega, Auschnes e Schjeldrup, que ainda tem o dossiê renovação em aberto. Salta à vista no Sporting por estes dias a evidência de que, não obstante 100 milhões de euros já investidos em 7 reforços, as grandes surpresas viessem da academia. Mas Rafael Nelly e Flávio Gonçalves são mesmo candidatos a reforços inesperados para Rui Borges, convencendo o treinador aparentemente a dar-lhes lugar cativo no plantel principal. Nelly, ponta de lança, 21 anos, abriu o caminho para a vitória leonina sobre o Mónaco na conquista do troféu 5 violinos, e o antigo jogador verde e branco Litos gostou do que viu.
4: Gostei muito da forma como ele se posiciona, a forma como joga e como serve de referência de ataque, sendo sempre uma solução válida para os seus colegas.
1: Quanto a Flávio, de 19 anos, está encontrado o clone de Pedro Gonçalves, que está de saída para de Alvalade para a Arábia Saudita por 30 milhões de euros.
4: Essas duas posições, ou três que podem ocupar por trás do ponta de lança, essa grande mobilidade que é dada aos jogadores que jogam nessas mesmas posições, e o Flávio, com este centro de gravidade mais baixo, é de facto um jogador que dificilmente tira uma bola, é muito forte no drible, é muito forte naquilo que é a colocação de bola, é muito forte na definição também do último passo. Está-lhe a faltar apenas nestes jogos é o golo.
1: Sendo certo que então tenra idade poderão ser ainda opções válidas para a equipa B, Litos, aqui na rádio, não vê dramas quanto a um elevador permanente para ambos.
4: Quem tem que decidir é o Rui Borges, e se o Flávio continuar a manter este registro, acho que tem todas as condições para poder ser muitas vezes titular. Se não for, se tiver que descer e competir na equipa B, qualquer um destes jogadores estará sempre, por aquilo que é a sua forma de estar e tem mostrado essa grande humildade, estão sempre disponíveis para ajudar o Tiago Fernandes da equipa B e voltarem a trabalhar juntamente com a equipa principal.
1: Litos, escutado por Walter Madureira. No mercado, o Sporting ainda está a fechar de Almande no Nottingham Forest por 40 milhões fixos mais variáveis e negocia o avançado australiano Iran Kunda, de junto do Watford, com o clube inglês a pedir agora valores perto dos 20 milhões. O Sporting fecha a pré-temporada sexta-feira no Algarve, justamente diante do Forest, e tem estreia no campeonato marcada para a reboleira frente à Estrela no sábado 8 de agosto. O Futebol Clube do Porto inicia amanhã a Operação Supertaça, com 4 dias de preparação a todo gás para defrontar o Torriense no sábado em Coimbra. Ontem, e já depois da vitória na apresentação aos sócios diante do Aston Villa, o derradeiro encontro de pré-temporada, com vitória à porta fechada no Olival sobre o São João de Verde, Liga 3, por 2-1. Rodrigo Mora e Eduardo Ferreira apontaram os golos dos campeões nacionais. Para a Supertaça, dúvidas na baliza, porque Diogo Costa só inicia treinos na quarta-feira, Cláudio Ramos deverá ser o titular, e ainda no lado direito da defesa, Pablo Rosário será a solução, caso Alberto Costa não esteja apto. Na frente, André Silva como ponta de lança, sim ou sim, sendo esse um dos lugares pelos quais Francesco Farioli reivindica reforços. O outro posto passa pela lateral esquerda da defesa. Para a Supertaça, o Futebol Clube do Porto já esgotou os bilhetes a que tinha direito e pelo mesmo caminho vai o Torriense, perto de afixar o aviso lutação esgotada no estádio Manuel Marques. Agora, o Brasileirão. Desfechos distintos para os treinadores portugueses, desde logo com o líder Palmeiras e com Abel Ferreira a voltar ao banco após suspensão, para ver a derrota caseira 2-1 diante do Atlético Mineiro.
5: É um jogo positivo da nossa parte, mas aquilo que é importante mesmo, que é o resultado, que são os números, que são os golos. O nosso adversário foi mais eficaz, defendeu muito e com muitos, e nos criou muita dificuldade.
1: O que vale ao Verdão é que mantém distância de segurança de 6 pontos face ao Flamengo. A equipa de Leonardo Jardim não foi além de um empate em casa ou uma bola frente ao São Paulo.
6: Nós dominamos, o adversário fez só um chute ao gol, e detalhes porque 3 centímetros do pé do Wallace um gol foi anulado. O detalhe de um jogador jogar com a bola dentro da área não foi penalti. E o detalhe da situação do gol deles foi o único que remata a baliza.
1: Mas o Flá, é bom referir, tem um jogo a menos do que o Palmeiras. Por outro lado, duelo entre técnicos lusos no Cruzeiro 0, Botafogo 1. A comandar o fogão, Franklin Carvalho, antigo adjunto de Artur Jorge, bateu o seu antigo chefe.
7: Sou um pouco nervoso, digamos assim, vivo um pouco o jogo. Neste jogo tem que ter uma forma de estar diferente, tenho amigos de lado de lá. Era importante eu sair no final a sorrir. Sorriu para nós, ainda bem, mas desejo-lhes muito sucesso, exceto quando jogarem contra nós.
1: Cariocas no 7º lugar e a raposa de Artur Jorge a cair a pique para o 11º posto. O treinador Minhoto pede ajuda.
8: Se de facto queremos aumentar as nossas expectativas, temos que, na realidade, reforçar, porque perdemos jogadores importantes, e se de facto nós quisermos e podermos ter mais equilíbrio de qualidade e também maior expectativa naquilo que possam ser as competições que estamos, nesta altura estamos curtos.
1: Por fim, já começa a ser contestado Luís Castro, depois do 5º jogo seguido sem vencer do Grêmio, que na última noite empatou a uma bola com o Fluminense e a jogar em casa.
9: Se é o resultado que eu queria? Não, não é o resultado que nós queríamos. O meu nome é Vaiado, e o que é que eu posso dizer? O que é que eu posso fazer? Se eu disser mal de uma crónica sua, de um comentário seu, o que é que você vai fazer amanhã? Vai ficar em casa, deprimido, ou vai continuar a trabalhar? Vai continuar a trabalhar. Eu vou continuar a trabalhar. Amanhã venho para o treino e vou trabalhar.
1: Gaúchos apenas com um ponto de avanço face à zona de despromoção. Entretanto, em Itália está difícil encontrar novo selecionador. Depois do não obrigado, fica para uma próxima de Pep Guardiola, a Andrea Pirlo, que tinha tudo pronto para assinar, acaba de cair por terra por ter uma ligação contratual a uma casa de apostas russa. A Federação Italiana fechou negociações com Pirlo devido a esse motivo. Reforço de peso para a seleção masculina de basquetebol. Nemias Esqueta vai a jogo no final de agosto, no arranque da segunda e decisiva fase de apuramento para o Mundial 2027.
10: O plano é esse mesmo, ir aos jogos, mas dar a equipa o máximo possível, ser competitivos e chegar ao Mundial, esse é o objetivo principal.
1: Portugal defronta a Geórgia em casa a 31 de agosto, mas 3 dias antes joga fora com a Espanha.
10: O que importa agora é mesmo os jogos da seleção. Chegar à altura em que vamos estar em 28 de agosto em Espanha, em Zaragoza, queremos estar no nosso melhor nível e acho que vai ser um desafio bastante difícil, mas vamos com os braços juntos e estamos sempre prontos para isso.
1: E será possível dar conta de Nuestros Hermanos, que lideram o grupo?
10: Cada jogo é um jogo, e não interessa o nome que tu tenhas ou quem tu és, temos de ver uns aos outros e a partir daí é jogo, é segue jogo, bola ao ar, e o objetivo é meter mais pontos que eles metam menos que nós, a partir daí estamos num jogo, temos tanta chance como eles.
1: Namias confiante para os próximos compromissos da Seleção Nacional, depois de renovar contrato com os Boston Celtics.
10: Uma confiança depositada em mim ainda mais relevante, acima de tudo eu não vou mudar a maneira como eu ajo, como eu penso, mas vou ter uma responsabilidade diferente na equipa e acho que não vai ser diferente. Manejo as coisas da mesma maneira e acho que tenho a cabeça no sítio certo.
1: Namias, já uma estrela na NBA, ontem de visita ao Estoril Open, onde no regresso da principal prova de ténis português ao circuito ATP, a vitória na vertente de singles coube a Luca Vanache. O tenista francês venceu na final o belga Alexander Bloks em 3 sets.
11: I was maybe not expecting to win the title this week.
12: Não estava à espera de ganhar o título esta semana. Pensei jogo a jogo e consegui grandes exibições durante toda a semana. Estou muito feliz e sobretudo orgulhoso com este primeiro torneio. Agora vou desfrutar.
1: Já na vertente de pares, a vitória sorriu à dupla francesa Kyrion Jacquet e Titouan Drogué. No próximo ano, o Estoril Open manter-se-á neste mês de julho. Atualização, entretanto, do ranking ATP, liderado pelo italiano Yannick Sinner. Vanache, vencedor do Estoril Open, salta 30 lugares e ultrapassa inclusivamente Nuno Borges. O gaulês é 48º agora, um lugar à frente do melhor português da atualidade. A volta à França em bicicleta coroou Tadej Pogacar como grande vencedor pela 5ª vez na carreira, mas deu a um português o recorde de longevidade nunca visto no ciclismo. Nelson Oliveira completou 24 grandes voltas sem desistências, alcançando um feito inimaginável, nem nos melhores sonhos.
13: Quando comecei a competir, nunca pensei em fazer uma grande volta. Em 2011, quando dissessem que ia fazer 24 grandes voltas, pois provavelmente diria que que era uma loucura. E passava 17 anos como profissional, aqui estou.
1: Nelson Oliveira, a agência Lusa, feliz pelo reconhecimento que já recebeu depois de ter visto o esloveno Tadej Pogacar entrar para o top da história do Tour.
14: Estou sem palavras, é um dia incrível com uma atmosfera incrível. Estou feliz por ter acabado e por termos ganho pela quinta vez. Todas as vitórias são muito especiais e são já 7 tours, 7 pódios e 5 vitórias. É algo que parece escrito nos livros de histórias. É inacreditável também para mim.
1: 5 tours aos 27 anos, nunca se viu nada assim e fica à expectativa para perceber se no próximo ano haverá recorde absoluto. Pogacar, que já agora não descartou ir à Vuelta a partir de 22 de agosto. Decorre também por estes dias a volta a Portugal, mas de vela. Hoje, a regata costeira no porto da Figueira da Foz, antes de a frota rumar a sul. Isto depois também de ontem, a embarcação Macai de Miguel Fonseca ter sido a mais rápida na ligação entre Vila Nova de Gaia e a Figueira.
0: Foi o Jornal do Desporto, numa edição de José Pedro Pinto. 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

0: Tivemos então o Jornal de Desporto, também a voz de Kelly Clarkson. E agora Nathalie Imbruglia com Torn. Ficamos a 7 minutos da 1 da tarde, é precisamente a hora certa que atualizamos as notícias regionais. Mas antes disso, como sempre, há o humor em Portugalex.
1: O cão que faz de Argos no filme Odisseia é de raça portuguesa, provando mais uma vez que não há nada que aconteça no mundo sem a nossa intervenção.
2: O ator Tom Holland disse mesmo que o podengo português fez provavelmente uma das melhores interpretações alguma vez realizadas por um animal.
1: Quem não gostou nada de ouvir isto foi o cão que durante anos fez de Inspector Max e que está hoje connosco em estúdio. Bom dia, Max. Sente-se injustiçado? O Max acaba de dizer que esse tal podengo fez só um filme, enquanto ele fez 7 temporadas da série que repete há 30 anos na TVI. E que o podengo não consegue rastejar, nem roer cordas, nem resolver casos criminais, ladrando aos criminosos. O Max diz que o podengo tem um lobby muito forte por trás dele e que às tantas ainda recebe um Oscar. E que ele próprio já devia ter ganho pelo menos um Globo de Ouro. É bem verdade, Max, obrigado por teres vindo ao Portugalex e ficamos a torcer para que ganhes o Prémio Carreira.
2: Uma falha na frota do INEM obrigou o organismo a alugar automóveis ligeiros a uma empresa de renta-car para transportar doentes.
1: Para maior realismo, o condutor vai de janela aberta a gritar tinonim, tinonim.
2: A Ministra da Saúde acha que este tipo de medida pode também suprir outro tipo de faltas.
3: Não descartamos a hipótese de vir a contratar figurantes de agências de casting para fazerem de médicos. Damos-lhes um curso de primeiros socorros em que aprendem a pôr betadina em tudo o que é dói-dói, seja uma queimadura ou um infarto. A seguir vestem uma bata, põem um estetoscópio ao pescoço e está feito, pronto.
2: E parece que temos agora ao telefone ainda Ministro da Educação a querer dizer algo, faça favor.
4: Muito bom dia, eu estava a ouvir um Inspector Max e lembrei-me que ele nos podia ajudar a encontrar os exames nacionais que foram perdidos, pode cheirar os alunos cujas provas desapareceram e depois vai à procura delas com o seu faro. Oferecemos um ano de ração e uma entrada numa universidade à sua escolha.
2: O Max diz que aceita. E que, se quiserem, também pode tentar encontrar a credibilidade perdida do Ministro da Educação.
4: Muito obrigado.

0: agora sim, vamos à informação regional.
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0: Antena 1, boa tarde, é uma hora.
2: O Executivo Regional vai adiantar às instituições particulares de solidariedade social o valor do IVA que está por devolver por parte do Governo da República. São 4,7 milhões de euros. A incidência do cancro da cabeça e do pescoço na região é superior à registada a nível nacional. Todos os anos na Madeira surgem cerca de 50 novos casos. A comercialização da banana diminuiu quase 20% no primeiro semestre deste ano.
0: Títulos em desenvolvimento na edição do Diário Regional desta segunda-feira, 27 de julho. O controle técnico é de Paulo Fernandes, a edição de Celina Faria.
2: O Governo Regional vai adiantar às instituições particulares de solidariedade social que realizaram obras integradas no Plano de Recuperação e Resiliência o valor do IVA que ainda não foi devolvido pelo Estado. São cerca de 4,7 milhões de euros, uma decisão revelada por Miguel Albuquerque.
3: Fizemos uma série de reuniões, inclusivamente houve uma reunião com o Secretário de Estado onde tiveram presentes as IPSS da Madeira, que estão a executar neste momento obras do PRR, e ficou de resolver, vai-se resolver, não se resolve, vão jogando de um lado para o outro com o assunto, e eu tive que tomar uma decisão que fui adiantar 4,7 milhões de euros para não deixar as IPSS da Madeira em cumprimento. Portanto, é isso. E depois vamos tentar resolver no quadro orçamental regional, quando houver a discussão do orçamento a nível em novembro.
2: Declarações do líder do Governo Regional no dia em que participou na inauguração do Complexo Social de Santa Clara, propriedade da Santa Casa da Misericórdia do Funchal. A estrutura inclui um lar para acolher 85 pessoas, um centro de dia com capacidade para 90 utentes e residências assistidas, 5 apartamentos com 10 camas. Os preços variam entre os 1.200 e os 5 mil euros mensais. Jorge Spínola, o provedor da Santa Casa da Misericórdia do Funchal, considera os valores justos para os serviços que são prestados.
4: Nas camas sociais, nós temos quartos duplos a 1.250 euros. Nas residências assistidas, temos valores superiores a 5 mil euros, mas também é pão casal, se dividirmos por duas. E atendendo é que tem todos os serviços incluídos, desde roupa engomada, alimentação, acesso às nossas valências, acesso à piscina, acesso ao tanque terapêutico, acesso ao ginásio. Acho que o preço está dentro do que é possível. Portanto, das privadas não existe qualquer comparticipação, das sociais há uma comparticipação, que anda à volta dos 900 euros.
2: Das 85 camas do lar, 20 são vagas sociais, ou seja, comparticipadas pela Segurança Social. Neste caso, o valor para pagar pelo utente vai depender dos rendimentos, como explica Paula Margarido, a Secretária Regional da Inclusão.
5: Poderá haver uma parte de 600, 700 euros que é o financiamento por parte do Instituto de Segurança Social da Madeira e o remanescente, se a família tiver essa possibilidade, por parte da família do utente. Quando não existe essa possibilidade, porque a família não tem os tais critérios que permitam financeiramente a Segurança Social pagar, não pagar, então aí, efetivamente, será a Segurança Social a pagar tudo.

0: seja, quando numa vaga a família tiver possibilidade, de acordo com os rendimentos, de pagar uma parte, paga. Quando não tiver possibilidade de pagar, porque os rendimentos não chegam àquele patamar, então aí a Segurança Social assume a totalidade.
1: Além das vagas sociais, existem ainda 15 camas para o acolhimento de pessoas que já tiveram alta, mas continuam internadas nos dois hospitais públicos, tal como já avançou a rádio. Jorge Spínola adianta que no espaço vai haver cuidados de enfermagem em permanência.
2: Alguns já estão recrutados, mas nós vamos recrutando à medida também que vão entrando os utentes.
3: De profissionais é que são? Tem enfermeiros, fisioterapeutas?
2: Olha, posso lhe dizer já agora que nós, em termos de enfermagem, também vamos inovar na região e vamos ter enfermagem 24 horas por dia. Que os regulamentos não exigem, mas nós vamos ter enfermagem 24 horas por dia. Portanto, vai haver 3 turnos de enfermagem para cobrir as 24 horas do dia. Para além disso, as maiores necessidades que temos são as doantes de lar. E infelizmente onde é que há menos candidaturas. Portanto, nós temos alguma dificuldade em arranjar profissionais qualificados para a área das doantes.
1: Neste momento já estão no lar 26 pessoas. O Complexo Social de Santa Clara, no Funchal, foi um investimento de 13,3 milhões de euros e emprega entre 40 a 50 pessoas. A prevalência do cancro da cabeça e pescoço na região é superior à registada a nível nacional. Na Madeira surge em 5º lugar na lista das doenças oncológicas, enquanto no continente português aparece na 7ª posição. Teresa André é oncologista que na Madeira se dedica ao tratamento e estudo deste tipo de tumores. A médica adianta que as causas estão associadas ao consumo do álcool e do tabaco.
4: Neste momento ainda não tenho dados estatísticos ou robustos ou evidência científica para explicar isto, mas o que é facto, e isto pode ser uma das causas, é o consumo do tabaco. Aqui na região autónoma o tabaco é mais acessível do que no continente. Os fatores de risco que estão associados, há alguns que são preveníveis, não é? Que têm a ver com o comportamento das pessoas, e outros que nem tanto, não é? Mas os mais frequentes estão associados ao consumo de álcool, tabaco. Temos a exposição ao HPV, também é uma causa frequente deste tipo de tumores, e a sua incidência tem vindo a aumentar.
1: Por ano são identificados na Madeira 50 novos casos de cancro da cabeça e pescoço. A oncologista Teresa André alerta que é fundamental cada pessoa ter em conta certos sinais como forma de prevenir a doença.
4: Uma pessoa deve procurar um médico quando tem rouquidão, que não há mais de 3 semanas que não passa, situações de dores de garganta, um aparecimento de nódulos, e já fez vários ciclos de antibiótico e não passa. Úlceras que possam aparecer na boca, as ditas aftas, que não cicatriza.
1: Nesta altura são acompanhados na Madeira à volta de 100 doentes. Hoje assinala-se o Dia Mundial do Cancro da Cabeça e Pescoço, como forma de sensibilizar para os fatores de risco. Apesar de altamente tratável quando detectado precocemente, com taxas de cura superiores a 80%, o cancro da cabeça e pescoço continua a ser frequentemente diagnosticado em fases já tardias. No primeiro semestre deste ano, a comercialização de banana diminuiu quase 20% em comparação com o igual período do ano passado. Foram comercializadas cerca de 7.800 toneladas de banana. A redução é justificada com as condições do tempo. No total de banana vendida, cerca de 76% foi expedida para o continente. Junho foi o mês com o maior volume de comercialização de banana no primeiro semestre deste ano, totalizando 1.811 toneladas. A Universidade da Madeira vai ter no próximo ano letivo 3 novos cursos técnicos superiores profissionais. As novas formações são em arquivo, gestão da informação, cibersegurança e redes informáticas e informática de gestão para o turismo. David Sousa.
5: Os novos cursos destinam-se a jovens que concluem o ensino secundário e a todos os que pretendam reforçar qualificações ou apostar numa nova área de formação. De acordo com o vice-reitor Eduardo Marques, a nova oferta formativa resulta da articulação da universidade com o mercado de trabalho e com a sociedade, procurando responder à falta de profissionais em áreas onde existe maior procura de competências.
6: Quem nos segue ao longo dos anos poderá ver que esta oferta vai variando bastante. Portanto, nós sentimos que às vezes há faltas no mercado e fazemos a formação, mas depois vimos que a oferta fica razoavelmente colmatada e, portanto, acabamos às vezes por fechar alguns cursos e abrir outros. Este ano são 3 cursos novos, Arquivos e Gestão de Informação, Cibersegurança e Redes e Informática de Gestão para o Turismo. E todos os anos temos mais ou menos apresentado sempre 1, 2, 3 cursos novos que tentam também se acomodar aos novos pedidos que vamos recebendo da parte da sociedade e do mercado.
5: Os novos cursos apostam numa forte componente prática e incluem estágio em contexto de trabalho.
6: Para abrirmos os cursos temos de ter logo protocolado com as empresas não só apenas uma declaração de interesse nessa própria formação, como também protocolos que garantam os estágios e que de alguma forma nos têm também permitido perceber que muitos dos nossos alunos, depois de realizar o estágio, acabam até por ficar em muitas das empresas onde estagiam.
5: O vice-reitor da Universidade da Madeira, Eduardo Marques, a instituição cria 3 novos cursos técnicos superiores profissionais no próximo ano letivo.
1: As candidaturas, através da plataforma da Universidade da Madeira, decorrem até 14 de agosto. Os cursos têm a duração de 2 anos. O presidente da Associação Comercial e Industrial do Porto Santo faz um balanço positivo da edição deste ano da Expo Porto Santo. António Castro destaca a forte participação de empresas e do público.
7: Satisfação total dos expositores, dos que nos visitaram, de toda a organização. Este é mais um evento que, de facto, com a qualidade que foi apresentada, que cada vez mais há uma potência de expositores do exterior e dos locais também, para que este evento se mantenha. E neste sentido, foi mais um êxito para Porto Santo, uma oferta total àqueles que nos procuram, nomeadamente os que são cá a fazer férias da Madeira, do continente e estrangeiros, assim como também para o povo porto-santense.
1: António Castro sublinha que a Expo Porto Santo teve um impacto em diversos setores da economia.
7: A Expo põe o turismo, nomeadamente o alojamento local, que esteve bastante ocupado, com uma ocupação bastante alta, alguns hotéis da ilha, os táxis, os restaurantes, o barco sempre cheio. Portanto, nós pomos isto toda a nossa volta, toda a mexer. E é isso que interessa ao Porto Santo. Temos uma boa equipa de marketing e nesse sentido fez com que também houvesse muita procura.
1: O presidente da Associação Comercial e Industrial do Porto Santo, ouvido pelo jornalista David Sousa, adianta que a próxima edição continua sem uma data definitiva, apesar de estar inicialmente prevista para decorrer entre 23 de julho e 1 de agosto de 2027. A calendarização pode ser revista na sequência das sugestões apresentadas por vários expositores.

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7: Uma hora e praticamente 13 minutos depois da informação regional, vamos então à hora portuguesa.

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1: Muito boa tarde, são 2 horas. Uma nos Açores.
2: França vive uma época sem precedentes e completamente excepcional, são palavras do ministro do Interior. Laurent Nunes diz que mais de 116 mil hectares já arderam em França desde o início do ano. Em Espanha, a Agência Meteorológica Espanhola acaba de confirmar uma nova vaga de calor a partir de quarta-feira e risco extremo de incêndios. Por cá ainda há quase 200 de alunos sem a classificação dos exames nacionais que fizeram na primeira fase. O ministro Fernando Alexandre promete que as notas devem chegar a todos ainda hoje ou amanhã.
1: São os destaques da informação Antena 1, temas para desenvolvermos já a seguir na edição das 2. O calor também já por cá chegou, Portugal Continental. No Porto estão 31 graus, Lisboa com 32, Faro 33, Coimbra está com 36. Nas ilhas um pouco mais fresco. Ponta Delgada está com 22 graus, no Funchal estão 23. Jornal das 2, a edição é de Sandra Henriques.
2: Em França, o ministro do Interior afirma que o incêndio na Gironda, que devastou 42 mil hectares, está estabilizado, mas não dominado. Laurent Nunes sublinha que este é um incêndio muito particular.
3: Em Gironda, temos um incêndio sem precedentes. É um incêndio que afeta uma floresta no sudoeste, um incêndio chamado convectivo. Na verdade, ele tem vida própria. Aproveita tanto as condições climatéricas como a consistência das florestas para se comportar de forma completamente errática. É autónomo, alimenta-se sozinho, vai em todas as direções. Por isso é um incêndio obviamente complicado de controlar, muito complicado de controlar, já que cobre mais de 40 mil hectares. É um número muito superior aos hectares ardidos durante os incêndios de 2022, que consumiram 22 mil hectares. Agora já estamos nos 40 mil. É esta hora que vos falo, o incêndio está estabilizado, mas não controlado.
2: Declarações há pouco mais de uma hora de Laurent Nunes, que revelou ainda que mais de 116 mil hectares já arderam em França desde o início do ano. Em 2022 tinham sido consumidos pelas chamas 70 mil hectares, por isso diz que França vive uma época sem precedentes e completamente excepcional. A Agência Meteorológica Espanhola acaba de confirmar uma nova vaga de calor a partir de quarta-feira e risco extremo de incêndios. É uma informação que já tinha sido avançada pelo governo espanhol nas últimas horas. Em Espanha, prevenção e cautela são as palavras de ordem apontadas pelas autoridades, numa altura em que procuram aproveitar a janela de oportunidade antes de as temperaturas subirem e o vento voltar a superar com mais intensidade na quarta-feira. Foi o ponto de situação registado pela correspondente da Antena 1 em Espanha, Ana Romeu, no posto de comando de Navalcarnero, na zona de Madrid.
4: Muita cautela, muita prevenção e é preciso aproveitar uma nova janela de oportunidade, que são precisamente hoje e amanhã, antes que as temperaturas voltem a subir significativamente. Quarta-feira é o limite, é a nova vaga de calor, a quarta deste verão, onde as temperaturas vão subir até aos 40 graus, por exemplo, aqui na região de Madrid, e a umidade vai reduzir também. Portanto, mais de 1000 veículos, quer terrestres, quer aéreos, estão nesta altura a atuar nos incêndios de Madrid e de Ávila com a ajuda de 3 mil homens. Não faltam meios. O que está a acontecer, de facto, são estas condições meteorológicas adversas que dificultam e muito o combate aos incêndios.
2: Ponto de situação da correspondente Antena 1 em Espanha, Ana Romeu, há uma hora. Nos fogos da zona de Madrid continuam 3 frentes ativas, num total de 35 mil desalojados, 20 mil pessoas em confinamento total. O delegado do governo espanhol na região de Madrid, Francisco Martín, espera aproveitar a janela de oportunidade de hoje e amanhã, antes da temporada.

0: altura voltar a subir na quarta-feira.
1: El incendio no está controlado.
2: O fogo não está controlado. Estamos otimistas quanto ao trabalho que vamos continuar a desenvolver. Vamos continuar a trabalhar. Temos de aproveitar esta janela de oportunidade que surgiu agora. Temos recursos, temos recursos aéreos, temos muitas tropas e maquinaria no terreno. Temos as condições. Vamos conseguir derrotar este fogo.
1: Vamos conseguir vencer este fogo.
0: O presidente do governo espanhol esteve nas últimas horas no posto de comando de um outro incêndio na comunidade valenciana, mais perto do mar. Pedro Sánchez fez um balanço total da área ardida no país.
3: Mais de 170 mil hectares calcinadas.
4: Mais de 170 mil hectares calcinados, uma dúzia de grandes incêndios que se estão a espalhar por todo o país e perante o aumento de temperaturas, que já começa a sentir-se e que se prolonga pela semana, gostaria de pedir aos cidadãos que exerçam extrema cautela, que adotem uma prevenção extrema e que, como já foi dito antes pelo presidente e pelas autoridades, que estejam muito atentos ao que as instituições públicas dizem quando se trata de informação relevante.
3: À hora de ser informados.
0: Pedro Sánchez admite que as próximas horas não vão ser fáceis.
3: Quedam horas difíceis, horas complexas.
4: Ainda temos pela frente horas difíceis, horas complexas. Vamos ter um aumento das temperaturas em poucas horas nos próximos dias. A autoridade meteorológica vai anunciar uma nova vaga de calor em toda a Península Ibérica e por isso peço compreensão, prevenção extrema e cautela por parte de todos os cidadãos em todo o país.
3: Por parte de todos os cidadãos e cidadãs em todo o país.
0: Declarações no final da visita ao posto de comando de Val do Ixó, onde o presidente da Generalitat Valenciana, Juanfran Pérez Llorca, referiu que este fogo é difícil de combater.
5: Trabajamos en un incendio muy complicado.
6: Estamos a trabalhar num incêndio muito complicado, com uma orografia muito complicada. Mas a cada dia que passa, vemos como a frente desse incêndio, que, insisto, é muito grande, se está a reduzir. Também nos foi dito que já começaram as investigações para esclarecer os factos. Soubemos, pela delegação do governo, que tudo aponta para o facto de que não foram causas naturais. Se for provado que houve vontade ou intenção humana, espero que todo o peso da lei recaia sobre essa pessoa e que possamos abrir um debate para estudar medidas muito mais rigorosas para pessoas que fazem esse tipo de ataques ambientais que custam muito a reparar.
5: Que custa muito de reparar.
0: O ministro da Cultura espanhol também falou nas últimas horas para dizer que o negacionismo climático põe em causa a segurança de Espanha. E Portugal já destacou mais de 100 operacionais e 41 viaturas para combater os incêndios florestais em Espanha, em coordenação com a União Europeia, para além dos meios aéreos enviados também para a França. Bruxelas mobilizou ao todo 9 aviões e 2 helicópteros, são números atualizados pela Comissão Europeia esta tarde. Já estão digitalizadas as 90 mil provas dos alunos que foram à segunda fase dos exames nacionais. O ministro da Educação, Fernando Alexandre, conta que desta vez tudo corre sem sobressaltos.
7: Eu gostaria de salientar que hoje começa a classificação dos exames da segunda fase. Foi concluída a digitalização de todas as provas e a realização das provas na semana passada, com aqueles 2 dias adicionais que estavam previstos. É disso que nós estamos a falar de um desvio de 2 dias, basicamente, e aquilo que nós esperamos, com as melhorias também que introduzimos no processo, é que esta segunda fase decorra com toda a normalidade, que sejam cumpridos os calendários e que as perturbações que ocorreram na primeira fase não se verifiquem.
0: Ainda há quase 200 de alunos sem a classificação das provas que fizeram na primeira fase. O ministro Fernando Alexandre promete que as notas vão chegar a todos ainda hoje ou amanhã.
7: Em 290 mil provas, estamos a falar de 170 provas, é disso que estamos a falar. Basicamente, ou seja, já estão todos os pedidos, foram cerca de 820. Nas 290 mil provas, houve 825 pedidos ou identificações de desconformidades, ou seja, que o exame não correspondia exatamente àquilo que. Ou seja, o aluno considerava que aquele exame não correspondia exatamente àquilo que ele tinha feito. Eu espero que entre hoje e amanhã eles fiquem todos resolvidos.
0: 15 mil alunos pediram já a reapreciação da prova, um número superior ao habitual, reconhece o ministro da Educação, mas Fernando Alexandre não atribui este aumento aos erros de correção, mas sim ao novo modelo de classificação.
7: Isso não é surpreendente que este ano, e com este sistema, haja sempre, nós venhamos a ter mais reapreciações, porque o 0,4, por exemplo, alguém que tem 13,4, é natural que olhe para o exame e queira perceber onde é que perdeu aquela décima que lhe permitia ter 14. E já agora, se posso-vos dizer, porque nós fizemos esta análise, nós temos cerca de 20 mil notas nas 290 mil que são 0,4, isto é, em que os alunos estão quase a ganhar um valor por uma décima. E por isso é natural que haja um aumento dos pedidos de reapreciações. Qualquer pessoa percebe isso. Isto é natural e por isso não surpreende.
0: Declarações do Ministro da Educação na Figueira da Foz à margem da inauguração das novas instalações da Universidade de Coimbra na cidade da Figueira. O secretário-geral do PS, José Luís Carneiro, insiste que o primeiro-ministro deve explicações sobre o aumento do preço dos combustíveis, repetindo uma mensagem que já tinha deixado ontem. José Luís Carneiro disse hoje que este aumento está a acontecer, 9,5 cêntimos por litro de gasóleo, mais de 6 cêntimos por cada litro de gasolina, é o resultado do aumento dos impostos decididos pelo governo em relação aos combustíveis.
8: Do nosso ponto de vista, o governo deve adotar medidas, as medidas que nós apresentamos na Assembleia da República e que se traduzem na redução dos impostos sobre os combustíveis, nomeadamente a redução do IVA de 23% para 13%, de modo temporário, para garantir que os efeitos que resultam do aumento do crudo em termos internacionais não se façam sentir desta forma na vida das famílias. Porque eu volto a lembrar, este aumento que está a acontecer, 9,5 cêntimos por cada litro de gás óleo e mais de 6 cêntimos por cada litro de gasolina é o resultado do aumento dos impostos decididos pelo governo em relação aos combustíveis.
0: Questionado pelos jornalistas sobre o caso que envolve o ministro da Administração Interna, Luís Neves, José Luís Carneiro disse que queria apenas focar-se na questão dos combustíveis. Esta manhã um jornal público escrevia, citando uma fonte da direção do PS, que as explicações devem ser dadas o mais rapidamente possível sobre este caso e se isso não acontecer, José Luís Carneiro vai pedir uma reunião ao primeiro-ministro para pedir explicações a Luís Montenegro. Em Almada, as reservas médias de água estão atualmente nos 78%, por isso as autoridades vão iniciar agora uma fase de testes e de alívio gradual de algumas das medidas extraordinárias. Num comunicado conjunto, os Serviços Municipalizados de Água e Saneamento e a Câmara Municipal de Almada explicam esta tarde que numa primeira fase, os cortes programados no abastecimento de água no concelho de Almada deixam de acontecer aos fins de semana. Nos outros dias, a duração das interrupções vai ser reduzida e passa em geral a decorrer entre a 1 e as 6 da manhã. Quase 4 em 10 crianças entre os 5 e os 14 anos têm excesso de peso ou obesidade em Portugal. Quase 45% consomem regularmente refeições rápidas, alimentos ultraprocessados ou refrigerantes. Os dados no âmbito do Inquérito Nacional de Saúde, Cláudia Martins, foram hoje divulgados pelo Instituto Nacional de Estatística.
9: O relatório mostra que há 81 mil crianças entre os 6 e os 14 anos que bebem refrigerantes açucarados todos os dias e são 49 mil as que diariamente consomem refeições rápidas ou alimentos ultraprocessados, hábitos que fazem com que a prevalência da obesidade se verifique em quase 13% das crianças entre os 5 e os 14 anos. O Inquérito Nacional de Saúde mostra ainda que quase 23% têm excesso de peso, com maior proporção no sexo masculino, especialmente nas crianças dos 5 aos 9 anos, e é mais elevada nos Açores, seguindo-se a região norte e a Madeira. Mas há também bons hábitos referidos neste relatório. Perto de 69% das crianças dos 6 aos 14 anos comem fruta diariamente e 68% consomem proteína animal ou vegetal com regularidade. A salada e os legumes ficam mais na beira do prato, são consumidos todos os dias apenas por 44% das crianças. As alergias são a doença que mais as afeta nesta faixa etária. As perturbações de déficit de atenção ou hiperatividade sobressaem em quase 7% das crianças, destacando-se ainda os distúrbios da fala e da comunicação.
0: De acordo com o Instituto Nacional de Estatística, há 81 mil crianças que consomem refrigerantes açucarados e 49 mil consomem refeições rápidas ou alimentos ultraprocessados todos os dias. O INEM garante que não vai perder capacidade de resposta nem sem ambulâncias e todas elas vão continuar a integrar o Dispositivo Nacional de Emergência Médica e a ser acionadas apenas pelos Centros de Orientação de Doentes Urgentes. Em comunicado esta tarde, o INEM confirma que as ambulâncias de suporte imediato de vida passam a viaturas ligeiras, mas esclarece que passam a assegurar os cuidados de emergência no local até à estabilização do doente, não se destinando ao transporte, que vai ser assegurado por ambulâncias. Em comunicado enviado esta tarde às redações, o Instituto Nacional de Emergência emergência médica, adianta que a reforma do INEM vai ser gradual. Um comunicado que surge depois no fim de semana à Comissão de Trabalhadores do INEM e o Sindicato dos Técnicos de Emergência Pré-Hospitalar terem criticado a alteração do dispositivo de ambulâncias, que dizem vai sobrecarregar os parceiros, bombeiros e Cruz Vermelha. E de saída, uma boa notícia para os fãs de Novel Vaga. A banda francesa regressa a Portugal em fevereiro do próximo ano para uma série de 5 concertos. Vão ser concertos em Lisboa, Porto, Coimbra, Faro e Porto Alegre. Nesses concertos vão apresentar um novo álbum que vai ser editado em outubro.

edição das 2 da tarde num simultâneo com a RTP, Antena 1 Madeira e também RTP Mundo, edição de Sandra Henriques. Lembro que a informação está em permanência em noticias.rtp.pt.

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1: Duas horas e 15 minutos, vamos então em frente para mais uma hora de emissão aqui nas tardes da 1. E na abertura temos os Natiruts com Liberdade para Dentro da Cabeça. É desta forma então que abrimos mais uma hora das tardes da 1 nesta semana.

Passamos agora por NEC, aqui com o tema Laura Non C'è. 2 horas e 21 minutos. Logo depois deste tema, vamos também à rubrica Da Terra à Mesa.

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6: Boa tarde, bem-vindo para mais uma edição do programa da Terra à Mesa e eu estou na Escola de Hotelaria com o chefe Miguel Rodrigues. Vamos voltar a falar de prato de arroz, agora vamos mais para o mar e vamos trabalhar com um dos peixes mais fabulosos que existem, que é a nossa espada. Fazer um arroz de espada, mas também com algum marisco. E então como é que se faz isto?
7: Bom, é verdade, é um prato fabuloso, é um prato fresco, um prato, digamos, dentro daqueles arroz que a gente conhece de mariscos, de vários, este é um daqueles que a gente come-se, podemos dizer que é quase que um arroz leve, para esta altura do ano que vai começar agora, primavera, verão, cai bem um arroz. Como é que fazemos? Primeiro de tudo, todos nós sabemos, madeirenses, que a espada é um peixe sensível, branco, cozedura fácil, cozedura rápida, e quando trabalhamos este tipo de prato, requer alguns cuidados. Por isso é a gente, quando usamos a espada, é sempre aquele dourado, a frito ou grelhar, que são cozeduras rápidas e mantém a qualidade. Então como é que vamos fazer? Primeiro do que tudo, para fazer o arroz de espada e mariscos, vamos usar só hoje a lapa e o camarão. Vamos usar só isto, ou o camarão ou a gamba. Como é que fazemos isto? A espada, para fazer o arroz, podemos pôr a espada, os rolinhos pequenos, e podemos desfiletar a espada. Neste caso, eu sugiro para o arroz que a espada seja desfiletada. Porquê? Porque às vezes ao comer, há pessoas que gostam, eu também gosto pessoalmente, mas às vezes ao comer as espinhas, incomoda às vezes um bocadinho algumas pessoas, especialmente esta malta mais nova, e então vamos desfiletar a espada, vamos deixar os filetes à parte, e vamos pegar na espinha, na cabeça, e porque não há ventrecha da espada, e vamos fazer um bom caldo aromatizado. Aromatizado, como já falámos, quase todos os programas estamos a falar nisto, é a água, juntar lá dentro umas ervas aromáticas e juntar a espinha do peixe. A partir do momento que a gente junta a espinha do peixe, passamos a chamar caldo de peixe e, por que não, dar aquele toque da cozinha internacional que é o famoso fumado de peixe, que se presta a tantas cozeduras. Depois disto, o que é que temos? Temos a espada, vamos cortar a espada ou em rojões, ou em nacozinhos, não convém ser nacos muito pequenos, porque às vezes 2 minutos neste tipo de arroz marca a diferença e o peixe começa a se esmagar. Se for outros peixes mais consistentes, ele aguenta ali 5, 10 minutos, malandro.
6: Se for um pargo ou uma coisa do género, aí já é mais, tem mais consistência.
7: Isso mesmo, o budião, são tudo peixes mais consistentes e que têm a carne, a parte carnuda mais forte, mais, como é que eu vou dizer?
6: Mais fibrosa.
7: Mais fibrosa, isso mesmo, é a palavra que estava a sair agora. Então como é que fazemos? Temos o caldo, temos o filete de espada. Eu vou sugerir que não tem sal e pimenta na espada, e quando fizerem uma caldeirada ou um arroz, neste caso o arroz, não temperem o peixe. A gente, ao temperar o peixe antes, às vezes na cozedura do arroz, nós não conseguimos ter um bom produto final no arroz. Porquê? Porque vai esbarrar uma coisa com a outra. O peixe já está no tempero máximo e eu quero que quando cai o peixe o aroma passe para o arroz, e aí às vezes não passa, porque o sal, digamos que é quase início, é como fosse um químico em certas situações. Se juntar o limão também tem acidez, e aí há um contraste. Portanto, temos o peixe.
6: Ou seja, peço desculpa, mas se for o limão já, e se tiver algum tempo, já vai cozer a frio o peixe e ele já fica, já vai perder algumas das suas características.
7: Nem mais, o Luís já disse tudo. Se for uma erva também vai já ir buscar o aroma da erva, porque estamos a falar da tal espada que é branca e é sensível. Portanto, então o que é que temos? Temos o peixe que está desfiletado, não está temperado, temos o caldo feito. À parte, vamos puxar um fundo de cebola, o alho e o louro vai a puxar. Vamos juntar um pouco de tomate, se de preferência tomate fresco, quem puder juntar tomate fresco, não houver, ou tomate pelado. Aqui atenção nas sementes, tentar retirar o máximo de sementes que a gente puder, e depois juntar o tomate. Vamos deixar puxar, digamos, para começar a cozer o tomate e ele esmagar. Depois disso, vamos juntar um bom vinho branco e vamos também reduzir o vinho branco. Depois de reduzido, juntamos o caldo e vamos deixar ferver. Quando estiver a ferver, vamos juntar o arroz. e o peixe vai ficar bem para o final. Depois de juntar o arroz, vamos começar a deixar cozer. Quando ele tiver a 50% da cozedura, vamos começar a juntar o marisco. E aqui o marisco vai aqui consoante o grau de cozedura. Neste caso, cá a primeira lapa, apesar de a gente sabermos que a lapa neste momento não podemos escolher, mas fica aqui a lapa, porque há sempre a lapa dos Açores, congelada, que as pessoas têm. E então o que acontece? Vamos juntar a lapa, bem lavada antes, por causa de alguma areia que possa existir, e vamos juntar o camarão e vamos deixar cozer. Quando ele chegar, digamos, a 80%, está na altura de juntar a espada. Mas a espada, eu geralmente digo 80, mas estavas os 85. Porquê? Porque a espada, quando cair, vai ferver um minuto e vai apagar logo.
6: Portanto, ou seja, a espada, com a temperatura que a panela tem nesse momento, quase que nem é preciso continuar a cozer. Se ele descansa, se o arroz descansar aí uns 10 minutos, ela praticamente, com o calor residual, vai ficar no ponto.
7: Isso mesmo, vamos neste caso, portanto, então aí que estamos nos 80-85, juntamos o peixe lá dentro, que é a espada, mexemos só a última vez a mexer para envolver e deixar ferver um minuto só e apaga logo. E fica ali. Entretanto, que nesta hora que nós juntamos o peixe, já me esqueci disto, que é importante, vamos ratificar de sal, vamos juntar a pimenta. Eu, neste caso, sugiro uma pimenta da terra, com controle na quantidade, porque é forte e é intensa. E depois podemos juntar aqui uma erva aromática. Se me perguntarem a mim, eu adoro os coentros para este tipo de prato, mas podemos juntar a salsa. Portanto, ou juntam a salsa ou juntam os coentros, e o que é que fazem? Tapam, ferve um minuto, nem sequer, apaga e está. E temos aqui um arroz malandro. A partir deste timing, nós só temos 3, 4 minutos e temos que começar a servir. Se vocês juntarem, deixarem muito mais, ele vai continuar a cozer e vai ultrapassar e não fica aquele malandro. Quando nós estamos a servir, é de bom tom fazer isto numa panela ou numa coisa de barril, levar à mesa, servir com a concha e vamos servindo as pessoas.
6: Que é para ele ficar caldoso, não é? Sim. Aquilo que já nós chamamos malandro, mas é aquele caldoso quase para comer à colher.
7: Isso mesmo. É caldoso, é aquele tal, ainda está muito ali. Também sugiro uma situação. Às vezes, nós quando estamos a cozer o arroz, que ainda não entrou o marisco e o peixe, às vezes é preciso ir acrescentando um bocadinho de caldo, porque às vezes nós não deitamos o suficiente e é preciso ir juntando. Esta é a receita dita normal. Agora vou dar uma dica aos ouvintes, vou passar um bocadinho daquilo que eu faço para alguns clientes que vêm à nossa casa e que às vezes lembram: chefe, quando é que vai fazer aquele arroz de marisco ou aquele arroz de peixe? Eu a receita, e também aprendi com alguém que sabe comer. E então o que é que fazemos? Se vocês vão, portanto, resta de, há preciso dizer uma coisa: se vocês usarem 1 quilo de arroz, geralmente o arroz, digamos que é para ficar solto, nós juntamos 2 litros de água. Neste caso, vocês vão juntar, para cada quilo de arroz, vocês vão juntar aproximadamente 2 litros ou 2 litros e mais qualquer coisa, que é para ter o tal malandro e para dar aquele tempo de cozedura. Experimentem juntar, se precisam de 2 litros, juntar 1 litro de vinho e 1 litro de caldo. Vão ver que o arroz vai ficar completamente diferente e vai-lhe dar um toque de aroma ali do vinho, que é uma coisa fora do normal, no verão, para o fresco. Isto casa perfeito. Depois, outra situação, experimentem quando tiverem a servir o arroz de espada e mariscos, picar à parte uma pimenta da terra e 1 minuto ou 2 antes juntar um pouco de azeite à pimenta da terra e deixar macerar. E depois deitam o arroz, deitam aquele azeite por cima. Vão reparar que já nunca mais querem outra coisa. E a partir daqui, aqueles que são amantes da pimenta ou que gostam dos temperos ali no limite, vão ter um prato espetacular para acompanhar o arroz de espada e mariscos, que é neste caso o camarão e ilhapas, e com o azeite da pimenta. Fica aqui a dica.
6: Muito bem, Chefe Miguel, já almoçamos e marcamos encontro para a próxima semana aqui com mais ideias. E já estou aqui com umas ideias, mas depois digo, mas acho que vamos continuar no peixe e no marisco. Então até para a semana.
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8: RTP Antena 1. 2:33, agora vamos em frente com Nika Show, I Won't Let the Sun Go Down on Me. É a recuperação que passa então agora nas tardes da U.

Foram os No Doubt com o tema Underneath It All. Antena 1. Vamos em frente agora que faltam 19 minutos para as 3 da tarde.

Agora estamos a praticamente 5 minutos das 3 da tarde. Ouvimos os cubanos Palo com o tema Al Monte. E nesta altura, o Funchal está com 26 graus, Porto Santo com 25 e Santa Cruz também com 25 graus. Vamos então agora escutar Paul Weller.

Ana Lua Caetano é precisamente com esta voz que vamos terminar mais uma hora de emissão aqui nas tardes da 1. Agora que ficamos a sensivelmente um minuto das 3 da tarde, a hora certa é então tempo de atualização de notícias do país e do mundo. Depois voltamos para mais uma hora aqui nas tardes da 1.

0: 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Boa tarde, são 3 horas no continente e na Madeira, 2 da tarde nos Açores. Está na hora de conhecermos as notícias que marcam esta segunda-feira, Sandra Henriques.
1: Em Espanha, o presidente do governo, Pedro Sánchez, admite que as próximas horas não vão ser fáceis. Os incêndios florestais já obrigaram à retirada, o confinamento de mais de 91 mil pessoas, só nas regiões de Ávila, Madrid e Toledo. Em França, 4 bombeiros ficaram feridos no combate às chamas nas últimas horas. Até agora, não chegaram ao governo português pedidos de ajuda por parte de portugueses ou luso-descendentes afetados pelos incêndios de Espanha e França.
0: Notícias às 3 da tarde, a edição é da jornalista Sandra Henriques.
1: Em Espanha, os incêndios florestais já obrigaram à retirada ou confinamento de mais de 91 mil pessoas só nas regiões de Ávila, Madrid e Toledo. O delegado do governo espanhol na região de Madrid, Francisco Martín, espera aproveitar a janela de oportunidade de hoje e amanhã antes que a temperatura volte a subir e o vento volte a soprar mais forte na quarta-feira. Temos aqui algumas dificuldades para ouvirmos este registro de Francisco Martín, ele que é o delegado do governo de Madrid, em Espanha. Parece que não é possível. Entretanto, nas últimas horas, também o presidente do governo espanhol esteve num posto de comando de um outro incêndio na comunidade valenciana, mais perto do mar. Pedro Sánchez fez um balanço da área ardida. Parece que neste momento estamos a ter algumas dificuldades técnicas para ouvirmos este registro de Pedro Sánchez. Pedro Sánchez admitiu também que as próximas horas não vão ser fáceis. Foram declarações aos jornalistas no final de uma visita ao posto de comando de Val do Uixó. A Agência Meteorológica Espanhola confirmou esta tarde uma nova vaga de calor a partir de quarta-feira e risco extremo de incêndios em Espanha. Em França, 4 bombeiros ficaram feridos nas últimas horas no combate às chamas. O ponto de situação das autoridades foi feito esta tarde e eleva para 88 o número total de bombeiros feridos desde o início dos fogos na região da Gironde, onde fica a cidade de Bordeaux. Não há vítimas a registar entre a população. Pelo menos 240 casas terão sido destruídas até ao momento pelas chamas. O ministro do Interior, Lohan Núñez, afirmou esta tarde que este incêndio na Gironde, que devastou 42 mil hectares, está estabilizado, mas não está dominado. Revelou ainda o ministro francês do Interior que mais de 116 mil hectares já arderam em França desde o início do ano. Em 2022 tinham sido consumidos pelas chamas 70 mil hectares. Por isso, diz o ministro francês do Interior, França vive uma época sem precedentes e completamente excepcional, nas palavras do ministro. Até agora não chegaram ao governo português pedidos de ajuda por parte de portugueses e lusodescendentes afetados pelos incêndios de Espanha e França. Há muito os portugueses e luso-descendentes, quer em França, quer em Espanha, que tiveram de deixar as casas por causa dos incêndios, mas o governo português não tem dados concretos. O secretário de Estado das Comunidades Portuguesas garante à Antena 1 que até agora ninguém pediu ajuda. Os consulados estão a funcionar com toda a normalidade em França, mas o secretário de Estado das Comunidades, Emílio Sousa, reconhece que podem ser centenas ou até milhares os portugueses que estão em abrigos nesta altura, sobretudo em Gironde, em França.
2: Os nossos serviços consulares em permanência no terreno. O consulado está a funcionar com toda a normalidade, não há nenhuma anormalidade. Nós nesta zona temos cerca de 20 mil portugueses e lusodescendentes inscritos, podem ser mais, estou a falar apenas de inscritos. Estamos a acompanhar, não temos nenhum número que se possa garantir de portugueses deslocados. É muito provável que haja vários portugueses que estejam deslocados por razões até de preventivas. As autoridades francesas estão a fazer um bom trabalho, estão a prevenir algum incidente, estão a deslocar pessoas para sítios seguros. Portanto, é muito provável que haja muitos, umas largas centenas ou até talvez milhares de portugueses que estejam nessa situação. Mas no que diz respeito a pedidos de ajuda ou alguma situação de emergência ou de feridos, não temos.
3: Em Espanha é a mesma situação?
2: A mesma situação em Espanha, sim. Sim, todas as situações são geridas pelas autoridades locais, que nesse aspecto estão a fazer o seu trabalho, prevenindo algum incidente, e quer em França, quer em Espanha, a situação é idêntica.
1: O secretário de Estado das Comunidades, Emílio Sousa, ouvido pela jornalista Alexandra Sofia Costa há pouco, dizer também que é impossível calcular o número com exatidão de portugueses a

0: afetados e também lusodescendentes, mas há centenas ou até milhares de portugueses e lusodescendentes que podem ter sido transferidos para centros de acolhimento por causa dos fogos que ameaçam várias regiões, quer em Espanha, quer em França. No mapa de incêndios em Portugal, destaca-se nesta altura um incêndio que começou esta tarde na freguesia de Rochoso e Monte Margarida, no concelho da Guarda. O alerta foi dado depois da 1:30 da tarde. O segundo comandante da Proteção Civil, Marco Lucas, acaba de fazer um ponto de situação.
1: Começou às 13:39, o alerta foi dado para aqui a essa hora. É um incêndio relativamente recente, mas está com alguma intensidade derivado ao vento no local. O incêndio encontra-se ativo, encontra-se a lavrar com alguma intensidade. Neste momento não temos registro de nenhuma povoação em perigo. E temos neste momento 200 operacionais com 50 veículos e 7 meios aéreos no teatro de operações. Até o momento o que temos a indicação do teatro de operações é que é só em mato. É só uma zona de mato.
0: Um incêndio em mato é o que diz o segundo comandante da Proteção Civil, Marco Lucas, sobre este incêndio que começou esta tarde na freguesia de Rochoso e Monte Margarida, no concelho da Guarda. O grupo parlamentar do Partido Socialista pediu esclarecimentos ao Ministro da Administração Interna sobre o atraso no pagamento do trabalho suplementar aos operacionais da Força Especial de Proteção Civil. Esse atraso levou a uma greve nacional de 5 dias este mês. O deputado do PS, André Rijo, diz que é uma situação alarmante.
2: Estamos a falar de coisas que já aconteceram há mais de um ano. Portanto, não faz sentido nenhum haver dívidas desta natureza e, portanto, aquilo que se apela é que, de facto, o Governo honre os compromissos que tem e fazer fé naquilo que são as palavras do sindicato. Por isso é que nós requeremos que o Ministro possa ir ao Parlamento dar as explicações. Isto é alarmante, quer dizer, há mais de um ano que estes homens fizeram horas extraordinárias no combate aos incêndios e que ainda não viram esse esforço pago por aquilo que é um cumprimento de um dever fundamental do Estado, que é assegurar o pagamento aos seus funcionários, não é? E portanto isso não faz nenhum sentido e nós queremos mesmo que o Governo rapidamente regularize estas situações e que sobretudo que não haja aqui nenhuma desmobilização e nenhuma desmotivação destes profissionais que são tão fundamentais neste período que estamos a viver de crítico de combate aos incêndios rurais no país.
0: O PS defende que estes profissionais são fundamentais para o combate aos incêndios e é importante que não haja desmotivação num período crítico de combate aos fogos. O secretário-geral do PS insiste que o primeiro-ministro deve dar explicações sobre o aumento do preço dos combustíveis, repetindo uma mensagem que já tinha deixado ontem aos jornalistas. José Luís Carneiro disse hoje que este aumento está a acontecer, é o resultado do aumento dos impostos decididos pelo Governo em relação aos combustíveis.
3: Do nosso ponto de vista, o Governo deve adotar medidas, as medidas que nós apresentamos na Assembleia da República e que se traduzem na redução dos impostos sobre os combustíveis, nomeadamente a redução do IVA de 23% para 13%, de modo temporário, para garantir que os efeitos que resultam do aumento do crudo em termos internacionais não se façam sentir desta forma na vida das famílias. Porque eu volto a lembrar, este aumento que está a acontecer, 9,5 cêntimos por cada litro de gás óleo e mais de 6 cêntimos por cada litro de gasolina, é o resultado do aumento dos impostos decididos pelo Governo em relação aos combustíveis.
0: Questionado pelos jornalistas sobre o caso que envolve o Ministro da Administração Interna, Luís Neves, José Luís Carneiro disse que quer apenas focar-se na questão dos combustíveis.
3: Eu já disse hoje, compreendo as vossas perguntas, hoje estou concentrado no aumento dos impostos sobre os combustíveis.
0: Esta manhã o Jornal Público escrevia, citando uma fonte da direção do PS, que as explicações devem ser dadas o mais rapidamente possível sobre o caso que envolve Luís Neves e que, se isso não acontecer, José Luís Carneiro vai pedir uma reunião ao Primeiro-Ministro para pedir explicações a Luís Montenegro. Já estão digitalizadas as 90 mil provas dos alunos que foram à segunda fase dos exames nacionais. O Ministro da Educação espera que desta vez corra tudo sem sobressaltos, mas admite que ainda há quase 200 de alunos sem a classificação das provas que fizeram na primeira fase. Fernando Alexandre promete que as notas vão chegar a todos ainda hoje ou amanhã.
4: Em 290 mil provas, estamos a falar de 170 provas, é disso que estamos a falar, basicamente, ou seja, já estão todos os pedidos, foram cerca de 820, nas 290 mil provas, houve 825 pedidos ou identificações de desconformidades, ou seja, que o exame não correspondia exatamente àquilo, ou seja, o aluno considerava que aquele exame não correspondia exatamente àquilo que ele tinha feito. Eu espero que entre hoje e amanhã eles ficam todos resolvidos.
0: 15 mil alunos pediram a reapreciação da prova, um número superior ao habitual, reconhece o Ministro da Educação, mas Fernando Alexandre não atribui este aumento aos erros de correção, mas sim ao novo modelo de classificação.
5: Isso não é surpreendente que este ano, e com este sistema, haja sempre, nós viemos a ter mais reapreciações, porque o 0,4, por exemplo, alguém que tem 13,4, é natural que olhe para o exame e queira perceber onde é que perdeu aquela décima que lhe permitia ter 14. E já agora, se posso-vos dizer, porque nós fizemos esta análise, nós temos cerca de 20 mil notas, nas 290 mil, que são 0,4, isto é, em que os alunos estão quase a ganhar um valor por uma décima. E por isso é natural que haja um aumento dos pedidos de reapreciações. Qualquer pessoa percebe isso. Isto é natural e por isso não surpreende.
0: Declarações do ministro Fernando Alexandre na Figueira da Foz. As reservas médias de água em Almada estão atualmente nos 78%. Os serviços municipalizados de água e saneamento e a Câmara de Almada vão por isso agora iniciar uma fase de testes e de alívio gradual de algumas das medidas extraordinárias. Numa primeira fase, os cortes programados no abastecimento de água no concelho de Almada deixam de acontecer aos fins de semana. Durante a semana, a duração das interrupções vai ser reduzida. Passa em geral a decorrer entre a 1 e as 6 da manhã. O presidente dos Serviços Municipalizados de Água e Saneamento, Luís Palma, diz à Antenum que é agora necessário agir com prudência.
6: É um bom valor, mas naturalmente também nos faz ter aqui alguma prudência que temos de ter sempre em conta, independentemente de toda a evolução e todo o caminho que fizemos, podendo aliviar naturalmente algumas das medidas, mas ainda temos que ter aqui alguma contenção e não podemos abrir na totalidade, não só porque ainda não atingimos esses níveis, como vamos também entrar num período mais quente e de pleno verão e, portanto, com uma perspectiva antes que haja muitos visitantes também aqui no nosso concelho e, portanto, é um trabalho que vamos avaliando dia a dia. No próximo dia 31, iremos avaliar se prolongamos ou não a situação da alerta. Nós estamos a olhar mesmo com muita atenção e muita prudência mesmo, pode ser mesmo esse o termo.
0: No final da semana vai então ser feito um novo balanço para ver se já vai ser possível aliviar totalmente as restrições ao consumo de água em Almada. Quase 4 em 10 crianças entre os 5 e os 14 anos têm excesso de peso ou obesidade em Portugal. São dados do Inquérito Nacional de Saúde, hoje divulgados pelo Instituto Nacional de Estatística. Cláudia Martins.
7: O relatório mostra que há 81 mil crianças entre os 6 e os 14 anos que bebem refrigerantes açucarados todos os dias e são 49 mil as que diariamente consomem refeições rápidas ou alimentos ultraprocessados. Hábitos que fazem com que a prevalência da obesidade se verifique em quase 13% das crianças entre os 5 e os 14 anos. O Inquérito Nacional de Saúde mostra ainda que quase 23% têm excesso de peso, com maior proporção no sexo masculino, especialmente nas crianças dos 5 aos 9 anos, e é mais elevada nos Açores, seguindo-se a região norte e a Madeira. Mas há também bons hábitos referidos neste relatório. Perto de 69% das crianças dos 6 aos 14 anos comem fruta diariamente e 68% consomem proteína animal ou vegetal com regularidade. A salada e os legumes ficam mais na beira do prato, são consumidos todos os dias apenas por 44% das crianças. As alergias são a doença que mais as afeta nesta faixa etária. As perturbações de déficit de atenção ou hiperatividade sobressaem em quase 7% das crianças, destacando-se ainda os distúrbios da fala e da comunicação.
0: Dados do Inquérito Nacional de Saúde, divulgado hoje pelo Instituto Nacional de Estatística. Apesar da pausa nos ataques entre Estados Unidos e Irão, há um outro foco de tensão no Médio Oriente. A Arábia Saudita foi alvo de vários ataques durante a manhã. Um porta-voz do Ministério da Defesa Saudita anunciou ao início da tarde que a defesa antiaérea destruiu uma série de drones lançados a partir de território iraquiano e que teriam como alvo instalações petrolíferas no leste da Arábia Saudita. Um major-general turco Al-Maliki indicou que o ataque foi levado a cabo por milícias terroristas apoiadas pelo irão e disse que a Arábia Saudita se reserva o direito de responder. Pouco depois deste anúncio, o porta-voz das milícias húteis do Iémen anunciava um ataque com drones contra várias infraestruturas de transporte de crude para a cidade portuária de Yanbu, no leste da Arábia Saudita. O ataque foi apresentado como sendo uma resposta às incursões de drones sauditas no espaço aéreo do Iémen. No imediato, estes ataques não tiveram qualquer efeito no preço do petróleo, que mantém a tendência de queda desde que se calaram as bombas na guerra entre norte-americanos e iranianos. O índice Brent caiu 5% desde o início da sessão, negocia nesta altura em torno dos 87 dólares por barril. Na sexta-feira, antes da pausa no conflito, o barril de crude estava a ser negociado perto dos 99 dólares.
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3:25, é mais uma hora de emissão aqui nas tardes da 1. Primeiro dia da semana, segunda, 27 de julho. Já aqui tivemos a música brasileira, também a cabo-verdiana, que continuamos agora com Paulo Flores, Luz e Fé.

0: Get Up, Stand Up, o título de Peter Tosh, também aqui nas tardes da 1, agora que estamos sobre as 3:33. Saiba que a 1 de novembro de 1978 era hasteada pela primeira vez a bandeira da Madeira. Foi o primeiro dos símbolos regionais a ser criado. No espaço Autonomia em 3 minutos, recordamos então esse momento.
1: A consagração da autonomia de 1976 abriu caminho para a criação de símbolos para a região autónoma da Madeira. O primeiro foi a bandeira. O debate na Assembleia Regional foi controverso. A maioria propôs um estandarte azul e amarelo, em tudo semelhante à bandeira do movimento Flama, que defendia a independência. A única diferença estava no símbolo. O Parlamento opta pela Cruz da Ordem de Cristo. A Flama tinha proposto as quinas de Portugal. Alberto João Jardim, presidente do Governo Regional em 78, explicava a opção num debate na televisão.
2: Essas cores azuis e amarelas que apareceram pintadas para a parede não eram um sentimento separatista, eram um sentimento de repulsa. Depois é que os separatistas se apropriaram dessas cores azuis e amarelas e começaram a pintar paredes pela Madeira.
1: A Madeira nunca tinha tido uma bandeira, como assinala Emanuel Rodrigues, então presidente da Assembleia Regional.
3: O azul não tinha tradição, pois não, não havia tradição do azul, mas também não havia tradição do branco, nem do verde, não havia tradição nenhuma.
1: A oposição, liderada pelo PS, era contra o azul e amarelo, como lembra o deputado Emanuel Jardim Fernandes.
4: Eram as cores e uma bandeira que era usada pelos independentistas da Madeira.
1: A bandeira da Flama foi desenhada por Manuel Rufino Teixeira.
5: Porque era para demonstrar a nossa origem. Eu sou filho de alguém. Flano tem os seus pais, a terra tem o seu ascendente também. Então pus as quinas de Portugal.
1: José Carvalho, do Diretório Político da Flama, esclarece a opção final.
6: Quando fui para oficializar a bandeira da autonomia, era preciso pôr ali qualquer coisa. E o doutor Alberto João perguntou ao Bispo Santana o que é que devia de pôr ali. Ele disse ao doutor, basta ir aos arraiais e ver o que é que os madeirenses usam, a Cruz de Cristo. E assim nasceu a bandeira, que foi feita pelo Manuel Rufino Teixeira. E ele nunca gostou da Cruz de Cristo, queria as quinas, que era. Heraldicamente era de muito mais correto, segundo ele.
1: O decreto regional que aprova a bandeira da Madeira tem a data de 12 de setembro de 1978. É hasteada pela primeira vez, a 1 de novembro desse ano, no edifício do Governo Regional. Dois anos mais tarde, o Parlamento Regional aprova o hino. O poema de Ornelas Teixeira é musicado pelo maestro João Vítor Costa.
6: Tinha que ter rima, tinha que ter métrica e tinha que ter a capacidade de ter uma cadência de hino. Muitas vezes não é fácil de fazer.
1: O terceiro símbolo a ser criado foi o brasão de armas, pelo decreto regional de 24 de abril de 1991. O escudo apresenta o azul e amarelo da bandeira e a Cruz de Cristo. No topo surge a esfera armilar, ligada à expansão marítima portuguesa. A sustentar o escudo, encontram-se dois lobos marinhos. Na base, o lema: das ilhas, as mais belas e livres.

E este Call You Again. Agora estamos a menos de 2 minutos das 4 da tarde. Está então a fechar este primeiro bloco das tardes da 1. Logo depois das notícias das 16 horas, toma conta da emissão o Ricardo Candelária. Eu sou a Xana Abreu, marco encontro consigo aqui amanhã a partir do meio-dia e, como hoje, até às 4. Pois da minha parte é tudo. Boa tarde, boa semana e, se for de caso disso, boas férias.

0: nacionais. A comercialização da banana diminuiu quase 20% no primeiro semestre deste ano.
1: Títulos em desenvolvimento na edição do Diário Regional desta segunda-feira, 27 de julho. O controle técnico é de Paulo Fernandes, a edição de Sérgio Freitas Teixeira.
0: O Governo Regional vai adiantar às instituições particulares de solidariedade social que realizaram obras integradas no Plano de Recuperação e Resiliência o valor do IVA que ainda não foi devolvido pelo Estado. São cerca de 4,7 milhões de euros. Uma decisão revelada hoje por Miguel Albuquerque.
2: Fizemos uma série de reuniões, inclusivamente houve uma reunião com o Secretário de Estado onde tiveram presentes as IPSS da Madeira, que estão a executar neste momento obras do PRR. E ficou de resolver, vai-se resolver, não se resolve, vão jogando de um lado para o outro com o assunto e eu tive que tomar uma decisão que fui adiantar 4,7 milhões de euros para não deixar as IPSS da Madeira em cumprimento. Portanto, é isso. E depois vamos tentar resolver no quadro orçamental regional, quando houver a discussão do orçamento a nível em novembro.
0: O presidente do Governo Regional esteve na inauguração do Complexo Social de Santa Clara, propriedade da Santa Casa da Misericórdia do Funchal. A estrutura inclui um lar para acolher 85 pessoas, um centro de dia com capacidade para 90 utentes e residências assistidas com 5 apartamentos com 10 camas. Os preços variam entre os 1.200 e os 5 mil euros mensais. Jorge Spínola, provedor da Santa Casa da Misericórdia do Funchal, considera os valores justos para os serviços que são prestados.
3: Nas camas sociais, nós temos quartos duplos a 1.250 euros. Nas residências assistidas, temos valores superiores a 5 mil euros, mas também é pão casal, se dividirmos por duas. E atendendo é que tem todos os serviços incluídos, desde roupa engomada, alimentação, acesso às nossas valências, acesso à piscina, acesso ao tanque terapêutico, acesso ao ginásio. Acho que o preço está dentro do que é possível. Portanto, das privadas não existe qualquer comparticipação, das sociais há uma comparticipação, que anda à volta dos 900 euros.
0: Das 85 camas do lar, 20 são vagas sociais, ou seja, que são comparticipadas pela Segurança Social. Neste caso, o valor a pagar pelo utente vai depender dos rendimentos, explica Paula Margarido, a Secretária Regional da Inclusão.
4: Poderá haver uma parte de 600, 700 euros que é o financiamento por parte do Instituto de Segurança Social da Madeira e o remanescente, se a família tiver essa possibilidade, por parte da família do utente. Quando não existe essa possibilidade, porque a família não tem os tais critérios que permitam financeiramente a Segurança Social não pagar, então aí, efetivamente, será a Segurança Social a pagar tudo. Ou seja, quando numa vaga a família tiver possibilidade, de acordo com os rendimentos, de pagar uma parte, paga. Quando não tiver possibilidade de pagar porque os rendimentos não chegam àquele patamar, então aí a Segurança Social assume a totalidade.
0: Além das vagas sociais, existem ainda 15 camas para o acolhimento de pessoas que já tiveram altas, mas continuam internadas, tal como já avançou a Rádio Pública. Jorge Spínola adianta que no espaço vai haver cuidados de enfermagem em permanência.
3: Alguns já estão recrutados, mas nós vamos recrutando à medida também que vão entrando os utentes.
5: De profissionais é que são? Tem enfermeiros, fisioterapeutas?
3: Posso lhe dizer já agora que nós, em termos de enfermagem, também vamos inovar na região e vamos ter enfermagem 24 horas por dia. Que os regulamentos não exigem, mas nós vamos ter enfermagem 24 horas por dia. Portanto, vai haver 3 turnos de enfermagem para cobrir as 24 horas do dia. Para além disso, as maiores necessidades que temos são ajudantes de lar. E infelizmente onde é que há menos candidaturas. Portanto, nós temos alguma dificuldade em arranjar profissionais qualificados para a área de ajudantes.
0: Atualmente já estão no lar 26 pessoas. O Complexo Social de Santa Clara foi um investimento de 13 milhões de euros e emprega entre 40 a 50 pessoas. A Universidade da Madeira vai ter no próximo ano letivo 3 novos cursos técnicos superiores profissionais. As novas formações são em Arquivo e Gestão da Informação, Cibersegurança e Redes Informática de Gestão para o Turismo. David Sousa.
6: Os novos cursos destinam-se a jovens que concluem o ensino secundário e a todos os que pretendam reforçar qualificações ou apostar numa nova área de formação. De acordo com o vice-reitor Eduardo Marques, a nova oferta formativa resulta da articulação da universidade com o mercado de trabalho e com a sociedade, procurando responder à falta de profissionais em áreas onde existe maior procura de competências.
7: Quem nos segue ao longo dos anos poderá ver que esta oferta vai variando bastante.

0: Portanto, nós sentimos que às vezes há faltas no mercado e fazemos a formação, mas depois vimos que a oferta fica razoavelmente colmatada e, portanto, acabamos às vezes por fechar alguns cursos e abrir outros. Este ano são 3 cursos novos: Arquivos e Gestão de Informação, Cibersegurança e Redes e Informática de Gestão para o Turismo. E todos os anos temos mais ou menos apresentado sempre 1, 2, 3 cursos novos que tentam também se acomodar aos novos pedidos que vamos recebendo da parte da sociedade e do mercado.
1: Os novos cursos apostam numa forte componente prática e incluem estágio em contexto de trabalho.
0: Para abrirmos os cursos temos de ter logo protocolado com as empresas não só apenas uma declaração de interesse nessa própria informação, como também protocolos que garantam os estágios e que de alguma forma nos têm também permitido perceber que muitos dos nossos alunos, depois de realizar o estágio, acabam até por ficar em muitas das empresas onde estagiam.
1: O vice-reitor da Universidade da Madeira, Eduardo Marques, a instituição cria 3 novos cursos técnicos superiores profissionais no próximo ano letivo.
2: As candidaturas, através da plataforma da Universidade da Madeira, decorrem até o dia 14 de agosto. Os cursos têm a duração de 2 anos. No primeiro semestre deste ano, a comercialização de banana diminuiu quase 20% em comparação com o mesmo período do ano passado. Foram comercializadas cerca de 7.800 toneladas de banana. A redução é justificada com as condições do tempo. Do total de banana vendida, cerca de 76% foi expedida para o continente. Junho foi o mês com maior volume de comercialização de banana no primeiro semestre deste ano, totalizando 1.811 toneladas. O presidente da Associação Comercial e Industrial do Porto Santo faz um balanço positivo da edição deste ano, da Expo Porto Santo. António Castro destaca a forte participação de empresas e do público.
3: Satisfação total dos expositores, dos que nos visitaram, de toda a organização. Este é mais um evento que, de facto, com a qualidade que foi apresentada, que cada vez mais há uma potência de expositores do exterior e dos locais também, para que este evento se mantenha. E neste sentido, foi mais um êxito para Porto Santo, uma oferta total àqueles que nos procuram, nomeadamente os que estão cá a fazer férias da Madeira, do continente e estrangeiros, assim como também para o povo porto-santense.
2: José António Castro sublinha que a Expo Porto Santo teve um impacto em vários setores da economia.
3: A Expo põe o turismo, nomeadamente o alojamento local, que esteve bastante ocupado, com uma ocupação bastante alta, alguns hotéis da ilha, os táxis, os restaurantes, o barco sempre cheio. Portanto, nós pomos isto toda a nossa volta, toda a mexer. E é isso que interessa ao Porto Santo. Temos uma boa equipa de marketing e nesse sentido fez com que também houvesse muita procura.
2: O presidente da Associação Comercial e Industrial do Porto Santo, ouvido pelo jornalista David Sousa, adianta ainda que a próxima edição continua sem data marcada, apesar de estar inicialmente prevista para acontecer entre 23 de julho e 1 de agosto de 2027. A calendarização poderá ser revista na sequência das sugestões apresentadas por vários expositores.

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1: Dez minutos agora depois das quatro. Boa tarde, bem-vindos a mais um período de emissão. Vamos até às quatro, até às oito, aliás. São 4 horas então com informação e música. Vamos começar com At The Beach, Minus 8. É a proposta inicial daqui a pouco. Também um pequeno toque. Bem-vindos.

4h20, sessão do Regresso a Casa desta segunda-feira, dia 27 de julho. Praticamente mais um mês no fim, início desta semana. Com as temperaturas a esta hora a rondarem os 23 graus na cidade do Funchal, 25 para o Porto Santo, para o dia de amanhã. Prevê-se um ligeiro aumento das temperaturas, isto segundo o Instituto Português do Mar e da Atmosfera. Daqui a pouco já lhe digo, então, a previsão do tempo para amanhã. Para já é porque a segunda-feira temos Pequeno Toque, a rubrica dedicada aos livros, com a Marta Cília e também o Paulo Sérgio Pejo.

0: 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Manifesto pela leitura, Irene Vallejo, Bertrand, editora, maio 2026, 64 páginas. Somos seres entrelaçados com narrativas, bordados com fios de vozes, de história, de filosofia e de ciência, de leis e de lendas. Portanto, a leitura continuará a cuidar de nós se cuidarmos dela. O que nos salva não pode desaparecer. Os livros recordam-nos serenos e sempre prontos a desdobrar-se diante dos nossos olhos que a saúde das palavras está enraizada nas editoras, nas livrarias, nos círculos de leitura partilhada, nas bibliotecas, nas escolas. É aí que imaginamos o futuro que nos une. Onde é que encontra este livro, Paulo Sérgio Beju?
1: Este livro é encontrado porque já tinha lido esta escritora num outro livro que quis trazer, mas que acabou por ser este. Conhecendo a escritora já de um outro livro, atraiu-me principalmente a poesia desta capa e a temática deste livro sobre a leitura, sobre a importância da leitura, atraiu-me, e por isso veio este livro da Bertrand, e que aconselho nomeadamente a pessoas que precisam de incentivar à leitura. É um bom livro para refletir sobre o que é a leitura.
0: E quem é Irene Vallejo?
1: Irene nasceu em Saragossa em 1979, estudou filologia clássica e concluiu o doutoramento europeu pelas universidades de Saragossa e de Florença. E aqui um apontamento: a Irene tem um conhecimento da cultura grega, nomeadamente dos mitos gregos, de uma forma muito profunda. Aliás, todos os seus livros falam de questões profundas da humanidade, e é uma autora a ter em conta. O seu ensaio O Infinito num Junco, de 2019, converteu-se num êxito internacional entre crítica e leitores, recebeu inúmeros prémios e ultrapassou as 50 edições em Espanha. Colabora com prestigiados periódicos e alguns dos seus artigos foram reunidos em livro. Ela, de facto, tem escrito para alguns jornais, crónicas, e já se reuniu essas crónicas em livros. Mas os livros da Irene são, de facto, um sucesso. Nomeadamente este Infinito num Junco. Mas o livro que eu li anterior a este foi um livro com crónicas da Irene.
0: E é mesmo um manifesto na defesa da leitura?
1: Um pequeno livro que a escritora torna tão grande que nele está contido tudo o que é essencial. Ou seja, ela vai-nos pondo a par de referências da literatura, das experiências dela, do conhecimento dela, da importância que é, de facto, ler e no benéfico que é no nosso crescimento enquanto pessoas que estão a se construir, a criar uma personalidade, como a leitura influencia nisso.
0: Há que referir que há um subtítulo que tem a ver com caligrafia.
1: Sim, caligrafias do cuidado. Portanto,
0: a caligrafia já exige cuidado, não é?
1: E a caligrafia já exige cuidado, e existe também um corpo de letra, e este corpo de letra deve ser cuidado. Não deve ser feito de uma maneira qualquer. Aliás, eu lembro-me que há uns anos ainda existe, mas que havia muita aquela questão de interpretarmos a personalidade de uma pessoa através da sua caligrafia, da sua escrita. E por isso esta caligrafia do cuidado é muito interessante.
0: Em epígrafe, uma frase de um outro autor:
1: chega-se aos livros como às ilhas mágicas das histórias, não porque alguém nos leve de mão dada, mas simplesmente porque surgem no nosso caminho. Isso a ler, chegar inesperadamente a um lugar novo. É do Gustavo Martín Garzo, num livro que se chama Elogio da Fragilidade. E é interessante isto de chegarmos inesperadamente a um lugar novo. Um livro transforma-nos sempre. Nem que seja para eu dizer, eu não gostei muito deste livro, mas há qualquer coisa que nos faz, de facto, refletir sobre um outro espaço, que é o espaço do livro e aquilo que ele nos traz como mensagem.
0: Temos 9 capítulos, o primeiro dos quais sobre a fragilidade.
1: A fragilidade, sim. Ela vai intitulando os capítulos. As palavras são um feitiço carregado de futuro. E quis ir buscar este pormenor porque lembro-me de alguns poetas falarem nisto, nomeadamente a Filipa Leal, que já aqui falei, e este é um verso de um poeta espanhol, Gabriel Celaya, mas que diz que as palavras são um feitiço carregado de futuro. E aqui esta ambiguidade do feitiço carregado é a arma carregada de balas, mas que são balas que não são nefastas, mas que são benéficas para quem lê. E as palavras, de facto, vêm carregadas deste feitiço porque são transformadoras. E a fragilidade disto, do ler e não ler, o que ganhamos com a leitura.
2: Mas quando ela fala de fragilidade, falo em relação à espécie humana.
1: Fala em relação à espécie humana e a importância que tem refletir sobre isso. Somos uma espécie frágil, particularmente frágil, nem muito forte, nem muito demasiado rápido, nem especialmente resistente à fome, à sede, ao calor ou ao frio. Não estamos adaptados ao voo nem à vida subaquática, nascemos totalmente indefesos e a nossa infância é mais prolongada do que qualquer outro animal. Até um vírus minúsculo nos põe em perigo. E o que é que ela pretende aqui é mostrar esta fragilidade, porque não somos superiores aos outros, às outras espécies, mas nós também podemos pensar que temos esta capacidade de escrever, de passar a mensagem, de passar cultura às gerações seguintes, e a importância de preservar esta cultura que nós temos e de preservar essa escrita, porque à partida tudo o que se possa ver nesta espécie é uma fragilidade. Afinal, o que é que interessa conservar, o que é que interessa proteger? E aqui a importância da leitura, o quanto a leitura contribui para o nosso crescimento interior e faz-nos, de facto, refletir sobre tudo isto do que é que andamos aqui a fazer.
2: Mas o conhecimento é o grande responsável pela evolução do ser humano, diz ela, de certa forma, ou está implícito.
1: Sim, por isso,
2: porque de resto a nossa evolução é lenta, se falarmos em termos biológicos.
1: Sim, e por isso a importância da leitura, porque a leitura faz-nos desenvolver o nosso intelecto e faz-nos repensar, de facto, a forma de estar, a forma de ser, e por isso essa evolução lenta poderá ser, de facto, complementada com a necessidade de conhecimento.
2: Teremos capacidade de transformação, é isso, com a leitura.
1: E sim, sempre. Transformamos a nós, transformamos aquilo que está à nossa volta e podemos ser mensageiros. Aliás, penso que o objetivo deste pequeno toque tem essa intenção de ajudar-nos a estar no mundo de uma outra forma, através dos livros.
2: Há uma referência a Frederico García Lorca.
1: Quando se cria uma biblioteca na sua aldeia natal, que se chama Fuente Vaqueros, o nome da aldeia, foi inaugurada em setembro de 1931. Frederico García Lorca disse: ninguém repara, quando tem um livro nas mãos, no esforço, na dor, na vigília, no sangue que custou
2: ao escritor
1: muitos livros. E se pensarmos noutras épocas, quando os livros foram queimados, e a importância dos livros como mensagens, também o que trouxe ao mundo. Às vezes alguns pensadores, como podem influenciar também algumas correntes que existem ou que já existiram, como esta forma de criar um objeto escrito poderá, de facto, ter uma responsabilidade numa comunidade ou no pensar do humano em transformar esse pensar.
2: Qual é a importância do hábito de ler? Não nos transforma em melhores pessoas, necessariamente.
1: Mas ensina-nos a observar com o olhar da mente a vastidão do mundo e a imensa variedade de situações e seres que o habitam. As nossas ideias tornam-se mais ágeis e a nossa imaginação mais luminosa. No fundo, de facto, o ler traz este despertar que, se calhar, de outra forma não teríamos.
2: Educa-nos, no fundo.
1: Educa-nos e não faz mal a esse músculo que é o cérebro também ser exercitado através da leitura.
2: E há aqui quase que um alerta às sociedades que não sabem salvaguardar os livros. Voltamos à questão da queima dos livros, da proibição da leitura de alguns outros.
1: E a preservação deste património património que é património. A escrita. Nós inventámos a escrita. Enquanto humanidade não nascemos com a escrita. Foi uma invenção dos homens, mas uma invenção feliz que faz com que hoje se possa ler coisas de séculos antes de Cristo e como é que se pensava na altura, como é que se vivia na altura. E é através dos livros que vamos fazendo essa aprendizagem. Não só, mas também através dos livros.
2: Ela fala em perigos quase imperceptíveis e isto tem a ver com os tempos que vivemos atualmente, de alguma incerteza, em que não há tempo para parar e ler quase. O imediato é o que...
1: É mais fácil...
2: Consumimos mais facilmente.
1: Sim, é mais fácil. E a prova disso é que estamos cada vez mais compenetrados, por exemplo. E quando eu falo disto, não é uma crítica negativa. Uhum. Há quem esteja de acordo, há quem não esteja. A influência das redes sociais, da internet, o poder da internet. Mas um livro... O cheiro de um livro, e quando estou a falar aqui de cheiro, falo de poesia, o papel, o objeto, é sempre, de facto, uma outra experiência que não é como ler num ecrã.
2: O nosso cérebro, tudo isto é resultado do nosso cérebro, que temos que alimentar.
1: Que temos que alimentar porque... Vamos imaginar que éramos, que nascíamos, que não saíamos do lugar onde crescemos, sim, dentro do mesmo quarto, ou à volta só dessa casa onde nascemos, não conhecemos mundo, não sabemos nada do mundo, não há televisão, não há rádio. Como é que seria o desenvolvimento dessa pessoa? Às vezes é preciso correr mundo. Um livro permite que se faça uma viagem. Que se vá aos sítios onde não se consegue ir fisicamente. O livro permite sonharmos, o livro permite sermos outras personagens. Sim. O livro permite tanta coisa e daí a sua importância. E daí a sua importância na leitura de quem está-se a desenvolver, nomeadamente numa criança, nomeadamente num jovem e num adulto. De facto, ajuda a sonhar, ajuda a temperar a vida com outro sal.
2: Mas somos cada vez mais espectadores do que leitores.
1: Somos cada vez mais espectadores. E ela deixa uma dica de um senhor Guy Debord, que diz, afirmou que o nosso tempo nos leva a ser mais espectadores do que leitores, ou seja, a diluir a atenção do leitor na entrega do espectador. Há que regressar ao livro... Há que ter livros. Ainda há pouco estive numa tertúlia, fui falar de um livro a um grupo e foi curioso porque sugeria um livro há um mês, qual era o livro que ia ser lido e que livro é que eu ia falar. E foi curioso ver naquele grupo as pessoas adquiriram o livro e leram e não queriam que eu levantasse a ponta do véu porque ainda estavam a acabar. E isso leva mais pessoas a ler. Também recentemente estive numa formação e falava com a formadora, que era uma pessoa que lia imenso, que via filmes, mas foi muito interessante a troca de conheço a autora X, conheço o autor Y eu tenho que escrever isso porque estou interessada nessa temática, estou interessada nesse aspecto. E até isto, também o livro nessa importância da troca, do jogo de troca, e que alimenta de facto uma conversa saudável naquilo que podemos partilhar com o mundo.
2: Livros no olhar de Paulo Sérgio Bejú, Manifesto pela Leitura, Irene Valerro, Bertrand Editora, maio 2026, 64 páginas. O livro tem sido o objeto das nossas conversas no Pequeno Toque. Colocamos um ponto final para já, porque vamos de férias. E este Manifesto pela Leitura veio a propósito, Paulo Sérgio.
1: Vem a propósito, e por isso a sugestão também desta capa, de uns pássaros que esvoaçam da nossa cabeça. Vamos voar mais um bocadinho, vamos para férias, mas ficamos com este gostinho da leitura. E já antes que a Marta me provoque sobre o apontamento da casa, eu passo para a música de Amina Aloui, que ficará de fundo. E a juntar a isso, deixo aqui um objeto. Não sei se poderei chamar sinos espíritos, mas é um elemento que trago de uma loja da cidade do Porto, uma loja que eu chamo a Loja das Ferragens, porque de facto vende ferragens, vende puxadores de gavetas, de portas, mas que tem ao fundo um quintal com um restaurante que aconselho sempre, em tempo de verão, tem uns pratos fora de comum, não é comida tradicional, que se come assim muito pouco, mas que é uma delícia aquele restaurante, está sempre aberto à hora de almoço. vale a pena.
2: Numa rua bastante típica do Porto, do Bom Jardim.
1: Ali atrás dos antigos CTT, junto à Câmara do Porto. Mas que é uma delícia este espaço, que também vende alguns objetos decorativos e que veio estes espíritos, que penso eu, com origem indiana, pela sua decoração. Mas por isso ficamos com este espantar dos espíritos.

Ficamos com a última edição de Pequeno Toque desta temporada. Programa que vai para férias. Há de voltar depois deste período estival. Vamos então para as 5. Estamos a 22 minutos então da hora certa. Voltamos à música. Trazemos um dos temas de uma fase muito interessante dos U2. Chama-se Heartland.

0: Com The Wave, a caminho das 5 aqui no Som da Rádio nesta segunda-feira. Tarde com sol aqui na cidade do Funchal, com a temperatura nos 23 graus, 25 no Porto dos Santos. Ficamos ainda com o som dos U2 numa fase da carreira particularmente criativa nos anos 80. O disco Rattle and Hum, Heartland, foi o que escutamos. Ainda back com o segundo single do novo disco, que verá a edição em setembro. Chama-se Ride Lansome. De lá então, In The Night, foi o que escutamos. Praticamente 11 minutos, pouco menos, para chegarmos às 5 e às notícias. Digo-lhe também que, em termos de previsão do estado do tempo para amanhã, pode contar, segundo o IPMA, com céu, com períodos de muita nebulosidade, possibilidade de ocorrência de aguaceiros fracos e dispersos a norte e também nas terras altas, vento em geral fraco. Voltaremos à música para já. 50 anos de autonomia.
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0: Boa tarde, Porto Santo. Ficamos a praticamente 9 minutos das 5 e das notícias. Som da NBC, New Black Collar, com este carrossel, antes do 1º de agosto, no extinto Rock Rendezvous, com chutos e pontapés.

Chama-se 1º de Agosto, gravado pelos Chutes e Pontapés na extinta sala Rock Rendezvous, em 1984. Foi o tema que trouxemos depois de NBC com Carrossel e ainda até às notícias Flor Sem Tempo. Com Paulo de Carvalho e também Diogo Pissarra.

0: 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E já são 5 horas no continente e na Madeira, 4 nos Açores. Voltando às temperaturas, por esta altura estão 24 graus em Ponta Delgada e também no Funchal, 29 no Porto, 33 em Coimbra e também em Faro, 35 nos termómetros de Lisboa. Edição das 5 com principais títulos a esta hora, Nuno.
1: São 6 os incêndios que justificam esta tarde, maior preocupação por parte das autoridades.

0: Com as temperaturas a subir, esta está a ser uma tarde de muito trabalho para os milhares de bombeiros que estão no terreno em todo o país. Há 6 incêndios que merecem especial atenção por parte das autoridades em Santarém, na Guarda, em Bragança, em Leiria e também em Braga. Não há notícia de habitações ou localidades em perigo, mas o vento e a falta de acessos estão a dificultar os trabalhos. No caso da Guarda, o fogo avança nesta altura em Mato e Pinhal, tem 2 frentes ativas entre a localidade de Rechoso e Cerdeira do Coa. Não há habitações em risco, como confirmou há pouco a jornalista Isabel Cunha, o comandante Marco Lucas.
1: Nesta altura o incêndio mantém 2 frentes ativas, uma em direção à Cerdeira, outra em direção ao Rechoso, ainda se encontra ativo.
2: Há aldeias na direção do fogo?
1: Não, ainda está muito longe, tanto o Rechoso como a Cerdeira ainda estão ainda bastante longe do incêndio.
2: Quantos são os meios aéreos a operar no local?
1: Neste momento estão carregados 9 meios aéreos, que entretanto estão alguns a render e outros a regressar.
2: Há alguma previsão de quando é que podem ter ali esse incêndio dominado?
1: Não. Temos algumas flutuações do vento, o vento está um bocado inconstante na zona. Esperemos ao longo da tarde até ao final da noite ter isso resolvido, tudo correr bem.
0: Esta é uma das situações mais preocupantes a esta hora. O mesmo acontece também com o incêndio em Vila Verde, no distrito de Braga, que começou ao final da manhã. Os bombeiros estão no terreno, já conseguiram evitar que o fogo atingisse, por exemplo, abrigos de animais e também algumas casas que estão na linha deste incêndio, como confirmou há pouco o segundo comandante Luís Moraes.
3: Mantemos um incêndio ativo com uma frente com sensível cimento de 1 km em Mato e Giesta e com algumas zonas sensíveis próximo de algumas habitações. Temos os meios todos empenhados a trabalho. Vamos tentar ainda conseguir ter o incêndio dominado até o início da noite. Não se prevê fácil, mas é esta a nossa estratégia neste momento.
4: Quando fala em zonas sensíveis próximo de habitações, está a falar de localidades, de casas dispersas?
3: Sim, esta zona de Vila Verde é uma zona agrícola, com habitações dispersas no meio da encosta e com também abrigos de animais. É uma zona de pastoreio e esses abrigos também nos causam alguma preocupação, que é a fonte de rendimento das pessoas de casa. Portanto, temos que ter essa preocupação não só nas habitações das pessoas, mas também nos abrigos dos animais.
0: As preocupações com o incêndio em Vila Verde, registadas há pouco pela jornalista Alexandra Madeira. Este é um dos vários incêndios ativos no país a esta hora. O vento forte, o calor e os difíceis acessos estão a causar grandes dificuldades no combate aos vários incêndios. No caso de França e Espanha, a situação é ainda mais delicada, até porque é esperada uma nova onda de calor para os próximos dias. Meteorologista Pedro Sousa, ouvido há pouco pela Antena 1, explica que Portugal deve escapar, até porque as temperaturas, ao que tudo indica, vão começar a descer já a partir de amanhã.
5: O calor vai se manter durante esta semana em Portugal continental, em especial no interior. No litoral, a temperatura amanhã já vai começar a descer, portanto hoje pode-se dizer que será o dia mais quente de uma forma generalizada. Portanto, como disse, amanhã inicia-se essa descida no litoral norte e centro, que depois se irá estender gradualmente ao restante território e, portanto, ficará mais ameno no litoral oeste, mas mantendo-se algum calor, apesar da temperatura também descer nas regiões do interior.
6: Portanto, esta onda de calor que está a afetar o país vizinho não vai, desta feita, afetar Portugal?
5: Sim, este episódio em Portugal continental será bastante mais curto, nem terá a duração suficiente para ser classificado oficialmente como onda de calor. De qualquer das formas, temos valores bastante elevados durante o dia de hoje e também durante o dia de amanhã, em especial nessas regiões do interior.
0: O calor vai manter-se, mas não com temperaturas tão elevadas como em Espanha e França, que lutam há vários dias contra incêndios de grandes dimensões. Ana Romeu, correspondente da Antena 1 em Espanha, aí em Navalcarnero, na comunidade de Madrid. As autoridades sublinham que as próximas horas são decisivas no combate ao fogo, tendo em conta a nova onda de calor prevista para os próximos dias.
7: Esta hora é já um calor sufocante, as temperaturas de facto estão a aumentar, mas esse pico desta nova quarta onda de calor aqui deste verão em Espanha

0: Será atingido esta quarta-feira, por isso é preciso atuar o mais depressa possível. Foi isso que foi aqui avançado esta manhã pelo Ministro do Interior, ou seja, as forças operacionais no terreno, quer terrestres, quer aéreas, têm que aproveitar o dia de hoje, o dia da manhã, com a maior brevidade possível, com a maior intensidade possível, aproveitando também o facto do vento ser bastante, ou seja, ter descido, neste momento sopra à volta dos 15, 20 km por hora, bastante menos que ontem, bastante menos também durante a noite. Portanto, é preciso aproveitar essa oportunidade antes de quarta-feira.
1: Uma janela de oportunidade sublinhada pelas autoridades. As próximas horas serão decisivas no combate ao fogo, antes da nova onda de calor prevista para a Espanha e também para a França, onde o fogo continua a dar muito trabalho aos bombeiros, à semelhança do que aconteceu em território espanhol. Também em França, milhares de pessoas têm sido retiradas de zonas ameaçadas pelo fogo para centros de acolhimento. É isso que acontece aí na região de Bordeaux. Cristiano Costa, enviado especial da Rádio e Televisão de Portugal. Isto numa altura em que o incêndio está já a poucos quilómetros da cidade de Bordeaux.
2: Neste momento as chamas estão a cerca de 15 quilómetros da área metropolitana de Bordeaux, onde estão milhares de pessoas. Eu encontro-me no pavilhão de exposições de Bordeaux, onde têm chegado ao longo dos últimos dias milhares de pessoas. Há camas espalhadas pelo chão. A esta hora há também muitos técnicos da Proteção Civil a prestar assistência àqueles que acabam de chegar. São vários pavilhões, creio que 4 pavilhões que existem aqui neste centro de exposições. Estão divididos, alguns são para receber pessoas, outros estão a prestar assistência médica a quem necessita, e há ainda um outro pavilhão também onde estão a ser recolhidos donativos para entregar às pessoas que aqui chegam e precisam desses cuidados. Estamos a falar de comida, também roupas. Há pouco falava com um voluntário que dizia que neste momento os donativos que chegaram foram suficientes, mas como não sabemos ainda quando é que estas pessoas poderão regressar a casa, e estamos a falar de mais de 3 mil pessoas, pelo menos aqui neste pavilhão onde nos encontramos, não sabem se eventualmente não será necessário pedir mais donativos. As próximas horas são, por isso, decisivas. As temperaturas começam a aumentar e isto pode dificultar, então, o controle do fogo.
1: Muitos receios perante a chegada de uma nova onda de calor, também em França, onde milhares de pessoas têm sido retiradas de localidades ameaçadas pelo fogo. Há cerca de 3 mil portugueses e lusodescendentes que terão sido transferidos para centros de acolhimento. Foi essa estimativa avançada ao início de tarde por um conselheiro das comunidades portuguesas na região de Bordeaux. O secretário de Estado das Comunidades, Emílio Sousa, não tem números concretos, mas admite que podem ser centenas ou até milhares os portugueses afetados nesta região de França.
3: Estamos a acompanhar com os nossos serviços consulares em permanência no terreno. O consulado está a funcionar com toda a normalidade, não há nenhuma anormalidade. Nós nesta zona temos cerca de 20 mil portugueses e lusodescendentes inscritos, podem ser mais, estou a falar apenas de inscritos. Estamos a acompanhar, não temos nenhum número que se possa garantir de portugueses deslocados. É muito provável que haja vários portugueses que estejam deslocados por razões até de preventivas. As autoridades francesas estão a fazer um bom trabalho, estão a prevenir algum incidente, estão a deslocar pessoas para sítios seguros. Portanto, é muito provável que haja muitos, umas largas centenas ou até talvez milhares de portugueses que estejam nessa situação. Mas no que diz respeito a pedidos de ajuda ou alguma situação de emergência ou de feridos, não temos.
4: Em Espanha, a mesma situação?
3: A mesma situação em Espanha, sim. Sim, todas as situações são geridas pelas autoridades locais, que nesse aspecto estão a fazer o seu trabalho, prevenindo algum incidente, e quer em França, quer em Espanha, a situação é idêntica.
1: O secretário de Estado das Comunidades garante que Portugal está a acompanhar a situação dos portugueses e lusodescendentes em França, mas também, naturalmente, em Espanha, dois países afetados por esta altura por incêndios de grandes dimensões. O Ministério Público confirma que está a investigar um caso de alegadas interferências no setor da arbitragem no futebol português. Numa nota enviada esta tarde à Antena 1, o Ministério Público adianta que conta com o apoio da Judiciária nesta investigação, que estará relacionada com a demissão do antigo árbitro Duarte Gomes, do cargo de diretor técnico de arbitragem da Federação. Os motivos que levaram Duarte Gomes a tomar essa decisão foram enviados para o Ministério Público. O Conselho de Justiça da Federação instaurou também um processo de inquérito ao presidente do Conselho de Arbitragem, Luciano Gonçalves, mas esse inquérito já foi, entretanto, arquivado. O Jornal Público adianta hoje que a Polícia Judiciária recebeu uma participação com várias informações. A queixa denuncia fugas de informação sobre nomeações de árbitros, contactos entre responsáveis da arbitragem e dirigentes e ainda possíveis crimes como corrupção e tráfico de influências. Também na edição de hoje, o Jornal Público dá conta de um ultimato do PS a propósito do caso Luís Neves. Uma fonte socialista citada pelo jornal adianta que, se o ministro não prestar esclarecimentos nos próximos dias, o partido vai avançar para um pedido de reunião com a Luís Montenegro. Questionado sobre esta notícia ao início da tarde, o secretário-geral do PS, José Luís Carneiro, preferiu não comentar.
5: Eu já disse hoje, compreendo as vossas perguntas, hoje estou concentrado no aumento dos impostos sobre os combustíveis.
1: O secretário-geral do PS mantém o silêncio sobre o caso Luís Neves. O atual ministro da Administração Interna continua sem dar qualquer esclarecimento sobre as várias polémicas que vieram a público nos últimos dias. A Almada vai continuar com cortes programados no abastecimento de água, mas a recuperação das reservas permite aliviar a partir de agora algumas das restrições que estavam em vigor. Numa primeira fase, os cortes deixam de acontecer aos fins de semana. Durante a semana, a duração das interrupções vai ser reduzida e passa a decorrer entre a 1 e as 6 da manhã. Já com as reservas médias de água nos 78%, o presidente dos Serviços Municipalizados de Água e Saneamento, Luís Palma, sublinha ainda assim que é necessário agir com prudência.
6: É um bom valor, mas naturalmente também nos faz ter aqui alguma prudência que temos de ter sempre em conta, independentemente de toda a evolução e todo o caminho que fizemos, podendo aliviar naturalmente algumas das medidas, mas ainda temos que ter aqui alguma contenção e não podemos abrir na totalidade, não só porque ainda não atingimos esses níveis, como vamos também entrar num período mais quente e de pleno verão e, portanto, com uma perspectiva antes que haja muitos visitantes também aqui no nosso concelho e, portanto, é um trabalho que vamos avaliando dia a dia. No próximo dia 31, iremos avaliar se prolongamos ou não a situação da alerta. Nós estamos a olhar mesmo com muita atenção e muita prudência mesmo, pode ser mesmo esse o termo.
1: A recuperação das reservas permite aliviar por agora algumas restrições. A situação no Conselho de Almada será de novo reavaliada no final da semana.
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3: Às 7 horas 15 minutos. Boa tarde, bem-vindos a mais uma hora aqui na RTP Antena 1. Regresso a casa desta segunda-feira até às 8.
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3: Nesta altura, com as temperaturas a rondarem os 24 graus no Funchal, estão 25 no Porto Santo. Vamos com as boas-vindas nesta hora entregues a HMB, este Sol e Lua.

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Primeiras canções nesta hora 17 aqui no Regresso a Casa desta segunda-feira. HMB Sol e Lua foi o que esteve às boas-vindas. Também o Rei do Bairro Alto com Pedro Abrunhosa e o Comitê Caviar. Aqui os também nortenhos Expensive Sol, Dote Nada. Daqui por 4 minutos, um pouco menos, temos a síntese da atualidade e também do desporto com a RTP Antena 1. Até lá, segue a dupla Branco e Mayra Andrade. Reserva para dois.

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1: Será o que faremos logo depois da síntese da atualidade e do desporto. Aguardamos o início desse espaço em simultâneo com a RTP Antena 1.

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1: Sempre a esta hora, às 5h30, a síntese de notícias com Susana Barros.
2: Mais de 1000 operacionais combatem nesta altura vários incêndios no país. 30 aeronaves estão também no terreno. É na Guarda, na freguesia de Rochoso e Monte Margarida, que a situação está mais complicada. A esta hora, mais de 250 bombeiros e 9 aeronaves combatem as chamas. O vento e a falta de acesso estão a dificultar os trabalhos dos bombeiros. De acordo com o Comando Nacional da Proteção Civil, os esforços estão concentrados também nos fogos que lavram em Almeirim, Penafiel, Vila Verde, Bragança, Aveiro e Leiria. Em Espanha e em França, com uma nova vaga de calor prevista para quarta-feira, as autoridades apostam nos trabalhos das próximas horas, de modo a tentarem controlar as chamas. Portugal deve escapar a essa nova onda de calor. De acordo com o IPMA, o Instituto de Meteorologia, as temperaturas devem começar a descer a partir de amanhã. Um encontro em dois parágrafos, a Presidência da República anunciou esta tarde que António José Seguro almoçou com Cavaco Silva. Belém não entra em detalhes, mas garante que o encontro decorreu em clima de grande cordialidade, proporcionando uma profícua troca de ideias sobre matérias de interesse comum. O secretário-geral do PS pede explicações ao primeiro-ministro sobre o aumento do preço dos combustíveis. José Luís Carneiro afirma que a subida registada esta segunda-feira é o resultado do aumento dos impostos decidido pelo governo. Em Paredes, Carneiro foi questionado também sobre a polémica com Luís Neves, mas o líder socialista recusou ou falar sobre o caso que envolve o ministro da Administração Interna.
1: E na atualidade desportiva, Carlos Rui Abreu, há mais um interessado no guarda-redes Trubin.
3: A Juventus, o clube italiano, pretende contratar um guarda-redes neste mercado e numa curta lista de nomes surge do titular do Benfica. Ainda assim, a prioridade dos transalpinos aponta para Emiliano Martínez, o argentino do Aston Villa. Segundo o jornal italiano La Stampa, a Juventus perguntou ao Benfica no último fim de semana quais as condições para poder levar o guarda-redes para Turim e a resposta terá sido perentória, no mínimo 30 milhões de euros. Para a Itália foi Gustavo Varela. O Benfica oficializou hoje a transferência do avançado para o Monza. Aos 21 anos, sai por 2 milhões e meio de euros e o Benfica salvaguarda ainda 20% de uma futura venda, além de uma cláusula de opção de recompra. Na época passada, Gustavo Varela tinha alinhado pelo Gil Vicente. Esta semana é decisiva para o futuro europeu do Benfica. Nesta temporada, as Águias perderam na semana passada na Suíça diante do St. Gallen por 2-1 e na próxima quinta-feira têm de dobrar os helvéticos para seguirem na luta pela presença na fase de liga da Liga Europa. No final do jogo com o St. Gallen, Marco Silva dava a garantia de que John Duran ainda não estaria apto para o jogo da segunda mão, mas a exibição do colombiano frente ao Bolonense poderá ter feito o treinador mudar de ideias e incluí-lo pelo menos na ficha de jogo, com a hipótese de alguns minutos de utilização. Certo é que, assim que começar a jogar, vai ser importante para ajudar o Benfica. A convicção é de William de Oliveira, adjunto no Zenit de São Petersburgo, o clube no qual Duran concluiu a última temporada.
4: Quando vocês conhecerem, vão ver que é um jovem, um garoto de muita personalidade. É um jogador que está acostumado a ganhar também, foi campeão aqui com a gente, no Al Nassr também, sempre brigando por títulos. Enfim, o Benfica é um clube muito grande, eu acredito que ele vai chegar preparado e, claro, com a melhor das intenções, ajudar o Benfica a alcançar os objetivos, a alcançar os títulos.
3: E isto porque, diz William de Oliveira na Antena 1, o potencial do cafetero é de classe mundial.
4: É um garoto que tem um potencial gigantesco, qualidades inúmeras, e que, claro, tendo um apoio, tendo uma ajuda, um entendimento do estilo de jogo dele, ele tem características que podem ser muito utilizadas no futebol atual e no futebol mundial, que é a velocidade. Ele é forte, ele é inteligente, sabe jogar bem com os pés, é bom na bola aérea, é um atacante que tem qualidades dos melhores atacantes do mundo, mas que precisa, claro, de uma sequência, precisa agora trabalhar bastante para voltar a ter a confiança e atuar mais para que essas qualidades possam aparecer.
3: William de Oliveira, adjunto no Zenit de São Petersburgo, ouvido aqui na Rádio Pública. O caso que o Conselho de Justiça da Federação Portuguesa de Futebol decidiu arquivar na última sexta-feira por falta de provas está já na esfera judicial. A Antena 1 confirmou esta segunda-feira a notícia avançada pelo Jornal Público e, segundo a Procuradoria-Geral da República, está em curso um inquérito sobre a alçada do Departamento Central de investigação e ação penal que teve origem numa denúncia. A PGR confirmou ainda à Rádio Pública que nesta investigação estão envolvidos inspectores da Unidade Nacional de Combate à Corrupção da PJ. Em causa estão alegadas fugas de informação sobre nomeações de árbitros. O cenário a provar-se configura crimes de corrupção e tráfico de influências. Tudo surgiu de quando da admissão apresentada por Duarte Gomes do cargo de Diretor Técnico Nacional e a revelação que nos transporta para o núcleo do caso e para um autêntico turbilhão na arbitragem nacional. Trata-se da situação em que Hélder Malheiro ficou a conhecer da parte de um ex-assistente, Pedro Garcia, que estaria nomeado para um jogo do Estrela da Amadora, isto depois de reuniões mantidas entre o presidente do emblema da Amadora, Paulo Lupo, e o líder do Conselho de Arbitragem, Luciano Gonçalves. Duarte Gomes, contactado pela Antena 1, prefere remeter-se ao silêncio, sendo que da parte do Conselho de Arbitragem nenhuma resposta à solicitação de uma reação por parte da Rádio Pública. É oficial, o Mundial de 2026 deu a volta por completo à vida de Vozinha. O guarda-redes internacional cabo-verdiano foi oficializado no Colo-Colo do Chile com um contrato de ano e meio. Aos 40 anos, Vozinha vai oferir cerca de 25 mil euros mensais no clube chileno. Além de Vozinha, outro cabo-verdiano fica na história deste Mundial, é que a FIFA elegeu o golo de Sidney Lopes Cabral à Argentina nos 16avos de final como o melhor golo da prova. O golo de Lopes Cabral, que no final da época trocou o Benfica pelo Trabzonspor da Turquia, ficou à frente dos golos de Shomurodov, do Uzbequistão, e de Wilson Isidor, do Haiti, que também estavam nomeados. A fechar o basquetebol, na NBA, a lenda LeBron James continua. O melhor marcador da história da NBA foi anunciado como jogador dos Philadelphia 76ers. O extremo vai para a 24ª época na NBA, com um contrato válido por 2 anos, no valor de 8 milhões de dólares.
1: Sinto-se do desporto a esta hora com Carlos Rui Abreu, também na RTP Antena 1 e na RTP Mundo e sempre online em desporto.rtp.pt.

Vem dos anos 90 esta versão de Foram Cardos, Foram Prosas, os Ritual Tejo, a banda de Paulo Costa. Escutamos também a noite com os Sitiados. Avançamos na trajetória das 18 e das notícias. Uma boa tarde, boa viagem aqui com a sua rádio, ainda entre aspas e Jean e também a Sétima Legião. É o som que propomos até às 18. Quanto a temperaturas, aqui a caminho do fim de tarde, 24 graus para o Funchal, 25 no Porto Santo.

Susana Félix, no final de mais uma hora aqui na rádio, mais olhos que barriga, foi o som que trouxemos. Ainda o som dos algravios, entre aspas, com Jean, e pelo meio a sétima legião. Sem ter quem amar foi também o que escutamos. Para chegarmos às notícias das 18, propomos ainda os clãs. Vamos esta noite. Uma boa tarde, boa viagem com a sua rádio.

0: 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Boa tarde, são 6 horas no continente e na Madeira, 5 nos Açores. Em relação às temperaturas atuais, neste momento estão 24 graus em Ponta Delgada e também no Funchal, 29 no Porto, 33 em Coimbra e em Faro e 35 em Lisboa. Até esta hora, quais são os principais títulos, Nuno?
1: A autoestrada A1 está nesta altura cortada ao trânsito nos dois sentidos, entre o nó da Mielhada e o nó de Alpergaria, por causa de um incêndio que também está a afetar a linha ferroviária do norte. Nesta altura são 6 os incêndios que justificam especial preocupação. Estão no terreno milhares de operacionais. Não há, por agora, notícia de localidades em perigo. França e Espanha continuam a lutar também contra o fogo. Os dois países preparam-se para enfrentar uma nova onda de calor esta semana e as próximas horas são decisivas.
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0: 14 até Coimbra. Se vai no sentido sul-norte, aconselha-se a sair para a 14 em Coimbra, até à saída para a 17 na zona de Aveiro.
1: Continua cortada a um nos dois sentidos nesta região do país, na região de Aveiro, por causa de um incêndio que também está a causar algumas dificuldades na linha ferroviária do Norte. O comandante de operações, António Ribeiro, entrevistado esta tarde pela jornalista Isabel Cunha, conta que o fogo continua a avançar com alguma intensidade numa área de floresta em Mamodeiro, no concelho de Aveiro. O fogo já esteve próximo de uma zona industrial, mas o perigo já terá passado.
2: O incêndio ainda está com alguma intensidade. Neste momento temos a linha do norte e a autoestrada cortada entre a Obrigaria e a Ilhada.
3: Há um está cortada nos dois sentidos?
2: Está cortada nos dois sentidos.
3: E há casas em risco?
2: Mas neste momento não. Isto passou ao lado de uma zona industrial. Mas para já não temos casas em risco.
3: E a zona industrial já está a salvo? A zona industrial do Mamodeiro?
2: Sim, sim, sim. Sim, mas isso já, neste momento já passou e estará entre a linha do Norte e a autoestrada e a Real.
1: Autoestrada cortada, autoestrada A1 nos dois sentidos, entre o nó da Mialhada e o nó de Alvergaria. Em Vila Verde, no distrito de Braga, há também um incêndio que começou ao final da manhã e que continua a causar algumas preocupações. O incêndio que leva duas frentes ativas, como confirmou já esta tarde a Antena 1, Luís Moraes, da Proteção Civil Regional.
4: Mantemos um incêndio ativo com uma frente, com sensível alcimento de 1 km em mato e siesta, próximo de algumas habitações. Temos os meios todos empenhados a trabalho. Vamos tentar ainda conseguir ter o incêndio dominado até o início da noite. Não se prevê fácil, mas é esta a nossa estratégia neste momento. Esta zona de Vila Verde é uma zona agrícola, com habitações dispersas no meio da encosta e com também abrigos de animais. É uma zona de pastoreio e esses abrigos também nos causam alguma preocupação, que é a fonte de rendimento das pessoas de casa. Portanto, temos que ter essa preocupação não só nas habitações das pessoas, mas também nos abrigos dos animais.
1: Luís Moraes, o comandante dos bombeiros voluntários de Vila Verde, e as informações atualizadas a propósito deste incêndio que começou ao final da manhã. No caso da Guarda, há também um incêndio que continua a causar alguma preocupação. Avança em mato e pinhal, com duas frentes ativas entre a localidade de Rochoso e Cerdeira do Coa, como nos conta o jornalista da Antena 1, Jorge Esteves.
5: Este foi um incêndio que começou ao início da tarde e logo com muita intensidade numa zona sobretudo de mato, mas com alguma floresta dispersa pelo meio, tocado a um vento irregular numa zona de confluência de ligação entre três concelhos, Guarda, Sabugal e Almeida, na zona que liga as freguesias de Rochoso e Monte Margarido, à zona de Serreiro do Coa, no Sabugal, e depois à área também da Parada, em Almeida. Foi nesse alto, junto ao santuário que terá começado, junto à estrada, e a partir daí desenvolveu-se com muita intensidade, apesar da forte mobilização de meios logo desde o princípio, também com recurso a 8 meios aéreos, 2,5 centenas já passa de operacionais no terreno. Tem-se usado as técnicas possíveis, inclusive o fogo tático, o antigamente chamado fogo contra fogo, através de equipas especializadas que aqui foram salvas. As áreas limítrofes a habitações, áreas de mato não limpo, que acabaram por ter que ser limpas desta forma, à força de chamas, com o perigo do incêndio chegar aqui com outra intensidade e provocar outros problemas a zonas habitadas.
1: Este incêndio na Guarda é um dos que continuam a causar especial preocupação. São 6 no total, em Santarém, Guarda, Bragança, Leiria e Braga. Estão mobilizados para o combate ao fogo perto de 30 aeronaves e milhares de operacionais. Não há habitações ou localidades em perigo, como fomos escutando nos vários registros que já ouvimos nesta edição às 6, mas o vento e a falta de acessos estão a dificultar os trabalhos. trabalhos, o vento e o calor causam grandes dificuldades. No caso de França e Espanha, é esperada uma nova onda de calor para os próximos dias, mas o meteorologista Pedro Sousa explica que Portugal

0: deve escapar. As temperaturas devem começar a descer a partir de amanhã, mas o calor vai manter-se.
1: O calor vai se manter durante esta semana em Portugal continental, em especial no interior. No litoral, a temperatura amanhã já vai começar a descer, portanto hoje pode-se dizer que será o dia mais quente de uma forma generalizada. Portanto, como disse, amanhã inicia-se essa descida no litoral norte e centro, que depois se irá estender gradualmente ao restante território e, portanto, ficará mais ameno no litoral oeste, mas mantendo-se algum calor, apesar da temperatura também descer nas regiões do interior.
2: Portanto, esta onda de calor que está a afetar o país vizinho não vai, desta feita, afetar Portugal?
1: Sim, este episódio em Portugal continental será bastante mais curto, né? Nem terá a duração suficiente para ser classificado oficialmente como onda de calor. De qualquer das formas, temos valores bastante elevados durante o dia de hoje e também durante o dia de amanhã, em especial nessas regiões do interior.
0: Meteorologista ouvido esta tarde pela Antena 1, meteorologista Pedro Sousa, entrevistado pela jornalista Ana Isabel Costa. O calor vai manter-se em Portugal, mas não com temperaturas tão elevadas como em Espanha e França, que lutam há vários dias contra incêndios de grandes dimensões. No caso de Espanha, Ana Romeu, correspondente Antena 1, as autoridades por aí estão agora ainda mais preocupadas e sublinham que as próximas horas são decisivas no combate ao fogo, tendo em conta a nova vaga de calor esperada para esta semana.
3: Esta hora é já um calor sufocante, as temperaturas de facto estão a aumentar, mas esse pico desta nova, quarta onda de calor aqui deste verão em Espanha será atingido esta quarta-feira. Por isso é preciso atuar o mais depressa possível. Foi isso que foi aqui avançado esta manhã pelo Ministro do Interior. Ou seja, as forças operacionais no terreno, quer terrestres, quer aéreas, têm que aproveitar o dia de hoje, o dia de amanhã, com a maior brevidade possível, com a maior intensidade possível, aproveitando também o facto do vento ser bastante, ou seja, ter descido, neste momento sopra à volta dos 15, 20 km por hora, bastante menos que ontem, bastante menos também durante a noite. Portanto, é preciso aproveitar essa oportunidade antes de quarta-feira.
0: Aproveitar a janela de oportunidades, as próximas horas, enquanto o calor não aperta ainda mais, no caso de Espanha. O mesmo acontece em França. O país lida também há vários dias com incêndios de grandes dimensões, em especial na região de Bordeaux, onde já foi preciso deslocar milhares de pessoas. Nesta altura, Cristiano Costa, enviado especial da Rádio e Televisão de Portugal, o fogo está muito próximo da malha urbana de Bordeaux.
4: Neste momento, as chamas estão a cerca de 15 quilómetros da área metropolitana de Bordeaux, onde estão milhares de pessoas. Eu encontro-me no pavilhão de exposições de Bordeaux, onde têm chegado ao longo dos últimos dias milhares de pessoas. Há camas espalhadas pelo chão. A esta hora há também muitos técnicos da Proteção Civil a prestar assistência àqueles que acabam de chegar. São vários pavilhões, creio que quatro pavilhões que existem aqui neste centro de exposições, estão divididos. Alguns são para receber pessoas, outros estão a prestar assistência médica a quem necessita, e há ainda um outro pavilhão também, onde estão a ser recolhidos donativos para entregar às pessoas que aqui chegam e precisam desses cuidados. Estamos a falar de comida, também roupas. Há pouco falava com um voluntário que dizia que neste momento os donativos que chegaram foram suficientes, mas como não sabemos ainda quando é que estas pessoas poderão regressar a casa, e estamos a falar de mais de 3 mil pessoas, pelo menos aqui neste pavilhão onde nos encontramos, não sabem se eventualmente não será necessário pedir mais donativos. As próximas horas são por isso decisivas, as temperaturas começam a aumentar e isto pode dificultar então o controle do fogo.
0: Resta esperar pelo sucesso no combate ao fogo em França nas próximas horas, antes da nova onda de calor esperada também neste país. O presidente francês Emmanuel Macron está de visita esta tarde a algumas das regiões afetadas pelos incêndios dos últimos dias. 6 meses depois da passagem da tempestade Christine pela região centro do país, a estrutura de missão criada pelo governo para recoordenar a reconstrução destas regiões admite que está está preocupada com a falta de mão de obra, mas também com os déficits de qualificação dos trabalhadores. Em entrevista à RTP Antena 1, Paulo Fernandes, o coordenador da estrutura de missão, diz que este pode ser um problema que pode estar resolvido apenas dentro de 2 anos.
5: O que temos no terreno de mobilização não é suficiente. Nós queremos tentar compactar ao máximo, tentar em 2 anos conseguir resolver grande parte desta questão, ou ficar em velocidade cruzeira.
6: Como a estrutura de missão consegue atrair mais empresas e mais mão?
5: Estamos neste momento a fazer algo muito relevante, que é um levantamento muito fino com as associações, nomeadamente na área de construção civil, para percebermos todas as necessidades perante daquilo que é neste momento a falha de mercado ou o desequilíbrio entre oferta e procura que neste momento existe no mercado.
0: Paulo Fernandes, o coordenador da estrutura de missão criada pelo Governo para apoiar a reconstrução das regiões afetadas pelas tempestades do início do ano, numa entrevista à Antena 1 que vai poder ouvir amanhã de manhã na Rádio Pública, depois das notícias às 10. Termino recordando a notícia de abertura deste jornal. A autoestrada A1 está cortada nos dois sentidos, entre o nó da Mialhada e o nó de Albergaria, por causa de um incêndio. Uma situação que vamos atualizar já daqui a pouco, Karina, com a ajuda do Serviço Nacional de Trânsito da Antena 1.
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0: Chama-se Arco das Portas do Mar, os Capitães da Areia, aqui a caminho das 6:30 da tarde, no som da rádio. Também Água Salgada no início de hora, com Benzier pelo meio. Recordamos um dos grandes temas dos portuenses GNR, Ana Lee. É tema que vem dos anos 90. São 18:23. Vamos agora a Autonomia em 3 minutos. Assinalamos a primeira vez em que a bandeira da Madeira foi hasteada. Aconteceu no dia 1 de novembro de 1978.
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2: A consagração da autonomia de 1976 abriu caminho para a criação de símbolos para a região autónoma da Madeira. O primeiro foi a bandeira. O debate na Assembleia Regional foi controverso. A maioria propôs um estandarte azul e amarelo, em tudo semelhante à bandeira do movimento Flama, que defendia a independência. A única diferença estava no símbolo. O Parlamento opta pela Cruz da Ordem de Cristo. A Flama tinha proposto as quinas de Portugal. Alberto João Jardim, presidente do Governo Regional em 78, explicava a opção num debate na televisão.
3: Essas cores azuis e amarelas que apareceram pintadas para a parede não eram um sentimento separatista, eram um sentimento de repulsa. Depois é que os separatistas se apropriaram dessas cores azuis e amarelas e começaram a pintar paredes pela Madeira.
2: A Madeira nunca tinha tido uma bandeira, como assinala Emanuel Rodrigues, então presidente da Assembleia Regional.
4: O azul não tinha tradição, pois não, não havia tradição do azul, mas também não havia tradição do branco, nem do verde, não havia tradição nenhuma.
2: A oposição, liderada pelo PS, era contra o azul e amarelo, como lembra o deputado Emanuel Jardim Fernandes.
5: Eram as cores e uma bandeira que era usada pelos independentistas da Madeira.
2: A bandeira da Flama foi desenhada por Manuel Rufino Teixeira.
6: Porque era para demonstrar a nossa origem. Eu sou filho de alguém. Flano tem os seus pais, a terra tem o seu ascendente também. Então pus as quinas de Portugal.
2: José Carvalho, do Diretório Político da Flama, esclarece a opção final.
7: Quando fui para oficializar a bandeira da autonomia, era preciso pôr ali qualquer coisa. E o doutor Alberto João perguntou ao Bispo Santana o que é que devia pôr ali. Ele disse ao seu doutor, basta ir aos arraiais e ver o que é que os madeirenses usam, a Cruz de Cristo. E assim nasceu a bandeira, que foi feita pelo Manuel Rebelo Teixeira. E ele nunca gostou da Cruz de Cristo, queria as quinas, que era. Heraldicamente era de muito mais correto, segundo ele.
2: O decreto regional que aprova a bandeira da Madeira tem a data de 12 de setembro de 1978. É hasteada pela primeira vez, a 1 de novembro desse ano, no edifício do Governo Regional. Dois anos mais tarde, o Parlamento Regional aprova o hino. O poema de Ornelas Teixeira é musicado pelo maestro João Vítor Costa.
7: Tinha que ter rima, tinha que ter métrica e tinha que ter a capacidade de ter uma cadência de hino. Muitas vezes não é fácil de fazer.
2: O terceiro símbolo a ser criado foi o Brasão de Armas, pelo decreto regional de 24 de abril de 1991. O escudo apresenta o azul e amarelo da bandeira e a Cruz de Cristo. No topo surge a esfera armilar, ligada à expansão marítima portuguesa. A sustentar o escudo encontram-se dois lobos marinhos. Na base, o lema: das ilhas, as mais belas e livres.

Autonomia em 3 minutos com Paulo Santos, na edição de hoje com os símbolos regionais no período da autonomia. Vamos para as 6:30 ainda com o Portugalex, já a seguir. 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

0: O cão que faz de Argos no filme Odisseia é de raça portuguesa, provando mais uma vez que não há nada que aconteça no mundo sem a nossa intervenção.
1: O ator Tom Holland disse mesmo que o podengo português fez provavelmente uma das melhores interpretações alguma vez realizadas por um animal.
0: Quem não gostou nada de ouvir isto foi o cão que durante anos fez de Inspector Max e que está hoje connosco em estúdio. Bom dia, Max. Sente-se injustiçado? O Max acaba de dizer que esse tal podengo fez só um filme, enquanto ele fez 7 temporadas da série que repete há 30 anos na TVI. E que o podengo não consegue rastejar, nem roer cordas, nem resolver casos criminais, ladrando aos criminosos. O Max diz que o podengo tem um lobby muito forte por trás dele e que às tantas ainda recebe um Oscar. E que ele próprio já devia ter ganho pelo menos um Globo de Ouro. É bem verdade, Max, obrigado por teres vindo ao Portugalex e ficamos a torcer para que ganhes o Prémio Carreira.
1: Uma falha na frota do INEM obrigou o organismo a alugar automóveis ligeiros a uma empresa de renta-car para transportar doentes.
0: Para maior realismo, o condutor vai de janela aberta a gritar tironim, tironim.
1: A Ministra da Saúde acha que este tipo de medida pode também suprir outro tipo de faltas.
2: Não descartamos a hipótese de vir a contratar figurantes de agências de casting para fazerem de médicos. Damos-lhes um curso de primeiros socorros em que aprendem a pôr betadina em tudo o que é dói-dói, seja uma queimadura ou um infarto. A seguir vestem uma bata, põem um estetoscópio ao pescoço e está feito, pronto.
1: E parece que temos agora ao telefone ainda Ministro da Educação a querer dizer algo, faça favor.
3: Muito bom dia, eu estava a ouvir um Inspector Max e lembrei-me que ele nos podia ajudar a encontrar os exames nacionais que foram perdidos. Pode cheirar os alunos cujas provas desapareceram e depois vai à procura delas com o seu faro. Oferecemos um ano de ração e uma entrada numa universidade à sua escolha.
1: O Max diz que aceita. E que, se quiserem, também pode tentar encontrar a credibilidade perdida do Ministro da Educação.
3: Muito obrigado.
4: O Portugalex em horário ligeiramente mais tardio. Vamos ligar à informação já a seguir.

0: foram instalados painéis fotovoltaicos nas ilhas selvagens e desertas que permitem que ambos os locais sejam, a partir de agora, energeticamente autónomos, com comunicações e internet durante 24 horas por dia. Um homem tinha 11 plantas de cannabis dentro de casa, com quantidade de, para mais de 1.500 doses individuais, foi detido pela PSP. No ano passado, uma em cada 5 crianças da região, dos 5 aos 14 anos, tinha obesidade.
1: São os títulos às 6h30, Diário Regional, com a operação de Fábio Betancourt e edição de Sérgio Freitas Teixeira.
0: As ilhas selvagens e desertas estão a partir de agora energeticamente autónomas, com comunicações e internet durante 24 horas por dia. É o resultado da instalação de painéis fotovoltaicos, um trabalho desenvolvido pelo Instituto das Florestas e Conservação da Natureza. Paulo Oliveira, vogal do IFCN, detalha as mais-valias da intervenção.
2: Cumpre vários propósitos. É dar melhores condições, dar mais capacidade e permitir que alguns equipamentos que requerem mais energia, como por exemplo o Starlink, funcionem 24 horas por dia. Portanto, as comunicações ficam asseguradas 24 horas por dia, o que como não estava a acontecer. Este é um dos propósitos, um exemplo. O outro propósito também é ficarmos e eliminarmos por completo a utilização de geradores, que muitas vezes faziam o backup quando havia problemas de energia.
0: O transporte e a instalação dos painéis começou no ano passado e ficou concluído recentemente, duração que se deve à complexidade da operação, que contou com o apoio da Marinha.
2: Foi uma operação complexa, portanto não estamos a falar propriamente do lugar onde os carros cheguem e que se possa descarregar o material. Foram muito material que foi desde as estruturas, os cimentos para prender, a fragilidade dos painéis, portanto foi muito complexo, mas foi levado a bom porto e agora estamos com as destas e as selvagens com energia a 100%, 24 horas ao dia.
0: Paulo Oliveira, do Instituto das Florestas e Conservação da Natureza, a instalação de painéis fotovoltaicos nas ilhas desertas e selvagens representou um investimento de 100 mil euros, um valor financiado pelo Fundo Ambiental. A PSP deteve no Funchal um homem com 66 anos pela prática do crime de tráfico de droga. O suspeito tinha uma horta dentro da habitação com 11 plantas de cannabis, com 3 kg e 800 gramas, o suficiente para a produção de aproximadamente 1.500 doses individuais. O homem foi detido e, após contacto com o Ministério Público, foi restituído à liberdade, ficando sujeito à medida de coação de termo de identidade e residência, aguardando os termos do inquérito, adianta a PSP em comunicado. Até o final deste ano, o presidente do IVBAM promete novidades para o setor dos bordados. Tiago Freitas não adianta muitos pormenores, mas diz que um dos objetivos é repor o regime de descontos para a Segurança Social, que terminou devido ao Programa de Assistência Económica e Financeira.
3: São iniciativas que estamos a fazer na área, sobretudo estrutural. Há diversos temas que queremos, enfim, revitalizar. Não só a maneira como estas bordadeiras se apresentam ao mercado, a maneira como elas estão no quadrante dos rendimentos e dos descontos para a Segurança Social e depois também, de certa forma, o produto. A certificação do produto é uma realidade, mas nós queremos dar passos diferentes relativamente a essa certificação, tornando-a mais ágil, tornando-a mais moderna e aproveitando naturalmente todas as iniciativas da área da tecnológica que nos permita garantir maior rastreabilidade destas peças.
0: No início da semana do bordado do Madeira, o IVBAM juntou 50 bordadeiras madeirenses numa alusão aos 50 anos de autonomia. Tiago Freitas garante que a arte do bordado está viva. O presidente do IVBAM está otimista em relação ao futuro.
3: A taxa de certificação do bordado de Madeira tem crescido, cerca de 20%, tendo em conta o período homólogo dos primeiros 6 meses deste ano. E, portanto, estamos convictos que esta arte está viva. Não foi nada difícil arranjar estas 50 bordadeiras, porque este ano também celebramos 50 anos da nossa autonomia e achávamos, e continuamos a achar naturalmente, que faz todo o sentido que até o bordado de Madeira se associe a este evento, porque enfim, muito da história da Madeira passa pelas mãos destas bordadeiras, passou pela mão de outras bordadeiras e, portanto, isto é uma homenagem justa que fazemos.
4: Não é uma profissão em extinção?
3: Ah, eu acho que não. E temos tido cada vez mais pessoas novas interessadas nisso.
0: Tiago Freitas, presidente do IVBAM. No ano passado, uma a cada cinco crianças da região, dos 5 aos 14 anos, tinha obesidade. 40% das crianças tinham excesso de peso ou obesidade, uma percentagem superior em 5% em comparação com os resultados nacionais. Mais concretamente, 20% teve excesso de peso e 19% obesidade. São dados do Inquérito Nacional de Saúde 2025, divulgados hoje pela Direção Regional de Estatística. Um inquérito que mostra que 20% das crianças residentes na região apresentavam problemas de saúde que afetavam a sua capacidade para realizar atividades consideradas habituais para a sua idade durante os 12 meses anteriores à entrevista. No conjunto do país, esta proporção foi de 18%. O Governo Regional vai adiantar às instituições particulares de solidariedade social que realizaram obras integradas no Plano de Recuperação e Resiliência o valor do IVA que ainda não foi devolvido pelo Estado. São cerca de 4,7 milhões de euros. Uma decisão revelada hoje por Miguel Albuquerque.
5: Fizemos uma série de reuniões, inclusivamente houve uma reunião com o Secretário de Estado onde tiveram presentes as IPSS da Madeira, que estão a executar neste momento obras do PRR. E ficou de resolver, vai-se resolver, não se resolve, vão jogando de um lado para o outro com o assunto e eu tive que tomar uma decisão que fui adiantar 4,7 milhões de euros para não deixar as IPSS da Madeira em cumprimento, portanto é isto. E depois vamos tentar resolver no quadro orçamental regional, quando houver a discussão do orçamento a nível em novembro.
0: Declarações do líder do governo na inauguração do Complexo Social de Santa Clara. A estrutura inclui um lar para acolher 85 pessoas, um centro de dia com capacidade para 90 utentes e residências assistidas com 5 apartamentos com 10 camas. Os preços variam entre os 1.200 e os 5 mil euros mensais. Jorge Spindler, provedor da Santa Casa de Misericórdia do Funchal, considera os valores justos para os serviços prestados.
6: Nas camas sociais, nós temos quartos duplos a 1.250 euros. Nas residências assistidas, temos valores superiores a 5 mil euros, mas também é pão casal, se dividirmos por duas. E atendendo é que tem todos os serviços incluídos, desde roupa engomada, alimentação, acesso às nossas valências, acesso à piscina, acesso ao tanque terapêutico, acesso ao ginásio, acho que o preço está dentro do que é possível. Portanto, das privadas não existe qualquer comparticipação, das sociais há uma comparticipação, que anda à volta dos 900 euros.
0: Das 85 camas do lar, 20 são vagas sociais, ou seja, são comparticipadas pela Segurança Social. Neste caso, o valor a pagar pelo utente vai depender dos rendimentos, explica a Secretária Regional da Inclusão, Paula Margarido.
7: Poderá haver uma parte de 600, 700 euros que é o financiamento por parte do Instituto de Segurança Social da Madeira e o remanescente, se a família tiver essa possibilidade, por parte da família do utente. Quando não existe essa possibilidade, porque a família não tem os tais critérios que permitam financeiramente a sua social não pagar, então aí, efetivamente, será a Segurança Social a pagar tudo. Ou seja, quando numa vaga a família tiver possibilidade, de acordo com os rendimentos, de pagar uma parte, paga. Quando não tiver possibilidade de pagar porque os rendimentos não chegam àquele patamar, então aí a Segurança Social assume a totalidade.
0: Além das vagas sociais, existem ainda 15 camas para o acolhimento de pessoas que já tiveram alta, mas continuam internadas. Jorge Pino adianta que no espaço vai haver cuidados de enfermagem em permanência.
6: Alguns já estão recrutados, mas nós vamos recrutando à medida também que vão entrando os utentes.
8: De profissionais é que são? Tem enfermeiros, fisioterapeutas?
6: Posso lhe dizer já agora que nós, em termos de enfermagem, também vamos inovar na região e vamos ter enfermagem 24 horas por dia. Que os regulamentos não exigem, mas nós vamos ter enfermagem 24 horas por dia. Portanto, vai haver 3 turnos de enfermagem para cobrir as 24 horas do dia. Para além disso, as maiores necessidades que temos são ajudantes de lar. E infelizmente onde é que há menos candidaturas. Portanto, nós temos alguma dificuldade em arranjar profissionais qualificados para a área de ajudantes.
0: Neste momento já estão no lar 26 pessoas. O Complexo Social de Santa Clara foi um investimento de 13,3 milhões de euros e emprega entre 40 a 50 pessoas. A Universidade da Madeira vai ter no próximo ano letivo 3 novos cursos técnicos superiores profissionais. As novas formações são em arquivo e gestão da informação, cibersegurança e redes informáticas e informática de gestão para o turismo. David Sousa.
9: Os novos cursos destinam-se a jovens que concluem o ensino secundário e a todos os que pretendam reforçar qualificações ou apostar numa nova área de formação. De acordo com o vice-reitor Eduardo Marques, a nova oferta formativa resulta da articulação da universidade com o mercado de trabalho e com a sociedade, procurando responder à falta de profissionais em áreas onde existe maior procura de competências.
10: Quem nos chega ao longo dos anos poderá ver que esta oferta vai variando bastante. Portanto, nós sentimos que às vezes há faltas no mercado e fazemos a formação, mas depois vimos que a oferta fica razoavelmente colmatada e, portanto, acabamos às vezes por fechar alguns cursos e abrir outros. Este ano são 3 cursos novos, arquivos e gestão de informação, cibersegurança e redes, e informática de gestão para o turismo. E todos os anos temos mais ou menos apresentado sempre 1, 2, 3 cursos novos que tentam também se acomodar aos novos pedidos que vamos recebendo da parte da sociedade e do mercado.
9: Os novos cursos apostam numa forte componente prática e incluem estágio em contexto de trabalho.
10: Para abrirmos os cursos temos de ter logo protocolado com as empresas não só apenas uma declaração de interesse nessa própria formação, como também protocolos que garantam os estágios e que de alguma forma nos têm também permitido perceber que muitos dos nossos alunos, depois de realizar o estágio, acabam até por ficar em muitas das empresas onde estagiam.
9: O vice-reitor da Universidade da Madeira, Eduardo Marques, a instituição cria 3 novos cursos técnicos superiores profissionais no próximo ano letivo.
0: As candidaturas através da plataforma da Universidade da Madeira decorrem até o dia 14 de agosto. Os cursos têm a duração de 2 anos. O grupo de teatro MADS, fundado há 32 anos, tem a partir de agora uma sede, um espaço cedido pela Direção Regional de Cultura no Centro Cultural Edmundo Bettencourt. Eduardo Gaspar, atual presidente do grupo, fala em reconhecimento pelo trabalho desenvolvido durante mais de 3 décadas.
11: Eu acho que é o reconhecimento de um trabalho de mais de 30 anos que o MADS vem realizando, sempre procurando melhorar, sempre procurando aprimorar o seu trabalho. E esse espaço para nós é uma conquista e uma alegria muito grande. É um espaço que nos toca muito o coração e estamos muito felizes que a Direção Regional da Cultura nos tenha cedido esse espaço. Nós temos o guarda-roupa e algumas peças do cenário e fazemos leituras do texto quando vamos iniciar os espetáculos. Não conseguimos ainda ensaiar as marcações, nada disso, mas as leituras iniciais conseguimos fazer aqui e queremos ainda dinamizá-lo de alguma maneira, mas ainda agora estamos inaugurando, agora é festa e depois vamos pensar realmente o que nós vamos fazer daqui para frente.
0: O MADS nasceu como um grupo que representava apenas em inglês, mas atualmente representa em português. O grupo tem 15 atores e acaba de levar à cena no Teatro Baltasar Dias a peça Os Maias. O próximo trabalho em palco está previsto para o Natal. Para amanhã está previsto céu muito nublado. Há a possibilidade da ocorrência de aguaceiros fracos e dispersos na vertente norte e terras altas da Madeira. As temperaturas máximas são 26 graus para o Funchal e 27 para o Porto Santo.

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2: Praticamente 15 minutos para chegarmos às 7. Vamos a seguir para Urbanidades com Rui Campos Matos.
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2: Arquiteto Rui Campos Matos, bom dia, bem-vindo aqui à RTP Antena 1 Madeira para mais um Urbanidades, programa que sai aqui na rádio à segunda-feira de manhã e depois com reposição ao fim da tarde. Para esta semana vamos falar sobre equipamentos da cidade. Recentemente falou-se também na chamada Casa da Música, ou pelo menos numa sala de concertos, mas já lá iremos, porque entretanto pôs-se aqui um outro tema na atualidade e que tem a ver com a construção em altura na cidade do Funchal. Havemos de tratar isso mais profundamente num outro programa, mas para já não resisto a lhe perguntar que opinião tem sobre esse tal dilema entre concentrar, densificar a cidade em altura ou a cidade espreiar-se para lá dos limites.
5: Sim, isso é um problema muito interessante. E levantou-se um problema à discussão de todos bastante interessante quando se falou na possibilidade de haver torres para resolver o problema da habitação, isto é, construção em altura. E a realidade é que, do meu ponto de vista, evidentemente, eu não tenho nada contra as torres, quando são bem desenhadas e paisagisticamente bem enquadradas, acho que são uma solução arquitetónica e urbanística como outra qualquer. A grande questão está em que a construção em altura, em torre, está provado, não é? E quem estudou um pouco de planeamento urbano sabe disso, dá densidades urbanas inferiores à construção em quarteirão, de 7, 6 pisos. Conseguem-se com densidades urbanas, não o número de habitantes por quilómetro quadrado, o número de pessoas a habitar num espaço relativamente reduzido, ou aquele que for contado para obter esse rácio. A verdade é que se chegou à conclusão, por exemplo, Paris do século XIX, o centro de Paris, é constituída por quarteirões compactos de 6, 7 pisos de altura e é a cidade mais densa da Europa, com mais habitantes por quilómetro quadrado, na ordem dos 20 e tal mil, 20 e poucos mil habitantes. Barcelona, o famoso ensanche de Barcelona, desenhado no século XIX também, constituído também por quarteirões e ruas.
2: A régua e esquadro.
5: A régua e esquadro, por um urbanista conhecido, tem uma densidade ainda maior se tomarmos só essa zona dos quarteirões. Portanto, quando chegamos à construção em torre, o que nós verificamos é que essa densidade se reduz se ela tiver que obedecer às regras de salubridade no projeto e no desenho urbano de um conjunto de torres de 15, 20 ou 30 pisos, aquilo que for, temos que cumprir. As torres precisam de se afastar umas das outras. Há regras, não é? Há regras de salubridade e urbanísticas que impedem que aconteça o que acontece, por exemplo, em Hong Kong. Aí sim, cidades que são coisas excepcionais, em que há uma grande densidade, uma grande construção, e aí então, mas aí estamos a lidar com situações insalubres e por vezes até perigosas, não é? Do ponto de vista funcional. Portanto, esta discussão torre, não torre, se o problema é concentrar a população num espaço mais reduzido, parece-me que não faz sentido nenhum, não é? A menos que estejamos a divulgar soluções urbanísticas semelhantes a dessa, como Hong Kong, ou até o Downtown Manhattan, não é? Que é uma cidade interessantíssima e curiosíssima de ser.
2: Excepcional, como diz.
5: Excepcional, não é? Mas não é o Funchal nem a Madeira. Não é o mesmo clima, não é o mesmo mundo, não tem o mesmo passado, não tem a mesma gente e não tem o mesmo turismo. Portanto, é isto que eu, assim, para resumir, eu tenho a dizer sobre esta questão.
2: Muito bem, então era mais a ocupação dos espaços existentes, de volutos e a optimização desses espaços.
5: Evidentemente, e em zonas novas, do meu ponto de vista, tentar construir neste modelo da cidade clássica, que é a cidade que herdamos do passado, e no fundo é a cidade do século XIX, que são as ruas, não é? As ruas e os quarteirões, que é a cidade mais salubre, mais à escala humana, não é? Que eu conheço. Insisto, evidentemente, sem nunca excluir a hipótese daqui e ali, em certos sentidos, em certos locais, fazer sentido construir em altura, não é? Uma torre bem desenhada, como por exemplo aquela que o Chorão Ramalho desenhou ali na Caixa, não é? Nos anos 60.
2: Fica então esta sua leitura sobre esta situação. Vimos de voltar a abordar o tema mais adiante noutros programas. Para já falamos sobre equipamentos da cidade. São vastos, muitos mais do que aquilo que possamos pensar à partida. Vai desde a vertente desportiva, equipamentos de caráter desportivo, religioso, social, enfim.
5: Cultural, etc, etc, não é? Os equipamentos são parte integrante da cidade. Não existe cidade sem equipamentos. Por exemplo, no Funchal, o Teatro Municipal é um equipamento extraordinário, típico da cidade do século XIX. Todas tinham o seu teatro e o Funchal não descansou também enquanto não construiu o seu teatro.
2: Sim.
5: E hoje está vivo, ativo, não é? Dirigido por uma equipe extremamente dinâmica. Temos também outros equipamentos culturais, né? No Funchal, deixe-me ver.
2: Não existem muitos teatros, nem muitas salas.
5: Não existe grande variedade. Sim. Houve, de facto, aquele projeto que ficou interrompido e que você falou aí bem.
2: Refere-se à chamada Casa da Música. Eu estou-lhe a chamar Casa da Música, mas referia-me à Sala de Concertos.
5: A Sala de Concertos, que era uma reivindicação da orquestra, não é?
2: Porque acha que o sítio proposto na altura foi o sítio indicado, correto?
5: Eu penso que é um sítio muito infeliz, porque é um... parece ser uma sobra de terreno. Ora, uma casa da música, chamemos de casa da música.
2: E com uma geometria um pouco desfavorável, diria.
5: Geometria um pouco estranha, obrigava a encostar à falésia. Aquela falésia é bonita porque é falésia, não é? É um elemento urbano interessante, não é? Deixa cair as bocanvilhas. Tem o seu interesse, não é? A falésia tem ali o seu interesse como... E o sítio parecia-me, para ser franco, um pouco acanhado, mas ali, do meu ponto de vista, eu cheguei a falar com isso, até com pessoas ligadas à orquestra. Um elemento desta importância, um equipamento desta importância, que é uma espécie de casa da música, chamemos-lhe assim, porque a do Porto está-nos sempre na memória quando falamos de casa da música. São equipamentos que estão em lugares destacados da cidade e que normalmente convocam um projeto de um arquiteto. Nem sequer é nacional, é internacional. É um concurso internacional, às vezes, ou um convite internacional para construir esse equipamento. Ainda me lembro na altura em que o Comendador Barardo queria instalar, com o Frank Gehry, com o projeto do Frank Gehry, instalar no Funchal, creio que nos anos 2000, já no início do século XX, instalar a sua 21, coleção. Queria instalar a sua coleção na cidade do Funchal e veio, e muito bem, acompanhado com um arquiteto com projeção internacional, porque pretende-se que um equipamento desses seja não só um edifício icónico, não é? Como tenha até uma projeção internacional e, portanto, tem que ter uma equipe de projeto altamente especializada e dirigida por um arquiteto que tem esse renome.
2: Credenciado,
5: não é?
2: Digamos.
5: Credenciado,
2: assim.
5: Não é? E depois convoca toda uma série de especialistas à sua volta, que fazem depois obras como, sei lá, a Ópera de Sydney, que são há edifícios, os edifícios, o programa.
2: São ícones.
5: O programa para um edifício desses é geralmente acompanhado por um projeto com uma projeção internacional, um projeto icónico, não é? Que marca uma cidade, não é? Como o do Porto, não é? O Porto, diga-se o que disser, goste-se ou não se goste.
2: É um bloco que caiu ali naquela...
5: Um bloco, um meteorito que caiu do céu, mas se calhar era mesmo essa a intenção dele, mas que ninguém passa indiferente àquele bloco, não é? E foi feito, de facto, por um arquiteto com renome internacional, e no júri esteve o nosso, o Cisa Vieira, não é? Que o escolheu entre muitos outros, atenção.
2: Sim, sim.
5: Portanto...
2: Não é um processo assim tão linear, tem as suas especificidades.
5: E aqui houve, do meu ponto de vista, um erro de princípio, é pensar que um projeto de uma complexidade destes podia ser feita dentro do governo, não é? Com os serviços do próprio governo regional, projetado pelo governo regional, pelos arquitetos, que eu respeito muito, não só os do governo, como os da Câmara, têm um trabalho que às vezes é incomensurável, é um trabalho importante que eles têm, de controle do espaço urbano, do licenciamento, eu sei lá que mais, mas que para um objetivo destes, estão, quer dizer, não estou a ver como é que podia Sim. ser feito desta maneira.
2: Não sei se o arquiteto teve conhecimento, eu tive a oportunidade de ver um anteprojeto que, aliás, esteve surgiu pela mão do Pedro Macedo Camacho, Sim. o compositor, que pediu um anteprojeto, inclusivamente ele mostrou-me esse anteprojeto ali para, portanto, pela parte nascente da cidade, onde agora há uma meia-lua, uma praia em meia-lua ao pé da empresa de eletricidade, portanto ficaria implantado aí. Veria esse, enfim, essa hipótese com bons olhos, ou assim, olha, era um assim com os poucos dados que vi.
5: Parece mais próximo da realidade do que esta outra que fracassou, porque era um edifício que procurava isso mesmo, uma presença grande, um impacto grande, ia procurar a proximidade do mar para isso, ia provavelmente ter um projeto também de alguém com experiência para o fazer, ou se, portanto, parece-me que o pressuposto em si estava correto. Eu não conheci em profundidade esse projeto. Lembro-me de ver uma ideia publicada de um edifício Sim, para um determinado
2: de projeto,
5: local.
2: Assim, uma ideia...
5: Pronto, era uma ideia lançada, mas Sim. que tinha essa virtude, não é? De chamar a atenção para que um espaço deste teria que estar num local nobre, visível, e teria que ser um objeto icónico. Se funcionaria ali ou não, não sei, pá, porque realmente ali estamos em presença do oceano, o nosso oceano às vezes é um bocado agressivo, haveria que tomar atenção a isso. Mas isso são os estudos que se tem que fazer. Os princípios que estavam ali expostos estão corretos, do meu ponto de vista. E princípios que não eram inalcançáveis naquele local onde
2: estava previsto.
5: Estava previsto, não é?
2: Bem, foi corrigido, o que já é um...
5: Pois, isso já foi um aspecto positivo. E eu espero que seja uma oportunidade, porque de facto temos aqui um arquiteto de renome internacional, deixar uma peça de equipamento que ponha o Funchal, digamos assim, no mapa dessas grandes cidades que têm este tipo de equipamentos.
2: Equipamentos.
5: Não é?
2: Muito bem, arquiteto, obrigado então. Haveria muito mais para falar sobre os equipamentos da cidade. Para já fica esta primeira abordagem. Havemos de voltar daqui por 15 dias com outros temas da cidade. Até lá.
5: Até lá.
2: Ficamos então com a edição de Urbanidades, o último desta temporada. O programa voltará em setembro, depois de um período de férias. Rui Campos Matos, arquiteto, aqui na edição quinzenal deste programa.
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2: 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Estamos a 3 minutos das notícias às 7. Uma boa tarde, boa viagem com a sua RTP Antena 1.

0: 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Sete horas no continente e na Madeira, 6 nos Açores. Voltamos à informação com o Nuno Rodrigues. Quais são os principais títulos a esta hora, Nuno?
1: Continuamos atentos, Karina, à situação na autoestrada A1, que tem estado cortada nos dois sentidos por causa de um incêndio na região de Aveiro. Também não circulam comboios na linha do norte entre Oiã e Oliveira do Bairro. 6 meses depois das tempestades que varreram a região centro do país, o coordenador da estrutura de missão, criada pelo governo, diz que está preocupado com a falta de mão de obra para os trabalhos de reconstrução. Declarações de Paulo Fernandes numa entrevista à Antena 1 que vamos escutar adiante nesta edição às 7. É uma batalha para vencer em conjunto a promessa deixada há pouco pelo presidente francês durante uma visita às regiões afetadas pelos incêndios.
0: A esta hora, Ponta Delgada e Funchal com 22 graus, Porto 27, Coimbra e Faro 30, Lisboa com 33 graus. Edição das 7 no programa da tarde com Nuno Rodrigues.
1: A autoestrada A1 continua cortada nos dois sentidos, entre o nó da Mielhada e o nó de Albergaria, por causa de um incêndio na região de Aveiro. António Ribeiro, da Proteção Civil Regional, escutado há instantes pela Antena 1, adianta que a reabertura da autoestrada pode acontecer dentro de cerca de meia hora.
2: O combate já está a correr melhor, portanto as perspectivas de resolução já começam a ser evidentes.
3: Relativamente, portanto, ao corte da autoestrada, já há uma estimativa

0: Trânsito da Antena 1, quais são as alternativas para quem circula nesta região do país?
1: Devido a este incêndio, então, a alternativa, se vai no sentido norte-sul, é sair para a A25 em direção a Aveiro e apanhar a A17 e a A14 até Coimbra. No sentido sul-norte, sair também para a A14 em Coimbra até à saída para a A17 na zona de Aveiro.
0: Alternativas a seguir, enquanto a A1 estiver ainda cortada ao trânsito por causa deste incêndio que também está a causar dificuldades na linha do norte, não circulam comboios entre Oiã e Oliveira do Bairro, também por causa deste incêndio na região de Aveiro, um dos mais preocupantes nesta tarde. Em Penafiel, o fogo avança também para a freguesia de Luzim e Vila Cova. Há habitações na linha deste incêndio que começou ao final da manhã e que seguia há pouco com duas frentes ativas. É isso que contou há pouco a Antena 1, o comandante das operações, Felipe Almeida.
2: Temos um incêndio a arder com duas frentes ativas, a arder com muita intensidade, ambas das duas frentes. Estamos a posicionar meios, a aguardar ainda a chegada de reforço de meios. Uma das frentes dirige-se em direção às habitações de Luzim, da freguesia de Luzim e Vila Cova. Estamos a posicionar todos os meios concentrados lá nas habitações para proteger as mesmas. Durante a tarde houve uma rotação do vento e a parte da cauda do incêndio abriu em duas frentes com várias projeções e está-se a dirigir agora para esta freguesia.
1: Tem apoio de meios aéreos?
2: É afirmativo. Neste momento tenho um helicóptero Pantera 8 da Força Aérea a fazer descarga e tenho três parelhas de alfas, os Firebolt. Três parelhas são seis aviões.
1: E é suficiente, Sr. Comandante?
2: Neste momento penso que sim.
0: Situação neste incêndio que está ainda ativo, com duas frentes em Penafiel. A tarde foi de especial preocupação em Santarém, Guarda, Bragança, Leiria e Braga, com mais de 1000 operacionais no terreno e perto de 30 aeronaves. No concelho de Almeirim, o incêndio que tinha começado também ao início desta tarde, numa zona de mato, entrou, entretanto, em fase de resolução. Pouco antes das 6 da tarde, é essa a informação que foi avançada há pouco pela Proteção Civil Regional. É uma batalha para vencer em conjunto, foi esta promessa deixada há pouco pelo presidente francês, Emmanuel Macron, durante uma visita às regiões mais afetadas pelos incêndios em França.
3: A situação de hoje é a mais dura
4: desde a Segunda Guerra Mundial. Temos mais de 160 mil hectares já ardidos até agora e ainda está muito longe de ter terminado. É muito mais do que registámos nos últimos anos. Isto é devido a uma grande seca que se agravou evidentemente nas últimas semanas, que secou bastante a matéria combustível, que diminuiu a umidade e aumentou em muito a vulnerabilidade.
0: Emmanuel Macron, presidente francês, em declarações na última hora de visita às regiões mais afetadas pelos incêndios em Espanha, nomeadamente na área de Bordeaux, incêndios que têm obrigado a retirar de localidades ameaçadas milhares de pessoas nos últimos dias. O calor vai manter-se e em França e também em Espanha há uma preocupação muito particular com uma nova vaga de calor para os próximos dias, na ponta final desta semana que agora começa. O meteorologista Pedro Sousa, ouvido esta tarde pela Antena 1, adianta que Portugal deve escapar a este fenómeno. As temperaturas vão começar a descer a partir de amanhã em algumas regiões do país, mas o calor vai manter-se.
5: O calor vai se manter durante esta semana em Portugal continental, em especial no interior. No litoral a temperatura amanhã já vai começar a descer, portanto hoje pode-se dizer que será o dia mais quente de uma forma generalizada. Portanto, como disse, amanhã inicia-se essa descida no litoral norte e centro, que depois se irá estender gradualmente ao restante território e, portanto, ficará mais ameno no litoral oeste, mas mantendo-se algum calor, apesar da temperatura também descer nas regiões do interior.
4: Portanto, esta onda de calor que está a afetar o país vizinho não vai, desta feita, afetar Portugal?
5: Sim, este episódio em Portugal continental será bastante mais curto, né? Nem terá a duração suficiente para ser classificado oficialmente como onda de calor. De qualquer das formas, temos valores bastante elevados durante o dia de hoje e também durante o dia de amanhã, em especial nessas regiões do interior.
0: Apesar do calor, Portugal não será atingido.

0: atingido pelas altas temperaturas previstas para os próximos dias, tanto em Espanha como em França, países que continuam a ser afetados por incêndios de grandes dimensões. O Presidente da Assembleia da República recusou o pedido da Iniciativa Liberal para que fosse convocada uma reunião da Comissão Permanente do Parlamento, em tempo de férias, para ouvir o Ministro da Administração Interna. Na semana passada, a Iniciativa Liberal tinha anunciado a intenção de pedir a presença de Luís Neves nesta Comissão Permanente da Assembleia da República para prestar esclarecimentos sobre as notícias que têm vindo a público nas últimas semanas. No despacho de José Pedro Guiar Branco, a que a Agência Lusa teve acesso, o Presidente da Assembleia adianta que não deu seguimento a este pedido da Iniciativa Liberal por ausência de consenso entre os vários partidos. Na edição de hoje, o Jornal Público dava conta de um ultimato do PS a propósito deste caso. Uma fonte socialista citada pelo jornal adiantava que, se o ministro não prestasse esclarecimentos nos próximos dias, o PS avançaria para um pedido de reunião com o primeiro-ministro Luís Montenegro. Questionado sobre esta notícia ao início da tarde, o secretário-geral do PS, José Luís Carneiro, preferiu não comentar.
1: Eu já disse hoje, compreendo as vossas perguntas, hoje estou concentrado no aumento dos impostos sobre os combustíveis.
0: O secretário-geral do PS não quis comentar o caso Luís Neves. O atual ministro da Administração Interna continua sem dar qualquer esclarecimento sobre as várias polémicas que vieram a público nas últimas semanas. 6 meses depois das tempestades que varreram a região centro do país, em especial a tempestade Christine, a estrutura de missão criada pelo governo para ajudar na reconstrução do território admite que está preocupada com a falta de mão de obra e também com a falta de qualificação dos trabalhadores. Numa entrevista à Antena 1, que vai poder ouvir amanhã, Paulo Fernandes, o coordenador desta estrutura de missão, fala de um problema que só poderá estar resolvido dentro de cerca de 2 anos.
2: O que temos no terreno de mobilização não é suficiente. Nós queremos tentar compactar ao máximo, tentar em 2 anos conseguir resolver grande parte desta questão, ou ficar em velocidade de cruzeiro.
3: A missão consegue atrair mais empresas e mais mão de obra.
2: Estamos neste momento a fazer algo muito relevante, que é um levantamento muito fino com as associações, nomeadamente na área de construção civil, para percebermos todas as necessidades perante daquilo que é neste momento a falha de mercado ou o desequilíbrio entre oferta e procura que neste momento existe no mercado.
0: Falta de mão de obra é um problema. Já em relação aos apoios, Paulo Fernandes adianta que até agora foram entregues mais de 3 mil milhões de euros em empresas e particulares, incluindo valores, entretanto, aprovados pelas seguradoras.
2: Ao dia de hoje, já vamos em 3,5 mil milhões de euros, quase 3,6 mil milhões de euros.
3: 3.500 milhões.
2: Que já foram colocados naquilo que são os nossos beneficiários, ou que já foram pagos, ou que estão autorizados. São valores enormíssimos nas infraestruturas públicas, estão mais de 100 milhões de euros em execução até final do ano, dos 400 milhões da parte da administração central, na parte das habitações, mais de 160 mil famílias, repito, 160 mil famílias já receberam os o valor suscitado daquilo que são os danos das suas casas.
0: Paulo Fernandes, entrevistado pelo jornalista João Alexandre, entrevista para ouvir na íntegra, Karina, amanhã, depois das notícias às 10.
4: Amanhã regressamos também às 4 da tarde. Até amanhã, Nuno.
0: Até amanhã.
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0: Os 10,000 Maniacs com esta versão de Because the Night. Antes ainda, The Sun Always Shines on TV com o Zaha. São 7h21, vamos à rubrica habitual por volta desta hora, na ponta da língua.
1: Hoje vamos recuperar uma palavra que já aqui trouxemos, não sei se uma, duas, algumas vezes, que é a palavra shampoo. E em português, a palavra shampoo escreve-se como, Sandra? É o que nós queremos saber. É com CH? É com SH? É com dois Os? Tem acento? Não tem acento? Conta-nos lá.
2: É, eu creio, Filomena, que nunca é demais recuperarmos alguns tópicos linguísticos, sobretudo quando continuamos a verificar o erro. E eu tenho visto o erro. Qual erro? S-H-A-M-P e depois o O com acento circunflexo, que é uma mistura do inglês com o português. Em português, português, português, eu devo escrever C-H-A-M-P, um O e circunflexo. Shampoo. Então, mas esta palavra provém do inglês? Bom, eu já apresento a nota histórica. Em inglês, S-H-A-M-P e dois Os. Shampoo, em inglês. Uhum. Em português, C-H e o O, só um e circunflexo. Não devemos misturar as duas línguas. E agora, como nota final, uma nota etimológica, não é histórica. É etimológica, ou seja, de origem da palavra. É curioso. A palavra shampoo não vem diretamente do inglês, como eu pensava, Filomena, não vem.
1: Então,
2: eu fui partir pedra, passo a metáfora. É verdade. Vem do hindi, shampoo, não sei se estou a pronunciar bem, que significa, sabes o quê? Massajar, pressionar. E dessa forma passou para o inglês como shampoo, SH2Os, já com o sentido de lavagem capilar. Portanto, do hindi para o inglês, do inglês para o português. Portanto, em português, já não é um estrangeirismo, é um empréstimo. O que é um empréstimo? É um estrangeirismo que já foi adaptado, já tem uma roupa portuguesa.
1: Portanto, para que não haja dúvidas, CH. A palavra shampoo escreve-se com CH, apenas um O e acento circunflexo.
2: Feito.
1: Muito bem, obrigada. Deixa-me dizer também que vamos certamente continuar a ver esta palavra escrita de 22 maneiras diferentes.
2: Ai.
1: Obrigada pelas explicações. Sandra Duarte Tavares, na ponta da língua. 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

dos grandes temas de um disco já de 98, Big Call, os britânicos Morshiba. Daci foi praticamente o tema que nos trouxe às 7h30, altura em que teremos a última edição do Diário Regional. Até o início da informação, soa ainda por Jeff Beck.

0: O ex-presidente da delegação da Madeira da Ordem dos Arquitetos, Rui Campos Matos, entende que a solução para minimizar o problema da falta de habitação na Madeira não passa pela construção em altura. Foram instalados painéis fotovoltaicos nas ilhas selvagens e desertas que permitem que ambos os locais sejam, a partir de agora, energeticamente autónomos, com comunicações e internet durante 24 horas por dia. Um homem tinha 11 plantas de cannabis dentro de casa, com quantidade para mais de 1.500 doses individuais.
1: São os títulos da última edição do Diário Regional, nesta segunda-feira, 27 de julho. A edição é do jornalista Sérgio Freitas Teixeira, com a operação áudio de Fábio Betancourt.
0: O ex-presidente da delegação da Madeira, da Ordem dos Arquitetos, entende que a solução para minimizar o problema da falta de habitação na Madeira não passa pela construção em altura, uma ideia defendida recentemente pelo presidente do governo. Rui Campos Matos lembra que essa não é a solução urbanística habitual da região.
2: Esta discussão torre não torre, se o problema é concentrar a população num espaço mais reduzido, parece-me que não faz sentido nenhum, não é? A menos que estejamos a divulgar soluções urbanísticas semelhantes a dessa, como Hong Kong ou até o Downtown Manhattan, não é? Isto não é o Funchal nem a Madeira, não é o mesmo clima, não é o mesmo mundo, não tem o mesmo passado, não tem a mesma gente e não tem o mesmo turismo.
0: Mas o arquiteto Rui Campos Matos sublinha que não é contra que sejam construídos pontualmente edifícios em altura.
2: E em zonas novas, do meu ponto de vista, tentar construir neste modelo da cidade clássica, que é a cidade que herdamos do passado e, no fundo, é a cidade do século XIX, que são as ruas, não é? As ruas e os quarteirões, que é a cidade mais salubre, mais à escala humana, não é? Que eu conheço. Insisto, evidentemente, sem nunca excluir a hipótese daqui e ali, em certos locais, fazer sentido construir em altura, não é? Uma torre bem desenhada, como por exemplo aquela que o Chorão Ramalho desenhou ali na Caixa, não é? Nos anos 60.
0: Rui Campos Matos, antigo presidente da delegação da Madeira da Ordem dos Arquitetos, no programa, na rubrica Urbanidades da Antena 1 Madeira, conduzida por Ricardo Candelária. Recorde-se que, a propósito deste tema, há uma petição pública contra a construção em altura na Madeira, uma petição que conta já com mais de 1.600 assinaturas. A PSP deteve no Funchal um homem com 66 anos pela prática do crime de tráfico de droga. O suspeito tinha uma horta dentro da habitação com 11 plantas de cannabis, com 3 quilos e 800 gramas, o suficiente para a produção de aproximadamente 1.500 doses individuais. O homem foi detido e, após contacto com o Ministério Público, foi restituído à liberdade, ficando sujeito à medida de coação de termo de identidade e residência, aguardando os termos do inquérito. Adianta a PSP em comunicado. As ilhas selvagens e desertas estão a partir de agora energeticamente autónomas, com comunicações e internet durante 24 horas por dia. É o resultado da instalação de painéis fotovoltaicos, um trabalho desenvolvido pelo Instituto das Florestas e Conservação da Natureza. Paulo Oliveira, vogal do IFCN, detalha as mais-valias da intervenção.
3: Cumpre vários propósitos. Um é dar melhores condições, dar mais capacidade e permitir que alguns equipamentos que requerem mais energia, como por exemplo o Starlink, funcionem 24 horas por dia. Portanto, as comunicações ficam asseguradas 24 horas por dia, o que como não estava a acontecer. Este é um dos propósitos, um exemplo. O outro propósito também é ficarmos e eliminarmos por completo a utilização de geradores, que muitas vezes faziam o backup quando havia problemas de energia.
0: O transporte e a instalação dos painéis teve início em 2025 e ficou concluído recentemente, duração que se deve à complexidade da operação, que contou com o apoio da Marinha.
3: Foi uma operação complexa, portanto não estamos a falar propriamente do lugar onde os carros cheguem e que se possa descarregar o material. Foram muito material que foi desde as estruturas, os cimentos para prender, a fragilidade dos painéis, portanto foi muito complexo, mas foi levado a bom porto e agora estamos com as desertas e as selvagens com energia a 100%, 24 horas ao dia.
0: A instalação de painéis fotovoltaicos nas desertas e nas selvagens representou um investimento de 100 mil euros, um valor financiado pelo Fundo Ambiental. No ano passado, uma em cada cinco crianças da região, dos 5 aos 14 anos, tinha obesidade. 40% das crianças tinham excesso de peso ou obesidade, uma percentagem superior em 5% em comparação com os resultados nacionais. Mais concretamente, 20% tinha excesso de peso e 19% obesidade. São dados do Inquérito Nacional de Saúde 2025, divulgados hoje pela Direção Regional de Estatística. O inquérito que mostra que 20% das crianças residentes na região apresentavam problemas de saúde que afetavam a sua capacidade para realizar atividades consideradas habituais para a idade durante os 12 meses anteriores à entrevista. No conjunto do país, esta proporção foi de 18% e na Madeira foi 20%. Até o final deste ano, o presidente do IVBAM promete novidades para o setor dos bordados na Madeira. Tiago Freitas não adianta muitos pormenores, mas diz que um dos objetivos é repor o regime de descontos para a Segurança Social, que terminou devido ao Programa de Assistência Económica e Financeira.
4: São iniciativas que estamos a fazer na área, sobretudo estrutural. Há diversos temas que queremos, enfim, revitalizar. Não só a maneira como estas bordadeiras se apresentam ao mercado, a maneira como elas estão no quadrante dos rendimentos e dos descontos para a Segurança Social e depois também, de certa forma, o produto. A certificação do produto é uma realidade, mas nós queremos dar passos diferentes relativamente a essa certificação, tornando-a mais ágil, tornando-a mais moderna, e aproveitando naturalmente todas as iniciativas da área da tecnológica que nos permita garantir maior rastreabilidade destas peças.
0: No início da Semana do Bordado Madeira, o IVBAM juntou 50 bordadeiras madeirenses numa alusão aos 50 anos de autonomia. Tiago Freitas garante que a arte do bordado está viva. O presidente do IVBAM está otimista em relação ao futuro.
4: A taxa de certificação do bordado de madeira tem crescido, cerca de 20%, tendo em conta o período homólogo dos primeiros 6 meses deste ano, e portanto estamos convictos que esta arte está viva. Não foi nada difícil arranjar estas 50 bordadeiras, porque este ano também celebramos 50 anos da nossa autonomia e achávamos, e continuamos a achar naturalmente, que faz todo o sentido que até o bordado de madeira se associe a este evento, porque enfim, muito da história da Madeira passa pelas mãos destas bordadeiras, passou pela mão de outras bordadeiras e, portanto, isto é uma homenagem justa que fazemos.
5: Não é uma profissão em extinção?
4: Ah, eu acho que não. E temos tido cada vez mais pessoas novas interessadas nisso.
0: As bordadeiras levaram o bordado e estiveram a trabalhar no jardim do Instituto, no Campo da Barca. A jornalista Lília Mata aproveitou para conversar com algumas delas.
6: Militina Sousa é natural de Câmara de Lobos, borda desde criança e tem uma verdadeira paixão por aquilo que faz. O único problema é aquilo que ganha.
7: Eu acho que devíamos ter um salário também. Porque a gente bordamos às vezes mais que 8 horas por dia, chegamos ao final de um mês com 50, 60 euros. E é para bordar muito, mesmo. Eu acho que, na minha opinião, é o Governo e o Instituto, juntamente com as casas de bordado, são as três entidades que eu acho que deviam se juntar para nos dar um salário.
6: Maria Fernanda Mendes consegue tirar um pouco mais do bordado porque trabalha por negalho e não por pontos. A bordadeira do Estreito de Câmara de Lobos avança o que seria um salário justo.
8: Olha, o mínimo, o ordenado mínimo, já era bom.
9: Quanto é que costuma fazer no mês?
8: O meu patrão é penegalho. Já cheguei a fazer 100 euros, mas o que é 100 euros no mês? Não é nada.
6: Fátima Camacho, do Funchal, vai um pouco mais longe.
10: Eu sou da opinião que vai chegar um tempo para esta juventude de as empresas de bordado ter empregados dentro da empresa e pagar um ordenado para que incentive. Porque da maneira que isto está, não há nenhuma... Vamos falar, uma rapariga que queira começar, vai ganhar 10 euros à semana. É impossível. Então, eu sou da opinião que as empresas de bordados, há que deviam as fábricas, pagar um ordenado e ter lá as pessoas a trabalharem.
6: Maria Ana Lemos, do Porto da Cruz, também reivindica mais rendimento, mas através de um aumento do valor dos pontos, pelo menos 3 vezes mais. Trabalhar em casa tem as suas vantagens.
11: Também me deu jeito quando eu tinha minhas filhas para criar e dava tempo para cuidar dos filhos, a pousar nas atividades, andar com eles e acompanhava em tudo. e bordava, e agora qualquer dia depois começa-se com a reforma também. A reforma, esta coisa de ser a reforma mais cedo um bocadinho, também é muito bom.
6: Seja de que forma for, todas as bordadeiras pedem a valorização do bordado.
12: Se continuar sempre nas condições que está há muitos anos, eu acho que o bordado de madeira vai acabar.
0: Neste momento existem na Madeira 625 bordadeiras registadas no IFBAM. Em 2025 a receita do bordado foi de 500 mil euros. E nesta semana do bordado está em exposição no espaço com entrada pela Rua dos Ferreiros um quadro com 3,20 m por 1,40 m de altura em que a artista Vilma Florença utilizou as técnicas do bordado de madeira e da tapeçaria. A peça intitula-se Ilha.
13: Tem representado a Laura e Silva, tem representado então, as flores, o céu, o mar, as levadas, a calçada madeirense, a calhau rolado. Portanto, tem que representar várias características, bem características da Ilha da Madeira. Brinquei um bocadinho com as cores das lãs, com as texturas das lãs e a parte das levadas está representada pelo bordado de madeira. São caminhos em linho e que têm flores bordadas ao longo de todo o trajeto e que percorrem a peça de uma ponta à outra.
0: A artista demorou um ano a criar a peça de coleção com um valor de vários milhares de euros. Vilma Florença já está a trabalhar noutra peça. O objetivo é elevar o patamar do bordado e da tapeçaria.
13: Eu acho que faltava ao bordado de madeira ser elevado um objeto de arte, de museu, de estar nas paredes, de ser contemplado em permanência numa parede. E foi essa a minha intenção, pôr o bordado para que as pessoas possam ver sempre. Está numa parede de uma casa de uma pessoa, está na parede de uma galeria de arte, está na parede de um museu e ser contemplado. Foi esse o meu foco.
14: Acha que isto pode ser uma forma de contribuir para uma valorização do bordado?
13: Eu espero que sim, Eu sou muito apaixonada pelo bordado e eu acho que juntando o bordado à tapeçaria, acho que cria-se um efeito um bocadinho imprevisível.
0: A obra Ilha pode ser admirada pelo público até 31 deste mês. O grupo de teatro MAD, fundado há 32 anos, tem a partir de agora uma sede, um espaço cedido pela Direção Regional de Cultura, no Centro Cultural Edmundo Bettencourt. Eduardo Gaspar, atual presidente do grupo, fala em reconhecimento pelo trabalho desenvolvido durante mais de 3 décadas.
15: Eu acho que é o reconhecimento de um trabalho de mais de 30 anos que o MADS vem realizando, sempre procurando melhorar, sempre procurando aprimorar o seu trabalho. E esse espaço para nós é uma conquista e uma alegria muito grande. É um espaço que nos toca muito o coração e estamos muito felizes que a Direção Regional da Cultura nos tenha cedido esse espaço. Nós temos o guarda-roupa e algumas peças do cenário e fazemos leituras do texto quando vamos iniciar os espetáculos. Não conseguimos ainda ensaiar as marcações, nada disso, mas as leituras iniciais conseguimos fazer aqui e queremos ainda dinamizá-lo de alguma maneira, mas ainda agora estamos inaugurando, agora é festa e depois vamos pensar realmente o que nós vamos fazer daqui para frente.
0: O MADS nasceu como um grupo que representava apenas em inglês, mas atualmente representa em português. O grupo tem 15 atores e acaba de levar à cena no Teatro Baltasar Dias a peça Os Maias. O próximo trabalho em palco está previsto para o Natal. E para amanhã está previsto céu muito nublado. Há a possibilidade da ocorrência de aguaceiros fracos e dispersos na vertente norte e terras altas da Madeira. As temperaturas máximas são 26 graus para o Funchal e 27 para o Porto Santo.

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0: 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A seguir vamos à reposição de História com Vida, programa de Pedro Filipe Costa, com a colaboração do professor Eduardo Franco.
1: Fundada em 1902 por jesuítas portugueses, a Brotéria nasceu originalmente como uma revista focada nas ciências naturais, baseada na ideia de que o método científico e a perspectiva cristã podiam coexistir e complementar-se. Ao longo das primeiras décadas do século XX, o projeto alargou seu âmbito e transformou-se numa publicação de cultura geral. Durante o Estado Novo, a revista desempenhou um papel fundamental como canal de ligação com o exterior, permitindo divulgar no país teorias científicas e correntes de pensamento que se desenvolviam na Europa. Esta matriz jesuíta original funcionou como o eixo de continuidade que permite à publicação manter-se estável e regular ao longo de mais de 120 anos. Hoje, a Brotéria mantém essa mesma identidade estruturante, mas adaptada aos tempos contemporâneos.
2: A revista Brotéria foi fundada por um grupo de jesuítas ligados a dois colégios de referência no início do século XX, em 1902. O Colégio de São Fiel, onde se formou um dos nobres portugueses, que foi precisamente Egas Muniz, em Castelo Branco, na Beira Baixa, e o Colégio de Campo Lide, que hoje em dia é uma das faculdades da Universidade Nova de Lisboa, mas foi um colégio de referência no princípio do século XX da Companhia de Jesus. Aliás, estes dois colégios, o de São Fiel e o de Campo Lide, foram considerados um dos mais avançados do seu tempo por um grande intelectual e historiador, e também tinha sido ministro, Oliveira Martins, que, aliás, ele era anticlerical, mas reconheceu que estes dois colégios jesuítas eram dos melhores que Portugal tinha. E, de facto, os jesuítas, que tinham, entretanto, regressado depois de duas expulsões que tinham ocorrido, a de 1759 e a de 1834, eles depois voltaram no final dos anos 50 do século XIX e conseguiram restabelecer-se e criar estes dois colégios de referência. E na viragem do século XIX para o século XX, houve um grupo de jesuítas, Joaquim da Silva Tavares, Alfonso Luizier, Cândido Mendes e Carlos Zimmermann, portanto, uma equipa internacional de padres jesuítas, que além de se dedicarem ao ensino nos colégios, nas disciplinas tradicionais ligadas à Companhia de Jesus na área das humanidades, também se dedicavam ao ensino e à investigação em ciências naturais. As ciências naturais eram uma das ciências de ponta do tempo, e então eles decidiram desenvolver um ensino e investigação, criar realmente grupos de pesquisa de campo, e a partir dessa pesquisa inovadora na área da botânica e da zoologia, ergueram esta revista que inicialmente se dedicava às ciências naturais e começaram a publicar artigos inovadores que tiveram eco internacional e foram reconhecidos, aliás, como investigação inovadora nas academias científicas internacionais. Depois a revista teve uma vertente de divulgação científica, uma série de divulgação científica, e a partir de 1925 teve também uma série cultural que depois perdurou até os nossos dias. Entretanto, teve à sua frente diretores de referência, desde o fundador, que foi Joaquim da Silva Tavares, que nasceu em Mação, na freguesia de Cardigos, e tornou-se realmente um dos cientistas maiores do princípio do século XX, reconhecido e homenageado pelas grandes academias internacionais. Mas depois teve outros diretores, um deles foi o padre Manuel Antunes, que é muito conhecido no contexto do pensamento português, mas também um outro cientista que também foi diretor da Brotéria, que foi Luís Ascher, o introdutor da engenharia genética em Portugal, e também criou depois também uma série especializada da revista Brotéria, que foi precisamente a Brotéria Genética. Entre outros diretores de referência, que depois congregaram vários especialistas, que depois iam publicando artigos numa perspectiva interdisciplinar, tornando esta realmente uma revista de cultura e de ciência de referência em Portugal. De facto, também nos primeiros anos da Brutéria, a Madeira também foi palco das pesquisas de alguns destes jesuítas, nomeadamente do padre Alfonso Luís Ié, que era de origem suíça, e do padre Joaquim da Silva Tavares, que também fizeram pesquisa de campo nas Ilhas Atlânticas, nomeadamente na Madeira, e também deram conta dos resultados nesta revista. Uma revista que foi considerada ao longo do século XX uma espécie de caixa de ressonância, não só do que melhor se produzia em Portugal em termos de ciência, de cultura, de literatura, porque também tornou a revista de crítica literária relevante, mas também dava conta, ao longo do século XX, e especialmente no tempo do regime de Salazar, no Estado Novo, em que a circulação de informações e daquilo que eram as novidades internacionais tinha restrições sérias, e a revista Brutéria acaba de ser uma caixa de ressonância daquilo que se passava a nível internacional no plano filosófico, literário, cultural, dando conta daquilo que eram os grandes movimentos científicos, culturais, filosóficos e também políticos a nível internacional. E é por isso que ler a Brutéria ao longo do século XX até hoje acaba por ser uma forma de observar o mundo à luz daquilo que era a lente crítica própria dos jesuítas e dos especialistas que ali colaboravam. E é por isso que a Brutéria é considerada uma revista monumento de cultura, uma verdadeira enciclopédia de cultura, que ainda hoje continua a ser publicada, e onde a Madeira também teve lá o seu espaço e o seu lugar de referência.

0: A edição de História convida programa de Pedro Filipe Costa com o professor Eduardo Franco, programa que vai para férias. Então, encerramento da temporada de História Convida. Avançamos para o que falta desta hora, são cerca de 7 minutos. David Bowie já a seguir.
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0: É um grande tema, chama-se Absolute Beginners.

outro dos temas emblemáticos de David Bowie, Absolute Beginners. É praticamente o som que encerra estas 4 horas de emissão do Regresso a Casa, sessão desta segunda-feira, 27 de julho. Para o final, uma versão revista de Walk on the Wild Side, de Lou Reed. Fica as despedidas do Fábio Betancourt, do Sérgio Freitas Teixeira e também do Ricardo Candelária. Estaremos de volta amanhã para a edição de terça-feira. Até amanhã.

0: 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E já são 8 horas no continente e na Madeira, 7 nos Açores. Voltamos às temperaturas agora, atuais. Ponta Delgada e Funchal com 22 graus nos termómetros. Porto, 26. Coimbra e Faro, 31. Lisboa está com 32 graus. A esta hora, Susana, quais são os principais títulos?
1: Mais de 1000 bombeiros no terreno, mais de 20 aeronaves no combate aos incêndios que já obrigaram ao corte da Autoestrada do Norte entre Albergaria e Mielhada. Na Guarda continua também com intensidade o fogo que deflagrou esta tarde. A Iniciativa Liberal acusa o PSD de travar a ida de Luís Neves ao Parlamento. O Presidente da Assembleia da República recusou o pedido dos liberais para ouvir as explicações do Ministro da Administração Interna sobre as polémicas que o envolvem.
0: Susana Barros, nesta edição das 8 na Antena 1.
1: Poderá estar para breve a reabertura da circulação na Autoestrada do Norte. A Brisa e a GNR estão a avaliar nesta altura se o movimento dos automóveis poderá ser retomado. Por parte dos bombeiros, já não há chamas que justifiquem o encerramento da principal autoestrada do país, disse à Antena o comandante António Ribeiro.
2: A luta está a ser avaliada pela Brisa e pela Brigada de Trânsito da GNR para ver se tem condições para reabrir. Nós, da nossa parte, já há condições, mas tem que haver uma avaliação por parte da concessionária da autoestrada e por parte da Brigada de Trânsito da GNR, se efetivamente as condições estão reunidas, porque poderá haver obstáculos na via que nós desconhecemos, não é? Portanto, é uma avaliação que é feita por essas duas entidades.
3: E relativamente ao incêndio?
2: O incêndio está a correr bem, temos ainda alguns pontos ativos, mas que o combate está a ser favorável e tudo a correr bem neste momento.
3: Não há habitações em risco?
2: Não há habitação em risco.
1: O comandante António Ribeiro, entrevistado pela jornalista Isabel Cunha, a circulação na linha do Norte ainda está suspensa, uma informação dada à Antena 1 pela Infraestruturas de Portugal, que está a inspecionar

0: lado já de Almeida de parada, também com a aldeia de Cabreira na linha de fogo, mas de qualquer forma com todo um dispositivo operacional montado de forma a proteger as áreas habitadas, de forma a aquilo que não é possível fazer nos montes se possa fazer junto às localidades ou onde haja quintas com animais ou com pessoas e de facto esta orografia difícil destes montes e vales com mato disperso, com carrascos, com pequenos carvalhos que vão ser do pasto das chamas. Este incêndio que surgiu de uma forma bastante intensa logo ao princípio da tarde, junto ao Rochoso, junto ao santuário da Senhora do Monte, e que depois avançou tanto para o lado do Conselho do Sabugal, de Cerdeira do Coa, como depois para o lado da Almeida, Parada, como mesmo para este lado da Guarda, para Rochoso e Monte Margarida. Enfim, foi um incêndio que avançou em várias frentes e de forma bastante intensa, tocado por um vento irregular e que tem estado a ser combatido dentro do possível por meios operacionais do terreno, mas sobretudo com esta preciosa ajuda aérea de 8 meios operacionais que continuam ainda a fazer descargas, continuam aqui a operar na ajuda para que se sustenha o avanço impetuoso destas frentes ainda ativas.
1: Na Guarda, o relato do repórter Jorge Esteves. Outro incêndio em Penafiel. Durante a tarde, as chamas colocaram em risco algumas habitações, mas nesta altura a informação que há é que essas casas estão salvaguardadas. No entanto, a noite não vai ser fácil para os bombeiros, foi isso mesmo que avançou há pouco o comandante Felipe Almeida, Antena 1.
2: Nós neste momento temos duas frentes ativas, uma delas a arder com alguma intensidade. Esta frente encontra-se em direção a habitações, mas nenhuma em perigo. Neste momento temos todos os meios no teatro de operações e ainda vamos reforçar os meios com mais homens.
3: Como se prevê que vai ser esta noite?
2: Esta noite nós temos aqui o principal inimigo, que é o vento. Vai entrar agora ventos de norte, o que vai fazer com que o flanco direito se vá abrir e tornar numa frente. Neste momento já estamos a posicionar meios a fazer esse planeamento, mas julgamos que o vento vai ser o nosso maior inimigo. Portanto, um dos grandes objetivos é, no mínimo, conseguir já dominar uma das frentes e a outra até à próxima da meia-noite.
1: O comandante Felipe Almeida, entrevistado pela jornalista Alexandra Madeira, isto sobre o incêndio em Penafiel. Em Almeirim houve também um fogo durante a tarde em Almeirim, mas este já está em fase de resolução. As próximas semanas em França vão ser duras. O alerta foi feito esta tarde pelo presidente francês Emmanuel Macron durante uma visita a Gironde, a região mais afetada pelos fortes incêndios dos últimos dias. Macron falou numa batalha que os franceses vão ter de vencer em conjunto.
4: Temos condições meteorológicas muito duras, as temperaturas ainda vão aumentar, o vento também, e temos este fenómeno raro que espalha o fogo como se fosse pirotecnia e que nos deixa muito exposto à direção do fogo. E este é o estado das coisas. As últimas 24 horas correram bem graças ao vosso trabalho, e é isso que é preciso consolidar nas próximas horas e nos próximos dias. Vamos reforçar os meios sempre que seja preciso para ganhar esta batalha.
1: A batalha contra o fogo, segundo Emmanuel Macron. O enviado especial da RTP a França está no Parque de Exposições de Bordeaux, Cristiano Costa, um parque que acolhe milhares de pessoas que tiveram de abandonar as casas devido ao fogo.
5: Eu encontro-me no pavilhão de exposições de Bordeaux, onde têm chegado ao longo dos últimos dias milhares de pessoas. Há camas espalhadas pelo chão. A esta hora há também muitos técnicos da Proteção Civil a prestar assistência àqueles que acabam de chegar. São vários pavilhões, creio que 4 pavilhões que existem aqui neste centro de exposições estão divididos. Alguns são para receber pessoas, outros estão a prestar assistência médica a quem necessita, e há ainda um outro pavilhão também onde estão a ser recolhidos donativos para entregar às pessoas que aqui chegam e precisam desses cuidados. Estamos a falar de comida, também roupas. Há pouco falava com um voluntário que diz que neste momento os donativos que chegaram foram suficientes, mas como não sabemos ainda quando é que estas pessoas poderão regressar a casa, e estamos a falar de mais de 3 mil pessoas, pelo menos aqui neste pavilhão onde nos encontramos, não sabem se eventualmente não será necessário pedir mais donativos. As próximas horas são por isso decisivas, as temperaturas começam a aumentar e isto pode dificultar então o controle do fogo.
1: O trabalho preparado para as próximas horas, uma vez que a nova onda de calor está prevista para a França para a próxima quarta-feira. Era Cristiano Costa no pavilhão

0: exposições de Bordeaux. O ministro da Administração Interna vai escapar para já ao Parlamento. O presidente da Assembleia da República recusou o pedido da Iniciativa Liberal para ouvir Luís Neves na Comissão Permanente, o órgão que substitui o plenário no verão. José Pedro Aguiar Branco diz não ter havido consenso entre os partidos e, por isso, indeferiu o pedido dos liberais para ouvir o ministro da Administração Interna sobre as polémicas que envolvem Luís Neves. Na rede social X, a presidente da Iniciativa Liberal, Mariana Leitão, acusa o PSD de não ter permitido o escrutínio necessário. É grave e são cúmplices do degradar das instituições em Portugal, escreve Mariana Leitão. Também Fabián Figueiredo, do Bloco de Esquerda, reagiu no X com críticas. Escreve o deputado que Luís Neves diz disponível para tudo. O ministro diz sim, porque o PSD diz não. Por ele. Faltam trabalhadores para reconstruir a região afetada pela tempestade Christine, 6 meses depois do mau tempo ter deixado um rastro de destruição no centro do país. O coordenador da estrutura de missão criada pelo governo para erguer a região, Paulo Fernandes, afirma que só dentro de 2 anos o problema da falta de mão de obra poderá ficar resolvido.
1: O que temos no terreno de mobilização não é suficiente. Nós queremos tentar compactar ao máximo, tentar em 2 anos conseguir resolver grande parte desta questão ou ficar em velocidade cruzeira.
2: Como a estrutura de missão consegue atrair mais empresas e mais mão de
1: obra? Estamos neste momento a fazer algo muito relevante, que é um levantamento muito fino com as associações, nomeadamente na área de construção civil, para percebermos todas as necessidades perante daquilo que é neste momento a falha de mercado ou o desequilíbrio entre oferta e procura que neste momento existe no mercado.
0: Em entrevista à Antena 1, Paulo Fernandes adianta que uma solução passa por qualificar trabalhadores migrantes. O coordenador da estrutura de missão reconhece ainda que não tem sido fácil fazer chegar os apoios às empresas, mas contas feitas até agora foram entregues mais de 3 mil milhões de euros de apoios a empresas e particulares.
1: Ao dia de hoje já vamos em 3,5 mil milhões de euros, quase 3,6 mil milhões de euros.
2: 3.500 milhões.
1: Que já foram colocados naquilo que são os nossos beneficiários, ou que já foram pagos ou que estão autorizados. São valores enormíssimos nas infraestruturas públicas, estão mais de 100 milhões de euros em execução até final do ano, dos 400 milhões da parte da administração central, na parte das habitações, mais de 160 mil famílias, repito, 160 mil famílias já receberam os o valor suscitado daquilo que são os danos das suas casas.
0: Questionado ainda pelo jornalista João Alexandre sobre a demora na reposição de energia e telecomunicações, Paulo Fernandes sublinhou a dimensão dos estragos e avisou que não basta reconstruir, é preciso fazer melhor e dar mais robustez aos sistemas. Entrevista ao coordenador da estrutura de missão para reconstruir a região centro será transmitida na íntegra amanhã de manhã na RTP Antena 1.
3: Susana Barros com as notícias às 8 na RTP Antena 1, simultâneo com Madeira, Açores e Mundo. 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Olá, viva, boa tarde, Sandra, boa noite, é conforme, não é esta hora, está dia, mas já é noite, enfim. Sandra, muito rapidamente, os principais problemas a esta hora.
4: Segundo as últimas atualizações e em contacto com a Brisa, neste momento o trânsito ainda está cortado na A1, nos dois sentidos, devido a incêndio florestal entre Albergaria e Mialhada. E a alternativa, então, será utilizar no sentido norte-sul, a saída, sair para a A25 em direção a Aveiro e depois a apanhar a 17 e a A14 em direção a Coimbra. Já no sentido sul-norte é sair para a A14 em Coimbra até à saída para a 17 na zona de Aveiro. Quanto a Lisboa, neste momento já circula sem muitas preocupações, mas muita atenção porque no Porto há agora um acidente para a VCI no sentido Rábida Freixo. É um acidente junto à saída para Bessa Leite que está a provocar já longas filas a partir das devezas, portanto aqui o trânsito um pouco mais complicado.
3: Certo, e assim ficamos no que diz respeito ao trânsito. Até amanhã, Sandra.
4: Até amanhã,
3: boa viagem,
4: amanhã.
3: Bom regresso a casa. Sandra Pereira e o Serviço Nacional de Trânsito, que está de regresso à antena amanhã às 7 da manhã.
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3: Dentro de instantes há a mesa para dois.
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0: Viva, o meu nome é Rita Roque e reservei mesa para dois em nome de uma convidada que leva tudo à frente, em azul. Seja bem-vinda, Wanda Stewart.
1: Obrigada por me receberes, minha querida, é um prazer estar aqui.
0: Levas tudo à frente, leia-se em palco, claro, mas consta que em casa és uma medianinha.
1: Ai sim, eu em casa, ao contrário do que as pessoas pensam, porque estão habituadas a ver-me no palco quase como um furacão, não é? A minha presença é assim um bocadinho impõe-se, digamos assim. Mas eu em casa sou a pessoa mais pacata.
0: Pijama de ursinhos e coisas do género.
1: E a primeira coisa que eu faço quando chego a casa é desmaquilhar-me, tirar as lentes e vestir o pijama.
0: Relax, para contrabalançar, não é?
1: Tem que ser.
0: E de onde é que sai esse furacão em palco?
1: Ai, não sei, eu acho que é do amor que eu tenho àquilo que faço. Porque às vezes a gente nem se sente assim tão forte nesse dia ou tão motivada. E depois quando subimos ao palco e o público também nos retribui essa energia que nós vamos dar, a felicidade é tanta que eu acho que ganho uma energia extra e acho que isso se reflete nas minhas atuações, penso eu.
0: Mas mesmo que o público, há público reage de uma maneira, outro,
1: sim,
0: um mais
1: claro,
0: efusivo, outro menos, mas há sempre uma espécie de uma energia telúrica quando pisas.
1: Pisar um palco, o Rui de Carvalho dizia que realmente o palco é um lugar sagrado, e é. Acho que hoje em dia já há muita gente a pisar palcos que não deviam estar, porque para mim é mesmo um lugar sagrado, e que acho que só quem respeita e ama e vive aquela profissão de artista como um verdadeiro artista, passo do pleonasmo, é que deveria ter esse, não é um privilégio, não deixa de ser, mas devia ter essa honra, porque só ele é que também sabe honrar o pisar o palco.
0: Mas achas que o palco anda demasiado banalizado, é isso?
1: Anda, é. Acho que hoje
0: mas
1: em dia...
0: Mas porque há menos talento ou porque, enfim,
1: eu acho...
0: o mainstream é diferente?
1: É um bocadinho. As redes sociais também vieram democratizar demasiadamente. E não interpretem mal as minhas palavras. Porque eu acho que toda a gente tem direito a ser vista e ser ouvida e a divulgar os seus trabalhos. Mas que seja isso, divulgar qualquer coisa que seja admirável de se ver.
0: Um talento.
1: Um talento, um trabalho que se fez, uma missão que tenha.
0: E às vezes não é preciso.
1: E não,
0: isso.
1: E hoje em dia, eu hoje descobri que há uma nova tendência que os miúdos fazem que eu nem sei onde é que eles vão buscar.
0: Mas os miúdos atores ou os miúdos gerais?
1: O pior é que isso depois toma conta de como é que eu ia dizer, das visualizações, porque ainda há muito, embora hoje em dia já se desconstruam um bocado essa ideia, mas quando surgiram as redes sociais, as influencers, de repente parecia que os artistas, para terem trabalho, tinham que ter não sei quantos seguidores, não sei quantas visualizações em cada vídeo. Quando depois eu constato que os vídeos com mais visualizações são aqueles que têm as coisas mais absurdas e ridículas. Então eu pensava assim, mas então dão trabalho a quem tem visualizações, mas depois nós vamos ver o que é que elas têm para oferecer, e é isto.
0: Ou seja, os views não são métrica de talento.
1: Exatamente, exatamente. E eu acho que hoje em dia também se passa um pouquinho também isso com o palco. Mas todas as coisas têm o seu lado bom e o seu lado mau, e eu sou uma pessoa também, por teimosia, esperançosa e otimista, também consigo perceber que hoje em dia também há uma grande procura de ser artista, digamos assim, da parte dos jovens, porque muitos deles têm realmente muito talento. E eu tenho trabalhado agora, ultimamente, nestas duas últimas produções que eu fiz, que foi o Company com o Henrique Feist, e agora o Variedades, que eu sou a segunda mais velha, portanto, a seguir a mim só a Maria João Luís, o resto é tudo de malta nova. Para mim dá-me um prazer enorme, e é realmente, é mesmo um privilégio também para poder partilhar o palco com eles, porque eu aprendo também todos os dias muito com eles.
0: E também embarcas na onda das redes sociais, não é?
1: Não,
0: és uma mulher do teu tempo.
1: Sim,
0: não,
1: mas não.
0: Mas tens as tuas redes.
1: Claro,
0: tens
1: as minhas redes, não é? Aliás, se não tivesse, não existia, não é? Como
0: claro,
1: se costuma dizer hoje em dia. mas foco-me mais para o trabalho, e às vezes até para partilhar alguns momentos que eu considero mais relevantes da minha vida.
0: É
1: não
0: um
1: sou daquelas
0: balizado.
1: Que partilha tudo, exatamente.
0: Pronto. Muito bem. Oh, Wanda, quantos milhões de vezes é que já te perguntaram pelo teu cabelo?
1: Olha, não posso precisar porque foram bastantes mesmo. Ainda hoje continuam a perguntar. Porque é engraçado, hoje em dia já se vê muita gente com o cabelo pintado.
0: Mas
1: já
0: tu...
1: não é assim uma surpresa por aí além. Mas realmente eu fui a primeira, não é? Não vou
0: Wanda,
1: negar, isso é inegável.
0: É um daqueles clichês dos quais não se pode abdicar. E eu que estou deste lado que o diga. Afinal é a tua imagem de marca e é marcante.
1: É.
0: A minha questão é: o cabelo azul foi uma decisão estética, uma técnica para dar nas vistas a quem queria aparecer, evidentemente, ou uma afirmação de liberdade?
1: Ah, eu acho que foi isso tudo ao mesmo tempo. Ou se calhar não ao mesmo tempo, mas sucessivamente, digamos assim. Primeiro, eu desde miúda que eu sempre gostei de usar penteados muito diferentes. E sempre gostei de ser diferente, pronto, se calhar tem a ver com o meu lado artístico, com o meu lado também narcisista, porque todos nós temos um bocadinho, e os artistas gostam de ser notados, gostam de ser gostados. Portanto, negar isso é pura mentira e cinismo. E eu não o nego. Depois, quando comecei a pintar, fui experimentando. Eu sempre gostei de brincar com a minha imagem. E depois, sempre trabalhei com criadores de moda também, desde o Zé Carlos, o João Rolo, Fátima Lopes, vários criadores de moda que também puxavam um bocadinho por mim. Conclusão, acabou por se tornar a minha imagem de marca. Curiosamente, hoje em dia já mexe também com o meu psicológico. Se eu não tiver com o cabelo azul,
0: já te acha estranha.
1: Já me olho para o espelho e já não me sinto eu própria. Acho que a minha imagem é apropriou-se de mim. Portanto,
0: olha que giro.
1: É um bocado isso.
0: Cantora, atriz, em suma mulher de espetáculo e lá está, do palco. Mãe de uma Eva e dona de uma vida bem vivida. Vamos falar disto tudo, mas para já a pergunta que tenho que fazer: o que é que vamos jantar?
1: Ai, o que é que vamos jantar? Ai, não sei, eu não sou pessoa de comer muito.
0: Sou um bocadinho.
1: Tem fases. Agora ando muito gulosa. Não sei se é da idade, da menopausa.
0: Podemos passar o jantar e ir diretas à sobremesa.
1: Podemos,
0: pronto,
1: por exemplo. Não, mas eu acho que fica bem um bom prato português, porque nós temos uma gastronomia maravilhosa. E agora no verão, já que falámos em petiscos, porque não umas ameijas à milhão pato?
0: Ótimo. Então somos pronto. Companheiras. E a sobremesa então é o quê, se faz favor?
1: Ai, não sei. O meu marido faz uma tarte de natas, algarvia, daquelas bem boas.
0: Olha,
1: talvez.
0: E bebe-se alguma coisa para acompanhar?
1: Não, não bebo, não costumo
0: então,
1: beber
0: olha,
1: álcool.
0: Somos duas.
1: Mas
0: portanto,
1: às vezes assim, uma vez, de vez em quando, assim, um vinho rosé,
0: ora,
1: não fica
0: bem.
1: Mal.
0: Muito bem. Quanto à primeira canção, porque estes jantares também têm em banda sonora, tinha de ser uma que adoro. Ou seja, temos alguma coisa em comum. Queres tentar adivinhar qual das três?
1: Ai meu Deus, é da Kelly Simon.
0: Exatamente.
1: Claro.
0: Coming Around Again.
1: Essa música é uma música muito especial para mim, porque eu estava a ouvi-la e a cantá-la quando nasceu a Eva. Porque quando eu fui ter a minha filha no Hospital São Francisco Xavier, e um beijinho para a doutora Cristina Almeida, que é uma mulher que traz tanta criança a este mundo, e é um doce, é uma doutora maravilhosa. A equipa que me atendeu, fantástica, não tenho mesmo razão nenhuma de queixa, muito pelo contrário. Puseram música para eu ir ouvindo. Era cesariana, portanto, daí eu não estava.
0: Deu
1: para fazer isso tudo. E esta era a música precisamente que estava a dar, e eu estava a cantar no preciso momento em que ela foi retirada de mim, digamos assim.
0: E nós já vamos falar da Eva, e agora vamos ouvir esta canção.
1: Vamos, sim.

0: Wanda, esta coisa do viver uma vida bem vivida quer dizer exatamente o quê?
1: Ah, porque já vivi muita coisa. Eu às vezes até penso assim,
0: tem a ver com a diversidade de experiências?
1: Sim,
0: ou...
1: sim, pelas pessoas que conheci, também pelos trabalhos, não é? O ser atriz permite-nos viver outras vidas,
0: outras,
1: não é?
0: Personagens.
1: E viver a vida dessas personagens é interessante. Algumas são personagens que existiram mesmo e aí o nosso processo de criação não é tão desenvolvido, digamos assim, é uma cópia, temos que nos cingir e tratar o mais fielmente possível, como foi o caso da Piaf, por exemplo. Neste caso que estou, por exemplo, a fazer uma Catarina, que é uma costureira do Parque Meyer, é uma personagem que existiram várias Catarinas e ainda existem, graças a Deus, porque nós precisamos muito das costureiras no teatro.
0: Assim.
1: É porque ela é muito chique. Ela na verdade não é chique, mas ela quer ser. É uma wannabe. E então, e é muito engraçado eu criar, construir essa personagem, porque ela, como é a única daqueles personagens, daqueles amigos, que trabalha diretamente com os artistas, porque os veste, cose-lhes as roupas, portanto, ela acha-se realmente mais digna, digamos assim, portanto está um bocadinho acima da carne seca, como dizem os brasileiros, mas é tudo mentira, é tudo uma farsa.
0: E portanto isso casa bem com esta coisa do viveu a vida bem vivida. E o facto de dizeres isso à boca cheia, com um ar de satisfação, já te custou mal entendidos?
1: Talvez. Eu acho que as pessoas... mas isso também não... Talvez tenha a ver com a infelicidade dessas pessoas. Eu fico feliz quando vejo pessoas felizes. Quando vejo as pessoas a realizarem-se, a usufruírem do momento em que se esforçaram tanto para consegui-lo e terem sucesso com isso. Ai, eu acho absolutamente... Acho que é das melhores coisas do mundo. Assistir ao sucesso dos outros. Eu fico feliz quando vejo outras pessoas felizes. Essas pessoas que podem mal interpretar, talvez sejam um bocadinho má vontade.
0: Ficas feliz por teres pessoas felizes, ficas feliz por teres pessoas bonitas ao teu lado,
1: sim.
0: Ficas feliz com o que é belo ao teu
1: sim,
0: lado.
1: Sim, eu sou uma esteta.
0: E não te sentes minimizada por aquilo que é alegadamente ou putativamente melhor do que tu?
1: Não. Para já eu sou da opinião que há sempre alguém melhor que nós.
0: Certo.
1: Portanto, não se achem, meus amores. Não são a última Coca-Cola. Do deserto. E eu falo isso em relação a mim. Eu muitas vezes puxo-me à terra, porque isto de ser aplaudido às vezes pode-nos deslumbrar, não é? Fazer-nos deslumbrar.
0: Oh, Wanda, ainda há pouco disseste, um artista gosta sempre que se fale dele e tu encaixas então nesse protótipo. Mas é só falar bem ou aplica-se aquela coisa do falem de mim bem ou mal, mas falem?
1: Eu prefiro que falem bem. Eu não gosto de dar razões a que falem mal. Se bem que hoje em dia com as redes sociais o que há mais por aí é má língua. Mas...
0: É que há muito aquela coisa atualmente dizer assim, ah, eu não me importo nada do que dizem de mim.
1: Eu importo-me bastante. Estaria a ser... irresponsável até, se dissesse que o contrário. Claro que
0: não
1: me importa.
0: Não, eu ligo,
1: sim. E gosto que as pessoas gostem de mim e, graças a Deus, têm sido muitas mais as manifestações de carinho e de apreciação do meu trabalho e da minha maneira de ser, porque quem me conhece melhor também me manda muitas vezes, faz comentários em dizer, ainda gosto mais de si, ou é coisa do género.
0: Tens sido muito acarinhada.
1: Muito acarinhada pelo público, sem dúvida. Claro que depois de vez em quando, depois...
0: Acontecem umas e outras, não é?
1: Pois, mas é assim, é a vida.
0: Oh, Wanda, e aludindo à canção que ouvimos há instante, o que é que gostarias que voltasse?
1: Ai...
0: Coming around again.
1: Ah, eu sou daquelas que rio e choro com uma facilidade. Eu gostava de voltar a ter os meus pais vivos, mas isso é impossível, portanto...
0: Essa parte
1: não tenho saudades da infância, porque foi uma infância muito bem vivida também.
0: Não tens saudades? Ou tens saudades? Tens e não tens?
1: É assim, não gostava de voltar a ser criança.
0: Certo.
1: Porque isso era viver outra vez. Não, acho que não faria sentido.
0: Mas há um carinho.
1: Mas tenho um carinho
0: quando pensas na tua
1: infância.
0: Sim,
1: sem dúvida. Porque eu nasci e cresci nos Olivais.
0: Sim.
1: Onde a infância era passada a brincar na rua. Nós tínhamos uma maneira de viver a infância que hoje em dia perdeu-se.
0: Era o que eu ia perguntar. Brincar na rua.
1: Ai, era
0: faz tanta
1: bom.
0: Falta, não
1: faz
0: é?
1: Faz tanta falta. Sujarem-se, arranharem os joelhos e os cotovelos e depois dizer a um cão para vir lamber, que era para curar a ferida. Ai, eu acho que isso faz tanta falta aos miúdos hoje em dia.
0: Se é verdade que uma casa cheia com 9 irmãos é impossível que fosse de outra forma, é uma casa feliz, há pelo contrário o outro lado, que é, nem sempre tens espaço para sofrer as tuas dores, sobretudo quando és jovem, tens de dividir a atenção com mais gente, embora no caso tu és a filha caçula.
1: Eu era a caçula, era a menina da mamã. Eu era a menina da mamã.
0: Mas é verdade, não é? Há prós e contras em famílias numerosas.
1: Claro que sim, claro que sim. Sempre dividi o quarto com a minha irmã a seguir a mim, com a minha irmã Lourdes. E é engraçado porque na altura não nos dávamos assim tão bem, não é? Talvez porque eu era um bocadinho mais... Ela sempre foi mais metódica e hoje em dia é professora. E eu era artista e era mais doida. Mas... E também pela diferença de idade. Eu acho que naquelas idades faz bastante... faz diferença, realmente.
0: Mas se dividias o quarto só com uma irmã, quer dizer que tinham uma casa
1: sim,
0: grande.
1: Sim, porque entretanto não te esqueças que há uns que vão casando e vão saindo de casa.
0: Pois,
1: não é?
0: É verdade.
1: E portanto e a casa também era grande. Tinha quartos, tinha muitos quartos e grandes, porque as casas antigas tinham boas divisões. E portanto não nunca senti assim muita falta de ter um espaço só para mim. Não tinha assim nada a esconder.
0: Mas às vezes não estou para aturar ninguém. Larguem-me. Como é que fazia?
1: Saía de casa. Aí até com os meus amigos.
0: Olha, depois, entretanto, chega a juventude e aí houve a tal questão com o papai, não é? Ser artista não era bem a cena, aquele tinha idealizado
1: meu pai era militar,
0: para a sua mãe nova, não é?
1: Claro. O meu pai era militar e tinha 50 anos de diferença de mim. E além disso, ele pertence a uma geração, ou pertencia a uma geração, em que as artistas não eram assim muito bem vistas na sociedade, eram quase vistas como meninas de má vida, não é? E portanto, para um senhor militar, austero, com uma educação muito rígida, ter de repente na décima filha, do jeito estava tudo a correr tão bem. Mas...
0: Uma artista...
1: Mas ele depois acabou por compreender. Sim, ele depois acabou por compreender.
0: Como é que lhe deste a volta?
1: Eu sabia, na altura que estava a grande noite a dar na RTP, foi mais ou menos nessa altura que eu também saí de casa, e ele não me falava. Estava zangado comigo. Mas depois eu sabia que ele estava no café e cada vez que eu aparecia na televisão ele dizia para os amigos: é a minha filha, é a minha filha. Portanto, havia ali um misto de sentimentos
0: de orgulho,
1: que ele não queria assumir, mas que na verdade até o deixavam orgulhoso. E houve um dia que ele foi-me ver na peça Maldita Cocaína, no Politeama.
0: Arrastado pelo teu irmão, não é?
1: Sim, isso foi antes. Isso foi antes, foi no Algarve, que eu estava a cantar lá num hotel. E o meu irmão, que vive no Algarve, levou-o lá a ver e eu fiquei assustadíssima.
0: Quando
1: foi assim
0: viste,
1: uma coisa.
0: Um baque.
1: Fiquei mesmo em pânico, mas correu tudo bem. E ele percebeu que a filha só estava a cantar, não estava a fazer nada demais. E depois foi-me ver ao teatro. E aí no teatro houve outras pessoas que também, que ele considerava, como o caso da Manuela Maria, do Rui de Carvalho, o Corrado Ribeiro, a própria Simone de Oliveira, lhe dizerem: deixe lá a sua filha, que ela tem tanto talento, tem tanto jeito para isto, é miúda, é tão boa menina, não sei. E pronto, ele acabou por chamar trabalho àquilo que eu fazia, que para mim foi uma grande
0: vitória. Foi uma
1: vitória. Foi.
0: Mas
1: até lá,
0: mas
1: até lá era só as cantorias. Lá vai a cantora.
0: Lá vai ela para as cantorias.
1: Lá vai ela para as cantorias.
0: Olha, e depois a vida seguiu e andaste por várias paragens. És uma cidadã do mundo, mas nunca perdes o berço. E Olivais é lindo.
1: Olivais é lindo. É verdade. O português realmente anda pelo mundo, mas não há nada como Portugal. Nós queixamos imenso, mas eu, por acaso, como já vivi noutros países, eu consigo perceber que há certas coisas que nós podemos dar graças a Deus. Aliás, eu nunca quis deixar Portugal, porque também, da mesma forma que eu ouvi ao longo da minha vida o porquê do cabelo azul, também ouço muitas vezes, e em forma de elogio, atenção, a menina devia ter nascido, devia ir para fora, porque aqui não lhe dão devido valor. E eu sei que isso é uma forma de me elogiar, mas eu costumo responder, está bem, mas é porque gosta de mim, acha que eu sou boa. Então, se a gente vai mandar tudo o que é bom para fora, o que
0: nós
1: é que cá fica?
0: Ficamos com menos
1: nós
0: bom,
1: temos claro. É que foi aqui que eu nasci. É aqui que eu quero viver, porque eu gosto de Portugal, eu gosto dos meus amigos, da família, eu gosto de estar perto dos meus. Porquê é que nós não havemos de lutar para que consigamos fazer aqui o que se faz lá fora?
0: Olha, e que boas recordações é que trazes das outras paragens por onde andaste, que não seja o teu tão querido bairro dos Olivais?
1: O Brasil,
0: não é? Claro.
1: Eu amo o Brasil.
0: Temos mais essa coisa em comum.
1: Tem a ver, se calhar, a minha mãe era filha de uma brasileira, que nasceu, ainda era Estados Unidos do Brasil, era em 1894. Nasceu no Rio de Janeiro, era carioca, portanto. E eu acho que eu fui buscar a ela
0: esse, acho que está no sangue,
1: sim. E ter podido viver no Brasil, ter trabalhado no Brasil e ter trabalhado com um dos grandes, que é o Wolf Maia, ter feito um espetáculo que encheu as salas durante os 3 meses que tivemos em cena no Rio de Janeiro, para mim foi das melhores experiências.
0: É dos grandes momentos da tua vida.
1: É um dos grandes momentos da minha vida.
0: Naturalmente. Olha, e entretanto nasce a minha Eva.
1: É verdade, a minha Eva foi um daqueles desejos, um daqueles sonhos que eu pedi sempre a Deus, que eu queria tanto ter uma filha
0: menina.
1: E queria chamar Eva. E realmente Deus abençoou-me com uma menina que superou todas as minhas expectativas.
0: E o que é que a maternidade faz a alguém que lá está, leva tudo à frente?
1: Muda tudo, amor. Eu era muito destemida, levava tudo à frente. Hoje em dia já tenho muitos medos e já sou mais cautelosa, mas tento ser muito mais ponderada. Já penso 2 ou 3 ou 4 vezes antes de fazer.
0: Mas porque passa a haver uma prioridade maior.
1: Claro, claro. Ela está à frente de tudo.
0: A Eva é hoje uma mulher que segue as pisadas da mãe. És uma mãe babada. Isto não é uma pergunta, isto é uma afirmação. Isto podia ser uma pergunta, mas dá-se o caso de ser uma afirmação.
1: Não, é uma afirmação bem feita, mas incompleta, porque eu sinto-me muito realizada e orgulhosa, mas também muito preocupada, porque sei as dificuldades que esta profissão acarreta, não é? Não é uma profissão segura, nós não temos um ordenado ao final do mês e não temos subsídios de férias, nem subsídios de Natal, nem 13º mês e essas coisas todas que as pessoas normais têm.
0: Sim.
1: E que nós também gostaríamos de ter, mas não. Pronto, infelizmente a nossa profissão não é vista dessa forma, portanto. Preocupa-me, mas também ao mesmo tempo é assim, hoje em dia também dizer qual é a profissão que é segura, hoje em dia já é tudo tão relativo e tão subjetivo, claro. Que eu já fico a pensar, olha amor, desde que sejas feliz,
0: portanto, é que ela seja o que
1: e
0: ser,
1: que,
0: né?
1: Consigas subsistir da tua profissão, para isso tens que ter muito respeito, tens que ser boa naquilo que fazes, porque quando se é bom,
0: chega-se lá de uma maneira ou de outra, não é?
1: Por outro lado, também não deixou de tirar o curso dela, ao contrário da mãe. Fez o curso dela e foi mais sensata ainda do que nós estávamos à espera, porque ela tinha feito audições para o conservatório e tinha passado com a melhor nota. E um dia antes de começar as aulas, achou melhor não apostar tudo no mesmo cavalo. E então disse, não. Se a música, eu gosto muito de música e continua a ser o meu plano A, mas eu tenho que ter um plano B fora da música, porque nunca se sabe. E pronto, lá tirou o curso de design dela, acabou este ano.
0: E, portanto, tem
1: e este
0: mal
1: ano também se vai estrear como atriz de musical no Feiticeiro de Oz, versão pop. Vai estar
0: bem.
1: Pela mão do Walter Mira e do Henrique Feist, portanto não podia estar melhor entregue. E vai lançar também o álbum dela, com originais dela e do Ivo Lucas. E eu não posso dizer mais, senão ela mata-me. Pronto.
0: E aqui vai cantar agora, porque a mamã trouxe canção de sua filha.
1: Pois claro, porque é assim, se eu trouxe uma canção que estava a cantar quando ela nasceu, eu tinha que trazer uma. Foi a última música que ela lançou. O trabalho que ela vai lançar agora é muito distinto deste, mas dá para perceberem que é uma miúda que isto foi, é tudo produzido por ela, quer dizer, isto foi com o Alexandre, que é um rapaz com quem ela trabalhava, mas é a letra, é a música dela, é tudo ideias dela, e ela propõe-se a fazer as coisas e vai para a frente.
0: Vamos ouvir este Chão e Terra, Somos Mar.
1: Somos Mar.

0: Wanda, tu gostas de cantar e cantas tudo, e cantas tudo bem. Vénia ao Instituto Gregoriano, que fez também aqui o seu papel.
1: Também, é verdade.
0: Para auxiliar esse teu talento inato. Foi difícil escolher o género ao qual te haverias mais de dedicar?
1: É tão difícil que não consigo. E então canto de tudo o que me apareça. Só não canto canto lírico. E aí... O Gregoriano não conseguiu,
0: não conseguiu
1: levar-me para esse lado. Mas foi uma escola maravilhosa, é uma escola maravilhosa, com excelentes professores. A minha filha também, 30 e tal anos depois, estudou lá. E eu tenho hoje em dia antigos colegas meus a darem lá aulas. E adoro todas as pessoas que passaram por lá e que fizeram parte também do meu percurso. Em relação aos estilos musicais, e eu comecei com uma banda rock, ao contrário do que as pessoas pensam, que eu comecei no teatro. Eu nos Olivais tinha bandas rock. Eu estreiei-me numa festa do Avante com uma banda rock. E depois tive vários, eu até country cantei. Quando entrei para o teatro, a grande noite, o programa do La Féria, pôs-me a cantar vários géneros musicais. E eu adorei. Eu acho que o único critério, digamos assim, que eu tenho para a escolha de um repertório para um concerto em meu nome é que todas elas têm que ter uma qualidade, uma boa mensagem, uma letra, um poema bonito, porque para mim mais ou tão importante como a música
0: é a letra,
1: e a mensagem que se passa.
0: As canções causam-nos muitas sensações. Rimos, choramos, ficamos bem dispostos, ficamos indispostos, mas mesmo as que nos podem fazer sofrer são muitas vezes uma escolha. Nós escolhemos que queremos sofrer.
1: Ai, quando precisamos de chorar, a gente põe a música para... Acho que até há um estilo no Brasil que é a música sofrível, ou o que é.
0: Ou seja,
1: mas não é essa que eu ponho.
0: Mas há qualquer coisa que nos leva a carregar no play para chorar ouvindo aquela música.
1: Eu acho que chorar é bom, porque...
0: Mas o facto das canções terem isto tudo...
1: É engraçado.
0: Não é? Mas tu também gostas de ser a intérprete de tudo isso, não é?
1: Também.
0: Tu gostas de ser a dramática e gostas
1: também,
0: de ser a que faz...
1: Também. Também.
0: É por isso que o teatro musical é o que faz de um artista, é o mais completo.
1: É o mais completo, é.
0: A Cici Dias e a Missa, que há uns meses, quando eu a...
1: É, sem dúvida, transmite-nos, faz-nos viver todas as emoções, todas. Eu também não sou aquela, assim, eu gosto de musicais, mas há musicais um bocado cansativos, atenção. Há uns que são todos cantados.
0: E tu gostas que tenha um pouco de diálogo também,
1: exato,
0: não é?
1: Porque senão torna-se exaustivo até. Se bem que há uns que pela sua história, como Os Miseráveis, por exemplo, claro, era capaz, claro, de ver aquilo 3, 4 vezes seguidas.
0: Sim.
1: Mas há uns que, pronto, não sou fã de tudo o que é musical. Mas é realmente o género que mais dá hipóteses a um ator de se realizar em pleno. E há ator que diga que não gosta de musicais, lamento dizê-lo, mas é porque não consegue. Ponto final.
0: Cantar e dançar e ser expressivo e ter noção de palco e...
1: Os americanos chamam isso a triple threat, ameaça tripla. Porque os atores de musical têm que ser isso mesmo, têm que ser bons nisso tudo. Claro que uns podem ser melhores a cantar do que a dançar, mas o ideal é que haja um equilíbrio. Portanto, se eu não sou tão boa a dançar, tenho que trabalhar mais a dança para estar no mesmo nível do canto.
0: E o palco, o tal palco que faz sair cá para fora esse furacão, palco é palco ou o palco que tu pisas quando cantas só é... dá-te coisas que o palco quando atuas
1: é diferente.
0: O palco da cantora e o palco da atriz é
1: porque quando estou cantora sou em Wanda e aquilo que vem sou eu. Não estou ali a fingir que sou outra pessoa, a ter outros sentimentos, a ter outra mentalidade. Quando estou no teatro, a Wanda, eu até prefiro que me digam que não percebi a Wanda aí.
0: Sim.
1: Isso para mim é o maior dos elogios.
0: Tu estás mesmo a assumir a personagem.
1: Exatamente.
0: De corpo e alma. E depois há palcos e palcos, não é? Há um palco que eu sei que tu gostas muito e que está a comemorar 100 anos de vida, que é um palco de
1: variedades.
0: Fazeres esta peça comemorativa dos 100 anos foi especial para ti?
1: Ai, claro, foi o Fernando quando me telefonou, Fernando Heitor, que é o encenador, juntamente com o Flávio Gil, que é um portento, esse miúdo, ele já é miúdo porque é um miúdo para mim. Epá, é um ator fantástico, ator e autor, uhum. É um dos autores também da peça, juntamente com o João Paulo Soares, que trata da parte da música. Quando o convite me foi endereçado, eu gritei de alegria.
0: Exultante,
1: foi essa mesma palavra que me veio à cabeça e que tu tão bem me roubaste. Não, porque era mesmo
0: estamos
1: essa que
0: aqui,
1: eu tinha.
0: Estamos
1: em sintonia.
0: Já viste, é na música.
1: É bom saber isso,
0: é
1: bom sentir isso. Olha, mas foi realmente porque foi ali que eu me estreiei como atriz na grande noite. Foi ali que eu fiz a minha audição para lá a féria e vivi ali muitas coisas. Acabei um namoro, comecei outro.
0: É um teatro de história.
1: Vivi ali muita coisa. Fiz muitas amizades que eu levo para a vida toda, como também tive zangas, uhum. E vivi ali de tudo, desde o drama à comédia.
0: Olha, mas porquê é que dizes que só a partir do Piaf é que tu verdadeiramente te assumiste como uma atriz?
1: Porque eu acho que tem que se ter
0: Tinhas
1: muito
0: feito
1: respeito.
0: Tanta coisa antes.
1: Sim, meu amor, mas isso para mim foi só um degrau para eu chegar àquele patamar. Porque hoje em dia, pronto, desculpem lá estar a dizer isto, mas hoje em dia uma pessoa faz uma coisinha qualquer, uma participação, e já diz: ah, eu sou atriz. Amor, fizeste uma participaçãozinha, não é? Porque, não é? É a mesma coisa que eu, sei lá, vir mexer aqui no computador e dizer que sou técnica de computador. Não. E eu fiz muito até protagonista, já tinha feito inclusive a música no coração, que eu fiz a protagonista, e outras peças até com La Féria que tinha feito. Mas quando eu fiz a Piaf...
0: Eu vi a Piaf.
1: Ah.
0: E sou tua fã desde então, portanto...
1: Eu senti que fui realmente... Trabalhei aspectos em mim que eu ainda não tinha chegado lá. E depois tive a sorte, o privilégio de numa das sessões ter a senhora Dona Eunice Munhoz a assistir, que veio ter comigo à frente de toda a gente e me diz: a menina é uma grande atriz. Pronto, se eu precisasse de confirmação, tive do topo. Portanto, aí já me comecei a chamar de atriz.
0: Pronto, então muito, muito boa noite, sou Dona Atriz.
1: Obrigada.
0: Olha, por falar nisso, Dona Atriz, e a política, como é que entra na sua vida?
1: Ah, não entrou, entrou só a cultura,
0: só um
1: porque
0: bocadinho.
1: Cada vez que me vinham falar em política, eu disse: olha, meus amores, eu só estou aqui pela cultura. Eu não quero saber das vossas guerras partidárias, nem de... Não quero saber disso, eu quero fazer pela minha freguesia, que é os Olivais já agora.
0: Já que o dissemos.
1: Só quero fazer pela vida cultural da minha freguesia o melhor que eu puder.
0: E por isso foi difícil autoconvencer-te de uma ideia pré-concebida sobre a política e os políticos?
1: Foi, eu não queria aceitar.
0: Tiveste que ultrapassar essa também.
1: Eu não queria aceitar, e eu disse várias vezes à ex-presidente, que agora pronto já não está lá, e nem ela nem eu, agora é outro executivo, eu disse: ah, mas eu não quero, porque depois as pessoas vão dizer que eu arranjei um tacho. É aquela frase tão célebre. E ela disse: oh, querida, é assim, eu acho que é importante é aquelas pessoas que vão apreciar o que tu vais fazer. Falar mal, eles vão, há de haver sempre alguém que fale mal. E o facto de eu pensar, realmente, a gente não se pode queixar. Nós, os artistas, não nos podemos queixar de que...
0: A cultura é um parente pobre.
1: E depois, quando nos oferecem ou nos põem à frente uma proposta para nós podermos fazer qualquer coisa em prol da cultura, recusarmos com medo de que vão achar que estamos a aproveitar de qualquer coisa. E então falou mais alto esse meu dever cívico.
0: E achas que disseste que sim porque era na tua freguesia, ou eventualmente
1: sim,
0: se fosse uma coisa
1: freguesia
0: maior e fosse também só com a cultura como foco, poderias eventualmente equacionar?
1: Agora, com a experiência que tive,
0: já te
1: se houvesse um convite, eu ia pensar. Dependeria muito daquilo que fosse. Aqui eu tive uma presidente que me apoiou muito nas iniciativas que tive. E a própria população também veio-me dizer, ainda hoje, muitas vezes me param na rua a dizer: ai, faz muita falta. E depois, olha, não votaram em nós. Agora, olha, paciência.
0: O tempo ruge, como dizia
1: é
0: a Magda, não sai de baixo. Podia ser a Shirley Bassey, podia ser a Liza Minnelli, podia ser a Edith Piaf, até a Simone,
1: horrível.
0: Mas não. É outra grande senhora da música que a Wanda nos trouxe. Antes de dizermos qual é a música, diz-me só mais uma coisa. Gostas mais de mulheres a cantar, é isso?
2: Não. Olha que por acaso até eu ouço muitos homens. Mas olha, calhou. Porque assim, é uma grande maldade aquilo que me fizeste. Porque pedir três canções a uma cantora é horrível para escolher.
0: Foste pela história, fizeste bem, foste assim, esperta.
2: Pois, é um bocado. E eu a Kate Bush. Ah,
0: já disseste, não faz mal.
2: Ah, que parva. Eu até, eu hoje pensei nisso. Eu pensei assim, ai, eu devia ter dito outra. Porque até porque eu, acabando agora variedades, vou começar a montar um espetáculo de homenagem a uma grande cantora que eu há anos que eu quero fazê-la, brasileira, Elis Regina.
0: Elis Regina, então temos
2: e eu disse,
0: estamos juntas.
2: Há uma canção dela que eu ainda para mais conheci o autor.
0: Fazer a Rita Lee, por favor. Tu também
2: não,
0: tens todo o ar.
2: Incrível. Ela, entretanto, eu já tenho esta ideia da Elis já há uns anos. Entretanto, morreu a Rita Lee.
0: A Rita Lee.
2: E eu pensei, bem, elas eram amigas, ainda para mais. Ah, era giro fazer até uma junção, mas depois não. É que o repertório...
0: Uma de cada vez.
2: Não, meu amor, o repertório da Elis, eu estou a fazê-lo com o Mário Rui, o Mário Rui Teixeira, marido da Carla Andrin, com quem, que toca comigo há anos. Nós já pensámos em fazer um lado A e um lado B, porque assim, é tanta canção boa, tanta música maravilhosa, que já tínhamos que fazer, sei lá, um espetáculo de 4 horas e não dá. Portanto, a seleção está a ser feita a ferros.
0: Portanto, já respondeste à pergunta sobre os projetos.
2: Pronto.
0: Eu tinha-te perguntado antes se gostas mais de mulheres. Eu já percebi que
2: não
0: é pura coincidência.
2: Eu gosto de homens e de mulheres a cantar. Eu não faço essa distinção.
0: Mas as divas sempre te fizeram sonhar, não é?
2: Sim.
0: Pronto.
2: Porque assim, uma mulher num palco é outra coisa, não é? Em termos visuais, há muito mais por onde explorar. Um homem é mais simples, mas há vozes de homens que me deixam absolutamente. E há uma voz, até vou mencionar duas portuguesas que mexem muito comigo. Uma é do Fernando Girão, que é infelizmente um cantor, autor, que não se fala muito em Portugal.
0: Ah, eu só sei viver assim, é uma frase que muito poderia aplicar-se à tua pessoa.
2: É maravilhoso, ele compôs o meu disco. E depois há um outro de quem eu sou muito amiga e que é uma voz também absolutamente única, que é o Vitorino. E eu também ouço muitos álbuns dele no camarim.
0: Portanto, gostas de homens e mulheres, gostas é de música.
2: Eu gosto é de boa música.
0: Exatamente, é isso mesmo. Terminamos então com um outro dos teus ídolos. Já aqui disseste que és uma desbocada, é a Kate Bush.
2: Oh, desculpa, amor.
0: Banda, que colina é que ainda te falta subir?
2: Ai, tantas. Lisboa tem 7. Essa já as subi. Ai, mas eu quero fazer mais coisas. Porque eu estou com 58 anos, mas sinto-me muito bem. E portanto, assim, o que eu peço a Deus é que me dê saúde, que é para eu poder trabalhar, até muito velhinha, e cantar boas canções e interpretar bons personagens no teatro. E assim o público continua a gostar de me ver.
0: E se as colinas forem palcos, vais subir certamente
2: sempre,
0: ainda muitos.
2: Sempre. Posso chegar lá mais cansada, mas chego lá.
0: Esta era a alusão para o Running Up the Hill, que a Wanda Stewart escolheu. Foi um gosto muito grande falar contigo.
2: Igualmente,
0: um grande
2: minha querida. Muito obrigada por me receberes e uma boa tarde a todos. É boa tarde ou boa noite?
0: É o que nós queremos.
2: É conforme o fuso horário, onde estiver.

0: Rita Roca convidar um dos nomes grandes do espetáculo nacional Wanda Stewart para o Mesa para Dois.
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0: Ah, sim, senhora, e dentro de instantes vamos atualizar as notícias. Para já, e olhando para as máximas previstas para amanhã, pode contar com 40 graus, se tiver em Castelo Branco e Évora. Bragança, Santarém, Porto Alegre e Beja deverão chegar aos 38, Vila Real 37, Viseu 36, Lisboa 35, Setúbal 34, Braga, Guarda e Coimbra 33 graus, Faro 32, Leiria 31, Sintra 31, Sines e Sagres 29, Porto e Viseu 26, Viana do Castelo 25.
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0: Horas em Portugal Continental e na Madeira, são 8 nos Açores. Boa noite, Cláudia. Vamos aos temas em destaque nesta edição.
2: Já se circula na autoestrada A1 e na linha ferroviária do Norte, que estiveram com o trânsito cortado por causa do incêndio em Aveiro. Situação mais calma na região da Guarda. A frente de fogo agora virou para a freguesia de Castanheira. Daqui a pouco a reportagem no local. 6 meses depois da tempestade Christine, falta mão de obra e qualificada para a reconstrução na região centro. O coordenador da missão em entrevista à Antena 1 refere também que o relatório da Presidência da República tem sido muito útil.
0: Nesta altura, em Ponta Delgada, estão 22 graus, 23 no Funchal, 27 em Lisboa, Coimbra 28, 30 no Porto e 31 em Faro. As notícias às 9, a edição é de Cláudia Almeida.
2: E já se circula na autoestrada A1 e na linha ferroviária do Norte. Estiveram com o trânsito cortado por causa do incêndio em Aveiro. No caso da A1, reabriu entre os nós da Mialhada e de Albergaria à Velha nos dois sentidos, pelas 8:15 da noite, confirmou a Antena 1 fonte da Brisa. Já na linha do Norte, a circulação foi retomada entre Oliveira do Bairro e Oiã por volta das 8:20, de acordo com a informação da Comboios de Portugal. Por causa do fogo, há uma estrada nacional ainda cortada, a estrada 235 entre a Moviflor e os Armazéns Reis, de acordo com a GNR. Situação um pouco mais calma no incêndio do distrito da Guarda. A frente de fogo virou para a freguesia da Castanheira, conta o repórter Jorge Esteves no local.
3: Particularmente numa zona de encosta, com muita vegetação que é dispersa, tem uma orografia muito difícil. Praticamente acessos não há, agora já não se pode contar com os meios aéreos, os meios operacionais no terreno vão fazendo o que podem na orla desta linha de fogo que avança nesta zona, de facto, virada para a freguesia da Castanheira, particularmente zona de Porto Mourisco e também a área da Rabaça, outra anexa, outra aldeia desta zona do Conselho da Guarda, que é que tem agora a linha de fogo nesse encalce, mas com os meios terrestres posicionados de forma a salvaguardar as áreas, sobretudo as habitadas e também as quintas com animais que há um pouco por toda esta vasta zona. É essa a preocupação que resta no incêndio que percorreu uma vasta área desde a zona de ligação entre os concelhos da Guarda, Sabugal e Almeida, que deixou mais tranquilas as áreas do Sabugal e de Almeida nesta altura, mas que continua ainda a gerar alguma preocupação, alguma atenção, alguma intervenção direta no combate às chamas nessa zona virada para Porto Mourisco e Castanheira, no município da Guarda.
2: Jorge Esteves com o ponto

0: ingressam a habitações, mas nenhum emprego. Neste momento temos todos os meios no teatro de operações e ainda vamos reforçar os meios com mais homens.
1: Como se prevê que vai ser esta noite?
0: Esta noite nós temos aqui o principal inimigo, que é o vento. Vai entrar agora ventos de norte, o que vai fazer com que o flanco direito se vá abrir e tornar uma frente. Neste momento já estamos a posicionar meios a fazer esse planeamento, mas julgamos que o vento vai ser o nosso maior inimigo. Portanto, um dos grandes objetivos é, no mínimo, conseguir já dominar uma das frentes e a outra até à próxima da meia-noite.
2: O comandante Felipe Almeida, entrevistado pela jornalista Alexandra Madeira. Às próximas horas, como ouvimos, podem ser decisivas para se dominar pelo menos uma das frentes deste fogo. E 6 meses depois da passagem da tempestade Christine, a estrutura de missão para coordenar a reconstrução da região centro admite preocupação porque falta mão de obra e mão de obra qualificada. Um problema que talvez só daqui a 2 anos se solucione, diz a Antena 1, Paulo Fernandes, coordenador desta estrutura de missão.
3: O que temos no terreno de mobilização não é suficiente. Nós queremos tentar compactar ao máximo, tentar em 2 anos conseguir resolver grande parte desta questão ou ficar em velocidade cruzeira.
4: Como uma estrutura de missão consegue atrair mais empresas e mais mão de
3: obra? Estamos neste momento a fazer algo muito relevante, que é um levantamento muito fino com as associações, nomeadamente na área de construção civil, para percebermos todas as necessidades perante daquilo que é neste momento a falha de mercado, ou o desequilíbrio entre oferta e procura que neste momento existe no mercado.
2: Paulo Fernandes, sobre as indenizações e adiantamentos das seguradoras às empresas, nesta entrevista ao jornalista João Alexandre, o coordenador da estrutura de missão refere que há cerca de 500 milhões de euros em discussão nesta altura.
3: O princípio foi o princípio de confiança, por isso é que chegámos tão depressa a tanta gente do ponto de vista dos apoios às habitações. E agora criámos um modelo para, caso o seguro já tenham pago entretanto, o que acontece é devolver o valor que a parte pública, via programa da CCD, possa ter pago. Na componente das empresas, o cruzamento de dados também se irá fazer, sendo que a gestão dos contratos é mais difícil e, como tal, percebíamos que dos tais 700 e tal milhões de euros que se prevê de pagamento à componente das empresas por parte dos seguros, ainda só pagaram 200 milhões, significa que há 500 milhões em discussão em que a parte da peritagem é mais difícil.
2: Sobre o relatório feito em Belém, após uma presidência aberta de António José Seguro pela região centro, Paulo Fernandes diz que o documento tem sido útil à estrutura de missão.
3: É um instrumento e uma ferramenta que várias vezes olhamos e, obviamente, sempre uma questão que se entende, que é este processo permanente de interligação multinível, uma tensão positiva sobre aquilo que nos interessa, que é, obviamente, ter o mais depressa possível a consolidação do processo.
2: E quanto à nova agência para o PTRR, Paulo Fernandes, nesta entrevista, diz acreditar que vai melhorar a articulação da estrutura de missão com as várias frentes de resposta às populações. Esta entrevista na íntegra do jornalista João Alexandre, Paulo Fernandes, passa amanhã, depois do noticiário das 10 horas da manhã. Do lado das seguradoras, a informação de que o número de sinistros participados às seguradoras depois das tempestades do início do ano ultrapassou os 219 mil. A APS, Associação Portuguesa de Seguradoras, estima um custo a rondar os 1.400 milhões de euros. 85% das participações às seguradoras vêm de particulares, 15% de empresas. O comboio de tempestades que aconteceu no início do ano afetou sobretudo a região centro, também Lisboa e Val do Tejo e o Alentejo. Depois dos danos pelo mau tempo, a circulação de comboios na Beira Baixa deve ser normalizada em setembro ou outubro. Referiu hoje o secretário de Estado das Infraestruturas, Hugo Espírito Santo.
5: A linha da Beira Baixa, esperamos poder reabri-la em setembro, outubro deste ano, um bocadinho antes daquilo que estávamos a pensar. A linha do Oeste, estamos a prever, a IP está, a informação que a Infraestruturas de Portugal me dá, é terminar a obra no final de dezembro, que permitiria reabrir em janeiro de 2027.
2: Declarações do secretário de Estado das Infraestruturas à agência Lusa. A Hungria decidiu reduzir a produção de energia nuclear na central de Pax, por causa da descida recorde do nível do rio Danúbio. A operadora da central, localizada em Budapeste, adianta que a produção vai ser reduzida num dos 4 reatores, uma medida que já tinha sido aplicada o mês passado por causa das altas temperaturas. Pela primeira vez, bens culturais da Amazónia brasileira integram

0: A lista de Património Mundial da Humanidade. Hoje, na Coreia do Sul, anunciou-se a decisão. Dois teatros no coração da floresta mais famosa do mundo, Daniel Catalão.
1: Onde o verde impera e a natureza é rainha, os dois edifícios simbolizam o luxo da Belle Époque em plena selva. São dois teatros, ambos erguidos no final do século XIX, em pleno auge do ciclo da borracha. São o Teatro Amazonas, em Manaus, e o Teatro da Paz, em Belém. O Teatro da Paz é o mais antigo da região. Foi construído em 1878 e ostenta frescos pintados com tintas misturadas com sumo de plantas locais. O piso é em mosaico de madeira e foi montado sem o uso de um único prego ou cola. O Teatro Amazonas impressiona pela cúpula icónica, revestida por mais de 36 mil azulejos pintados com as cores da bandeira do Brasil. No interior, os candelabros de cristal de Murano, cores vivas e peças únicas. E o pano de boca, feito em Paris, contrastam com as madeiras nobres da floresta. Hoje, os dois palcos recebem ópera clássica europeia e ritmos populares como o carimbó e o boi bumbá. Agora, estes teatros da Amazónia passam então a ser património mundial da humanidade. São os primeiros monumentos culturais no coração da maior floresta tropical do mundo a receber este título. A decisão foi a resposta positiva a uma candidatura única. Com o Teatro Amazonas, em Manaus, e o Teatro da Paz, em Belém, o Brasil passa a ter 26 sítios reconhecidos pela Unesco.
0: O correspondente no Brasil dá antena um Teatro da Paz, em Belém, Teatro Amazonas, em Manaus, agora oficialmente Património Mundial, dita a Unesco. Cláudia Almeida com as notícias às 9 na RTP Antena 1, simultâneo com Madeira, Açores e Mundo. 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São 9h11, tenha uma ótima noite connosco. Estamos juntos e a ligar Portugal até bem perto das 11.
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0: Abro esta hora com Ozias e Too Sweet, daqui a pouco a Helder Moutinho e Matas-me, ainda Robert Palmer com Sex Appeal.

0: É uma das propostas do disco lançado em 1998 por Robert Palmer, um tributo à soul music, de onde sai este Sex Appeal. Dentro de instantes, o novo disco dos Strokes já está no mercado desde sexta-feira. Vale bem a pena ouvir, mesmo para quem não é fã do estilo. Os Strokes cresceram definitivamente.
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0: O disco chama-se Reality Awaits, é o regresso dos Strokes, é daí que sai este Going to Babylon. É um disco muito interessante, que vale a pena ouvir. Daqui a pouco há a Virgem Suta e Marci e também Mascarenhas.

Babylon é uma das propostas do novo disco dos Strokes, Reality Awaits. Para lançar os 6 anos, mas o disco novo está aí no mercado. É uma espécie de disco para o menino e para a menina. Há canções para todos os gostos. Daqui a pouco, Mazgarin e a Márcia, agora Virgem Suta.

0: Mazgani com The Travelers na Antena 1, depois de Sei Lá de Márcia e ainda Virgem Suta com a versão acústica de Ela Criada. Daqui a pouco há Divine Comedy, David Fonseca e Bob Schneider.
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foi a voz principal de uma das bandas dos anos 90, os Portishead. É Beth Gibbons em Floating on a Moment, nesta noite de

0: Manuel Paulo e Nancy Vieira nesta noite de segunda-feira com a Ilha dos Amores. Agora olhando para as máximas previstas para amanhã. Castelo Branco e Évora, 14 a 40 graus. Bragança, Santarém, Porto Alegre e Beja, 38. Vila Real, 37. Viseu, 36. Lisboa, 35. Setúbal, 34. Braga, Guarda e Coimbra, 33 graus. Faro, 32. Leiria, 31. Sines e Sagres, 29. Porto e Viseu, 26. Viana do Castelo, 25.
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0: Horas em Portugal Continental e na Madeira, são 9 nos Açores. Podem esta hora no topo da atualidade. 6 meses depois da tempestade Christine, falta mão de obra e qualificada para a reconstrução na região centro. O coordenador da missão, em entrevista à Antena 1, refere também que o relatório da Presidência da República tem sido muito útil. Continuamos a seguir os incêndios na Guarda e também em Penafiel e vamos até França e Espanha saber a situação dos grandes incêndios naqueles dois países. Vamos também falar de rendas ilegais. O Sindicato dos Trabalhadores dos Impostos não concorda com a Secretária de Estado dos Assuntos Fiscais, que prefere incentivar ao cumprimento em vez de fiscalizar, como disse este domingo na Antena 1, e teme que essas declarações, o sindicato teme que essas declarações incentivem à prevaricação.
2: Ora, nesta altura, no Porto e em Faro estão 30 graus, 28 em Coimbra, 27 em Lisboa, 23 no Funchal e 22 em Ponta Delgada. As notícias às 10, a edição é de Cláudia Almeida.
0: 6 meses depois da passagem da tempestade Christine, na estrutura de missão para a reconstrução, o coordenador admite que está preocupado porque falta mão de obra e mão de obra qualificada, um problema que talvez só daqui a 2 anos se solucione, diz a Antena 1. Paulo Fernandes.
3: O que temos no terreno de mobilização não é suficiente. Nós queremos tentar compactar ao máximo, tentar em 2 anos conseguir resolver grande parte desta questão, ou ficar em velocidade cruzeira.
4: Como é que a transmissão consegue atrair mais empresas e mais mão?
3: Estamos neste momento a fazer algo muito relevante, que é um levantamento muito fino com as associações, nomeadamente na área de construção civil, para percebermos todas as necessidades perante daquilo que é neste momento a falha de mercado ou desequilíbrio entre oferta e procura que neste momento existe no mercado.
0: Sobre indemnizações e adiantamentos das seguradoras às empresas, nesta entrevista ao jornalista João Alexandre, o coordenador da estrutura de missão refere que há cerca de 500 milhões de euros ainda por distribuir. Quanto ao relatório que se realizou em Belém, após uma presidência aberta de António José Seguro pela região centro, Paulo Fernandes diz que o documento tem sido útil à estrutura de missão.
3: É um instrumento e uma ferramenta que várias vezes olhamos e obviamente sempre uma questão que se entende, que é este processo permanente de interligação multinível, uma tensão positiva sobre aquilo que nos interessa, que é obviamente ter o mais depressa possível a consolidação do processo.
0: Quanto à nova agência para o PTRR, Paulo Fernandes acredita que vai melhorar a articulação desta estrutura de missão com as várias frentes de resposta às populações.
3: Ela vem muito bem-vinda e ajuda-nos muito, por exemplo, em muitos processos de reconstrução. Alguns deles que até começámos. Nós começámos a trabalhar muito com, por exemplo, em projetos partilhados ligados à área económica, à questão da expansão da universidade hoje, Leiria Oeste, ou projetos âncora na área mais da vertente que têm a vertente ambiental, nomeadamente a questão da linha das linhas de praia.
4: Não vai servir para divergir atenções?
3: Não, pelo contrário.
0: Paulo Fernandes, entrevistado pelo jornalista João Alexandre, uma entrevista para escutar na íntegra esta terça-feira depois.

0: realizada em setembro ou outubro. Quanto à linha do Oeste, também afetada pelas tempestades do início do ano, só deve reabrir em janeiro. O Sindicato dos Trabalhadores dos Impostos ficou preocupado quando ouviu ontem a Secretária de Estado dos Assuntos Fiscais, em entrevista à Antena 1 e Jornal de Negócios, dizer que é difícil combater os arrendamentos não declarados. Gonçalo Rodrigues, presidente do sindicato, fala em desistência.
1: A senhora Secretária de Estado diz que é muito difícil fazer esse combate. O simples facto dela dizer isto em público leva a que as pessoas que têm essa tendência percebam ou concluam que podem continuar a fugir aos impostos. Da nossa parte, nós temos uma ideia ao contrário da senhora Secretária de Estado. Nós acreditamos que é perfeitamente possível fazer esse combate e que a AT tem as ferramentas necessárias para o fazer. E daí o nosso comentário. Consideramos que a senhora Secretária de Estado está a desistir.
0: Gonçalo Rodrigues refere também que a informação que os cidadãos entregam à autoridade tributária já permite controlar esses arrendamentos declarados ou não, mas é preciso que haja vontade para fazer a fiscalização.
1: Basta-nos com a informação que nós temos ao nível do IRS, dos agregados familiares, do domicílio fiscal, noutros modelos que são obrigatórios a entregar até, nomeadamente a tal modelo 42. Nós temos elementos suficientes para fazer esse combate agora. É preciso é gente para o fazer e é preciso vontade, é preciso que a AT queira que os inspectores façam esse trabalho. Isso é o mais importante. Nós podemos fazer um trabalho com aquilo que já temos. Nem estou a falar daquilo que ainda poderíamos vir a ter, que até ainda não investiu noutras ferramentas como a inteligência artificial que nos poderiam ajudar. Mas com o que nós já temos, já é possível fazer esse combate. E já foi feito durante muito tempo.
0: E recordamos agora a declaração da Secretária de Estado dos Assuntos Fiscais, Cláudia Reis Duarte, em entrevista à Antena 1 e Jornal de Negócios, diz que preferia incentivar ao cumprimento em vez de fiscalizar os arrendamentos não declarados.
2: Estamos a falar de um tema que é particularmente sensível, porque é muito granular e, do ponto de vista da fiscalização, muito difícil. Não é possível pôr um inspetor a bater a cada porta. E mesmo tivéssemos esta disponibilidade de recursos, que não temos, como é evidente, nem a AT nem ninguém, a prova de que há um arrendamento não declarado, ela própria é muito difícil. A meu ver, a solução deve passar por incentivar ao cumprimento e não ir por via da fiscalização.
0: O Sindicato dos Trabalhadores dos Impostos não concorda com esta visão da Secretária de Estado dos Assuntos Fiscais. Os classificadores dos exames nacionais do secundário vão receber 1 euro por cada resposta corrigida e 12 euros por cada prova reapreciada. O valor abrange as classificações da primeira, segunda fase e época extraordinária de setembro. Por cada prova alvo de reclamação, os classificadores vão receber 18 euros. O Ministro da Educação já assinou o despacho que determina esses pagamentos. No comunicado que o gabinete de Fernando Alexandre enviou esta noite às redações, também se assinala o reconhecimento do papel dos docentes durante o processo de correção eletrónica dos exames, processo que decorreu com constrangimentos que dificultaram esse trabalho. Mais de 350 operacionais controlam o incêndio na região da Guarda, que virou para a zona de Castanheira. O repórter Jorge Esteves assinala no local uma situação, mesmo assim, mais calma.
3: Particularmente numa zona de encosta, com muita vegetação que é dispersa, tem uma orografia muito difícil, praticamente acessos não há. Agora já não se pode contar com os meios aéreos, os meios operacionais no terreno vão fazendo o que podem na orla desta linha de fogo que avança nesta zona, de facto, virada para a freguesia da Castanheira, particularmente zona de Porto Mourisco e também a área da Rabaça, outra anexa, outra aldeia desta zona do Conselho da Guarda, que é que tem agora a linha de fogo nesse encalce, mas com os meios terrestres posicionados de forma a salvaguardar as áreas, sobretudo as habitadas, e também as quintas com animais que há um pouco por toda esta vasta zona. É essa a preocupação que resta no incêndio que percorreu uma vasta área desde a zona de ligação entre os concelhos da Guarda, Sabugal e Almeida, que deixou mais tranquilas as áreas do Sabugal e de Almeida nesta altura, mas que continua ainda a gerar alguma preocupação, alguma atenção, alguma intervenção direta no combate às chamas nessa zona virada para Porto Mourisco e Castanheira, no município da Guarda.
0: Jorge Esteves, com o ponto de situação deste incêndio na região da Guarda, nesta altura mais de 350 operacionais com cerca de uma centena de meios terrestres. Em Penafiel, o incêndio que começou em duas igrejas começa a ceder aos meios. As chamas chegaram a ameaçar habitações, mas neste momento, de acordo com o presidente da Câmara de Penafiel, Pedro Cepeda, uma das duas frentes está quase dominada.
4: Neste momento o que está a ser

0: feito um reposicionamento tático das equipas, estão 200 homens no terreno, para sobretudo tentar fazer o rescaldo. Há uma frente que está ativa, mas sobretudo em área florestal, portanto não há casas nem bens que estejam em risco, mas a expectativa é que durante a noite o fogo possa ser controlado e que amanhã de manhã esteja mais sereno. Estão já previstos também meios, nomeadamente máquinas de arrasto, que serão disponibilizadas pela Câmara Municipal para, no período da manhã, também fazer esse rescaldo. E, portanto, eu diria que a população pode estar tranquila, sempre alerta, porque nestas situações, e em especial em noites de vento, de um momento para o outro, a frente de fogo pode virar.
1: O alerta para este incêndio foi por volta do meio-dia em duas igrejas, Conselho de Penafiel. Entretanto, já se circula na autoestrada A1 e na linha ferroviária do Norte. Estiveram com o trânsito cortado por causa do incêndio em Aveiro. No caso da A1, reabriu nos dois sentidos, entre os nós da Mielhada e de Albergaria à Velha, por volta das 8:15 da noite. Na linha do Norte retomou-se a circulação entre Oliveira do Bairro e Oiã, por volta da mesma altura. Por causa do incêndio, há uma estrada nacional ainda cortada, a estrada 235 entre a Moviflor e os Armazéns Reis, de acordo com a indicação da GNR. Em Espanha já arderam mais de 200 mil hectares. Esta terça-feira vai ser decisiva no combate às chamas em Ávila, Madrid e Toledo. Durante a manhã o vento vai dar alguma trégua, mas depois prevê-se que volta a dificultar o trabalho dos operacionais. A partir de Madrid, no posto de comando avançado de Naval Carnero, a correspondente da Antena 1 em Espanha, Ana Romeu, descreve uma mobilização inédita das autoridades.
2: Há 1000 veículos só nesta área de Madrid, também em Ávila e também em Toledo, que estão mobilizados, e relativamente aos meios aéreos em particular, é um número sem precedentes aqui em Espanha. No que diz respeito ao combate, à estratégia, o que está a ser muito difícil é, de facto, circunscrever estes grandes perímetros da área ardida, quer aqui na Comunidade de Madrid, quer também em Ávila e em Toledo. Toledo, há boas notícias, há pelo menos 6 povoações que já tiveram ordem para regressar, ou seja, os seus habitantes podem voltar às suas casas, mas o mesmo não acontece no resto do país, que está a ser afetado por estes incêndios que são absolutamente devastadores, não só aqui onde me encontro, mas também, por exemplo, na zona de Alicante, na comunidade valenciana, onde o próprio primeiro-ministro espanhol, Pedro Sánchez, esteve dizendo que de facto são horas difíceis e que é preciso aproveitar o mais possível esta temperatura, que ainda não é tão elevada, porque na quarta-feira esta nova onda de calor vai dificultar ainda mais. Fernando Grande Marlaska, o ministro do Interior, ele diz que as condições não são as ideais, mas são as melhores, pelo menos até às 11 da manhã. Os efetivos que vão trabalhar no terreno durante toda a noite vão poder avançar com certeza, mas depois das 11 da manhã há aqui uma rotação do vento, pondo em perigo o trabalho que já tinha sido alcançado até agora.
1: A correspondente da Antena 1 em Espanha, Ana Romeu. Na região francesa de Gironda, as autoridades dizem que o incêndio está estabilizado, falta controlar totalmente as chamas. A região de Bordeaux prepara-se para uma nova onda de calor que pode dificultar o trabalho dos bombeiros. Cristiano Costa.
3: Já caiu a noite em Bordeaux, os meios aéreos já não estão por isso a operar. Depois de um dia que foi mais favorável no combate ao fogo, esta segunda-feira houve menos fumo no ar e menos focos de incêndio na região de Gironda, a mais afetada pelos incêndios. As chamas não se alastraram, estão agora estabilizadas, mas não contidas. É o que dizem as autoridades francesas. Os operacionais são mais de 5 mil, entre bombeiros, militares e polícia, estão ainda no terreno. A prioridade é dominar as chamas antes que os termómetros voltem a aumentar. Para amanhã, terça-feira, prevê-se que as temperaturas se aproximem dos 40 graus, devido a uma nova onda de calor que terá um pico na quarta-feira. A situação pode dificultar as operações de combate ao fogo, mas os militares estão também atentos a possíveis reacendimentos nas zonas por onde o fogo já passou, até porque o vento começa agora a soprar com mais intensidade. À noite, nos arredores de Bordeaux, nas várias localidades afetadas por estes incêndios, vai ser por isso de muito trabalho e também de vigilância.
1: Cristiano Costa, o enviado especial da Antena 1 e RTP em Bordeaux. Cláudia Almeida, com as notícias às 10 na RTP Antena 1, simultâneo com Madeira, Açores e Mundo. 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Mais uma hora recheada de música, abertura desta hora a cargo de Badidos do Cante e a Rosa.
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É a voz de Jessie Ware na Antena 1 com Say You Love Me. Depois de Baditos do Cante com a Rosa, um tema que levaram este ano à Eurovisão. Lá mais para a frente há Lola Jane, Marisa Monte, Tuca Roseta e Peter Gabriel. Para já, No One Can, na RTP Antena 1.

0: este 23, Noam Khan. Na Antena 1, lá mais para a frente, Lola Jane, Marisa Monte, Cuca Roseta e Peter Gabriel. E no fecho desta hora de emissão, como sempre, há panfletos de Pedro Tadeu.
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0: É uma das propostas mais recentes de Peter Gabriel, chama-se Shaking the Tree, que convidou Yusu Nudur. Nós conhecemos-lo há uns anos valentes através de 7 Seconds com Nana Sherry. Daqui a pouco na Antena 1, Stephen Sanchez e Han Bolden e ainda Gil do Carmo.
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música para esta noite de segunda-feira com Stephen Sanchez e M. Behold Until I Found You. Agora Gil do Carmo no dia em que o Saara. Daqui a pouco há Fleury e os panfletos.

0: chama-se Little Bell Black Dress. É a voz de Flurry na Antena 1, depois de Gil do Carmo. Daqui a pouco, às 11, atualizamos as notícias do país e do mundo. Agora temos panfletos.
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2: Trovante e hoje. A melhor biografia do Trovante, rigorosa, emotiva, divertida e intelectualmente honesta, intitula-se Trovante, por detrás do palco. Um livro escrito por um dos membros do trio central desta formação histórica da música portuguesa do nosso tempo, Manuel Faria. A narrativa da parceria e amizade com João Gil e Luís Represas, bem como com os outros músicos que passaram pelo grupo, mais do que a história desta formação, faz um retrato da mentalidade de grande parte da juventude urbana que é apanhada pela Revolução dos Cravos com 15 ou 16 anos e a forma como essa juventude se envolveu no processo revolucionário e como, posteriormente, ao longo do século XX, foi evoluindo e modificando a sua maneira de pensar, a política e a arte. Na emissão de panfletos do passado dia 29 de novembro de 2024, que pode ser ouvida em RTP Play, usei a informação desse livro para, a propósito de uma composição de Luís Represas, que em 1977 deu nome ao primeiro álbum do grupo, Chão Nosso, explicar o envolvimento nessa época dos membros do Trovante com a União de Estudantes Comunistas, a UEC, uma estrutura do PCP. A morte chocante de Luís Represas no passado dia 22 de julho trouxe aos muito comovidos e diversos obituários que se escreveram e disseram a recordação do seu envolvimento com a Festa do Avante, onde os Trovante atuaram 11 vezes, a última das quais em 2011. O Trovante esteve há 50 anos na primeira edição da Festa do Avante, que se realizou na Rua da Junqueira, em Lisboa, nas antigas instalações da FIL. Manuel Faria, no livro que referi, conta os vários incidentes que levaram o grupo a não saber, na véspera da festa, quando é que iria atuar, e relata as conversas com o organizador desse espetáculo, Ruben de Carvalho. Passo a citar. À medida que se aproximava o primeiro dia da festa, fomos ficando cada vez mais nervosos. Na véspera, como não poderia deixar de ser, saiu o programa que comprámos impacientes. Deixa ver, artistas, cá estão todos, com fotografias e tudo. Espera aí, onde é que estamos? Olha, cá está. A um cantinho e no meio de uma data de outras informações, lá constava o seguinte. Trovante, UEC. Que grande lata! Porque UEC? Não somos nenhum grupo da UEC. Bolas! E onde é que tocamos? Não vinha em lado nenhum. Éramos mesmo muito pequeninos ainda. Desesperados, fomos à regi saber quando e onde tocávamos. Lá andava o Ruben, a 200 à hora e a ferver a mais de 100 graus. O que é que vocês querem? Epá, não sabemos onde vamos tocar e gostávamos de tocar, no palco 1. Vocês estão malucos, já não conseguem enfiar ninguém no palco 1. Vão tocar no palco 7, amanhã no 4 e depois talvez no 2. Mas nesses palcos não há piano, acrescentava eu, muito chateado. Ele, que já ia embora, volta para trás e termina. O que é que queres que te faça? Paciência. E lá ia outra vez, agora com a temperatura um bocadinho mais elevada, tratar de outro assunto. O palco 7 era um palanque cá fora, num dos pátios da FIL, e era mais um ponto de passagem. Parecia um palco de canto livre. No dia a seguir foi o palco 4, maior, mas com resultados parecidos. Voltámos à regi. Oh, Ruben, assim não pode ser. Ninguém liga nenhuma, disseste que nos ajudavas. Dá lá um jeito para a malta ir ao palco 1, nem que sejam só duas músicas. Quando? Quando? Digam-me vocês. Está tudo cheio, pá. Aí acontece algo que para nós foi inesquecível. O José Manuel Osório, cantor e fadista que já tínhamos conhecido em casa do Chico, chega-se ao pé do grupo e no meio da discussão disse ao Ruben: os putos tocam no meu lugar, não me importa. És louco, não posso permitir isso, já estás no programa, não está certo. Faço questão, tocam no meu lugar. Aí interviemos nós, claro, que nunca poderíamos aceitar essa oferta. A Festa do Avante era o momento mais esperado do ano e um momento de espetáculo muitíssimo importante para todos os artistas. Especialmente no palco 1, onde estavam sempre acima de 20 mil pessoas a assistir. Ficou resolvido assim, embora o Zé Manel ainda tivesse insistido. Ficámos consolados com aquela demonstração de solidariedade e lá partimos para o espetáculo no palco 2. Uma das canções que o então designado Grupo Trovante apresentou há 50 anos na primeira edição da Festa do Avante intitulava-se Hoje, que viria a fazer parte do álbum Chão Nosso. É uma letra de Francisco Viana, tal como todas as letras desse disco.

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1: E o Pedro Tadeu estará de regresso amanhã para apresentar-nos mais um panfleto. Na próxima hora de emissão e depois das notícias às 11, logicamente, fazemos uma viagem pelo mundo com Alice Vilaça, que nos leva a conhecer outros portugueses. No caso de hoje, Susana Silva e Jorge Cravo. São os portugueses no mundo que vão estar então à conversa com Alice Vilaça dentro de alguns minutos depois das notícias.

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1: Horas em Portugal Continental e na Madeira, são 10 nos Açores. Esta hora, em termos de temperatura, estão 20 graus em Ponta Delgada, 22 em Coimbra, 23 no Funchal, Porto 24, Lisboa 25 e Faro 27 graus. E no topo da atualidade, Cláudia.
2: 6 meses depois da tempestade Christine, falta mão de obra qualificada para a reconstrução, refere o coordenador da estrutura de missão para a reconstrução em entrevista à Antena 1. Quanto a rendas ilegais, o Sindicato dos Trabalhadores dos Impostos não concorda com a Secretaria de Estado dos Assuntos Fiscais, que em entrevista à Antena 1 e Jornal de Negócios disse preferir incentivar ao cumprimento em vez de fiscalizar. O sindicato teme que essas declarações incentivem a prevaricação. Pausa nos ataques norte-americanos contra o Irão. O Brent para entrega em setembro está abaixo dos 90 dólares.
1: O desenvolvimento destas notícias a partir de agora, edição às 11 com Cláudia Almeida.
2: A estrutura de missão para coordenar a reconstrução da região centro, a mais afetada depois da passagem da tempestade Christine há 6 meses, diz que falta mão de obra qualificada, um problema que talvez só daqui a 2 anos se solucione, diz à Antena 1 Paulo Fernandes, o coordenador.
3: O que temos no terreno de mobilização não é suficiente. Nós queremos tentar compactar ao máximo, tentar em 2 anos conseguir resolver grande parte desta questão, ou ficar em velocidade de cruzeira.
4: Como a estrutura de missão consegue atrair mais empresas e mais mão?
3: Estamos neste momento a fazer algo muito relevante, que é um levantamento muito fino com as associações, nomeadamente na área de construção civil, para percebermos todas as necessidades perante daquilo que é neste momento a falha de mercado ou desequilíbrio entre oferta e procura que neste momento existe no mercado.
2: Sobre a nova agência para o PTRR, Paulo Fernandes acredita que vai melhorar a articulação da estrutura de missão com as várias frentes de resposta às populações.
3: Ela é muito bem-vinda e ajuda-nos muito, por exemplo, em muitos processos de reconstrução. Alguns deles que até começámos. Nós começámos a trabalhar muito com, por exemplo, em projetos partilhados ligado à área económica, à questão da expansão da universidade hoje, Leiria Oeste, ou projetos de âncora na área mais da vertente que têm a vertente ambiental, nomeadamente a questão da linha das linhas de praia.
4: Não vai servir para divergir atenções?
3: Não, pelo contrário.
2: A entrevista na íntegra do jornalista João Alexandre, Paulo Fernandes, passa amanhã depois do noticiário das 10 horas. Os classificadores dos exames nacionais do secundário vão receber 1 euro por cada resposta corrigida, 12 por cada prova reapreciada. O valor abrange as classificações da primeira, segunda fase e também da época extraordinária de setembro. E por cada prova alvo de reclamação, os classificadores vão receber 18 euros. O ministro da Educação já assinou o despacho que determina esses valores. No comunicado que o gabinete de Fernando Alexandre enviou esta noite às redações, também se assinala o reconhecimento do papel dos docentes durante o processo de correção eletrónica dos exames, que decorreu com constrangimentos que dificultaram esse trabalho. O incêndio começa a ceder aos meios em Penafiel, com uma das duas frentes quase dominada, referiu já à Antena 1 o presidente da Câmara, Pedro Cepeda.
5: Neste momento, o que está a ser feito é um reposicionamento tático das equipas, estão 200 homens no terreno, para, sobretudo, tentar fazer o rescaldo. Há uma frente que está ativa, mas sobretudo em área florestal, portanto não há casas nem bens que estejam em risco, mas a expectativa é que durante a noite o fogo possa ser controlado e que amanhã de manhã esteja mais sereno. Estão já previstos também meios, nomeadamente máquinas de arrasto, que serão disponibilizadas pela Câmara Municipal para, no período da manhã, também fazer esse rescaldo. E, portanto, eu diria que a população pode estar tranquila, sempre alerta, porque nestas situações, e em especial em noites de vento, de um momento para o outro, a frente de fogo pode virar.
2: Este incêndio

0: Tal Rodrigues, presidente do sindicato, fala em desistência.
1: A senhora secretária de Estado diz que é muito difícil fazer esse combate. O simples facto dela dizer isto em público leva a que as pessoas que têm essa tendência percebam ou concluam que podem continuar a fugir aos impostos. Da nossa parte, nós temos uma ideia ao contrário da senhora secretária de Estado. Nós acreditamos que é perfeitamente possível fazer esse combate e que a AT tem as ferramentas necessárias para o fazer. E daí o nosso comentário. Consideramos que a senhora secretária de Estado está a desistir.
0: Gonçalo Rodrigues refere também que a informação que os cidadãos entregam à autoridade tributária já permite controlar arrendamentos não declarados, mas é preciso que haja vontade para fazer essa fiscalização. Ora, na entrevista à Antena 1 e Jornal de Negócios, a secretária de Estado dos Assuntos Fiscais, Cláudia Reis Duarte, disse que preferia incentivar ao cumprimento em vez de fiscalizar.
2: Estamos a falar de um tema que é particularmente sensível, porque é muito granular e, do ponto de vista da fiscalização, muito difícil. Não é possível pôr um inspetor a bater a cada porta. E mesmo tivéssemos esta disponibilidade de recursos, que não temos, como é evidente, nem a AT nem ninguém, a prova de que há um arrendamento não declarado, ela própria é muito difícil. A meu ver, a solução deve passar por incentivar ao cumprimento e não ir por via da fiscalização.
0: E o Sindicato dos Trabalhadores dos Impostos não concorda com esta visão da Secretária de Estado dos Assuntos Fiscais. Em Espanha já arderam mais de 200 mil hectares. Amanhã é o dia decisivo no combate às chamas em Ávila, Madrid e Toledo. Continua a ser muito difícil limitar o vasto perímetro das chamas, mas há condições mais favoráveis, tanto esta noite como na terça-feira. O ministro do Interior espanhol, Fernando Grande Marlaska, diz que isso vai ser essencial para permitir o combate ao fogo.
3: As condições para esta noite e até às 11 da manhã não são más. Tenho dito que não temos tido condições que nos ajudem, mas não são más. Haverá um pouco mais de umidade durante a noite e também não haverá rajadas fortes de vento, o que nos vai permitir trabalhar com todos os meios.
0: Depois das 11 da manhã de terça-feira, a expectativa é que haja nova rotação do vento e para quarta-feira prevê-se um aumento da temperatura em Espanha. Na região francesa de Gironda, as autoridades dizem que o incêndio está estabilizado, falta o controle total das chamas. A região de Bordeaux prepara-se para uma nova onda de calor que pode dificultar também o trabalho dos bombeiros. Cristiano Costa.
4: Já caiu a noite em Bordeaux, os meios aéreos já não estão por isso a operar. Depois de um dia que foi mais favorável no combate ao fogo, esta segunda-feira houve menos fumo no ar e menos focos de incêndio na região de Gironda, a mais afetada pelos incêndios. As chamas não se alastraram, estão agora estabilizadas, mas não contidas. É o que dizem as autoridades francesas. Os operacionais são mais de 5 mil, entre bombeiros, militares e polícia, estão ainda no terreno. A prioridade é dominar as chamas antes que os termómetros voltem a aumentar. Para amanhã, terça-feira, prevê-se que as temperaturas se aproximem dos 40 graus. Devido a uma nova onda de calor que terá um pico na quarta-feira, a situação pode dificultar as operações de combate ao fogo, mas os militares estão também atentos a possíveis reacendimentos nas zonas por onde o fogo já passou, até porque o vento começa agora a soprar com mais intensidade. À noite, nos arredores de Bordeaux, nas várias localidades afetadas por estes incêndios, vai ser por isso de muito trabalho e também de vigilância.
0: Cristiano Costa, o enviado especial da Antena 1 e RTP Bordeaux. No dia em que o preço eficiente do litro da gasolina em Portugal sobe para 2 euros e o preço do gasóleo para 2,09, ao final do dia a cotação do Brent para entrega em setembro caiu 7,8%, regressando para valores abaixo dos 90 dólares. Terminou a valer 88 dólares no mercado de futuros de Londres, devido à pausa nos ataques norte-americanos contra o Irão. Essa pausa também alimentou as expectativas de uma recuperação gradual do tráfego através do Estreito de Hormuz, por onde passa normalmente cerca de 20% do comércio marítimo global do petróleo. O Senado norte-americano debate a partir desta terça-feira um projeto de lei para impor sanções à Rússia. O diploma que foi defendido por Lindsey Graham tem como objetivo reduzir as receitas da venda de energia russa. O debate coincide com a visita de Zelensky a Washington. O presidente da Ucrânia desloca-se à capital dos Estados Unidos para o funeral do senador Lindsey Graham. Zelensky deve também reunir-se com os senadores. Pela primeira vez, bens culturais da Amazónia brasileira integram a lista de património mundial.

0: Da Humanidade na Coreia do Sul, esta segunda-feira anunciou-se a decisão. São dois teatros no coração da floresta mais famosa do mundo. Daniel Catalão.
1: Onde o verde impera e a natureza é rainha, os dois edifícios simbolizam o luxo da Belle Époque em plena selva. São dois teatros, ambos erguidos no final do século XIX, em pleno auge do ciclo da borracha. São o Teatro Amazonas, em Manaus, e o Teatro da Paz, em Belém. O Teatro da Paz é o mais antigo da região. Foi construído em 1878 e ostenta frescos pintados com tintas misturadas com sumo de plantas locais. O piso é em mosaico de madeira e foi montado sem o uso de um único prego ou cola. O Teatro Amazonas impressiona pela cúpula icónica, revestida por mais de 36 mil azulejos pintados com as cores da bandeira do Brasil. No interior, os candelabros de cristal de Murano, cores vivas e peças únicas. E o pano de boca, feito em Paris, contrastam com as madeiras nobres da floresta. Hoje, os dois palcos recebem ópera clássica europeia e ritmos populares como o carimbó e o boi bumbá. Agora, estes teatros da Amazónia passam então a ser património mundial da humanidade. São os primeiros monumentos culturais no coração da maior floresta tropical do mundo a receber este título. A decisão foi a resposta positiva a uma candidatura única. Com o Teatro Amazonas, em Manaus, e o Teatro da Paz, em Belém, o Brasil passa a ter 26 sítios reconhecidos pela Unesco.
0: O correspondente no Brasil, da Antena 1, Daniel Catalão.
2: Cláudia Almeida com as notícias às 11 na RTP Antena 1, simultâneo com Madeira, Açores e Mundo. 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Dentro de instantes conhecemos então Portugueses no Mundo. Alice Vilaça vai estar à conversa com Susana Silva e Jorge Cravo.
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0: Na conversa de hoje viajamos por dois continentes. Viajamos à boleia de duas histórias de vida que começaram de forma diferente, mas que têm muito em comum. O Jorge Cravo é natural de Aveiro, tem 53 anos e vive no Panamá desde 2011. Antes disso, passou praticamente 5 anos em Paris, em França. Uma experiência que acabaria por abrir caminho a uma vida internacional. A Susana Silva é de Lisboa, tem 40 anos e vive atualmente em Clermont-Ferrand, em França. Uma história de imigração que começou em 2009, numa outra cidade francesa e que continua a escrever-se neste mesmo país. Susana e Jorge, bem-vindos a esta casa, uma casa que é também a vossa casa, a casa dos portugueses no mundo, na rádio. Será que estamos perante dois caminhos inesperados de imigração? Vamos saber. Como é que tudo começou? O que é que vos faz, em 2013 e em 2009, deixar Portugal e começar a construir a vossa história de portugueses no mundo? Susana.
1: Então, eu saí de Portugal, como disse, em 2009, na altura à procura de oportunidades de desenvolvimento, porque na altura estava a acabar o meu percurso académico. E na altura de 2009 dificilmente encontraria tão rapidamente no meu país. Portanto, sempre tive curiosidade por contextos internacionais e achei que era o momento certo para sair também da minha zona de conforto. Nunca saí para deixar Portugal para trás, saí numa ótica de crescer e aprender e descobrir até onde é que eu podia chegar.
0: Jorge.
2: Bom, as minhas patriações têm a mesma origem ambas, ou seja, quer a de França, quer a de Panamá, tiveram a ver com questões profissionais, com convites de uma instituição financeira que hoje já não existe, mas foi ela que me levou quer a Paris, quer ao Panamá. Portanto, em Paris, de 2003 a 2007, uhum. No Panamá desde 2011, e depois, quando ia, no caso do Panamá, ia à partida por 3 anos apenas, mas quando chegou a hora de regressar, acho que já estava enamorado pelo país, e 20 anos depois de ter trabalhado com essa instituição, achei que era um bom momento de saída e acabei por ficar. Não estou minimamente arrependido, portanto, apesar de nessa altura ter sido um momento difícil da minha vida, porque temos uma situação tranquila, uma situação estável financeiramente, profissionalmente, e de repente, pela primeira vez, decido ficar sem um plano B.
0: Por sua conta e risco, por assim dizer.
2: Precisamente. É precisamente essa expressão mais indicada. E, portanto, felizmente que a tomei, na altura tinha 40 e poucos anos, portanto, ou era tomada nessa altura ou depois já seria mais difícil, e hoje não estou minimamente arrependido de a ter tomado.
0: Quando saíram de Portugal, o Jorge em 2003, a Susana em 2009, imaginaram que a vossa vida iria tomar este rumo? A Susana há pouco dizia, não saí para deixar Portugal para trás, mas imaginou que ao fim destes anos todos, e já são alguns, ainda estaria fora do nosso país, Susana?
1: Penso que não, porque, na verdade, o facto de ter saído permitiu-me crescer muito, em termos de profissional e como pessoa. Obviamente continuo portuguesa e muito ligada à minha família e às raízes, mas o facto de ter saído, tenho o sentimento que me ensinou a olhar para o mundo com uma perspectiva muito mais ampla. Quer dizer, é óbvio que quando se sai do país perdemos algumas coisas, não é? Perdemos a proximidade familiar, os pequenos momentos do cotidiano que, pronto, não se vê nas fotografias, não é? Aqueles momentos simples em que vamos tomar um café com os pais ou com os amigos, passar em casa dos avós, acompanhar perto a vida dos amigos. Não? E isso tudo são coisas que temos de abdicar quando saímos. Mas, na verdade, o que se ganha ao sair, pelo menos na minha opinião, é verdadeiramente mais do que fazer uma carreira ou ir atrás de uma oportunidade simplesmente com esse objetivo em mente. É também um desenvolvimento pessoal. Eu, pessoalmente, ganhei muita confiança em mim própria. Na altura, tinha 23 anos quando cheguei à França, portanto, tinha acabado o curso. Não falava francês na altura, portanto muita coisa ainda por aprender e alguma falta de confiança em mim própria, e o facto de ter saído, nomeadamente da zona de conforto e de estar frente a uma nova cidade, a um novo país, tudo isso o fez desenvolver imenso a nível pessoal também. Se tivesse que fazer outra vez, se voltasse a 2009 outra vez, penso que teria tomado a mesma decisão.
0: Jorge, no seu caso, sai em 2003, regressa a Portugal em 2007, e eu lançava a pergunta no sentido se no início imaginaram que a vossa vida iria tomar este rumo. Tendo em conta que a experiência era movida pela sua situação profissional, quando regressa a Portugal em 2007, percebeu que dali a algum tempo surgiria outra oportunidade ou achou que a aventura internacional tinha terminado por ali?
2: Bom, eu vou dizer algo que provavelmente quem nos estiver a ouvir e já tenha saído do país vai compreender. Quando nós saímos, e saímos para países como o caso da Susana, que está em França, e eu também estive em França, o regresso é extremamente complicado. Sobretudo no meu caso, que foi a nível profissional, portanto com funções de gestão macro, que me permitiram ter uma visão muito mais, muito maior quer da vida profissional, quer do mundo, e portanto um pouco como a Susana dizia há pouco, e quando eu regresso, senti que tudo estava a dar um passo atrás, porque não tem a ver propriamente com Portugal, mas uhum. com o facto de nós termos uma visão do mundo, e depois quando chegamos à nossa terra de novo, no meu caso não foi propriamente à minha terra específica, porque eu saí de Aveiro e quando regressei a Portugal regressei para Lisboa, mas mesmo assim senti que o raio de visão se encurtou enormemente, e portanto eu desde que regressei a Portugal voltei, e desde creio que logo no dia seguinte a ter regressado, voltei a demonstrar interesse às FIAs que o meu interesse era voltar a sair. Portanto, felizmente que surgiu essa oportunidade 4 anos depois, e talvez também por isso, por esta experiência, que não foi propriamente uma experiência, a experiência em si de regressar a Portugal foi boa, mas a nível de profissional eu senti que era preciso continuar esta tendência que tinha construído ao longo dos últimos 5 anos e poder desenvolvê-la de outra forma. O facto de ter sido para a América Latina foi como dizem em França, um en plus, uhum. foi uma vantagem adicional, porque era uma coisa completamente diferente da expatriação de França, até porque estava eu, quando fui para a França, fui sozinho, era solteiro, não tinha filhos, quando fui para o Panamá já tinha uma família com 2 filhos, etc. Portanto, tudo foi, até em termos de segurança, não é a mesma coisa ir sozinho ou ir com filhos pequenos, que como estavam na altura. Portanto, foi um desafio completamente diferente. E para concluir, diria que eu penso que foi também pela recordação que tinha da dificuldade que foi o regresso a Portugal em 2007, que me impulsionou a não voltar a fazê-lo em 2014. Uhum. E por isso é que tomei a decisão de me desvincular na altura da instituição com quem estava e ficar então, pela primeira vez na minha vida, desempregado a 8 mil quilómetros de distância, mas que hoje, de facto, penso que foi a melhor decisão a tomar.
0: Portanto, durante a primeira experiência ou naquele primeiro regresso a Portugal, esse é o momento em que percebe que a sua vida dificilmente voltaria a ser apenas em Portugal? É no regresso que percebe que se calhar não conseguirá viver só em Portugal?
2: É, eu creio que sim. Eu creio que sim. E isto não tem a ver, que não fica a ideia de que estamos a reduzir a importância de Portugal. Uhum. Não é isso. Eu creio que aconteceria se fosse ao contrário, que seria o mesmo. Ou seja, se eu fosse francês e tivesse vindo expatriado para Portugal, eu penso que seria mais ou menos a mesma coisa se tivesse que regressar à França. Porque como a Susana dizia há pouco e muito bem, e isto dá-nos mundo, nós temos os expatriados que me são próximos, temos esta expressão, que nem sei se existe, que é dá-nos mundiologia, ou seja, esta visão, eu já tenho dificuldade em me deter nos pequenos detalhes da questão, apesar de eu ser muito ligado às minhas origens, quando estou em Portugal, 90% do tempo passo na região de Aveiro, tenho os meus amigos de toda a vida em Aveiro, para além naturalmente dos meus pais, inclusivamente agora um dos meus filhos, com a questão da entrada na universidade, vive também em Aveiro. Portanto, eu tenho uma ligação e adoro estar em Aveiro, mais precisamente na Gafanha de Nazaré.
0: Uhum.
2: Mas, e peço antecipadamente desculpa pelo que eu vou dizer, mas eu também tenho esta sensação de felicidade, porque também tenho um bilhete de regresso. E sei que isto me permite quase ter duas vidas em paralelo e que se complementam de uma forma, eu diria, quase perfeita.
0: Susana, há um momento em que percebe que a sua vida dificilmente vai voltar a ser apenas em Portugal? Ou a vida foi acontecendo naturalmente e não teve sequer que pensar nisso?
1: Sim, no meu caso foi acontecendo a pouco e pouco, porque como o Jorge também saí do país, bom, não estava solteira, mas ainda não tinha filhos, fui à descoberta, foi aí que começou a minha vida profissional, portanto era o início de uma história. E a pouco e pouco a vida e as oportunidades foram surgindo e eu fui ficando. E é verdade que, como o Jorge também disse, o facto de voltar para Portugal era um pouco dar um passo atrás, no sentido em que, ok, já comecei a construir algo em França, se eu voltar para trás, se eu voltar para Portugal, vou ter que recomeçar tudo de novo. E provavelmente abdicar de algumas coisas tendo algumas oportunidades e mais-valias que temos em França, que não ia ter em Portugal. Tenho tendência a dizer que, na verdade, o facto de estar em França e ser expatriada em França permite-me, agora que estou quase metade da minha vida em França, não é? Porque uhum. Cheguei com 23 anos, estou com 40, portanto foi praticamente 20 anos em Portugal, 20 anos em França. Sinto-me claramente portuguesa, não há dúvida nenhuma, mas muito enriquecida pela cultura e o modo de vida francesa. Mas não me revejo totalmente de uma única identidade. Aliás, eu tenho a dupla nacionalidade.
0: Na verdade, a Susana também é uma construção, não é? Destes últimos quase 20 anos, e portanto muito daquilo que a Susana é hoje também é aquilo que construiu neste país onde vive.
1: Exatamente, quer dizer, eu sinto que levo comigo o melhor dos dois mundos pelo que fui construindo ao longo da vida, a proximidade, a cultura, a flexibilidade portuguesa, mas também combinado muito com o rigor, a exigência que aprendi em França, por vezes que até pode ser demasiado, mas efetivamente, e o facto de trabalhar numa empresa internacional também me permite viajar muito e trabalhar com muitas culturas diferentes, e tudo isso, na verdade, é uma co-construção.
0: Vamos olhar para os processos de adaptação. No caso do Jorge, ele passou por França, tem um regresso a Portugal, que obriga também a uma certa adaptação, já percebemos, e depois uhum. a mudança para o Panamá. No caso da Susana, a Susana chega à França em 2009, a uma determinada cidade, neste momento está noutra, mas há bocadinho deixou escapar que quando se muda para este país, nem sequer fala francês. Ou nem sequer falava francês. Como é que foi adaptar-se? Como é que foi a sua adaptação no início da sua história, Susana?
1: Não foi fácil, para dizer a verdade, embora haja uma proximidade evidente entre as duas culturas, não é? Portugal e França, na verdade, somos praticamente vizinhos, mas o facto de não falar francês, ao início, foi muito complicado. Sendo uma pessoa até bastante sociável e que gosta de comunicar, para mim foi bastante frustrante os primeiros meses, porque por vezes não compreendia, por vezes compreendia, mas não sabia responder. Não sei se o Jorge também passou por isso. Também
2: perfeitamente. Eu tenho rigorosamente a mesma, ou tive perfeitamente a mesma limitação.
0: Também não falava Sim. francês quando
2: também
0: foi para
2: não
0: Paris.
2: Falava. Bom, tirando o bonjour, bonsoir,
0: baguette e croissant.
2: E croissant. Sabia muito pouco francês, uhum. e foi, e sem dúvida, eu não sei em que cidade é que a Susana entrou ao início, mas no Lyon. Caso, Lyon, pronto, basicamente é a segunda cidade do país, mas apesar disso eu acho que Paris ainda continua a ter um problema adicional, que é, os parisienses tratam muito bem, ou pelo menos relativamente bem, os turistas, mas quando sentem que a pessoa não é turista, mas vivo lá sendo estrangeiro, não facilitam a vida. No sentido em que o facto de eu não falar francês, ir a um supermercado, a fazer as compras e ter dificuldade em, sei lá, onde é que estão as batatas, por exemplo, perguntar, não há o mínimo esforço de tentar ajudar. Se fosse turista, provavelmente sim, mas sendo um residente, claro, se fosse turista dificilmente estaria no monoperri, mas precisamente, mas sendo estrangeiro, residente, no caso de Paris, e eu tenho a felicidade de conhecer a França muito bem, toda ela, e as diferenças são notórias. Mesmo em Clermont-Ferrand, a simpatia das pessoas não tem comparação com Paris.
0: Susana.
1: Sim, não, estou completamente de acordo e é engraçado que falo de Clermont-Ferrand, é onde eu estou exatamente neste
2: pois
1: momento.
2: Pois não, por isso é que eu estava a referir a Clermont-Ferrand, porque eu ia com alguma frequência a essa região.
0: Ok, eu bem disse que as vossas histórias tinham muito mais em comum do que aquilo que podiam imaginar.
2: Eu conheço porque na altura, para além de uma questão turística, ou seja, de conhecer o país, mesmo profissionalmente, nós tínhamos a empresa com quem eu estava, tinha presença em Clermont-Ferrand, portanto eu visitava Clermont-Ferrand e toda essa zona de França.
1: Sim, sim. Não, mas sem dúvida que entre Lyon, que foi o que eu conheci ao chegar à França, e Clermont é flagrante. É verdade que o contexto da cidade, o facto de ser uma grande cidade também, Lyon, Paris, Bordeaux, são cidades extremamente grandes e que criam uma certa frieza das pessoas, em todo o caso em França, do que pude observar, que em cidades relativamente mais pequenas, não está tão presente. E uma outra coisa que eu também gostava de partilhar e de saber se concorda comigo é que tenho o sentimento que em França, na altura em que eu cheguei, a toda a minha volta não havia muita gente que falasse inglês.
2: Eu saí
1: de Portugal a falar o inglês, porque se aprende naturalmente no nosso país, porque nós temos os filmes todos legendados, temos uma cultura musical extremamente marcada pelo inglês, portanto, qualquer português se desenrasca, melhor ou pior, com o inglês. E chegando à França, estava eu a pensar, tranquila, que, bom, tenho sempre o inglês para me desenrascar, e não, porque não falam inglês, e é isso que é o mais difícil, é que por vezes a perguntar no supermercado por uma pequena ajuda ou indicações na rua é impossível, porque não, a gente não se compreende ao início. No entanto, com o tempo, e tive também a sorte de poder realizar alguns cursos acelerados de francês, ao fim de 3 meses já percebia praticamente tudo, falava de uma maneira muito arcaica, e ao fim de 6 meses já pude passar entrevistas para fazer o meu doutoramento, etc. Portanto, o facto de estar completamente imerso no país, e é válido para qualquer país, qualquer língua, ajuda bastante a progredir rapidamente. E depressa se passa essa barreira linguística de não falar a língua do país em que estamos.
0: Quer acrescentar algum aspecto sobre Paris, sobre França neste caso, Jorge, antes de viajarmos até ao Panamá?
2: Sim, eu tenho uma experiência muito, muito parecida com a da Susana a esse nível. Imagino que a Susana depois tivesse a mesma dificuldade que eu, que é, para além da questão do dia-a-dia, do supermercado, da rua, de saber onde é que fica determinado local, temos ainda a questão, no meu caso, eu geria equipas de franceses. Portanto, eu tinha que comunicar-me com eles, e de facto, não sabendo o idioma, era extremamente, extremamente difícil. Já agora, aqui uma pequena em confidência, eu quando cheguei a Paris, o presidente da instituição convidou-me para almoçar, para me receber, e ele dizia Jorge, depois estávamos a falar em inglês, ele dizia, você vai ter que fazer 3 coisas para rapidamente poder aprender a falar francês. A primeira é leia todos os jornais que puder. A segunda é ir ao cinema e ver filmes, ou sejam eles em inglês com as legendas, sejam dobrados, seja o que for. E em terceiro, arranje rapidamente uma namorada francesa. Depois, passados uns meses, eu disse, olha, já consegui fazer tudo exceto arranjar a namorada. Mas eu também tive aulas de francês e também ao final de 3 meses também já podia fazer alguns relatórios em francês.
0: Jorge, como é que foi quando chegou ao Panamá? O que é que mais o surpreendeu neste país?
2: Bom, eu cheguei ao Panamá e tive uma experiência com alguns pontos em comum. A questão é que, apesar de nós todos, de alguma forma, falarmos portunhol, eu não falava verdadeiramente espanhol. E a questão é, quando nós visitamos um país...
0: O portunhol turista, chega, não é? De férias chega ao portunhol.
2: Precisamente. Não. E sobretudo é assim, nós até podemos arranhar o idioma, mas é que... Quando se é membro da comissão executiva de uma entidade, é preciso um bocadinho mais do que só arranhar e mais. É preciso saber escrever. E o espanhol hoje é o único idioma que eu falo que aprendi na rua. Ou seja, não tive qualquer aula, não tive qualquer aprendizagem, mas eu sou muito, como dizem os ingleses, sou muito picky com a questão de escrever bem e de falar bem e, portanto... Gosto muito e sempre peço às pessoas, por favor, corrijam-me quando eu escrever mal, quando eu falar mal, porque é a única forma que eu tenho para poder aprender. Fora a questão do idioma, há aqui uma questão, naturalmente, que é a questão cultural. O Panamá, como qualquer país da América Latina, é culturalmente muito diferente de Portugal, não é como França, que também tem algumas diferenças, mas no fundo temos todos uma origem europeia. A questão da cultura panamiana, como qualquer país da América Latina, é uma cultura de curto prazo, ou seja, eu que ia habituado a programar a minha vida para 5 anos, o que é que eu vou fazer daqui a 5 anos, o que é que eu vou estar a fazer daqui a 1 mês a nível profissional desta tarefa ou daquela tarefa, quando começo a tentar pensar da mesma forma no Panamá, as pessoas quase, assim, entre os amigos que fui tendo, quase que se riam na minha cara, porque diziam, eu não sei o que é que vou fazer amanhã e tu estás-me a perguntar o que é que vamos fazer na próxima semana. Quer dizer, esse é o primeiro gatilho para nós começarmos a transformar-nos, porque não vale a pena ir contra, não vale a pena chegar a um país que vive de uma forma diferente e nós queremos que as pessoas se adaptem à nossa forma. Temos que ser nós a adaptar-nos a eles, e eu digo, eu hoje mesmo na minha vida pessoal, talvez também por um pouco de idade, já lá vão 15 anos desde que cheguei ao país, mas eu hoje também já deixei de estar a programar como é que vai ser a minha vida daqui a 5 anos. Portanto, seja o que Deus quiser, mas esse foi o primeiro choque, foi a questão de amanhã logo se vê. Mesmo em termos financeiros, as pessoas às vezes via pessoas que tinham alguma, não vou dizer alguma dificuldade, mas que não eram propriamente pessoas muito endinheiradas, mas que naquele dia apetecia-lhes fazer aquilo e elas faziam, não importa, amanhã logo se vê como é que eu vou arranjar dinheiro para pagar o resto, mas o que é importante é viver a vida no presente.
0: E eu acho amanhã que logo aprendi, se vê.
2: Não, eu acho que, porque nós portugueses, ou se calhar até nós europeus, temos, depois nós começamos a fazer estas comparações, porque olhar o país de fora dá-nos outra visão. E uma das coisas que eu me apercebi desde que fui para o Panamá é que nós portugueses, por exemplo, temos muita dificuldade em viver o presente. Estamos sempre a viver o futuro, ou seja, eu hoje faço aquilo que eu quero que tenha determinado impacto no futuro.
0: E nós não sabemos se esse futuro vai existir, não é? Portanto, de alguma forma, esta forma de viver no Panamá, se calhar até está mais correta.
2: Precisamente, aliás, em conceito de felicidade, eles estão 1000 anos à nossa frente.
0: Sem dúvida.
2: Porque são, com muito menos economicamente, conseguem ser mais felizes do que nós. E é uma das coisas que eu vejo com, até com algum lamento, que quando nós estamos em Portugal não notamos, nós somos extremamente negativos nas conversas que temos. Uhum. Nós não somos capazes de dizer em Portugal que estamos fantásticos. Se eu lhe perguntar, Alice, como é que está?
0: Vai-se andando,
2: Alice,
0: não é?
2: Dificilmente me vai dizer, é pá, estou fantástica.
0: Vai-se andando.
2: E o latino não é assim. O latino é capaz de estar nas lonas e a dizer, pá, isto está, eu nem posso, aqui não posso dizer as palavras que eles usam, mas eles dizem que estou fantástico. Eu às vezes estou a perguntar isto a amigos que eu até sei que estão numa situação difícil, ou porque a saúde não está como desejariam, ou porque estão numa fase complicada de profissional ou qualquer coisa, e eu ligo ou estou com eles, então, e como é que estás? E tá, estou fantástico, estou excelente. Eu pensar, nós às vezes estamos bem e estamos aqui com medo de dizer que estamos bem. E estas pessoas que não estão teoricamente tão bem como nós, mas veem a vida de uma forma muito mais positiva, e ao longo destes anos tenho aprendido grandes lições de como viver a vida na senda da felicidade.
0: Certamente essa forma de pensar ajudou a tomar a decisão que tomou há alguns anos, já lá vamos. Do ponto de vista profissional, Susana, que projeto tem em mãos? Há pouco dizia que a sua vida profissional a obriga, entre aspas, obviamente, a viajar bastante. O que é que está a fazer?
1: Como é que hei de explicar? Como é que eu hei de explicar? Portanto, o que eu faço na Michelin é, basicamente, no meu perímetro, no meu domínio, eu trato com matérias-primas estratégicas. Portanto, eu trabalho com equipas e parceiros dos quatro cantos do mundo e ajudo a preparar a transição da indústria do pneu para soluções que são mais resilientes, mais sustentáveis, menos dependentes dos recursos fósseis. Portanto, no meu caso, tenho à minha responsabilidade uma gestão de ecossistemas globais, que passa não só pela técnica, mas também muito pela indústria, tudo o que é aplicação, e pelos desafios internacionais, e por todos precisamente as dificuldades que temos atualmente, tudo o que está ligado às crises geopolíticas e todas as guerras que acabam por ter muito impacto no que fazemos em todas as matérias-primas. Portanto, eu faço, o meu trabalho consiste em garantir que a Michelin, onde eu trabalho, dispõe em qualquer momento das matérias-primas certas, com o nível de qualidade adequado, ao melhor custo, com o menor risco possível. Portanto, não trabalho sozinho, obviamente, que tenho muitos colegas e colaboro com fornecedores, como dizia. E na Michelin nós temos vários processos que são complicados, de homologação técnica e outros, que nos garantem o acompanhamento destas transformações no setor. E pronto, no fundo, estou na interseção entre a tecnologia, a indústria química e a sustentabilidade e a estratégia de abastecimento.
0: Tendo em conta que trabalha com gente de várias partes do mundo, também consegue notar aquela diferença de como são os povos culturalmente em função da resposta do como estás?
1: Sim, sem dúvida. Sem dúvida, porque, bom, isto vai ser um bocado estereotipado, mas entre a parte asiática, que são muito mais tímidos e recatados e não exprimem verdadeiramente grande coisa do que sentem ou como estão, como dizia o Jorge muito bem, a América Latina e mesmo a América do Norte, os Estados Unidos, o Canadá, são muito mais friendly, são muito mais abertos, expressivos, etc. E vou aproveitar a oportunidade para responder também ao que o Jorge dizia há pouco, que no nosso discurso somos um pouco mais negativos. Não é só Portugal, não é só o português. Acho que é mesmo a nível europeu, ou pelo menos a Europa do Sul, porque em França, precisamente, quando nos perguntam como estás, como ça va?
0: Como
1: se o Jorge se lembra. Ça va pas trop mal, ça va pas mal, quer dizer, não se vai muito mal, vai-se assim, pronto. E quando alguma coisa está muito boa, respondem muitas vezes, não está mal, em vez de dizer que, epá, está um espetáculo, está muito bom.
0: É uma bela imagem.
1: Que é mesmo cultural. A Europa Central e a Europa de Leste tenho mais dificuldade em avaliar, porque tenho esse sentimento, talvez errado, mas que depende muito da pessoa. Uhum. Porque tenho exemplos dos dois casos, mas de facto a oportunidade de viajar e de ter equipas presentes em todo o lado é de facto uma riqueza enorme no, na minha profissão, e também ajudou bastante a crescer em termos de pessoais, pronto, para me desenvolver.
0: Jorge, como é que está a sua vida em termos profissionais?
2: Ah, a minha vida está ótima. Vê que já tenho o espírito latino.
0: Sem dúvida.
2: Inculcado. Falando um bocadinho mais a sério, sem contrariar, felizmente não posso queixar a nível profissional, mas deixe-me só dar aqui um enquadramento. Eu de cabeça sou financeiro desde sempre, uhum. quer na minha formação, porque sou formado em gestão de empresas, quer na minha vida profissional, toda ela foi ligada à área financeira. Mas isso é a nível de cabeça, porque a nível de coração eu sou das artes, ou seja, eu tenho... Como Alice, tenho programas de rádio também, adoro fotografia, faço os meus trabalhos fotográficos, portanto, eu tenho esta dupla vertente. Com um problema é que durante uma parte significativa, de longe a maior parte da minha vida profissional, eu tinha muito pouco tempo para me dedicar à parte do coração, portanto, à rádio, à questão da fotografia, sobretudo estas duas questões. E, portanto, desde que eu fiquei, chamemos-lhe independente, portanto, uhum. hoje eu trabalho, vá lá para mim, portanto faço assessoria financeira, mas com total discricionalidade do meu tempo, eu hoje aquilo que faço é trabalho 50% do tempo para poder dar estabilidade financeira aos outros 50% em que quero dedicar-me à área do coração, não é? Portanto, à questão não apenas artística, uhum. portanto, eu neste momento sou embaixador de uma entidade anticorrupção no Panamá, tenho programas de entrevistas sobre corrupção que passam em várias rádios em Portugal, espero que venha a passar em algum dia também na Antena 1, tenho programas de literatura, ou seja, eu hoje, uma parte importante do meu tempo é investido, não vou dizer naquilo que realmente gosto, porque gosto imenso daquilo que faço profissionalmente, mas também gosto muito desta parte não financeira, desta parte que não me rende absolutamente nenhum cêntimo economicamente, muito uhum. pelo contrário, dá-me alguma despesa, mas de facto é isso que me completa, e poder fazê-lo aos 50 anos, porque foi mais ou menos nessa altura que eu comecei e se calhar também influenciado por este espírito da América Latina, uhum. que de facto há que viver o presente, e quando olho para trás, penso como é que foi possível eu andar a trabalhar todos os dias 12, 13, 14 horas, deixando totalmente de parte outras coisas que também são importantes e que nos fazem felizes, mas que nós, seja por ambição, seja por responsabilidade, seja pelo que for, vamos sempre deixando de parte, e agora que felizmente posso ter o melhor dos dois mundos, não há dúvida que a própria felicidade é muito maior.
0: Tão bom. Susana, depois de tantos anos em França, ainda descobre coisas novas sobre o país?
1: Coisas novas sobre o país? Sim, há sempre coisas novas para descobrir, nem que seja a nível gastronómico, das paisagens. Nós, em família, viajamos muito para Portugal, de carro, mas em França, na verdade, viajamos muito pouco, porque, como sabe, eu tenho um filho de 3 anos e meio e grande parte das nossas férias são dedicados para ver a família que se encontra em Portugal, e temos pouco tempo para descobrir mais a França. Mas sim, nós, uma das nossas paixões, se posso dizer assim, acaba por ser a gastronomia, e vemos bastantes emissões de televisão francesas sobre os pratos típicos de certas regiões e que nos fazem um pouco visitar à distância. E aprendemos todos os dias. Mesmo o meu marido, sendo francês, acaba por descobrir ainda novas coisas sobre o país, que sejam as paisagens ou a gastronomia.
0: Que hábitos franceses já são seus?
1: Há um que vai fazer rir o Jorge, que é o facto de estar sempre a reclamar.
2: Já está nesta fase?
1: Já estou na fase em que estamos sempre a reclamar. Não é um mito, os franceses fazem muitas greves, estão sempre a reclamar e já me sinto francesa nesse sentido, em que sim, já estou a reclamar muito. Mas
2: Susana, já agora se me permite interrompê-la, só para contar esta situação que ilustra perfeitamente aquilo que está a dizer. Eu, durante aqueles 3 meses em que tive aulas de francês, eu tinha uma professora que vinha ao banco para me dar essas aulas e há um dia que ela não aparece. E que me enviou uma mensagem a dizer hoje não posso estar e tal. E eu pergunto, então, aconteceu-lhe alguma coisa? Não, foi, fiz greve. Eu disse, mas greve não, mas não havia greve de professores. Era greve de maquinistas do metropolitano. Ela disse, ah não, é por solidariedade. Portanto, há muito esta questão da luta, sobretudo da luta laboral, e que no fundo confirma isso que a Susana estava a dizer do reclamar. De facto, o francês está sempre com a reclamação na ponta da língua. Agora, também, se me permite, Susana, aproveite, porque está num dos países mais bonitos do mundo. Não deixe de o conhecer. Se há algo, entre outras coisas, mas se há algo de bom que eu trouxe da minha experiência em França, foi de facto o contacto com um dos países mais bonitos do mundo. Tem lá tudo, tem praia, montanha, neve, vida selvagem, tem muita coisa interessante para ver. Há uma região que é a única que eu, por mera casualidade, nunca fui, que é a Alsace, mas tudo o que vi do norte ao sul do país, aliás, continuo a ir, ainda há 2 ou 3 anos fiz toda a Provence com os meus filhos, que é deliciosa e que não é tão longe assim de Clermont-Ferrand, é só descer um bocadinho.
1: Sim.
2: Mas vale muito a pena. Vale muito a pena.
1: Sim, bom, sem dúvida.
0: E eu perguntar ao Jorge se ainda havia alguma coisa de Paris que vivia nele, já percebemos que, ou pelo menos do país, de França, já percebemos que sim.
2: Há e não há. Deixa-me dizer-lhe uma coisa, Alice. Eu tenho muito presente que o ditado português que diz nunca voltes ao sítio onde já foste feliz. E eu fui, apesar do desafio profissional ter sido muito exigente e extremamente desgastante, eu posso dizer que fui muito feliz em Paris. E depois de regressar a Portugal, eu mantive relações muito próximas com Paris, e a Paris todos os meses, passava cerca de 10 dias em Paris por mês. Mas desde o primeiro dia em que voltei a Paris, já não vivendo lá, senti imediatamente que aquela já não era a minha cidade. Portanto, esse do não regressar ao sítio onde já foste feliz, acho que se aplica perfeitamente, porque eu hoje já não sinto aquela emoção de ter vivido lá. Agora, a nível de beleza do país como tal, não há dúvida que hoje, se me disser assim, olha, preferes ir a Avignon ou a Paris? Eu prefiro muito mais ir a Avignon ou ali na zona da Provence, que para mim é uma das zonas mais interessantes, quer pela beleza, quer pelo pitoresco, pela gastronomia, quer, é fantástico. De facto, França é muito, muito bonito e vale muito a pena visitar.
1: Sem dúvida.
0: A nossa conversa está quase a chegar ao fim. Foi uma viagem e tanto que ficou por contar destas vossas histórias. E agora, perguntas para respostas rápidas. Um local a conhecer quando se visita, no caso da Susana, imagino que vai ficar pela cidade onde está e não me vai dizer um outro lugar em França. Quando se vai a Clermont-Ferrand, O que é que temos mesmo que conhecer?
1: Eu penso que o mais interessante depende também do que se gosta de fazer, mas para quem gosta de caminhadas e descobrir a natureza, é um sítio que é extremamente rico, porque temos lagos, lagos vulcânicos, temos o lago Deidá, lago Chambon, lago Pavin. Dá para passear, piqueniques, nadar, atividades ao ar livre. Temos o que eles chamam a Chaîne des Puits, a cordilheira dos vulcões de Auvergne, que faz parte do Património Mundial da Unesco. Também é um must-see. Uhum. E também no inverno, se for mais para o inverno, temos estações de ski, que não são as maiores de França, obviamente há bastante mais estações mais importantes, mas temos o Maciço Central, que são relativamente perto e que estão cheias de trilhos, parques naturais e aldeias típicas daqui. Portanto, há muita, muita coisa para fazer nesta região.
0: Jorge, e se formos até ao Panamá?
2: O Panamá não tem tanta diversidade de França, nem nada que se pareça. Agora, se alguém que nos esteja a ouvir pense ir ao Panamá, eu recomendo, se há um local que é um must-see, o arquipélago de San Blas. É um arquipélago de 365 ilhas, portanto dá para visitar uma por dia do ano, e isso vale muito a pena. Se alguém viu aquela série da Casa de Papel, salvo erro, o último episódio ou o penúltimo episódio é gravada numa dessas ilhas, e de facto é fantástico, vale muito a pena.
0: Fica a dica. E um sabor que seja obrigatório conhecer, provar, quando se vai até aos países onde vocês vivem. Em França, Susana, o que é que temos mesmo que comer?
1: Ah, eu ia responder em termos de vinho, para comer é mais difícil.
0: Então, mas que seja para beber. Gastronomicamente falando, deixo-me então escolher um sabor, porque na verdade o vinho também tem sabor, não é?
1: Sim, sim, mas os vinhos de Alsace, como o Jorge falou há pouco, é uma região também bastante bonita e bastante rica. Os vinhos doces de Alsace, com as vindimas tardivas, com um sabor extremamente particular, que vai muito bem com alguns queijos também.
2: Desde que não seja o Beaujolais. Não há problema.
1: Não, não é o Beaujolais, não. Esse não recomendo. O novo.
2: Definitivamente.
1: O novo. Mas pronto, e França é o país dos queijos, portanto, para acompanhar o bom vinhão da Alsace, um queijo. O Saint-Nectaire, daqui de onde eu estou.
0: Jorge, e no Panamá, o que é que temos que provar?
2: Bom, a gastronomia não é definitivamente o forte do Panamá. Eu diria, se quisermos saber qual é o prato típico, mais conhecido, é o arroz de guandu. Portanto, o guandu é um feijão, e portanto com corvina, com peixe ou com frango, que é o prato mais típico.
0: Uhum.
2: Eu não é definitivamente o prato que sugeriria a alguém que queira ter um sabor que lhe fique na memória. Eu diria talvez um ceviche. Depois um ceviche pode ser de várias coisas, de vários tipos de peixe, mas qualquer ceviche será sempre uma boa escolha.
0: E agora uma palavra na língua que se fala no país onde vivem. Pode ser a palavra que mais gostam, a que menos gostam, a que ouvem mais vezes, a que acham mais engraçada, a que tiveram mais dificuldade em aprender. No fim só têm que me dizer o que é que ela significa. Portanto, isso pode condicionar a vossa escolha. Susana, em francês.
1: Infrastructure. Infraestrutura, porque também tenho a minha pequena exigência em relação ao sotaque.
0: Uhum.
1: E pronto, infraestrutura em português é a mesma coisa, infraestrutura. E o U em francês lê-se U, o que não é fácil quando se chega ao país de pronunciar, porque nós não temos este som. Ora, uma palavra com muitos U's não deixa de ser muito difícil de pronunciar, portanto. Para mim foi uma palavra que tinha alguma dificuldade ao início.
0: Jorge, e em espanhol, do Panamá?
2: No caso do Panamá, eu tenho alguma dificuldade em escolher, porque são muitas. Mas eu diria que é mais do que uma palavra, uma expressão.
0: Uhum.
2: Que é, que sopa. Que sopa é perguntar como estás. Que sopa. O que é que se passa? Como é que estás? Que sopa. Isso é tipicamente do Panamá.
0: Tão bom. Hoje fomos do coração da Europa até à América Central para descobrir duas histórias diferentes, mas unidas pela mesma vontade de construir uma vida além fronteiras. O Jorge e a Susana mostraram-nos que emigrar é muitas vezes aceitar que o caminho nem sempre é aquele que tínhamos imaginado, mas pode ser exatamente o caminho certo. Quem sabe? Muito obrigada aos dois, Susana e Jorge.
2: Obrigado,
0: eu. Eu volto na próxima semana com mais histórias com gente dentro. Até lá, boas conversas. Sim.

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1: Meia-noite em Portugal Continental e na Madeira, são 11 horas nos Açores. Edição da meia-noite e vamos, Cláudia, conhecer os temas já dentro de instantes, mas já olhando para as temperaturas a esta hora, estão 20 graus em Ponta Delgada, 22 em Coimbra, 23 no Funchal, 24 no Porto, 25 em Lisboa e 27 em Faro. Primeiro noticiário desta terça-feira e em destaque nesta edição.
2: São valores ridículos, diz a FENPROF, os que o Ministério da Educação vai pagar aos professores classificadores. Já a Federação Nacional de Educação considera que os valores são justos, mas anuncia que já pediu ao gabinete de Fernando Alexandre que, para a próxima, revele os valores no início do processo. Espanha e França aproveitam esta terça-feira para dominar o mais possível as chamas nos mega incêndios, porque a partir de quarta-feira prevê-se um aumento das temperaturas nos dois países, o que dificulta e muito o trabalho dos operacionais no terreno.
1: Seguimos para o desenvolvimento destas e outras notícias, a edição à meia-noite com Cláudia Almeida.
2: Esta noite o Ministério da Educação divulgou os valores que vai pagar aos professores classificadores dos exames nacionais do secundário. 1 euro por cada resposta, 12 euros por cada reapreciação de prova, 18 euros por cada reclamação de prova. Na reação, a FENPROF fala em valores ridículos e em falta de menção a trabalho de classificação noturno e durante o fim de semana. Nestas declarações à Antena 1, Francisco Gonçalves também assinala que o Ministério revela os valores no dia em que arrancou nova maratona de classificações.
3: Tanto o comunicado como os valores são ridículos e indecorosos, não só pelo montante em si, isto foi feito no dia em que precisamente estão a ser convocados professores ou através de uma espécie de aliciamento para alterarem o seu período de férias, ou nem sequer falando sobre essa questão, classificaram provas à noite e ao fim de semana e depois aquilo que é oferecido como eu diria, recompensa é o pagamento a 1 euro por item. Portanto, acho que fala por si, falam por si os valores, fala por si o comunicado, ainda por cima com aquele último parágrafo em que refere que isto é no âmbito da política de valorização dos professores, da profissão. Este Ministério da Educação, este Ministro da Educação, cada vez mais mostra que não está à altura do lugar que desempenha.
2: Francisco Gonçalves, da FENPROF. E a Federação Nacional de Educação já apresentou ao Ministro da Tutela um documento com o pedido de criação de uma bolsa de formadores e pede que se conheçam as tabelas no início do processo. Apesar disso, Pedro Barreiros considera que os valores são aceitáveis.
4: Neste caso, e tendo em conta o comunicado do Ministério da Educação, aquilo que nos parece, por um lado, é o cumprimento de uma palavra que foi dada pelo Ministro da Educação no sentido de remunerar os professores em relação a estas tarefas adicionais que tiveram. Estamos a falar em valores que neste momento são aceitáveis. Agora, importa deixar claro que os professores, independentemente destes valores, cumpriram a sua tarefa sem saber sequer que iria haver lugar à remuneração e, portanto, com remuneração superior ou inferior, importa é deixar bem claro o profissionalismo dos professores.
2: O secretário-geral da Federação Nacional de Professores em declarações à Antena 1. O Ministro da Educação já assinou o despacho que determina os valores a pagar aos classificadores. No comunicado que o gabinete de Fernando Alexandre enviou esta noite às redações, assinala-se também o reconhecimento do papel dos docentes durante o processo de correção eletrónica dos exames, que decorreu com constrangimentos que dificultaram esse trabalho. Começa a ceder aos meios o incêndio em Penafiel, com uma das duas frentes quase dominada, referiu já à Antena 1 o presidente da Câmara, Pedro Cepeda.
5: Neste momento o que está a ser feito é um reposicionamento tático das equipas, estão 200 homens no terreno para, sobretudo, tentar fazer o rescaldo. Há uma frente que está ativa, mas sobretudo em área florestal, portanto não há casas nem bens que estejam em risco, mas a expectativa é que durante a noite o fogo possa ser controlado e que amanhã de manhã esteja mais sereno. Estão já previstos também meios, nomeadamente máquinas de arrasto, que serão disponibilizadas pela Câmara Municipal para, no período da manhã, também fazer esse rescaldo. E, portanto, eu diria que a população pode estar tranquila, sempre alerta, porque nestas situações, e especial em noites de vento, de um momento para outro, a frente de fogo pode virar.

0: Guarda, continuam duas frentes ativas no incêndio daquela região onde perto de 350 operacionais continuam no terreno, refere o comandante Marco Lucas da Proteção Civil.
1: Mantemos duas frentes, uma dirigida à

0: E alguns deles também junto das povoações para também tentar aqui acalmar as povoações.
1: O comandante da Proteção Civil, Marco Lucas, entrevistado pelo jornalista Jorge Esteves. 6 meses depois da tempestade Christine e do comboio de tempestades, perante os prejuízos, sobretudo na região centro do país, o PS pede ao governo que prolongue os mecanismos extraordinários de apoio às empresas que precisem de mais tempo. A Antena 1, a deputada socialista Catarina Louro, lembra que muitas empresas ainda estão em fase de recuperação e a deputada eleita pelo Círculo de Leiria lembra também que em causa estão muitos postos de trabalho numa zona muito importante para a economia nacional.
2: São empresas que exportam quase a totalidade da sua produção, são empresas muito relevantes que têm contribuído muito para o produto interno bruto e muito para o emprego também qualificado aqui na região centro e, portanto, precisam agora que lhes deem a mão, porque efetivamente estão a passar uma fase sem precedentes. Portanto, estamos a falar de empresas que vão contribuir novamente para a economia, para o PIB nacional, para a economia nacional, mas que agora estão numa fase de grande vulnerabilidade e precisam da continuidade destes incentivos.
1: A deputada socialista Catarina Louro, em declarações à Antena 1, o PS reconhece que os mecanismos extraordinários do Estado tiveram um papel decisivo na preservação do emprego e na continuidade da atividade económica, mas lembra que passados 6 meses, muitas empresas ainda têm muitas dificuldades. O governo de Espanha vai declarar esta terça-feira zonas de catástrofe, os territórios afetados pelos grandes incêndios que atingem o país, para se preparar a reconstrução e a recuperação. Já arderam mais de 200 mil hectares. Esta terça-feira vai ser decisiva nos combates às chamas em Ávila, Madrid e Toledo. Durante esta noite e na manhã de terça-feira o vento vai dar alguma trégua, mas depois prevê-se que volta a dificultar o trabalho dos operacionais a partir do posto de comando avançado de Naval Carnero. A correspondente da Antena 1 em Espanha, Ana Romeu, descreve uma mobilização inédita das autoridades espanholas.
3: Há 1000 veículos só nesta área de Madrid, também em Ávila e também em Toledo, que estão mobilizados, e relativamente aos meios aéreos em particular, é um número sem precedentes aqui em Espanha. No que diz respeito ao combate, à estratégia, o que está a ser muito difícil é de facto circunscrever estes grandes perímetros da área ardida, quer aqui na Comunidade de Madrid, quer também em Ávila e em Toledo. Toledo, há boas notícias. Há pelo menos 6 povoações que já tiveram ordem para regressar, ou seja, os seus habitantes podem voltar às suas casas, mas o mesmo não acontece no resto do país, que está a ser afetado por estes incêndios que são absolutamente devastadores, não só aqui onde me encontro, mas também, por exemplo, na zona de Alicante, na comunidade valenciana, onde o próprio primeiro-ministro espanhol, Pedro Sánchez, esteve dizendo que de facto são horas difíceis e que é preciso aproveitar o mais possível esta temperatura, que ainda não é tão elevada, porque na quarta-feira esta nova onda de calor vai dificultar ainda mais. Fernando Grande Marlaska, o ministro do interior, ele diz que as condições não são as ideais, mas são as melhores, pelo menos até às 11 da manhã. Os efetivos que vão trabalhar no terreno durante toda a noite vão poder avançar com certeza, mas depois das 11 da manhã há aqui uma rotação do vento, pondo em perigo o trabalho que já tinha sido alcançado até agora.
1: Ana Romeu, a correspondente da Antena 1 em Espanha. Na região francesa de Gironda, as autoridades dizem que o incêndio está estabilizado, falta controlar totalmente as chamas. A região de Bordeaux prepara-se também para uma nova onda de calor que pode dificultar o trabalho dos bombeiros. Essa onda de calor deve entrar na quarta-feira. O Senado norte-americano debate a partir de hoje, terça-feira, um projeto de lei para impor sanções à Rússia. O diploma, que foi defendido por Lindsey Graham, tem como objetivo reduzir as receitas da venda de energia russa. O debate coincide com a visita de Volodymyr Zelensky a Washington. O presidente da Ucrânia desloca-se à capital dos Estados Unidos para o funeral do senador Lindsey Graham e deve reunir-se com os senadores. Em Nova Iorque, o autarca Zoran Mandani anunciou um plano para vender um cabaz de alimentos essenciais com preços 30% abaixo do valor normal de retalho. O desconto vai aplicar-se, João Coraceiro, nas futuras

0: 5 mercearias municipais nova-iorquinas.
1: A primeira loja abre no final do próximo ano. Carne, peixe, produtos frescos e outros 20 alimentos, incluindo queijo, leite e pão, vão ser vendidos nessas mercearias a preços mais baixos. O autarca nova-iorquino acredita numa poupança efetiva para as famílias.
2: Um desconto de 30% traduz-se em dinheiro real para os nova-iorquinos, com uma poupança estimada de $90 todos os meses. Por ano são mais de $1,000 de poupança. Para muitos, esse desconto é a diferença entre passar uma noite com a família ou fazer um turno extra para conseguir pagar as contas.
1: Numa conferência de imprensa em Brooklyn, Zoran Mamdani sublinhou que nenhum nova-iorquino deveria preocupar-se em conseguir alimentar a família, garantindo que não há estratagemas com o plano anunciado.
2: Uma vez por mês, as 5 mercearias geridas pela Câmara Municipal vão fixar os preços deste conjunto básico de produtos. Sem exceções, sem trucos, a poupança vai manter-se durante todo o mês, o que significa que não haverá flutuações semanais nem surpresas desagradáveis na hora de pagar.
1: A autarquia de Nova Iorque já deu início ao processo para selecionar os operadores privados, que vão ficar responsáveis pela gestão diária destas lojas. A ideia é envolver todos.
2: A nossa visão de mercearias bem geridas só pode ser concretizada com operadores experientes que saibam como adquirir os produtos, abastecer as prateleiras e ajudar a responder às perguntas dos clientes.
1: A Câmara vai disponibilizar os espaços, assumir as rendas e os impostos, e já foram selecionados os locais para as lojas em Manhattan e no Bronx. O autarca insiste que o objetivo não é competir com outros negócios, antes garantir preços acessíveis para os nova-iorquinos.
0: Mamdani quer ter todas as mercearias municipais a funcionar em cada um dos distritos de Nova Iorque até ao final do mandato.
3: Cláudia Almeida com as notícias à meia-noite na RTP Antena 1, simultâneo com Madeira, Açores e Mundo. 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

0: O meu convidado de hoje é Mário Crespo, jornalista absolutamente inimitável, um pivô de informação que sempre me pareceu mais americano ou inglês do que português. Talvez tenha pago um preço por isso, sei lá eu. Sei que ele está comigo, Mário Crespo, quase 80 anos, o que me parece impossível olhar para ele. Parece mesmo impossível, velho mestre. 79, acabaste de fazer 79.
1: Acabei de fazer 79, abril.
0: Que explicação é que há para isto? Já estamos vivos, o que é ótimo.
1: Não sei, eu sim, estar vivo é bom.
0: Estás igual há 30 anos? Não.
1: Às vezes não me sinto assim tão igual há 30 anos. Eu lembro que quando fiz 50, que é próximo da tua idade, não é?
0: Sim, 50.
1: Lembro-me de ter dito à minha mulher que sinto-me como quando tinha 20. Não tenho diferença nenhuma. Hoje não diria isso, nem na mais otimista das minhas versões de mim próprio. A coisa muda, não é? O tempo passa e o corpo tem alterações. Pronto, é a vida. É a vida. Eu gosto imenso de Bob Dylan. Ele diz numa destas. Foste ver o Bob Dylan aqui quando ele
0: não fui, não fui.
1: Foi fantástico. Aqui neste último disco tem um poema que justifica plenamente o prémio Nobel que ele ganhou, em que ele diz assim: "Those who are not busy being born are busy dying." E portanto. Eu sinto-me um bocado nessa lacuna de espaço, assim, um hiato qualquer, em que me sinto muito bem, faço coisas de algum prodígio para um ancião da minha craveira, vou nadar todos os dias, ou na Praia da Torre, ou em Pedroços.
0: Ah, na praia?
1: Sim, no mar. Praia, verão e inverno é assim, e quando estou no Algarve também o faço todos os dias.
0: Então é esse.
1: Poderá ser.
0: Mas isso agora fez-me lembrar o António Lobo Antunes, que dizia que os seus melhores textos eram escritos, ou foram escritos, quando acordava à meia-da-noite, ou quando se levantava à meia-da-noite e ainda não estava bem acordado, mas já não estava a dormir. Pois. E é um bocadinho esta fase, não é, da vida em que se está um bocadinho a pairar também.
1: Esse estado tem um nome qualquer.
0: Pois tem.
1: Não tem. Que é assim um devaneio, assim, onde
0: está-se a pairar.
1: Não, a mente prossegue por zonas solicitadas e não solicitadas, de modo que as mais interessantes são as não solicitadas, não sei, não é?
0: No teu caso, essas não solicitadas, em alguns casos tens aí alguns pesadelos escondidos? Ou...
1: Não, tenho vários que me perturbam, sobretudo as não solicitadas quando são recordações de um passado que eu às vezes quero pensar que é mero misticismo que eu vou criando à medida que vou ficando mais velho, construindo para mim próprio uma imagem de mim próprio que talvez não seja exata.
0: Uhum.
1: De resto, eu sempre achei fascinante tentar ver-me como os outros me veem, o que é complicado.
0: Consegues?
1: Não, acho que não. Acho que é impossível mesmo.
0: Eu acho que é impossível.
1: Eu fiz uma reportagem das coisas mais interessantes que eu fiz na minha vida. Foi quando estava nos Estados Unidos, na rua 42, que era uma rua de prostituição e de tudo quanto há mal neste mundo. Alguém dirá tudo que não está bom, se calhar.
0: Roberto Anir passou por lá no Taxi Driver.
1: Exatamente. É a cena e tu vês isso. Pronto. É. Está extremamente bem retratada, porque era assim. Para aí, 94, a Disney comprou todo aquele quarteirão da Rua 42. Todo. De uma vez só, portanto. Era uma zona nobre da cidade. Isto parece um bocado profano dizer-se. Rudy Giuliani foi provavelmente o melhor presidente da Câmara que eles tiveram até hoje, e decidiu recuperar aquilo que era o Pet Times Square, que era uma zona muito vivida, onde as pessoas tinham medo de entrar. Tinham literalmente medo. E então ele entregou toda aquela zona durante 6 meses, artistas. E os cinemas que eram cinemas de filmes pornográficos só, perguntares-me, acho, como é que tu sabes isso? Sei. Foram transformados em só o átrio, com dizeres, com poemas. Por exemplo, arte conjuntural, assim, daquele género. Havia uma zona que começavas a andar na rua e havia sapatos colados e entravam por dentro de um desses átrios, tudo isto muito bem iluminado. Isto numa extensão imensa de exposições, portanto, ou de eventos, acontecimentos. Um dos cinemas também tinha a porta e tinham feito uma retroprojeção com aqueles lábios vermelhos muito grandes do fantasma da ópera, e em que os lábios abriam e fechado e faziam: venha, Não, ah, quero, não quero uma menina. Don't you want a girl? Oh, come on, a boy, don't you want one? E isto foi extraordinário. E entre as exposições que havia, ou os acontecimentos, havia um grupo de escultores que esculpiam a tua cara com gesso, levava cerca de meia hora, punha uma pasta e tal, e depois faziam um molde e tiravam a tua cara. A maior parte das pessoas não se reconhecia.
0: Tens lá a tua?
1: Não. Sabes que não investias 2 horas, era preciso meter umas palhinhas no nariz, aquilo pareceu-me demais, e eu tinha um câmara alugado à hora, de modo que não deu para fazer.
0: Sim, mas esta ideia de sair de ti próprio para conseguir ser observador de ti próprio, é uma coisa que todos nós, e quem nos está a ouvir, em algum momento fez. É um bocadinho como olharmos ao espelho, fixarmos o olhar, e às tantas a nossa cara transforma-se também, não é? E deixamos de nos reconhecer um bocadinho como as pessoas que faziam a escultura.
1: Diz a Filomena Mónica, na escola e na universidade é do mais formativo que há, não pela pedagogia que vem de lá formal, mas pela conversa, não é? A conversa é realmente o que te enriquece e que faz. Eu tive imensos momentos formativos na minha vida, seguramente. A minha família, claro. Na tropa, a minha família também é sui generis.
0: Não sei se sabem que o Mário Crespo, a primeira experiência universitária que tem é no Instituto Superior Técnico.
1: É, exatamente.
0: Como engenheiro,
1: aqui,
0: não é?
1: Claro.
0: Para estudar para engenharia.
1: A tropa achou que eu era mais hábil para fazer o serviço militar, não é, como alferes miliciano, do que propriamente como engenheiro civil, que seria provavelmente aquilo que eu teria sido, e chamou-me aqui do técnico, e enfim, pronto, eu aceitei o aceno.
0: E foste?
1: Fui, claro que fui.
0: E provavelmente não estarias aqui 50 anos depois, se a tropa não tivesse
1: formado. Não, não teria sido o que sou hoje, percebes? Teria sido bom engenheiro. Eu tinha dúvidas quanto à engenharia desde o princípio. Foi assim uma pulsão da minha mãe. Eu praticamente não tive pais. Meus pais separaram-se muito cedo, de modo que eu sou o filho da mãe. Eu sou ela.
0: Literalmente.
1: E devo dizer literalmente e provavelmente espiritualmente, acho que sou ela. Acho que provavelmente muito daquilo que eu te estou a dizer será o que ela te está a dizer. Aqui não há transmutação de personalidade.
0: Como é que ela
1: nem
0: se
1: nada. Carmen.
0: Carmen. Carmen,
1: Carmen. É verdade.
0: É um nome mítico.
1: E gosto dela, gosto de falar dela, gosto de a rever durante muito tempo quando ela me deixou. Aí está, olhava.
0: Quando é que ela partiu?
1: Há muito tempo, em 1900, e já estava 90, pá, nem sei, 97.
0: Há 30 anos.
1: 98, acho que 98.
0: Mas continuas a falar dela de uma maneira muito presente.
1: Não, ela está aqui, eu felizmente tenho netas, pá, e gosto de pensar que há partes dela nela. De uma maneira pequenina, tem nos meus filhos também, é assim um modelo. A minha mulher deu-se muito bem com ela.
0: Lembras-te da voz dela?
1: Lembro-me frequentemente, lembro-me. Ela cuidou de mim desde os meus. Eles separaram-se quando eu tinha para aí 10 anos, e desde aí estive sempre com ela. E ela fez tudo, era professora. Fez tudo para que eu fosse possível. E tive uma infância doirada, uma adolescência tão doirada quanto a minha loucura me deixou que ela fosse dourada. O resto foi tudo culpa inteiramente minha, porque ela era assim, livre ao ponto de me deixar.
0: Então é muito bonito. Já ainda no final do programa ainda falamos um bocadinho da Carmen, mas é tão bonito ver. O Mário Crespo que nós temos saudades de ver todos os dias na televisão. Sim. O grande jornalista, o grande pivô, com a voz embargada quando fala da Carmen. É muito bonito.
1: A ideia que eu quero dar é de uma zona extremamente benigna da minha vida, com a minha mãe, depois o acompanhá-la até ao fim também. A minha mulher teve um papel fundamental nisso, porque foram muito amigas, foram gostavam uma da outra, o que também aparentemente dizem que não é frequente, mas não sei se é frequente ou não.
0: Ó Mário, já vamos falar no final. Sim. Ainda vamos voltar aos afetos. Tu pagaste algum preço pela tua exigência de liberdade?
1: Luís Pacheco é que diz, sou livre, não é? é? Até à libertinagem, eu acho que sou um bocado... Olha, uma perda que foi... Eu tive imensa pena de nunca conhecer o Luís Pacheco. Só o conheci morto. Fui ao velório dele.
2: Foste ao velório?
1: Fui ao velório dele. E vivi, conheci um filho.
3: Statement.
1: É, conheci um filho. Achei os escritos dele absolutamente fascinantes. Aquela busca de honestidade universal. Não é universal, é total. Que é uma coisa que, novamente, aqui é tal como ver-se a ti próprio, também não consegues. E ele buscou isso e conseguiu concretizar isso.
3: Sem qualquer autocensura.
1: Não, expurgou esse conceito e esse mecanismo da sua vida, não lhe ligou. E como era um homem bruto, acho que foi feliz dentro da sua liberdade.
3: Uhum. E é possível. Este conceito de liberdade, que é tantas vezes mal usado, não é? Porque as pessoas cada vez mais definem liberdade apenas pensando... Isto é um mundo muito polarizado, não só polarizado, mas muito individualista, progressivamente sempre mais individualista, o que é curioso. Mas este conceito de liberdade sempre associado a nós próprios, a cada um de nós, e muito menos associado a uma ideia coletiva, em que a liberdade se define por aquilo que nós estamos dispostos a sacrificar, muitas vezes. E aí eu acho que tu já pensaste muito sobre isso, até porque estiveste muito nos Estados Unidos, muitos anos em Washington, em Nova York, no mundo, não é? Nas ruas em que o mundo está.
1: Sim, nas ruas 42 de vários sítios.
3: Sim. É possível hoje. A liberdade hoje, e muita gente também define isto como um tempo da grande liberdade, mas eu, pelo contrário, acho que nunca estivemos tão, como dizer,
1: condicionados.
3: Tão condicionados. Não diria aprisionados, mas condicionados.
1: Não, condicionados estamos. A tua pergunta também é importante. Se alguma vez fui ou me senti punido ou me prejudiquei. Quer dizer, prejudiquei se eu tivesse como objetivo assim inconsciente um percurso normal de ascensão e queda, algures. Surgiram acidentes de percurso, claro. Devo dizer-te que grande parte deles eu atribuo, novamente naquela busca de honestidade total. Isto foi medido por um colega nosso, jornalista da África do Sul, que era o último objetivo de um cronista qualquer, era de conseguir ter olhar e dizer isto é honesto. O que eu escrevi está certo, está correto, é insufismável. Não posso dar a volta, não há tinta que lhe dê. O Pacheco escrevia assim.
3: Exato.
1: E quando eu busco isso, eu acho francamente que em variadíssimas situações e com variadíssimas pessoas, eu tive um ubris meu distorcido, exagerado. Considerava que o meu objetivo era tão sublime que não pode ser contestado. E dizer-te isto aos quase 80 anos é assim uma espécie de uma confissão e soa quase, e eu tenho a impressão que é isso que se calhar eu quero. É quase um pedido de desculpas. Desculpem lá, isto foi.
3: Mas eu acho tão bonito, quer dizer, isso chama-se juventude, não é? Isso chama-se esperança de deixar uma marca, não é?
1: Houve coisas boas.
3: Tu deixaste uma marca. A maioria das 99% das pessoas não deixam uma marca.
1: Não sei se deixei, porque a nossa. Tu tens feito prosas, lavrado escritos. Eu escrevo pouco. Escrevi em jornais crónicas. Porque a crónica também tem um princípio e um fim em horas e analisa um espaço contido entre parâmetros muito rígidos e portanto está feito e eu concluo. Eu sou de gostar de ver o fim das coisas e o fim das obras. O ter deixado marca, eu duvido. Vejo mais aquilo que eu já te disse uma vez, vejo mais e registro mais marcas em que fui ouvinte do que propriamente em que fui ator, eu, originador. Espectador, registro programas de televisão em que fui espectador mais do que propriamente aqueles em que eu participei.
3: É um pouco a ideia de seres um personagem. Quando estás a trabalhar és quase um personagem, e quando estás sozinho a ouvir és tu próprio.
1: Claro, Claro que sou como todos nós.
3: Como todos nós.
1: Uma persona que tu queres. Depende, provavelmente, novamente, inconscientemente, aqui já é a segunda vez que toco no teu microfone, isto vai-se ouvir. Provavelmente, quando vinha para aqui, vinha ao lado com uma coleção de máscaras gregas a pensar qual é que vou pôr. E ainda não escolhi uma.
3: A qual dos deuses é que vais prestar contas
1: hoje?
3: Não sei.
1: Pá, não. Eu devo dizer-te que eu não me sinto prejudicado em nada na carreira, em absolutamente nada. Eu de facto estive agora com novamente a generosidade do Nuno Santos e do Eduardo Muniz, uma ressuscitação quando eu já me imaginava exclusivamente na Praia da Luz a investigar pequenos recifes debaixo de água, que gosto de fazer isso com as barbatanas, e a ver polvos, percebes, que nunca apanhei um para comer, mas brinquei sucessivamente com eles. E brinco. Agora,
3: polvos, animais extraordinariamente inteligentes.
1: Acho que sim, né? acho que sim. Também, novamente, aqui está uma lição para nós, tem uma vida extremamente curta.
3: Um ano.
1: Mas são interessantes e,
3: é verdade,
1: e interagem.
3: Aliás, eu vi um documentário, eu que gosto tanto, de Polvo Alagareiro, fiquei atravessado com o documentário.
1: Várias pessoas disseram.
3: E agora, como é que eu como o polvo? Olha, para nos posicionarmos, claro que regressaste agora de alguma maneira, não? Regressaste, dás opinião, estás outra vez dentro daquilo que é a atualidade. Tu tens alguma rotina? Lês jornais em papel?
1: Tento ler em papel. Gosto de comprar, por exemplo, a edição de sábado do Financial Times, tento comprá-la. Porque é muito rica. O resto vou lendo as assinaturas digitais, não é? Porque senão era impossível.
3: E continuam a existir imensas histórias, não é?
1: Não, há histórias para serem contadas por todo o lado.
3: Sempre.
1: Por todo o lado.
3: Eu todos os dias acredito que vou voltar ao jornalismo. Depois isso passa-me à hora de almoço, normalmente.
1: Pois, mas
3: tu voltas. Mas há sempre histórias para
1: voltas
3: contar.
1: Voltas e tu provocas a tua última crónica. Provocou-me, por exemplo, sobre o Mike Rutter, que tu escreveste no Diário de Notícias.
3: No Diário de Notícias.
1: É uma dúvida que tu lanças, a dizer, se foi ele o que um salvador da NATO, pela maneira como consegue, ou é... O bajulador puro, oportunístico.
3: Ou a bajulação foi uma estratégia que acaba
1: um
3: por...
1: Um instrumento, foi.
3: Alguém com outro perfil...
1: Não aguentava.
3: Levava-nos a um abismo, ou não? É uma questão...
1: É uma questão, mas é uma valente questão. Porque eu, por exemplo, devo dizer, com o imediatismo característico do noticiarista de longos anos, eu achei sempre que o Mike Rutter era impossível. Eu preferia alguém assim, um bocado mais, que pusesse os pés à parede no homem. Tu também já estiveste aqui,
3: claro.
1: Numa entrevista estiveste aqui, tu és extremamente discreto na maneira como comunicas, isso é raro, hein? E é bom. E estou a falar, não imagines que estou a paternalizar.
3: Não.
1: A engraxar não estou seguramente, mas tu tiveste aqui uma reação quando um dos teus convidados, não é por nada, mas também tenho muita simpatia por ele e dou muitíssimo bem com ele, fez um elogio ao Trump. Pronto, o homem conhece-o. E tu disseste, ficaste arrepiado. E eu fiquei arrepiado com aquele elogio também. Mas é importante que nós estejamos atentos e tenhamos a lucidez de reconhecer os outros.
3: Ó Mário, e é uma outra coisa, eu sei que... Se calhar aprendi também contigo, que é esta coisa de nós não podemos transformar-nos naquilo que criticamos.
1: Oh, não.
3: Se estamos a criticar a polarização, o facto de fazermos coisas nos convidados, né, já estamos a contribuir para que essa polarização continue, criticando-a depois hipocritamente. Não é? Não faz sentido. Eu não posso condenar as pessoas que me ouvem a pensarem como eu. Não faz nenhum sentido, não é?
1: Pois não.
3: Mário, diz-me uma coisa. Foram muitos anos em Nova Iorque e em Washington,
1: sim, sim.
3: Muitos anos. Conheceste alguns presidentes americanos, Bill Clinton, George sim. W. Bush. Bem, eu nunca imaginei dizer uma coisa.
1: Filho.
3: Eu tenho imensas saudades de George W. Bush. Afinal.
1: Sim, claro. E afinal, toda a gente disse.
3: Afinal, Jorge W. Bush não era
1: o
3: tão mau assim.
1: Que tinha passado pela Casa Branca. Meu Deus. E tiveram aqueles pequenos episódios que eu registei e que tenho tentado de vez em quando recordar. A despedida do casal Bush quando Obama foi eleito foi uma coisa daquelas.
3: Foi exemplar.
1: Exemplar.
3: Exemplar. A passagem de testemunho.
1: A passagem de testemunho em que a mulher, que era novamente aqui, provavelmente eu vejo aqui alguma transposição para o caso da minha mãe, ela era professora também, acho que numa escola secundária. Portanto, são mulheres com uma visão e um contacto humanístico assim, muito especial e muito apurado. E ela fez notar que isto é um momento histórico muito especial, porque é a primeira vez na história que filhos de escravos ocupam a Casa Branca.
3: Uhum.
1: E vão presidir ao país.
3: É.
1: Felizmente, durante o mandato completo, dois mandatos. E foram um casal notável.
3: Fora.
1: E são um casal notável, tu viste a inauguração agora do centro em Chicago, que eu não conheço, mas que um dia espero poder visitar. É uma gente sublime, onde estiveram novamente os Bush, não é? Depois há episódios de humanidade que têm marcado o trajeto desta gente, que mostra que a gente excepcional que chegou a um cargo excepcional, não é?
3: Uhum. E depois nós temos um presidente que foi um grande presidente, Bill Clinton foi presidente, mas enredado em casos e em imperfeições. É uma coisa curiosa, não é para falar do Clinton, mas é para falar de outras coisas, que é, Mário, hoje cada vez mais nós estamos a diabolizar quem não é perfeito, como se a perfeição pudesse ser enaltecida. Quando grande parte dos perfeitos que se assumiram como perfeitos foram os grandes ditadores da história.
1: Claro. Não é? E quiseram impor os seus próprios modelos do que quer que seja. Olha, o Enver Rocha, aparentemente.
3: O Hitler. O Hitler era perfeito, era uma pessoa que não tinha vícios.
1: Aí
3: não é?
1: Um
3: não,
1: contraponto sério? que eu tenho pensado, e sobretudo, olha, sem entrar em pormenores da espuma dos dias correntes, mas parece ver, às vezes, sobretudo por parte do jornalismo que se vai praticando, tabloidismo ou não, assim uma exigência dura da busca de pormenor. Tu vês isto nas últimas horas.
3: Certo.
1: E uma exigência que tu ficas desconfortável quando a segues como espectador, por exemplo, não como ator. Sei lá, se estivesse a fazer entrevistas àquelas pessoas, era capaz de também ter este comportamento duríssimo e tal. No entanto, a justificação que eu encontro é que essas pessoas estão numa situação de agência total, grande executivo. Portanto, determinam aspectos do teu cotidiano que te afetam constantemente. Que te afetam para a tua existência, para a tua descendência. Portanto, é uma gente com poder. Real.
3: Uhum.
1: Não é? Tens que lhes exigir verdade, porque tens que acreditar neles.
3: Certo.
1: Não podes ter dúvidas. Tu tens que guiar do lado que te dizem para guiar da estrada, porque senão é uma desgraça. Não é?
3: Uhum.
1: Portanto, eu entendo que a sociedade, quase que instintivamente, eu devo dizer-te que não acredito que haja assim um briefing, tudo quanto é jornalista, interrogador e inquisidor, para dizer hoje vamos àquele fulano ou à fulana e vamos apertá-lo de toda maneira e tal. Não, há assim uma espontaneidade quase somática, pá, que se vem e que tu dizes, não, eu tenho que fazer isto, tenho que perguntar isto, tenho que buscar a verdade, o que quer que ela seja.
3: Uhum.
1: A verdade não mistificada é antipática por vezes. Pois claro que é, claro. Não é? Quando tu foges a uma norma, quando tu facilitas. Simplesmente alguém que está numa posição de tanto executivo que coordena a existência de pessoas, infelizmente não pode ter um facilitismo que seja tolerado por essas pessoas. A comunidade é demasiado grande. E a responsabilidade de a fazer ver que é preciso verdade, é enorme. Se calhar o conceito divino é isso. Lembra-se no Exorcista, quando aquele padre mais velho chega, vindo, acho que era da Etiópia, onde tinha...
3: Max von Sydow.
1: Exato, é ele. É. E então ele, a primeira conversa que tem com o Exorcista novo, ele diz, olha, vamos entrar, tens que estar com atenção, porque tudo, tudo o que ele diz é mentira.
3: Sim.
1: Ele não fala a verdade. Portanto, esta ausência de verdade é o demónio.
3: Uhum.
1: E este combate pela... pelo, se calhar nem é verdade, por um vislumbre de verdade, pelo plausível.
3: É o bem.
1: É o bem.
3: Uhum.
1: E tem que ser o bem, por incómodo que seja, sabes?
3: O meu convidado hoje é, não vale a pena dizer, não é? Basta ouvi-lo um bocadinho e percebe-se logo que é o Mário Crespo. É um prazer estar a falar contigo, sinceramente. Olha, Mário, e tu viveste em três continentes.
1: Uhum.
3: Viveste em três continentes, na Europa, na América, pois, e em África, em Moçambique. Posso dizer, também o teu país? Vezes Moçambique todos... como um país teu?
1: Não vejo porque a minha despedida foi, levou de facto de Moçambique, depois de ter vivido lá, como vejo, o ano mais formativo, o período mais formativo da minha vida, com a minha mãe. Não fui gerado em Moçambique, nasci em Coimbra.
3: Eu sei.
1: Mas fui primeiro para a Zambésia, para o Oxindo. O meu pai trabalhava num banco. E depois fomos para o Lourenço Marques. Despedi-me francamente de Moçambique durante a tropa. Despedi-me francamente de Moçambique. Senti variedíssimas coisas. Senti que, para já, que não pertencia totalmente, porque conheci imensa gente do norte a sul. Eu, como a última fase, então, que foi no gabinete de imprensa do general Caúza, foi uma denomadização completa, que eu levei jornalistas, colegas nossos ao mato. E portanto tive uma visão daquela terra como não tinha, do Niassa.
3: Muito novo, Delgado. Tinhas 22 ou 23 anos.
1: Sim, fui para a tropa com 21.
3: Pois. Conheceste o Jorge Jardim?
1: Muito bem.
3: Muito bem.
1: E viajei com ele e com o Caúza. Numa grande banja que o Caúza fez para convidar o Ministro da Defesa da África do Sul, que era o Pietro Botta, que foi presidente, desde conhecedor da história contemporânea da África do Sul. É verdade. E fomos com o Jardim, acompanhou parte da viagem, fomos a Cabarabassa e a vários teatros operacionais, e acabou com... Não foi celebrado, mas isso também é um livro, pá, do Matos Gomes, que escreveu
3: Matos Gomes?
1: Sobre a Alcora, um acordo entre a África do Sul, a Rodésia e Moçambique e Portugal, necessariamente.
3: Ele que esteve na operação de Nogórdio, não é?
1: Exatamente. Foi feito assim com uma grande dose de voluntarismo do general Caúza, que foi o...
3: Que homem é que era o general Caúza?
1: Sem dúvida vou-te dizer que é uma das figuras paternais que eu mais gosto.
3: Uhum.
1: Há outros, há jornalistas na SABC, por exemplo, que eu recordo.
3: Paternais no sentido de terem substituído de alguma maneira.
1: Sim, substituir. Eu tenho a impressão, o facto de eu não ter pai, tenho a impressão que me fez avançar até idades excessivas, se calhar, à busca assim, de uma figura paternal que eu pudesse admirar completamente. Houve um tipo chamado Brian Silvers, que foi quem me deu um emprego na SABC, quando eu, francamente, não merecia qualquer espécie de emprego. e que depois acompanhei também muito e herdei um programa dele, por exemplo, na SABC, rádio, curiosamente. Um programa.
3: Pensas em português?
1: Às vezes, mas não
3: nem
1: sempre.
3: Nem sempre, não.
1: Uhum. Deve haver um dialeto qualquer misturado, muito, muito, muito misturado. Leio com muitíssimo mais prazer em inglês, e quando há originais em inglês eu procuro inglês.
3: Procuras o inglês. Mário, deixas-me fazer aqui um exercício, que é aquele exercício muito típico de dou palavras ou nomes e tu dizes-me.
1: Sim.
3: O que vem à cabeça, sem pensar muito. Leonor
1: é o amor da minha vida.
3: Há duas mulheres que são... Ei, tu tens filhas, mas...
1: Bem,
3: mas
1: não se compara.
3: Leonor e Carmen.
1: Leonor e Carmen, sim, não se compara. É a zona onde tu consegues furar todas as barreiras que eu eventualmente...
3: Lembras-te quando a viste pela primeira vez?
1: Ah, eu lembro-me perfeitamente. Vais ficar muito surpreendido, que crescemos na mesma terra. Temos 10 anos de diferença. Eu lembro de haver saltitar, eu fazia vela no Clube Naval de Lourenço Marques, e de ver a família dela saltitar. A família dela, curiosamente, a família dela era o contraponto da minha ausência de família. E eu admirava a estética daquela gente. Tinha um pai que era um homem lindíssimo, imponente, que foi, lá foi presidente do clube, portanto era assim uma figura
2: popular.
1: Não, forte, imponente. Imponente é o termo para descrever o Júlio Alfaro Cardoso. Uma mãe que era muitíssimo bonita. Duas filhas, uma mais nova, a Leonor, e a Teresa, que era mais velha, e o Luís. E eu via estes três filhos e estes dois pais, que era normal, e passava às vezes em frente à casa deles, uma vivenda normalíssima também, vivendas normais de Lourenço Marques, e conscientemente dizia que sorte que esta gente tem. Toda, não é? No meu caso, essa ausência foi colmatada pelo afeto muito grande que a minha mãe me deu e pelas condições de vida que ela me deu.
3: E portanto, uns anos depois?
1: Uns anos depois, aqui, acidentalmente, vindo da África do Sul, tive uma primeira relação que não teve fruto, nem afetivo, nem genético, não tivemos filhos. Casei-me durante a tropa. Também é uma altura boa para se casar. A gente conhece e pergunta assim, como uma excelente pessoa sul-africana que a gente conhece, e diz assim: então o que é que fazemos agora? Agora casamos, não é? E realmente casamos. Nessa altura já estava em Nampula. E Nampula era uma cidade agradável. Nessa altura tinha base em Nampula, num apartamento da tropa, ao lado do apartamento do Carlos Pinto Coelho, coitadinho, que não se está a ouvir aqui, mas também esteve no gabinete de imprensa do Cabuso. E pronto.
3: Isso era uma equipa de luxo, não é?
1: Era, teve os seus momentos, era divertido. Então estás a ver, o nosso capitão de unidade era um arquiteto, Miguel Arruda, um excelente arquiteto.
3: Sim, sim, sim, sim.
1: Um homem com uma visão também do mundo, tem obra aqui na Expo.
3: Olha, tu pediste a mão de Leonor ao pai dela, imponente.
1: Comuniquei-lhes.
3: Comunicas.
1: Mas pedi sobretudo à Leonor, formalmente.
3: Sim.
1: E tivemos um namoro. Quando, portanto, já a diferença de idades de 10 anos não era notável. Quando, por exemplo, tu imagina que a Leonor tinha 8, quando eu tinha
3: 18.
1: 18. Portanto, e 18 terá sido o meu período áureo no Clube Naval de Lourenço Marques, não é? Foi antes de ir para Lisboa, para o técnico. Nós já reencontrámos aqui em Lisboa através de um amigo comum. Novamente, no Clube Naval de Lisboa, eu fazia vela cá depois. Portanto, havia aí uma reconstituição de passados.
3: Isto realmente, para quem não acredita, os acasos, não é? Para uns é o destino, é Deus, o acasos. Mas isto é imprevisível.
1: É um ciclo que se fechou, não é? Sim. Olha, que nós falamos a mesma língua.
3: Agora vamos fazer isto um bocadinho mais politicamente picante.
1: Está bem.
3: Por exemplo, se eu te perguntasse: Luís Montenegro ou Passos Coelho?
1: Passos Coelho.
3: Salazar ou André Ventura?
1: Ai, nenhum deles.
3: Cunhal ou Francisco Louçã?
1: Cunhal.
3: José Luís Carneiro ou Mário Centeno?
1: Mário Centeno.
3: Mar. Dizem-me que o mar, agora tive a certeza, quando me falas do Clube Naval, além de cima desta história maravilhosa com a Leonor, do vosso encontro que estava escrito numa estrela qualquer.
1: Sim, tivemos
3: o mar é uma coisa muito importante para ti, eu sei.
1: Agora já não tenho. Já vendi-o há pouco tempo, porque andava pouco. E não andava praticamente nada. Mas os nossos filhos cresceram a bordo. Num fleiro lindíssimo que tínhamos. O primeiro, pequenino, chamava Take Five, e o segundo chamava-se Nora. Nora é o domínio vivo de Leonor.
3: Sim, então,
1: não é
3: sim.
1: Bora Bora, é Nora. E esse esteve connosco até ao fim. Ainda demos muitos passeios, não? Muitos.
3: Sim.
1: O mar é parte da minha vida. Ainda hoje, como vês, o nadar todos os dias. Eu, por exemplo, identifico muito isso como um regresso a...
3: Olha, nesta fase final, mas ainda temos há algum tempo, nós conseguimos na verdade, conseguimos sobreviver 900 anos, não é? Onde os outros falham, nós vamos conseguindo, não é? Eu lembro-me sempre desta coisa extraordinária. Nós temos uma improbabilidade, não é? Os vascos têm aquela língua de combate, os catalães também têm aquela língua de combate, mas eles não conseguiram ficar independentes e nós conseguimos. Temos esta coisa particular de sermos muitas coisas contraditórias, um grande dote diplomático, não é? Uma capacidade diplomática ao longo destes 900 anos de conseguirmos. Portugal. Sentes-te absolutamente português, apesar de às vezes não pensares em português?
1: Não.
3: Não te sentes absolutamente português?
1: Não.
3: O que é que em ti é português?
1: A língua. Falada.
3: Falada.
1: As pátrias são várias, sabes? Eu por exemplo, houve partes muito formativas da minha vida na África do Sul. Naquelas em que eu me defini, vá lá, se é que eu alguma vez me defini intelectualmente, mas terá sido aí. Com a ajuda do Brian Silvers, que eu disse, aquele jornalista.
3: Dos teus pais?
1: Não houve muitos mais, também digo. O Cousa foi uma surpresa na minha vida. Como já disse, foi alferes miliciano, não é? A diferença entre um alferes miliciano e um general comandante em chefe de uma região militar em estado de guerra é abissal. E eu tive um contacto muito íntimo com ele. Ele nunca na vida me fez sentir essa diferença, devo dizer. E, no entanto, tinha aqueles galões estrelas, num fundo vermelho. Nunca se vestia de camuflado. Vestia sempre com a farda número 2, normalíssima.
3: Mas é engraçado, porque eu não conheci Cousa de Arriaga e outros sim. generais de... conheci o Costa Gomes, o general sim. Costa Gomes. Há também aí diferenças, não é? Nós comparamos hoje a generalidade e acabamos por conhecer muitos generais pela sua participação mediática, e há diferença entre os generais de há 40, 50 anos e 60 anos e os generais hoje...
1: Há diferença entre os homens de há 40 ou 50 anos.
3: É isso, não é?
1: É isso. O Cousa era engenheiro, deve dizer, de formação, não é? Depois entrou para a Academia Militar, mas era engenheiro de formação. De resto, a minha alma mater militar era o agrupamento de engenharia de Moçambique também. De modo que isso não trazia identidade, nunca discutimos minimamente problemas técnicos, falámos de várias coisas. Com o Cousa continuei a dar-me depois da tropa. Ele teve aqui o pré que foi desastroso para com ele. Ele teve preso um ano sem culpa formada. Eu tenho dúvidas e digo-te isto é curioso que depois não há coincidências, pois não, mas houve há dias uma homenagem ao Cousa na Associação da Força Aérea, e a família teve a generosidade de me convidar para assistir e participar. E eu tenho pensado nos últimos dias, e é algo que eu tenho tido, sou profundamente amigo, por exemplo, de um camarada meu militar, que fez parte da tropa comigo, que é o Mário Tomé, ainda hoje nos vemos e temos uma relação extremamente amigável.
3: E que acaba de sair do Bloco de Esquerda.
1: E acaba de sair, foi mandou-me um comunicado. Estive com ele também recentemente num colóquio. E digo-te isto com toda a sinceridade. Eu, se estivesse cá no 25 de Abril, projetando-me, eu saí da tropa em Fevereiro, vê lá, nem fui beneficiado por nada. Portanto, saí em Fevereiro, em Abril já eu estava na...
3: Em Abril estavas na África do Sul.
1: Já na África do Sul. Portanto, mas não, se tivesse sido um ano antes, era menos um ano de tropa.
3: Conheceste por curiosidade o Jaime Nogueira Pinto e Maria Jaime Nogueira Pinto?
1: Muito bem.
3: Já na África do Sul?
1: Não, conheci-os cá. Eu e o Jaime ainda fizemos um projeto uma vez de um documentário sobre a UNITA. E sim, temos um trato muito cordial. E ele pensa de uma maneira substancialmente diferente da minha, particularmente no que se refere a várias áreas da política atual. Mas é uma criatura adorável. E eu tive um grande afeto pela Maria José.
3: Também.
1: Gosto muito dela. Gostei muito dela. Passando a...
3: Gosto do presente, gosto da forma como tu falas no presente dos que já não estão.
1: Sim, sim.
3: Dos que gostamos, dos que não estão.
1: Nós somos um coletivo. Tu de certeza que não resististe a ler o Dune, pois não?
3: Não.
1: Não resististe. Aquelas Bene Gesserit, que uma delas acaba por enlouquecer porque reúne todas as vozes do mundo que conhecia. E nós acabamos por ser isso. Nós somos interlocutores de uma série de paixões que passaram por nós. Uhum. A Zezinha terá sido uma delas.
3: Vamos sendo cada vez, à medida que envelhecemos também, vamos transformando por dentro, vamos tendo por dentro um cemitério cada vez maior, de gente viva, não
1: gente
3: é?
1: Viva,
3: de gente
1: obviamente. Viva.
3: Às vezes, eu digo sempre isto, às vezes mais viva do que quando estavam vivos.
1: Ah, sim, para nós, seguramente.
3: Para nós.
1: E depois, nós temos, não sei se tu tens aquela dúvida, certeza, de quando eu for, acaba o universo, não é? E portanto, é um problema do diabo, não é?
3: É um problema do diabo. E ainda tenho que chamar aquele padre sueco, pá. Aquele padre sueco, o exorcista. Max von Sydow, não é? Nunca acredites, de facto, nunca acredites naquilo que ele diz, porque é tudo mentira.
1: É tudo mentira.
3: Extraordinário. Mário, 3 minutos, 2 ou 3 questões para acabarmos. Tens 3 filhos, não é?
1: Sim.
3: E quantos netos?
1: 5.
3: 5 netos.
1: Vão dos 20 aos 2 agora. Um faz anos agora este domingo.
3: É muito bonito, não é? Esta coisa.
1: É magnífico, pá. Ver a vida desdobrar-se.
3: Esta coisa do tempo.
1: Ainda por cima, este último pato tem o azar de ter nascido com os dentinhos separados aqui também.
3: Sim.
1: Portanto, tem umas semelhanças comigo.
3: Tem mesmo. Como é que ele se chama?
1: Tomás Maria.
3: Há algum neto que se chame Carmen? Há alguma neta?
1: Não, eu nunca meti nos nomes. Deixei que a liberdade deles. Não há David, não.
3: Sim.
1: Há Vera, que é um nome bonito também. Não, Carmen não há.
3: Nestas palavras.
1: Carmen não houve só alguma.
3: Se eu te pedisse morte, o que é morte em ti?
1: Não gosto de pensar que acontece.
3: É porque gostas da vida.
1: Sim, tenho. O Yannis é que disse, olha, uma vez numa cerimónia, também numa coisa em que participávamos, disse, nós que temos a imensa honra de estar vivos. Eu tenho a imensa honra de estar vivo. E adoro estar vivo. E adoro a vida em geral, adoro multiplicar-se à minha frente. E desejo que eles tenham uma vida tão cheia de incidentes como a minha.
3: Cozinhas?
1: Ai, muito.
3: Se hoje à noite a tua mãe Carmen fosse jantar à tua casa, o que é que lhe preparavas?
1: Um caril de camarão que ela gostava.
3: Com um picantezinho?
1: Pouco, não muito. Ela é muito moderada.
3: E Deus? Existe? Tens uma relação próxima? Tens contacto? Tens o teu telefone?
1: Não tenho contacto. Tenho a impressão que tenho pulsões cabalísticas às vezes, percebes? Eu gosto daquelas zonas do Antigo Testamento em que ele diz quem é que tu és. Eu sou quem eu sou. Não tem nome. Gosto desse conceito. Gosto de Spinoza quando ele diz Deus, portanto, a natureza.
3: Uhum.
1: Se calhar sou um bocado animista, talvez tenha vindo da África, não sei. Mas gosto de interpretar como divina, gosto. Se calhar era bom que enunciasse de vez em quando 2 ou 3 litanias para tentar comunicar com ele, se ele ouvisse, ou ela. Também há essa dúvida.
3: Não binário, não é?
1: É, absolutamente.
3: Ó, Mário. Última questão, como tu. É uma questão que foi colocada por ti de uma outra maneira e eu não te fiz a pergunta naquela sequência, quando falavas de é tão difícil ver-nos como os outros nos veem.
1: Sim.
3: Quem é o Mário Crespo?
1: Não te sei responder. Provavelmente não te sei responder. Eu devo ter coisas sublimes, com toda a franqueza, admiráveis, e devo ter coisas detestáveis, completamente detestáveis. uma daquelas coisas quando, por exemplo, tu ralhas com um filho teu e quando é surdo, quando era pequenino, e pensas assim, como é que eu estou a dizer isto? Percebes? Eu, não é?
3: Os grilos falantes, não é? Que às vezes falam.
1: Absolutamente. Mas é exatamente essa figura.
3: Não é? Dizem coisas horríveis. Sim, nós perguntamos, claro. quem é esta pessoa que está a falar por mim? Pois. Somos nós.
1: Não sei, nem sei se quero ter genuinamente, é o que eu procuro, ter o agrado e o respeito, mas o agrado sobretudo, eu luto por ter o agrado da Leonor, francamente. Se me perguntares o que é que eu quero de vida, talvez isso. E quero viver com ela. Não creio ainda. Ainda vou estar neste estado de inconsciência, de imortalidade completa. Pá. Não?
3: Ainda andam de mão dada?
1: Ai, frequentemente, sim. Não há dificuldade nesse género de trato, não há.
3: Mário Crespo foi o nosso convidado hoje. Muito obrigado, Mário.
1: Obrigado.
3: É um prazer muito grande. Não. Foi um prazer muito grande, um privilégio. Grande jornalista, grande mestre.
1: Tipo, seus dias, como eu digo às vezes na rua, quando me abordam, pá, ainda acontece isto, eu digo, terá dias bons e dias maus, não é? Mas...
3: O importante, como dizia Jorge Sampaio, uma vez disse-me assim, o importante é o balanço. Na altura em que nós fizemos as coisas entre o deve e o haver, é o balanço. O teu balanço é extraordinário.
1: Não, obrigado, Luís.
3: Um grande abraço.
1: És muito generoso.
3: Até breve.
1: Obrigado, até breve.

0: 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Uma hora em Portugal Continental e na Madeira, meia-noite nos Açores. 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
1: A FENPROF considera valores ridículos os que o Ministério da Educação vai pagar aos professores classificadores. Já a Federação Nacional de Educação considera que são valores justos, mas anuncia que já pediu ao gabinete de Fernando Alexandre que para a próxima revele os valores no início